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18: Nove e cinco.
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21: Traz o azeite lá. Vem cá. O senhor veio representar. Um pai está desesperado aqui. Pai é pai. E ele disse que o filho, ele contraiu, foi?
22: Uma bactéria no sangue.
21: Do nada?
22: Do nada. E está tentando reverter o quadro dentro do hospital. Aí fala que baixa a plaqueta, baixa isso. Ele está com uma febre interna que não muda. Meu filho, quando saiu do Rio de Janeiro, ele saiu porque ele fez uma prova para essa, só que veio servir em São Paulo. Ele saiu debaixo de oração.
21: Ah, não, não, então não aceitamos. Hã?
22: Família de crente.
21: Não vamos aceitar. Levante as mãos para cá. Levante as mãos para cá. Oh, meu Deus, me ajude aqui, pastores, em oração. Agora é a hora, nós estamos em família. Oh, meu Deus, soberano Deus, em nome de Jesus Cristo, Pai bendito, com as nossas fracas mãos sobre a cabeça deste Pai, e eu sei, meu Deus, o que está acontecendo dentro dele agora. E eu quero apresentar pelo poder que há no teu nome, Senhor, a vida, Pai Santo, é do Pedro Henrique, aonde quer que ele esteja lá agora entubado, aonde quer que ele se encontre agora, meu Pai, ó Deus, lá naquela UTI, nós pedimos agora, entra, Pai, ó Deus, no organismo, entra agora, Senhor, nas medulas, nas
0: das células, fazendo, Senhor, aquela febre baixar, queimando, Senhor, aquelas setas do maligno que quer tragar a vida do Pedro Henrique, seja por onde for, aonde entrou aquela seta, seja do olho, do agouro, da inveja, do feitiço, da macumba, seja natural, espiritual, nós repreendemos, sai a morte do caminho do Pedro Henrique, sai a morte do caminho dele, para a glória do teu nome, esperamos este testemunho, papai, em nome de Jesus, receba esta vitória, pai, acalma o teu coração, acalma o teu coração. Deus colocou as mãos. Aplauso para Cristo, igreja. Deus está trabalhando no culto de segunda-feira. Deus está operando maravilhas aqui. Quem está entendendo, diga glória a Deus. Ó, e quando eu orava, Deus me mostrava 5 pessoas. Que muita confusão mental. Muitas setas lançadas para te confundir. E não é só para distrair, mas para você se perder. E Deus está dizendo, receba lá em nome de Jesus, querido. Receba, receba, receba em nome de Jesus, receba aqui em nome de Jesus. Receba lá, pode bater palma, pode glorificar. Tem 3 pessoas que no teu coração você recebeu a revelação. E você está numa luta espiritual muito grande. Voto com Deus, Senhor, se o teu Espírito me ajudar, eu vou cumprir aqui, nesta vida, o que o Senhor me mandou fazer. E Deus se agradou do que nasceu no teu coração. Aonde estão estas 3 pessoas? Recebe a vitória. Já recebeu. Recebe a vitória. Recebe lá. Aplauso para Cristo. Oh, meu Deus. Já atrasamos. Não vamos atrasar. Já atrasou. Levante as mãos. Deixa eu entregar o seu voto agora a Deus. A tua oferta. Ouvintes que estão em casa. Gessê, põe na tela para nós o QR. Isso. Uxa, que prático. Que meninos proativos. Levante as mãos. Vamos orar. Vamos pedir agora portas abertas. Essa dificuldade não vai triunfar. Segunda é segunda do pão. Dia a dia edificarmos a nossa vida na rocha. Segunda que vem. Deus tem palavra para a tua vida. Deus tem milagre para a tua alma. Você não pode faltar. Oremos ao Pai. Soberano Deus, maravilhoso Senhor, prepara, Pai de amor, ó Deus, para aquele pai que deixou o seu filho lá em Portugal, o reencontro. Prepara para o nosso irmão que está aqui, Senhor, ó Pai de amor, a condição de fazer este voto de agradecimento pela bênção dada, Pai de toda glória, e Micalabassúria, prepara a tua resposta na vida desta mamãe, na vida deste trabalhador, Senhor, aqueles que estão sendo bombardeados na mente e no coração, o maligno tem lutado para paralisá-los, mas nós pedimos, Senhor, faça-nos avançar, faça-nos chegar ao lugar da tua resposta, em nome de Jesus. Enquanto eu unjo vocês, a banda vai louvando, e eu estou te esperando aqui na próxima segunda-feira. Presbíteros, venha cá, venha nos ajudar também. Estamos ali os presbíteros, venha para cá, vamos ungir este povo abençoado, porque é segunda-feira de vitória na nossa vida. Começamos muito bem esta semana.

0: Muito bem, 21 horas e 11 minutos, Rádio Deus e Amor, programação A Voz da Libertação. Ficamos então, segunda do pão, louvor, adoração, graça, favor, milagre. Segunda-feira tem mais, em nome de Jesus.
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4: 21 horas e 12 minutos.
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1: Meu nome é Amanda, sou da cidade de Mococa e eu quero cumprimentar todos os irmãos, ouvidos com a paz do Senhor Jesus. E eu quero contar um testemunho que aconteceu na vida do meu irmão, porque eu fiz um propósito com o Senhor curasse ele do que ele tinha, Deus, eu ia contar o testemunho. O que aconteceu foi o meu irmão, ele veio a ter um câncer na cabeça, ele tem 18 anos e a gente chegou a ficar com medo de perder o meu irmão, mas eu coloquei a minha fé em ação, a minha família colocou a fé em ação, o meu irmão ficou em coma, ele teve um sangramento no tumor da cabeça dele e meu irmão veio a ficar internado em Campinas, no hospital Boldrini. Fez tratamento, só que o câncer não tinha desaparecido. E eu, vendo meu irmão naquele estado, não aceitava, porque eu creio, sempre creio, sempre vou crer que Deus é um Deus de milagres. Queria operar um milagre na vida do meu irmão, para mim testemunhar. Aí a gente oramos ao Senhor, pedimos a Deus, todos os irmãos da igreja daqui de Mococa, e eu pedindo oração, sempre clamando ao Senhor, com fé que Deus ia fazer a obra. Pedi oração também através da rádio, os irmãos sempre respondendo a minha oração, colocando o nome do meu irmão no pedido de oração. E hoje eu estou vindo aqui testemunhar com muita alegria no meu coração. O meu irmão passou por essa. Passado muito tempo agora, a gente levou ele para fazer uma ressonância. Ele só foi melhorando. A médica falou pra gente, não tem mais nada na cabeça do teu irmão, nem sinal de tumor. E a própria médica disse pra mim e pro meu irmão, olha, agradece a Deus, porque o teu irmão é um milagre. E hoje eu tô vindo aqui pra contar esse testemunho para o aumento da fé dos irmãos, para crer no Senhor Jesus, frequentar a igreja Deus é Amor, porque nessa igreja Deus opera milagre. O meu irmão é um milagre. E hoje ele aceitou Jesus, frequenta a igreja, e eu agradeço muito ao Senhor pelo milagre que ele fez na vida do meu irmão. Desde já agradeço a oportunidade e que essa experiência fique para o aumento da fé dos irmãos.
2: Deus abençoe, Deus abençoe. Obrigado, irmã Amanda, por compartilhar deste testemunho maravilhoso. E é isso, nós continuamos a falar do amor de Cristo, a falar da graça e do favor do nosso Deus e do nosso Pai também. Rádio Deus e Amor, programação Voz da Libertação. E você que está conosco, hein? Faça como a irmã Amanda, tenha fé, creia no poder de Deus, creia na graça e no favor do nosso Deus e do nosso Pai. Cristo tenha bênção para a sua vida, para a sua casa, para a sua família e para o seu lar também. A resposta de Jesus a favor de Cristo. Deus te espera. Hoje é segunda-feira, segunda do pão, mas olha, já na quarta-feira do grande mover de Deus, 9 da manhã, o nosso pastor Milton Almeida, no Santo Altar, traz palavra, alimento, graça, favor, sim, traz Cristo para as nossas vidas. E tenho certeza absoluta que Jesus mudará o cenário. Deus transformará a tua história aqui, sede mundial, Avenida do Estado, 4568 Liberdade, São Paulo, capital.
3: Eu sou o Roberto, lá da Vila Formosa, e eu tenho vindo na quarta do Mover de Deus e tenho sido muito abençoado. Então também convido para que você venha também participar, porque o Senhor vai abençoar a sua vida também.
4: A paz do Senhor, meus irmãos, me chamo Bruna Vache. Eu sou da IPDA da Vila Moraes, zona sul de São Paulo. Todas as quartas eu estou aqui no grande Mover de Deus e tem sido notória a presença de Deus. Venha você também, que Deus tem uma palavra para o seu coração.
5: Maria Teixeira, estou aqui, né, na quarta-feira do Grande Mover de Deus, estou participando da campanha. Ouvintes, vocês que estiverem ouvindo, ó, venham, não fiquem em casa, né? Porque ficar em casa é perder as bênçãos. O Senhor Jesus está aqui para abençoar nós todos, só basta nós crer e confiar e acreditar. Não fica em casa, ouvintes. Vem para a campanha. Grande mover de Deus. Deus está abençoando todo mundo.
6: Paz do Senhor, ouvintes. Meu nome é Matheus, do Itaim Paulista. Eu tenho vindo na quarta-feira do mover de Deus aqui na sede mundial e Deus tem abençoado.

0: Conte a benção.
1: Vou contar a benção da minha filha. Ela deu a corona, ela ficou 2 meses internada no hospital e 20 dias entubada no UTI. E ela e essa menina ficou muito ruim. Eu vim pedir oração aqui pro irmão. O irmão orava no quarto dela. E o médico falava, ah, o rim tá parando. E tornava a falar, nossa, ela parou tudo, não tem mais jeito que nós tínhamos que fazer. Nós já fez os médicos. Falei, mas Jesus não, deu, não falou isso. E corria pra igreja. Sempre orando na igreja, pedindo oração e orando. E Deus deu vitória, ela curou. Agora ela está em casa, usava fralda, não usa fralda mais. Ela come com a mão dela, ela caminha, ela conversa, mas se vê a bênção que minha filha está.
2: Olha, irmão, eu estava com um neto meu, que ele tem um diabetes muito alto, ele sempre está internado no hospital. Faz umas 4 semanas que ele esteve internado no hospital, entubado, quase morreu. A diabetes dele foi a quase 900, eu orando, buscando a Deus aqui na igreja, fazendo campanha para ele. Ele está liberto, e outro marido da minha neta também, ele pegou uma bactéria também, que ele inchou o corpo inteirinho. E eu fiz campanha para ele, ele está curado, em nome de Jesus.
3: Eu fui revelada que o Senhor Jesus estava curando uma enfermidade na minha família em casa. E todo mundo lá em casa estava espirrando. Nós somos 6 pessoas. Todos estavam espirrando, tossindo e não sabia o que, que era. Aí foi no médico fazer todos os exames para ver se era essa Covid. Porque estava demais, estava tossindo muito, espirrando muito, mas eu já tinha sido revelada. Nós fomos no médico, aí o médico fez os exames, depois veio o laudo dos exames para ver se foi mesmo a Covid. Não deu Covid, de jeito nenhum deu. Deu que nós estávamos com alergia, foi uma simples alergia que deu. Não foi a Covid. Graças a Deus, não foi curada na hora mesmo. Deus pôs as mãos que não deu nada.
4: Na Bíblia, um homem ficou 38 anos esperando um milagre à beira do tanque de Betesda. Até que um dia, Jesus chegou. 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
7: Muito bem, muito bem. Deus abençoe a sua vida, a sua casa, a sua família e o seu lar. Obrigado pela sua audiência, obrigado pela sua sintonia e também pela sua companhia. Obrigado por estar conosco nesta noite maravilhosa, na presença do Todo-Poderoso. E já sabe, é segunda-feira daquela comunhão. Irmã Marisa, Pai Senhor Jesus, pede oração pelo Jardel. Libertação completa para mamãe Janete, recuperada da AVC. Oramos daqui a pouquinho. Schutel! Schutel está conosco. Deus abençoe, irmão Schutel. Estamos em oração também. E de certeza que Deus vai cuidar da vida de cada um de vocês. Deus dará a resposta, dará o favor em nome de Jesus Cristo. Vamos orar pelo Marco. Vamos orar por aqueles que estão encarcerados, depende da bênção de Jesus. Souza está conosco também nesta noite. Um abraço. Que Deus abençoe a sua vida. Sinara, a irmã Sinara está conosco. Pede também pela vida da Tainá. Pede, não é, para que as bênçãos venham. Vamos orar em nome de Cristo. A milagre a favor. Edilson está conosco. Boa noite, peço oração pelo filho Henrique.

0: está com complexo de inferioridade, não aceita como é, pensamentos suicidas, que isso? 21 anos? Não, é o diabo querendo confundir a mente dele. Vamos orar pelo Henrique e esse demônio vai cair por terra em nome de Jesus. Há poder no sangue de Cristo para repreender Satanás. Vamos! Pai do Senhor Jesus, é de Igarapé, Minas Gerais. Pede oração pelo Mateus Davi, é o seu filho. Para que haja libertação, vamos orar, para Deus dar a bênção, a vitória. Gladys Silva, a paz do Senhor Jesus, está internada no hospital, passou por cirurgia e precisa agora de rápidas melhoras. Oramos, irmã Gladys, Deus vai cuidar, em nome de Jesus. Oração por Roseli, vida financeira, não consigo pagar contas. E a minha paz foi embora. Os clientes diminuíram. Vamos orar no nome de Jesus. E Deus dará a vitória, dará a bênção. Deus dará o milagre. Ele dará o cuidado que Ele tem sobre a nossa vida. Em nome de Cristo. Tá bom? Deus vai trabalhar. Irmã Roseli, Deus vai cuidar no nome de Cristo. Tá bem? Vamos lá, Evelyn. A irmã Evelyn também está conosco. Quero perder uns hábitos ruins. Coisa boa. Decisão acertada, hein? É verdade. Deixar alguns hábitos que não prestam, não é verdade? Peço orações pela minha vovó, Rosália. Dor nas costas. Ela tem 96 anos. Eita! Deus abençoe, Débora. Vamos orar sim, porque, né? A gente sabe que a idade não perdoa, o corpo humano não perdoa. Começam a ter aqui alguns sintomas pela própria vida, não é verdade? Mas que ela tinha paz, tinha descanso no Senhor, que ela descanse com a bênção do Senhor e que Deus faça o grande milagre acontecer, tá bom? Temos a certeza que Deus não vai abandonar, tá bom, Débora? Janete, pede oração pelo filho, ele chama-se Machado de Jesus, que é isso? Que benção, hein? É um nome forte esse, hein? Isso aí é pra dar uma machadada na cabeça do cão, hein? Uma só e ele tá, oh meu Deus do céu, perturbadinho. É, o Sérgio tá conosco, Sérgio Silva. Pede para que nós oremos, mas vamos orar juntos, né? Orar juntos para que Deus dê a benção, a vitória. Ele é de Jardim América, São Paulo. Um abraço. Deus abençoe. Povão de fé, são 21h30, não sai daí. Voltamos na sequência com muito, mas muito de Jesus Cristo. Sabe que nas noites temos o quadro informativo, temos a atualização e atualidades também. Então você vai ficar conosco para desfrutar da bênção e da vitória do milagre de Jesus Cristo. Hoje é segunda-feira, dia 22 de junho de 2026. São 21h30 agora. É o Fico por Dentro. Bloco informativo. Não saia daí. E até já.
1: Seja sempre bem-vindo à Rádio Deus é Amor. A gente vai para mais informações aqui. Internet na escola. Governo reforça a meta para conectar todas as salas de aula. O governo federal afirmou que pretende garantir acesso à internet para 100% das escolas públicas, isso até o fim do ano. A iniciativa usa a ampliação do sinal de fibra ótica para levar conexão rápida aos alunos de todas as regiões do país. O esforço faz parte do plano de universalização da telefonia, que também busca levar redes mais modernas para áreas rurais. Para os estudantes, ter internet na sala de aula muda completamente a qualidade e o formato do aprendizado diário. Professores ganham mais ferramentas para ensinar e os alunos acessam um volume muito maior de informação atualizada. Isso ajuda a diminuir a diferença de preparo entre quem estuda na capital e quem vive no interior. Além do ganho na educação, a chegada da conexão nas escolas costuma melhorar a estrutura de internet do bairro inteiro. A rede instalada para atender atender o colégio, facilita o acesso da vizinhança a serviços digitais e com comunicação facilita. Assim, a tecnologia promove inclusão social muito além dos muros escolares. Portanto, o cumprimento dessa meta é um passo essencial para modernizar o ensino e o futuro dos jovens. Conectar a escola pública é preparar o estudante de hoje para as exigências do mercado de trabalho de amanhã. Projeção municipal. Gestão ambiental reforça a necessidade de prefeituras estruturadas. O novo plano voltado ao meio ambiente busca fortalecer as capacidades de gestão diretamente nos municípios. O foco é oferecer melhor estrutura para que as cidades possam cuidar de seus espaços naturais e da fiscalização. Isso descentraliza a proteção e coloca quem vive na região no comando de parte dessas ações e da organização local. No dia a dia, prefeituras bem preparadas conseguem lidar mais rápido com o lixo, a água e a aprovação de projetos locais. Isso facilita a abertura de pequenos negócios que dependem de licença e evita danos ambientais na vizinhança. A cidade mais limpa se torna também um espaço mais saudável para o convívio e a geração de renda das famílias. Além do ganho imediato, fortalecer a capacidade municipal protege regiões contra ocupações irregulares, desmatamento urbano e, quando a fiscalização atua perto do problema, o risco de grandes estragos em parques e rios diminui bastante. A cooperação entre governo e cidade é fundamental nesse processo de cuidado contínuo com a natureza. Portanto, dar poder e estrutura à cidade significa cuidar do meio ambiente diretamente na porta de casa. É uma atitude que une desenvolvimento organizado com respeito ao lugar onde a comunidade vive.
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1: Programação A Voz da Libertação, que leva vida, alimento, graça, favor, milagre para a sua casa. Todos os dias, o nosso compromisso é levar o melhor para a sua família, tá? O melhor para a sua casa. E nós queremos ser os melhores na sua companhia. Melhores porque temos Cristo, tá? Não é questão, ah, pastor, agora está a competir. Pastor, agora quero ser... Não. É sermos os melhores naquilo que fazemos para Cristo. Porque é o que a Bíblia nos diz, não é? Quando fazemos para alguém, façamos como se para o nosso Senhor. Não é verdade? Embora Ele não estivesse aqui, mas com a entrega do nosso coração, com a verdade que é nos nossos corações, nós fazemos-la. Então, vamos lá. São 21h43. Gabriel Miranda, com Bíblia em Foco, vai falar sobre multiplicação dos pães e peixes. E você não vai sair daí, tá? Porque, na sequência, continuamos a falar de Cristo, o nosso Salvador.
2: Olá, eu sou o Gabriel Miranda. E o episódio de hoje é a primeira multiplicação dos pães e dos peixes. E vamos abrir nossas Bíblias em Mateus capítulo 14. E vamos iniciar no verso 15. Ao cair da tarde, os discípulos aproximaram-se dele e disseram: "Este é um lugar deserto e já está ficando tarde. Manda embora a multidão para que possa ir aos povoados comprar comida." Respondeu Jesus: "Eles não precisam ir. Dêem-lhes vocês algo para comer." Eles lhe disseram: "Tudo que temos aqui são 5 pães e 2 peixes. Traga-nos aqui para mim", disse ele. Aqui Jesus, ele faz um convite aos discípulos. Ele faz um convite para participar do milagre. Jesus, ele podia realizar tudo sozinho. Ele não precisava chamar os discípulos para pegar os pães ou os peixes. Mas, mesmo assim, Jesus insistiu: "Me tragam os pães e os peixes." E Jesus faz esse convite para que os discípulos participassem junto do milagre. E Jesus faz assim conosco também. Ele nos convida a viver um milagre. Ele nos convida a viver tudo que Ele tem para nós. Vamos continuar no verso 19. E ordenou que a multidão se assentasse na grama. Tomando 5 pães e 2 peixes e olhando para o céu, deu graças e partiu os pães. Em seguida, deu-os aos discípulos e estes à multidão. Todos comeram e ficaram satisfeitos. E os discípulos recolheram 12 cestos cheios de pedaços que sobraram. Os que comeram foram cerca de 5.000 homens, sem contar mulheres e crianças. Às vezes, você pode olhar que 5 pães e 2 peixes é pouco, mas na mão do Senhor é suficiente. Às vezes você pode achar que você não tem valor ou você não é capaz de alguma coisa, mas saiba que o Senhor que define quem você é. E mesmo você achando que você é pequeno, mesmo que você achando que você é falho, eu mesmo achava que eu não era capaz mesmo de pregar a palavra de Deus por conta das minhas limitações. Só que eu sei que o Senhor, Ele está comigo. Então, às vezes você acha que é pouco, mas saiba que o Senhor está contigo também. E o Senhor está te pedindo hoje para você entregar o que você tem. Não importa se você tem pouco, mas saiba que é suficiente para Deus. Muito obrigado por ter acompanhado esse episódio. Que Deus te abençoe e até a próxima.

0: Que a glória do Senhor resplandeça em nós, que o favor e o milagre de Cristo estejam em nossa vida e que haja em nós poder de Deus, senhoras e senhores. Sim, Marli vem agora. Vamos lá então com o testemunho da nossa irmã Marli e vai contar o que Deus fez em sua vida. Presta atenção e voltamos já.
1: Pai do Senhor, irmãos, eu sou a Marli, moro aqui em Foz do Iguaçu. E hoje eu quero estar contando um pouquinho da bênção que eu recebi das mãos do Senhor através da oração do nosso saudoso Davi Miranda. Irmãos, eu tinha minha filha aos 7 anos, ela parou de andar e ficou 15 dias em cima de uma cama e muito mal. Aí um sábado eu cheguei do meu serviço e ela estava ali que já não se mexia mais na cama. Aí liguei para o SEAT para eles irem buscarem ela, para eles ver o que ela tinha. Aí liguei para lá, falei para eles que ela já estava morrendo. E a mulher disse, não tem mais carro para buscar sua filha, não tem nenhum carro aqui disponível. Aí eu falei, bom, já que não tem ninguém para levar minha filha para o hospital, eu vou colocar ela na beirada da cama para mim ver ela morrer, porque eu não tinha recurso, morava dentro de uma favela e ninguém ajudava ninguém ali dentro daquela favela. Aí então, coloquei ela na beirada da cama e falei, agora eu vou ver ela morrer, porque não tem solução. E já estava desenganado e coloquei ela ali para morrer, fiquei ali, né, na beira da cama, e nisso eu tinha um radinho que eu tinha acabado de ganhar da minha patroa, e eu liguei esse radinho na beirada da minha cama, e nisso tinha a oração do missionário Davi Miranda, todo dia, meia-noite, tinha a oração dele. Era somente eu e Deus, a minha família inteira estava esperando já para fazer o velório da minha filha, e eu dobrei meu joelho e falei, Senhor, se o Senhor curar minha filha, dar vida para ela novamente, amanhã ela levantar e pedir comida para mim, eu também vou gravar o meu testemunho. E quando foi, irmão, 6 horas da manhã, eu acordei desesperada, falei, meu Deus, a minha filha morreu e eu não pude nem vi ela morrer. E foi uma surpresa muito grande, irmãos, o meu voto que eu fiz com o Senhor de testemunhar a bênção. E o Senhor fez um milagre, minha filha levantou andando, irmão, 6 horas da manhã, ela levantou da cama e aqui quando eu olhei eu me assustei, aquele corpinho seco levantando da cama, parecia um robozinho e me pediu comida. Hoje ela está com 28 anos, nunca mais precisei levar no médico, o Senhor restaurou a saúde dela, restaurou tudo na vida dela e eu só tenho que agradecer ao Senhor e agradecer e agradecer, porque foi um milagre que o Senhor entregou para minha filha.
0: Deus faz milagres e a alegria de mamãe em ver a resposta chegar, a alegria de mamãe em ver a bênção do Senhor chegar. Sim, não há preço que pague. Não há preço que pague a alegria de um lar, a alegria de uma família, a alegria de uma casa. Não há preço que pague, não, de maneira alguma. Vidas completamente transformadas no poder de Deus. Vidas completamente renovadas no poder de Deus. Vidas completamente tocadas pelo Deus Todo-Poderoso. E uma família renovada, gente, é gracioso demais. Uma família renovada é alegria completa. É alegria completa. Por isso é que eu tenho certeza que você que está comigo e ouve a programação agora, toma a sua decisão. Sim, e a sua decisão de querer viver Jesus Cristo é acertadíssima. A sua decisão de querer viver a presença de Jesus é corretíssima. A sua decisão de largar tudo e abraçar Cristo e vir viver milagre e vir viver resposta e vivenciar momentos inacreditáveis é acertadíssima. Mas para isso, precisas sair da condição em que estás e cá vires. Encontrar o Senhor. Avenida do Estado, 4568. Liberdade, São Paulo, capital. É o lugar onde nós estamos. Estamos estabelecidos há 64 anos, senhoras e senhores. Temos história, temos legado, temos muito a viver, temos muito a conviver. Portanto, não perca a fé, não perca o ânimo, não perca a graça. Vem ter conosco, porque nós estamos em oração, estamos em clamor, estamos em súplica, estamos na entrega total.
2: Peguei, fiz um voto com Deus, meu esposo estava desempregado e a gente não tinha dinheiro nem para vir no culto. Aí eu peguei o que eu tinha e fiz aquele voto com muita fé. Quando foi na outra semana, ele levou um currículo na sexta-feira, quando foi na segunda-feira, agora ele já foi chamado e agora ontem ele foi registrado já.
3: E Deus tem me dado saúde, me deu duas casas para mim morar.
4: Olha, que bênção.
3: Uma para mim alugar e a outra para mim morar. Meu Deus que me deu, porque eu não tinha, morava com os outros, aguentava humilhação, dormia no chão.
5: A bênção que eu recebi de Deus foi que eu recebi uma carta agora, que eu vou receber minha aposentadoria, graças a Deus, estava com 2 anos, né? Estava nessa enroscada, mas quando a gente está na campanha de Deus, Deus ele é protetor de todos aqueles que crê na palavra dele, né? Graças a Deus, naquela hora mais difícil que eu estava precisando dessa grana, e graças a Deus, Deus me deu, amanhã mesmo eu já vou pegar essa grana.
6: Então, uma bênção que eu tenho que contar é do imóvel onde nós estamos morando. Meu esposo tinha feito o negócio da casa com o dono e ele veio a falecer. Aí o filho dele continuou com o negócio, né? E eu pedi a Deus em jejum, em oração, para que Deus desse vitória. E o Senhor deu e a casa é nossa. E a gente gosta muito do lugar porque é uma avenida, é um bairro muito bom. Graças a Deus pela vitória.
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0: Horas e 59 minutos, Rádio Deus é Amor, a programação Voz da Libertação, boa noite. Obrigado pela sua audiência, obrigado pelo seu carinho, obrigado por estar conosco. Não sai daí, porque é num pulo. Um pulo para 22 horas e já voltamos com a oração. Atenção, hein? Aquele momento de orar, de clamar e buscar a face do Todo-Poderoso. Espero por ti. Vem conosco, vem com fé, vem com alegria. Até já.
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Meu nome é Denis, eu falo de Brasília, DF. Fiquei desempregado, entrei em situação de desespero muito forte, né? E clamei ao Senhor Jesus. E pedi também para que os irmãos aí da sede mundial me ajudassem em oração. Quando vê que não, Deus abriu 3 portas para mim, sendo que eu pudesse escolher a que eu acharia melhor. E já estou empregado, já estou ganhando dinheiro e acreditando mais no Senhor Jesus e mais feliz com o Senhor Jesus. Eu agradeço a oportunidade aí, viu?

0: Meu nome é Daniela dos Santos Batista. Quero contar uma bênção que eu recebi da mão do Senhor através de voto. Muito tempo, né? Eu estava pedindo ao Senhor que queria engravidar. E eu pedindo essa bênção, E aí eu falei pro Senhor, né? Se ele me concedesse essa bênção, eu ia contar meu testemunho, né? Já vai para 2 meses que eu estou grávida através de um voto que eu fiz ao Senhor, né? Eu fiquei fazendo voto do Senhor, né? Quero dizer aos irmãos, faço voto com fé. Deus honrou a minha fé. Eu estou muito feliz, irmãos. E eu estou muito grata ao Senhor. Eu agradeço por todas as bênçãos, todos os milagres que o Senhor tem feito na minha vida. Agradeço a oportunidade. Obrigado.
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Muito bem, vem conosco. São 22 horas, horário de Brasília, 22:05, na verdade. Eu quero chamar a sua preciosa atenção, porque nós vamos falar com Deus, vamos clamar, chamar a sua preciosa atenção, porque nós vamos falar com Deus, vamos clamar, que é digno de receber toda honra, toda glória, todo louvor e majestade. Aquele que era, aquele que é e que virá também, não é? Quero convidá-lo a orar, quero convidá-lo a clamar a Deus comigo, quero convidá-lo a suplicar ao Senhor, sim, a deixar Deus intervir na nossa vida e fazer um milagre em nossa história. Portanto, é o clamor do encontro com Deus. E você que está comigo agora vai buscar a face do Senhor. Esse encontro que é justo, esse encontro que é reto, esse encontro que é um encontro agradável e muda a nossa vida. Vamos orar, vamos falar com Deus, vamos clamar ao Senhor. Maravilhoso, eterno Deus, poderoso Pai, Pai bendito, Pai amado, Pai de poder, Pai de graça, Pai de glória, Deus de vida e de virtudes, Deus eterno e soberano, honras e glórias a Ti, ó Pai, porque és conosco, estás conosco e fazes maravilhas. Tu és bom a todo momento, a todo tempo, a todo instante, Tu és bom. E só Tu sabes fazer uma obra extraordinária. Tu és bom, ó Pai, e só Tu sabes fazer as maravilhas em nossa vida. Tu és bom,

Senhor, e só Tu consegues operar, Pai, sinais e prodígios. Obrigado, meu Deus, obrigado, meu Pai, obrigado, meu Senhor, pelo Teu amor, pelo Teu carinho, pelo Teu cuidado, pela consideração. Obrigado, meu Pai, aleluia, pelo privilégio que o Senhor concede à nossa alma. Ó Deus Todo-Poderoso, somos gratos, Senhor, gratos, meu Deus, gratos, ó Pai da Glória, de todo o nosso coração, porque sabemos que estás conosco, sabemos que és conosco. Por isso oramos, oramos, ó Pai, para que haja perdão dos nossos pecados. Oramos, ó Pai, para que haja perdão das nossas falhas, dos nossos erros, das nossas iniquidades, para que o Senhor purifique e santifique a nossa vida, para que o Senhor restaure a nossa vida, meu Pai. Ó Deus maravilhoso, ó Deus poderoso, clamamos por perdão, Senhor, para que nos ajudes, ó Pai da Glória, a melhorarmos, sim, a sermos melhores a cada dia, a sermos pessoas melhores, com uma mente aberta, uma mente mais purificada, com uma mente santificada, a sermos melhores, ó Pai da Glória, em todo aspecto, Senhor, em toda maneira de viver, para que não haja em nós erro nenhum, para que não haja em nós marca do maligno, para que não haja em nós, ó Pai da Glória, operação do inimigo e roube a nossa coragem, e roube a nossa fé, e roube a nossa vida, e roube, meu Deus e meu Pai, tudo o que há em nós. Ó Senhor, eu sei que estás conosco, Papai amado, eu sei que Tu és conosco, Papai querido, e é por isso que nós oramos, para que ninguém roube, Senhor, a nossa intimidade contigo. E se não houver intimidade, meu Pai, se houver em nós erro e falha, que o Senhor nos ajude, meu Deus, a melhorar a cada dia. Se houver em nós, Pai da Glória, algo, Senhor, que não convém e não Te agrada, que o Senhor mude a nossa estratégia também. Mas nós não queremos, ó Pai, ser do jeito que somos ou continuar do jeito que estamos. Queremos avançar, queremos crescer, queremos evoluir, queremos dar um passo. Sim, meu Pai da Glória, um passo para a resposta, um passo para a bênção, um passo para a vitória, um passo para o milagre. Queremos dar um passo, Pai, e sair da condição em que estamos, da estrutura em que estamos, e sairmos, ó Pai da Glória, do ambiente em que estamos inseridos, Senhor, Deus, e poder Te glorificar e Te exaltar. Por isso oramos. Oramos, Pai da Glória, porque queremos tomar decisões que são certas. Queremos dar passos certos. Queremos caminhar em direção ao lugar certo. Queremos viver aquilo que é certo. Senhor, meu Pai, quantos de nós está aqui em oração agora? Era para estar com uma vida melhor. Era para estar com uma vida, Senhor, diferente. É para estarmos em lugares diferentes, com uma postura diferente. Era para estarmos, ó Pai da Glória, com uma família completamente diferente. Era para estarmos com uma casa diferente, um lar diferente, a condição financeira diferente, a condição conjugal, a condição espiritual diferente. Mas por causa, Pai, das nossas lutas, das nossas provas, das dificuldades que enfrentamos, e por causa, Senhor, da insegurança, do medo e da falha, por causa, Senhor, do histórico de vida. Sim, meu Pai, muitos de nós teve uma vida sofrida. Muitos de nós, Pai, teve uma vida cheia de culpas. Muitos de nós, Senhor, carregou uma vida cheia de erros, ó Pai. Muitos de nós, Senhor, carregou uma vida cheia de ofensas, cheia, Pai da Glória, de palavras pesadas. Uma vida, Senhor, cheia de humilhações, cheia de abandonos, ó Pai. Senhor, meu Deus, muito de nós viveu uma história que quer ser esquecida. Ó, meu Pai, ó, meu Deus, ó, Senhor. E é por isso, não que não tenhamos fé, temos fé, mas às vezes não conseguimos superar.
não conseguimos avançar, não conseguimos, ó Pai da Glória, sair do lugar em que nos foi colocado, Senhor. Ó meu Deus, quem sabe nós estamos, Pai da Glória, como o soldado de Davi. Quem sabe, meu Pai, nós estamos como aquele soldado, meu Deus e meu Pai, que era fiel a Davi, só que ele foi colocado para morrer. Oh, meu Deus, oh, meu Pai, nós estamos como aquele homem chamado Urias, Senhor, que é colocado para morrer. Oh, meu Deus, oh, meu Pai, nós estamos como aquele homem chamado Urias, Senhor, que amava a sua esposa, mas também amava a sua terra. E ele foi colocado, meu Deus, para morrer. Não era para estar lá, mas alguém o colocou. Alguém o levou lá. Alguém deu instruções para colocá-lo para morrer. E ele, infelizmente, morre, Senhor. Oh, meu Deus. Oh, meu Pai. E ele, infelizmente, morre, Senhor. Oh, meu Deus. Oh, meu Pai.

foi colocado no lugar para viver e mendigar, foi colocado no lugar da dor, foi colocado para viver e mendigar, foi colocado no lugar da dor, foi colocado, Deus, situações tão pesadas, ó Pai, tão difíceis, e não consegue avançar, ora, jejua, faz campanha, busca, intercede, mas a sua alma está em conflito, a sua mente está em conflito, seu coração está em conflito, meu Deus, foi direcionado pela vida, mas eu sei que o Senhor é bom, porque aquela mulher também que estava no sexto marido, ó Pai, ela foi direcionada a viver aquela vida, ela foi instruída e moldada para viver aquela vida, por isso é que ela diz para Jesus, Senhor, nós fomos ensinados a adorar em Samaria, como é que nós vamos adorar agora? E Jesus conversa com ela, fala, olha, não vai ser nem em Samaria, mas também não vai ser em Jerusalém, vai ser no teu interior, com a tua alma, com o teu ser, em verdade, em espírito, com a entrega da tua vida, ó Pai maravilhoso, aleluia! E nós precisamos ser libertos, Senhor, porque o encontro contigo, meu Pai, não nos deixa viver a condição desfavorável. Senhor, meu Deus, o encontro contigo não nos deixa, Senhor, ser, Pai da glória, pisoteados, Senhor, desfavorecidos. Não, Pai, muda o cenário da nossa vida, ó Deus, aleluia, Pai. Ó, Jesus, muda esta casa, este homem de negócios, muda esta família, estas amizades, este casamento, estes relacionamentos, muda, meu Pai da glória, transforma estas casas, transforma estes lares com a tua presença, Senhor Jesus, Senhor meu Pai, não deixa com que sejamos transformados naquilo que não está no nosso coração, naquilo que não está na nossa alma, naquilo que não é a nossa fé, mas Senhor meu Deus, Senhor meu Pai, e muitas vezes nós não temos forças, ou não tivemos forças, não tivemos coragem, não tivemos ânimo para combater e lutar, mas eu oro com vidas que pedem uma oportunidade, eu oro com vidas, Pai da Glória, que pedem, Senhor, que por infortúnio da vida ficaram doentes, ficaram enfermas, que por problemas da vida, Pai, ficaram enfermas, Senhor, e a enfermidade tem castigado muito, a doença tem castigado, Senhor, Deus, ó Pai, que sofreu invejas, obras malignas, obras diabólicas, obras satânicas, ó Pai, e não consegue vencer, Senhor. Deus, ó Pai, que sofreu invejas, obras malignas, obras diabólicas, obras satânicas, ó Pai, e não consegue vencer. Não importa o que façamos, a culpa sempre vem, a acusação sempre vem, os dedos condenatórios sempre vêm. Senhor, meu Pai, sempre buscarão alguma coisa de mal para definir quem somos. Mas eu repreendo nesta vida, eu repreendo nesta casa, eu repreendo neste lar toda a intenção do diabo de desmerecer, de afundar esta família. Eu repreendo agora, no nome de Jesus Cristo, toda fúria, Senhor meu Pai, no trabalho, toda fúria afundar esta família, eu repreendo agora, no nome de Jesus Cristo, toda fúria, Senhor meu Pai, no trabalho, toda

externa, meu Pai, e precisamos da Tua ajuda. Então eu oro, meu Senhor, ajuda estas vidas agora, ajuda estas casas agora, ajuda estes lares agora, ajuda estes casamentos, meu Pai, em nome de Jesus Cristo, ó Senhor. Não deixa, meu Pai da glória, a prisão ser, Pai da glória, o curral desta vida. Não deixa a prisão encurralar esta família. Não deixa a prisão de outros, ó Pai da glória, se transformar em castigo para nós. Não deixa a prisão de ideias de outros se transformar na condução da nossa vida, em nome de Jesus, meu Deus, eu oro, Senhor, liberta estas vidas agora, liberta-nos de nós mesmos e liberta-nos dos outros, liberta-nos de nós mesmos, porque nos achamos sempre incapazes e pequenos, mas também liberta-nos dos outros, que sempre nos acham incapazes e pequenos e insuficientes, liberta-nos de toda palavra maligna, que acham que a nossa família não merece nada, que acham que a esposa não merece, os esposo não merece, toda palavra maligna que acham que a nossa família não merece nada, que acham que a esposa não merece, o esposo não merece.

toda a cadeia, toda a corrente que vai quebrar, mas tão poderoso, meu Pai, que vai quebrar toda a cadeia, toda a corrente que vai quebrar significância, vai libertar, meu Pai, de toda a prática, meu Deus, ó Pai, do diabo, em nome de Jesus Cristo, e essa vida que se sente tão pequena, tão falha, tão fraca, viverá milagre, há de viver resposta, meu Deus. Alguém disse que não merece fazer faculdade, pois bem, Senhor fará faculdade. Alguém disse que não vai conseguir comprar carro nem casa, pois bem, o Senhor dará condições e vai repreender esse mal e conseguirá, Senhor, comprar a casa, comprar o carro pelo Espírito Santo. Alguém disse, meu Deus, que nunca sairá da bebida, que nunca será liberto, que nunca vai sair da condição em que está pelo Espírito Santo. Alguém disse, meu Deus, que nunca sairá da bebida, que nunca será liberto, que nunca vai sair da condição em que está. Pois bem, pelo teu Espírito Santo, oramos ao Senhor e haverá cura, sim. Haverá milagre, sim. Haverá resposta, sim. Haverá favor, em nome de Jesus Cristo, porque o Senhor conduzirá a nossa vida, e aquilo que eu não enxergo com os meus olhos, que eu não ouço com os meus ouvidos, aquilo, Pai da Glória, que eu não consigo pensar com a minha mente, o Espírito Santo vai

mas é carregada, meu Pai, de engano, mas é carregada, meu Pai, de más intenções, saia, Satanás, em nome de Jesus agora, eu te repreendo, há poder no nome de Jesus agora, há poder no nome de Jesus agora, há poder no nome de Cristo agora, há poder no nome de Jesus agora, e vai romper essa barreira, há poder no nome de Jesus agora, e vai romper esse mal, há poder no nome de Jesus agora, para abrir portas e dar saúde, há poder no nome de Jesus agora, para desfazer com plano infernal, há poder no nome de Jesus agora, para curar a enfermidade, há poder no nome de Jesus agora, há poder no nome de Cristo, há poder na palavra de Cristo, há poder em Cristo, para desfazer toda a obra do inimigo, em nome de Jesus, há poder no nome de Cristo, para limpar todo bloqueio na mente, todo insucesso, Senhor, vidas que estão carimbadas com insucesso, há vidas que já estão rotuladas, ó Pai da Glória, de vidas de insucesso, vidas de fracasso, porque a vida inteira foram moldadas para isso. Mas eu repreendo agora, no nome de Jesus, há poder no nome de Jesus para quebrar essa maldição, há poder no nome de Jesus para quebrar essa palavra satânica, há poder no nome de Jesus para desfazer com esse plano das trevas, há poder no nome de Jesus para quebrar essa palavra satânica, há poder no nome de Jesus para desfazer com esse plano das trevas,

tenta levar essa família à ruína e à queda. Eu te repreendo agora, espírito maléfico, no nome de Jesus Cristo, saia dessa casa, abandona essa família, abandona esse lar, abandona esse casamento, abandona esses filhos, em nome de Jesus. Toda palavra maléfica que foi lançada contra os filhos, contra a esposa, contra o esposo, contra o pai e a mãe, eu repreendo agora, no nome de Jesus Cristo, não vai prevalecer obra do inimigo, não vai prevalecer palavra maligna. Senhor, há poder no nome de Cristo Jesus, há poder no nome de Cristo Jesus, há poder em Cristo Jesus, há poder em Cristo Jesus, há poder agora em Cristo Jesus, para entrar nesta casa, para entrar neste lar, para entrar neste sono, para entrar nestes sonhos, para entrar nesta madrugada. Há poder no nome de Cristo Jesus agora para limpar nossa vida, limpar nossa família, limpar nosso lar, limpar nossa mente, limpar nosso coração. Há poder no nome de Jesus para desfazer agora com toda a preparação do inimigo, em nome de Cristo agora. Há poder no nome de Jesus Cristo para desfazer com todo o olhar de inveja satânico, todo o olhar pecaminoso. Há poder no nome de Cristo agora para repreender toda a fúria satânica silenciosa, mas que trabalha. Ela é silenciosa, mas ela age. Então eu repreendo no nome de Cristo agora. Há poder em Jesus para arrancar todo o mal. Saia agora do corpo, saia da mente, saia da alma. Enfermidade na alma, enfermidade na mente, enfermidade no corpo. Eu te repreendo em nome de Jesus. Há poder agora para que a cura chegue, há poder agora no nome de Jesus para que o milagre chegue, há poder agora no nome de Jesus para aquele que está desempregado a porta se abra, há poder agora no nome de Jesus para aquele que está com a vida financeira toda ela bagunçada, que Jesus comece a interagir e a ajudar agora, a orientar agora, a ter uma vida financeira estável. Há poder no nome de Jesus agora para que as oportunidades voltem a aparecer, para que as oportunidades apareçam, para que as bênçãos cheguem. Senhor, quantos de nós têm enfrentado bloqueio maligno para que a bênção não chegue, para que a resposta não chegue, para que a vitória não chegue em nossas vidas, mas nós oramos porque há poder no nome de Jesus Cristo, a bênção é nossa, o milagre é nosso, dado por Deus, e ele vai chegar, e ele chegará à nossa mão, e ela chegará à nossa vida. Oh glória, eu recebo, Senhor, a tua palavra, eu recebo, Pai, o teu poder agora, eu recebo a tua resposta agora, eu recebo, Pai, agora o teu livramento, eu recebo a tua cura, eu recebo, meu Pai, a porta aberta, eu recebo, Senhor, a vida espiritual renovada, a vida financeira renovada, a vida familiar renovada, em nome de Cristo, porque há poder em Jesus para desfazer com todo o mal. Eu recebo, Senhor, porque eu creio, eu recebo, Senhor, porque eu confio, eu recebo, Senhor, porque eu espero em Ti, eu recebo, Senhor, porque eu sei que Tu és fiel, eu recebo, Pai da Glória, porque eu sei que Tu ages no secreto e no oculto, eu recebo, Pai da Glória, porque eu sei que quando Tu chegares, eu recebo, Pai da Glória, porque eu sei que Tu ages no secreto e no oculto. Eu recebo, Pai da Glória, porque eu sei que quando Tu chegares, ora, e restaura para a glória do Teu nome, e restaura para louvor do Teu nome agora, em nome de Jesus Cristo. Senhor, eu recebo, e os Teus filhos também recebem, e eles estão comigo, Senhor meu Pai, neste momento, eles recebem, porque eles creem, eles recebem, porque eles confiam, eles recebem, porque eles sabem que o Senhor age, e Senhor, toda a muralha agora já caiu por terra, no nome de Jesus Cristo. Eu oro, meu Pai, eu peço Tua bênção, eu peço Tua vitória, eu peço, Pai, o Teu milagre, eu peço o Teu favor agora. Guia-nos, guia-nos, guia-nos, ó Pai. O diabo não tem poder e não vai conseguir. Satanás não vai conseguir, Senhor, impedir o nosso progresso, o nosso crescimento, o nosso avanço.

descanso. O diabo não vai conseguir atrapalhar. Ele pode tentar, mas não vai conseguir. Ele já saiu do nosso caminho. Ele já saiu da nossa casa. Ele já saiu do nosso lar. Ele já saiu do trabalho. Ele já saiu da empresa. Ele já saiu da vida financeira. Ele já saiu da vida emocional. Ele já saiu da vida conjugal. Ele já saiu em nome de Cristo. Ele já abandonou o lar, a família, filhos, esposo, esposa, porque o Senhor é fiel. Em nome de Jesus, toda a praga do inferno não prevalecerá em nossa vida, em nossa casa e em nossa família, porque Deus é fiel, porque Deus é poderoso, porque a sua palavra é fiel sobre a nossa vida, meu Pai. Eu entrego, Senhor, cada internauta comigo em oração agora pelo YouTube. Eu entrego, meu Pai da glória, Senhor, cada irmão, cada irmã, pela rádio também, Senhor, meu Pai, em nome de Cristo, confirma a resposta. Senhor, meu Deus, eu sei que estás conosco. Eu sei que a tua mão está conosco e nós tomamos posse da bênção, nós tomamos posse da vitória, nós tomamos posse, Pai, do milagre. E se houver alguma fúria do inimigo, não prevalecerá em nossa vida, em nome de Jesus, porque no agir do Senhor, ninguém pode impedir. No agir do Senhor, ninguém vai trabalhar. Ou no agir do inimigo, não há como ele trabalhar. No agir do inimigo, o Senhor opera maravilha. Sim, meu Pai da glória. Sim, meu Deus. Porque quando ele pensa, Senhor, que nos vai derrubar, é o Senhor quem dá vitória. Quando ele pensa, meu Pai, que nos vai amedrontar, saímos mais corajosos. Quando ele pensa que nos vai assustar, continuamos mais focados. Quando ele pensa que as suas palavras vão nos fazer recuar, nós continuamos a avançar na força do Espírito. Aleluia! Meu Deus e meu Pai, ah, Senhor, eu creio que estás conosco. Eu creio que a tua palavra está conosco. Eu creio, Pai, que o teu poder está conosco. Eu creio, meu Pai da glória, que cada filho teu está conosco para viver resposta. E ainda que o inimigo tente, ele já caiu por terra. Em nome de Jesus, Deus maravilhoso e Deus poderoso, cuida de cada pedido de oração agora. Cuida, meu Pai, de cada entrega pessoal, cada entrega conjunta. Cuida, meu Pai, em nome de Cristo, e que o Senhor seja louvado. Eu creio que a tua mão poderosa nos conduzirá ao lugar da fé, ao lugar da resposta. Sim, meu Deus, e se nós não soubermos o que fazer, o Senhor dará a direção. Em nome de Jesus, que o Senhor abençoe, que o Senhor guarde, que o Senhor proteja e livre do mal, para a glória do seu nome, em nome de Cristo Jesus. Amém. E graças a Deus. Que Deus abençoe a sua vida, querido irmão. Deus abençoe a sua vida, querida irmã. Continue na fé. Continue na comunhão. Continue a receber o seu milagre. Continuamos a orar. E a resposta e a vitória são nossas, porque vem do Senhor. Deus guarde a sua vida. Deus proteja a sua vida. Não entregue os pontos. Não entregue. Ele levanta, ele sopra, ele tenta. Mas lembre-se de uma coisa: ele já caiu por terra. Em nome de Jesus. Fique na paz de Cristo. Uma ótima noite. Que Deus abençoe. Até lá. Em nome de Jesus.

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5: E chegou o momento de informação aqui na Rádio Deus é Amor. Paciente com demência. A importância do acompanhamento psicológico para os familiares. A demência é um termo muito usado para descrever um conjunto de sintomas que afetam a função cerebral, como problemas de memória, raciocínio, linguagem e comportamento. É uma condição crônica e progressiva, o que significa que piora com o tempo, não tem cura, embora existam várias opções de tratamento. O Brasil, aliás, deu um passo importante ao aprovar a Política Nacional de Cuidado Integral às pessoas com Alzheimer e os familiares. É um marco para o reconhecimento da demência como prioridade de saúde pública e para a implementação de cuidados abrangentes para pessoas que vivem com demência, bem como para suas parceiras e parceiros de cuidado. Os cuidadores informais, muitas vezes, enfrentam altos níveis de estresse, depressão e ansiedade. A maioria também enfrenta problemas financeiros. Aqui no Brasil, cerca de 33% das despesas com o cuidado recaem sobre as famílias. Em média, os cuidadores informais se dedicam 10 horas diárias a esse papel. Por isso, acabam deixando o trabalho ou migrando para atividades que exigem menos dedicação de tempo, mas geram pouca renda. As mudanças geralmente trazem consequências negativas para a família. Porém, isso significa que é necessário compreender o que está acontecendo para poder lidar melhor com a situação. Por se tratar de vários problemas de ordem mental, o acompanhamento psicológico é recomendado. A terapia psicológica é responsável por ajudar os familiares na adaptação da nova rotina. A importância da saúde mental materna. A OMS aponta que cerca de uma a cada 5 mulheres terão pelo menos um episódio de transtorno mental. Ânsia da saúde mental materna. A OMS aponta que cerca de uma a cada 5 mulheres terão pelo menos um episódio de transtorno mental na gravidez ou no primeiro ano de vida do bebê. Isso significa que mais de 20% delas podem estar nesse momento com a saúde mental materna prejudicada, em sofrimento mental, com casos de transtornos de ansiedade, depressão, transtorno obsessivo compulsivo, passando por episódios de ideação suicida, automutilação, entre outros. É nítido que a chegada de um filho muda completamente a rotina de uma família inteira, sobretudo das mulheres, das mães, são entre outros. As cuidadoras primárias. E quando essa chegada é inesperada, isso aumenta. Essa mudança, tanto no cotidiano, no corpo e na mente, é por isso. Pensando não apenas no que as mães podem fazer no campo individual, mas no que cada um de nós pode fazer para gerar alguma mudança nesse quadro de abandono e isolamento na qual muitas mães vivem. Para ter boa saúde mental na maternidade, é importante praticar autocuidado e se priorizar. Dar atenção às suas próprias demandas e usar o seu tempo com você mesma. Procurar atendimento de psicoterapia, delegar funções que não dependem somente de você. Os outros ao redor precisam entender e se adaptar às novas demandas também.
3: 22:42.
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11: Mais uma vez, estamos aqui com esta programação Eu e Mais Um, projeto da Igreja Deus e Amor, apoiando os discipuladores e também os discípulos. Vos saúda Débora Miranda e estou aqui para hoje, né, responder uma pergunta que nós recebemos de uma irmã da cidade de Santos. Ela diz: como a minha aparência influenciaria e teria um impacto em um evangelismo pessoal? Sim, irmã, com certeza. Essa pergunta é muito pertinente e muito importante. Não é só a maneira que nós falamos, porque nosso corpo todo fala, não é? Às vezes não precisamos falar nada, abrir a boca e as pessoas já conseguem receber uma mensagem, porque cada vez que nós estamos num lugar, nós emitimos uma mensagem pela nossa maneira de agir,

0: nossa maneira de olhar, na nossa maneira de vestir. Enfim, nós estamos trazendo ao outro uma mensagem, mesmo não sendo audível. Então, por exemplo, se você vai evangelizar uma pessoa, você precisa ir de maneira que você atraia a pessoa para aquilo que você está falando. É claro que eu não preciso detalhar tudo aqui. Nós não estamos dizendo que você tem que vestir uma roupa de grife cara para você transmitir uma boa aparência. Mas, infelizmente, o homem, nós, o próprio Deus disse que nós olhamos a aparência. E somente Deus vê o coração. Então, se nós queremos atrair uma pessoa para nos ouvir, nós temos que, vamos dizer, pelo menos termos uma aparência que não venha afugentá-la daquilo que você quer transmitir. Eu digo, por exemplo, uma criança. A gente evangeliza muito as crianças, a gente fala de Deus nas aulas, na Escola Pequeno Galileu. Então, nós usamos mensagens através de visuais, através de brincadeiras, através de trabalhos manuais, brincando, porque assim nós vamos alcançar o interesse dela naquilo que é pertinente da idade dela. Então, por exemplo, se você vai abordar um jovem, ou você vai discipular um jovem, você tem que usar uma linguagem mais jovem, para que ele se sinta, vamos dizer assim, atraído pela mensagem que você está passando. A gente sempre diz que o mais importante é nós termos uma amizade. A gente começar a ter uma amizade com a pessoa a quem nós queremos evangelizar, a quem nós queremos discipular. Por exemplo, lá no seu trabalho, você começa, através da sua maneira de agir, trazer uma comunicação, você traz uma linguagem, você traz uma mensagem. Só de estar circulando ali todos os dias no trabalho, as pessoas vão te conhecendo. E você vai criando amizades ali dentro. E através desta amizade, que se traz uma conversa aqui, outra conversa ali, de algum tema, e você pode inserir a palavra de Deus. A maneira como nós nos vestimos, falamos, agimos, traz uma mensagem. Então nós precisamos ter, conforme o ambiente, vou dizer assim, como um camaleão, que ele se torna parecido com o ambiente onde ele está. Se ele está sob uma folhagem seca, amarronzada, ali a cor da sua pele fica daquela mesma cor, daquela folhagem. E como a Bíblia diz que devemos nos tornar fracos e nos fazermos de fracos para nós ganharmos os fracos, não é? Não estamos dizendo que você deva pecar porque o outro pecou. É bom explicar bem, porque muitas pessoas tiram proveito dessas palavras, né, que a gente fala. Mas é importante sim a aparência. É muito importante a sua higiene, ir bem limpinho, cheiroso, né, bem perfumado. Isso é muito importante, a maneira com que você fala, que deve ser com mansidão, né, com muita atenção, sabendo ouvir também a pessoa. Tudo isso traz uma influência muito grande, impactante, naquele que está recebendo a sua mensagem. Que Deus os abençoe e espero que esta irmã de Santos tenha ficado satisfeita com a nossa resposta. Se você quer mandar a sua pergunta, nosso WhatsApp é 119-8292-3392. Até a próxima, na paz do Senhor Jesus.
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2: 22 horas e 54 minutos.
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4: Meu nome é Alisson Lebeck. Eu moro na cidade de Brusque, estado de Santa Catarina. Eu quero contar aos ouvintes do programa Voz da Libertação uma obra maravilhosa que Deus fez em minha vida financeira e profissional. Logo no início, quando eu comecei a trabalhar nessa empresa que estou atualmente, Deus havia falado que eu iria crescer profissionalmente e eu guardei aquela palavra em meu coração. Os meses foram passando e essa empresa do ramo do vestuário foi crescendo e as primeiras oportunidades também foram surgindo. Foi então que eu, todo animado, resolvi pedir a minha primeira oportunidade e recebi uma desculpa como resposta. Mas as oportunidades foram aparecendo e por mais que eu preenchesse os requisitos, havia de fato ali uma barreira que não me deixava evoluir. Os meus colegas que têm muitos anos de empresa sempre me falavam: Alisson, não adianta. Quem é camisa azul, que é a cor do uniforme da produção da empresa, nunca vai crescer. Sempre foi assim e com você não será diferente. E aquilo foi me angustiando muito, porque eu via as pessoas de fora da empresa serem contratadas para as funções que eu e os outros funcionários tínhamos aptidões para isso. Foi então que, em um culto na IPDA, onde eu congrego, eu fiz um voto com Deus de ajudar a Fundação Reviver. Mas o voto que eu fiz era para que o meu salário fosse aumentado, ou então eu estava determinado a procurar outro emprego. E o Senhor recebeu o meu propósito. E eu vi que quando Deus fala, Ele não se esquece e não volta atrás na sua palavra. Ouvintes, um mês após o voto que eu fiz, eu recebi o primeiro aumento. E 2 meses depois, eu recebi o segundo aumento salarial. E a bênção não parou por aí. Depois disso, o RH da empresa me chamou para conversar e disse que havia uma vaga na área administrativa e que eles haviam pensado em mim para desempenhar essa função. Ali eu vi como Deus é fiel e poderoso para cumprir sua palavra. Meus colegas de trabalho ficaram sem entender porque eles estavam trabalhando há 4 anos, outros há 7 anos e nunca receberam uma oportunidade. E eu, com apenas 1 ano de empresa, já havia deixado de ser camisa azul, como eles mesmo falaram. Por isso eu digo aos ouvintes que vale a pena fazer propósitos de ajudar a Fundação Reviver, vale a pena fazer votos com Deus, porque Deus ama a beneficência. Eu vi cumprir em minha vida Efésios 3:20. Fundação Reviver, vale a pena fazer votos com Deus, porque Deus ama a beneficência. Eu vi cumprir em minha vida Efésios 3:20. E agora que a glória seja dada a Deus, o qual, por meio do seu poder que age em nós, pode fazer muito mais do que nós pedimos ou até pensamos. E foi isso que Deus fez na minha vida, muito mais além do que eu pedi e imaginei. Meu nome é Alisson Lebeck. Eu moro e congrego na IPDA da cidade de Brusque, Santa Catarina.
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1: Uma noite tranquila e abençoada para você que está na sintonia do programa A Voz da Libertação. Boa noite.
2: 23 horas.
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5: Drops de notícias, Rádio Deus é Amor. Dívidas e reorganização financeira. Mais da metade dos CLTs usariam o crédito consignado privado, é o que revela uma pesquisa. O crédito consignado privado, conhecido como crédito do trabalhador, pode ser a saída para 56% dos brasileiros endividados, de acordo com uma pesquisa de uma plataforma online de crédito. Quase metade dos entrevistados disse que devem levar mais de um ano para quitar os débitos. Entre os trabalhadores que já utilizaram a modalidade, 59% afirmam que considerariam contar com o crédito novamente. Aliás, o crédito do trabalhador é uma ferramenta mais segura para a reorganização financeira. Ele oferece taxas de juros significativamente mais baixas em comparação com modalidades de crédito mais comuns, como o empréstimo pessoal e o cartão de crédito. Apesar do potencial da modalidade, 42% dos trabalhadores afirmam que não compreendem completamente como ela funciona, de acordo com os dados. Entre os que ainda não contrataram esse tipo de crédito, 33% dizem ter interesse, mas relatam a necessidade de entender melhor as condições. A pesquisa também mostra que o crédito com desconto em folha tem sido utilizado para substituir dívidas com juros mais altos, como o cartão de crédito e cheque especial. Essa movimentação gera alívio imediato no orçamento e maior controle financeiro. O uso consciente do consignado permite que famílias lidem com emergências sem recorrer a modalidades predatórias e até invistam em objetivos estruturantes, explicam os especialistas. Golpe bancário. Saiba o que fazer nessa situação e como reduzir os prejuízos. Por mais difícil que pareça, respire fundo e mantenha a calma. Se você foi vítima de um golpe envolvendo dados bancários, a primeira coisa a fazer é bloquear imediatamente as contas e cartões afetados. Separe tudo o que você tiver, mensagens trocadas, prints, boletos, comprovantes de pagamento, e-mails. Qualquer informação pode ser essencial para rastrear o golpista e, por isso, é tão importante não apagar provas e documentos. Registrar um boletim de ocorrência é fundamental. Além de formalizar a sua denúncia, esse documento será importante se houver chance de recuperar o dinheiro perdido. Confira seus aplicativos bancários e e-mails com frequência. Muitas vezes a instituição financeira consegue notar movimentações suspeitas antes mesmo de você perceber. Além disso, fique atento a contas de aplicativos de delivery, redes sociais e outros serviços para identificar atividades suspeitas e proteger os seus dados. Bancos e plataformas de pagamento estão cada vez mais atentos a fraudes. Ao reportar a situação rapidamente, há uma chance de que o dinheiro ainda não tenha sido sacado ou transferido. Em alguns casos, é possível congelar ou até estornar o valor. Se o golpe envolveu uma compra ou serviço, é importante registrar a denúncia no Procon, órgão responsável pela proteção e defesa do consumidor.
2: 23 horas e 5 minutos.

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2: Gênesis no capítulo 3, no versículo 7. Então foram abertos os olhos de ambos e conheceram que estavam nus, e coseram folhas de figueira e fizeram para si aventais. Pode tomar os seus assentos, meus irmãos.
3: Tomem seus assentos, irmãos meus.
2: Louvado seja Deus.
3: Louvado seja Deus.
2: Através da história, conhecendo a história das civilizações, nós já vimos povos inteiros serem dizimados.
3: Nós vimos povos inteiros ser dizimados.
2: Gerações inteiras serem totalmente exterminadas.
3: Gerações inteiras serem exterminadas
2: pelo desconhecido.
3: Por lo desconocido.
2: Por coisas que não sabiam.
3: Coisas que não sabiam.
2: Que causava morte, mas causava morte.
3: Que causava a morte, pero causava morte.
2: Nós temos o desaparecimento.
3: Temos o desaparecimento
2: de povos inteiros, e ninguém sabe para onde foi.
3: De povos inteiros, e ninguém sabe onde foram.
2: E com o passar do tempo,
3: e com o passar do tempo,
2: através do conhecimento humano,
3: através do conhecimento humano,
2: algumas coisas foram descobertas.
3: Algumas coisas foram descobertas.
2: Algumas dessas civilizações morreram por causa de viroses.
3: Morreram por causa de viroses.
2: Algumas por causa de bactérias.
3: Ou por bactérias.
2: Algumas morreram por falta de higiene.
3: Outras morreram por causa de higiene.
2: Algumas das civilizações mais poderosas da história.
3: Outras civilizações mais poderosas da história.
2: Houve um tempo que a expectativa de vida deles não passava de 20 anos.
3: Houve um tempo que seu tempo de expectativa não passava de 20 anos.
2: Problemas estomacais.
3: Problemas estomacais.
2: Tivemos a questão do desaparecimento dos índios das Américas.
3: A questão do desaparecimento dos índios da América.
2: Aztecas, maias, os mais famosos.
3: Os aztecas e maias, os mais famosos.
2: Até hoje ninguém sabe exatamente um porquê.
3: Hoje em dia ninguém sabe exatamente um porquê.
2: Uno. Mas existem opções.
3: Sino que há opções.
2: A maioria dos casos morreram por desconhecimento.
3: A maioria dos casos morreram por desconhecimento.
2: De coisas que faziam que iam lhes custando a vida.
3: Lo que hacía que les cueste la vida.
2: Chegou até a se cogitar uma civilização.
3: Ha llegado a verse una generación
2: que morreu porque descobriu o cimento.
3: Que murió porque descubrió el cemento.
2: Não sabiam o quanto poderia fazer mal o contato.
3: Não sabiam quanto iria mal o contato.
2: E foram se metendo com a substância e acabaram morrendo.
3: E manejavam a substância e morreram.
2: Quando a gente não conhece uma coisa,
3: quando não conhecemos algo,
2: e a gente continua sistematicamente se utilizando ou fazendo ou vendo,
3: sistematicamente seguimos fazendo ou vendo,
2: nós podemos infelizmente ser exterminados.
3: Infelizmente podemos ser exterminados.
2: E podemos morrer prematuramente.
3: E morrer prematuramente.
2: Esse versículo que eu li,
3: esse passagem que eu li,
2: é um versículo que já está falando sobre os efeitos.
3: Versículo que habla sobre los efectos
2: da desobediência.
3: De la desobediencia.
2: Os efeitos do pecado.
3: Efectos del pecado.
2: Deus fez Adão e Eva.
3: Deus hizo Adán y Eva.
2: E disse para Adão, que acredito transmitiu a Eva.
3: Le dijo a Adán que yo quiero, creo que le ha transmitido a Eva.
2: O lugar para vocês morar é esse aqui.
3: El lugar donde van a vivir es aquí.
2: Só não comam daquele fruto ali porque não vai ser bom.
3: Solo no coman ese fruto que no será bueno.
2: No dia que vocês comerem desse fruto, vocês vão morrer.
3: El día que del coman morirán.
2: Deus não deu tantas instruções para o homem assim não, mas deu a ele sabedoria e inteligência.
3: Não lhe deu tanta instrução, mas lhe deu sabedoria e inteligência.
2: Hoje nós vemos, meus irmãos.
3: Hoje vemos, irmãos meus.
2: Cientistas, os mais sábios no planeta.
3: Científicos sábios no planeta.
2: Que ficam nomeando as coisas.
3: Que se quedam nombrando as coisas.
2: Aí se eles acham lá, sei lá, um ossinho. Ah, esse ossinho aqui, eles colocam o nome lá. É do Australopithecus, não sei o que lá.
3: Se encontram um ossito, le ponem um nome Australopithecus.
2: O Homo Humus, não sei o que.
3: O Homo Humus, com términos.
2: Essa pedrinha aqui caiu do céu.
3: Esta piedrita caiu do céu.
2: Ela veio do, da, da, da Andrômeda distâncias, não sei de lá onde.
3: Vindo de Andrômeda, não sei de onde.
2: Para vocês verem como Deus deu inteligência a Adão e Eva.
3: Para que vejam como Deus deu inteligência a Adão e Eva.
2: Adão nomeou todas as coisas que estavam dentro do jardim.
3: Abraão nombrou tudo o que estava dentro do jardim.
2: Sem a necessidade de consultar a internet, o Google.
3: Sem necessidade de consultar a internet ou o Google.
2: Ele foi colocando os nomes.
3: Puso os nomes.
2: Então Deus fez o homem e deu a ele a capacidade.
3: Puso o homem e deu a capacidade.
2: De entender exatamente o que Deus queria para ele.
3: Entender exatamente o que Deus queria para ele.
2: E todos vocês têm a capacidade, a inteligência de entender.
3: Todos vocês têm a capacidade de entender.
2: Exatamente o que Deus quer para vocês.
3: O que Deus quer exatamente para vocês.
2: E quando nós passamos a conhecer.
3: Quando começamos a conhecer.
2: A justiça ou a vontade de Deus.
3: A justiça ou a vontade de Deus.
2: E nós não observamos o que Deus nos orienta.
3: E não vemos o que Deus nos orienta.
2: Nós passamos a transgredir a vontade de Deus.
3: Começamos a contravencer a vontade de Deus.
2: Nós passamos então a ofender a vontade de Deus.
3: Começamos a ofender a vontade de Deus.
2: A transgredir os mandamentos, ordenanças, estatutos e preceitos do Todo-Poderoso.
3: Transgredir mandamentos, preceitos do Todo-Poderoso.
2: Então nós começamos a cometer algo muito conhecido.
3: Cometemos algo muito conhecido.
2: Começamos a pecar.
3: Começamos a pecar.
2: Digam comigo, pecado.
3: Digam comigo, pecado.
2: Muita gente está morrendo infeccionada espiritualmente pela virose ou bactérias dos pecados.
3: Muita gente está morrendo por la infección de los pecados.
2: E essas mortes podem ser evitadas.
3: E essas mortes podem ser evitadas.
2: Muitas pessoas estão vivendo desgraçadamente na face da terra.
3: Muita gente vive desgraciadamente na face da terra.
2: E são desgraças totalmente evitáveis.
3: São desgraças evitáveis.
2: Eu sei, meus irmãos, que hoje em dia falar de pecado.
3: Sei que hoje em dia falar de pecado, irmão.
2: Eu estou dizendo bastante isso.
3: Digo bastante isto.
2: Tem se tornado motivo de chacota.
3: Se ha hecho motivo de desorden.
2: O mundo acha que quando se fala de pecado,
3: o mundo que quando se trata de pecado,
2: está falando de se colocar cabresto no povo.
3: Está falando de poner cabresto en el pueblo.
2: Está falando de quebrar a sistemática de liberdade do povo.
3: Romper la sistemática de libertad del pueblo.
2: E as pessoas acham que a verdadeira liberdade,
3: creen que la verdadera libertad,
2: ela é conquistada a partir do momento que o homem possa pecar.
3: Es conquistada desde que el hombre pueda pecar.
2: Voluntariamente,
3: voluntariamente,
2: sistematicamente,
3: sistematicamente,
2: premeditadamente, o homem julga que isso é liberdade.
3: O homem julga que isso é liberdade.
2: Mas não é liberdade.
3: Pero não é liberdade.
2: Na verdade é escravidão.
3: Na realidade é escravidão.
2: Então nós podemos discutir o pecado.
3: Podemos discutir o pecado.
2: Podemos ser motivos de chacotas.
3: Podemos ser motivo de desordem.
2: Mas eu digo a vocês uma coisa.
3: Pero digo algo.
2: Não se pode ignorar o pecado.
3: Não se pode ignorar o pecado.
2: E não se pode ignorar os efeitos malignos do pecado. Cedo ou tarde eles haverão de ser revelados.
3: Porque tarde ou temprano se revelarão.
2: Paulo dizia aos Romanos no capítulo 3 que todos pecaram.
3: Paulo dizia em Romanos capítulo 3 que todos
2: e todos
3: pecado.
2: Carecem da glória do nosso Deus.
3: Todos da glória de Deus.
2: Nós vemos, meus irmãos, as feridas,
3: vemos as feridas, irmão,
2: de Adão e Eva e a descendência,
3: de Adão e Eva e descendência
2: por causa do pecado.
3: Por causa do pecado.
2: Descobriram
3: dolorosamente
2: os efeitos do pecado, os efeitos da desobediência às ordens diretas de Deus. João chega a dizer, meus irmãos,
3: chega a dizer, irmãos meus,
2: que se nós dissermos que nós não temos pecado, em nós não há verdade.
3: Que não temos pecado, em nós não está a
2: então todos nós temos pecados.
3: Então, todos temos pecado.
2: Mas todos nós também podemos ser perdoados.
3: Mas todos também podemos ser perdoados.
2: O que nós não podemos,
3: que não podemos
2: e o que Deus não quer que a gente continue,
3: e o que Deus não quer que sigamos,
2: é viver debaixo da maldição do pecado.
3: É viver bajo la maldición del pecado.
2: É viver debaixo da desgraça que o pecado traz.
3: É bajo la desgracia que el pecado
2: e não é porque,
3: e não é porque
2: a sociedade de hoje tem repugnância.
3: A sociedade de hoje tem repugnância.
2: Ao ouvir questões a respeito ou relacionadas ao pecado.
3: Ao ouvir circunstâncias relacionadas
2: que
3: ao
2: o pecado não existe.
3: O pecado não existe.
2: O profeta fala que os nossos pecados fazem separação entre nós e Deus.
3: O profeta diz que nossos pecados nos separam de Deus.
2: A Bíblia Sagrada diretamente está dizendo que se nós clamamos, mas nós mesmos criamos uma barreira.
3: A Bíblia diretamente diz que se clamamos e fazemos uma barreira.
2: Porque cometemos pecados, as nossas orações não terão resposta.
3: Porque ponemos a barreira. Nossos pecados não terão resposta.
2: Por isso eu quero dizer a você hoje.
3: Por isso eu digo hoje.
2: Nós podemos.
3: Podemos nós
2: ser perdoados.
3: Ser perdonado.
2: Porque o pecado foi vencido na cruz do Calvário, ele já está vencido.
3: O pecado já foi vencido na cruz do Calvário.
2: Mas nós temos que receber a orientação, a instrução de Deus. Para que nós não tenhamos de viver sofrendo, os efeitos maléficos danosos do pecado.
3: Efeitos maléficos de nosso pecado.
2: E eu quero dizer, meus irmãos, que o primeiro efeito do pecado,
3: por isso digo, irmãos, del primeiro efeito del pecado
2: é a separação de Deus.
3: La separación de Dios.
2: Eu não li, não preciso ler capítulo 2 de Gênesis, capítulo 3 inteiro, mas eu posso dizer a vocês que Deus,
3: eu puedo decir que Dios, hermanos,
2: ele visitava pessoalmente o homem no jardim.
3: Visitava personalmente o homem no jardim.
2: Deus deu ao homem toda a condição de ser bem-sucedido e viver eternamente.
3: Deus deu ao homem a condição de ser exitoso e viver eternamente.
2: Deus tinha prazer em ver o homem estar bem.
3: Se complacia ver o homem estando bem.
2: Mas de repente a Bíblia Sagrada nos fala.
3: Pero de repente a Bíblia nos dice
2: que veio o engano.
3: Que vino o engano.
2: Algumas pessoas até brincam fazendo piadas ou gozações. Mas será que Adão e Eva não perceberam que um animal falando era algo muito estranho? No jardim do Éden não tinha nada estranho. No jardim do Éden tudo era possível. Eu creio que não só de repente haveria possibilidade de falar a serpente. Vale se lembrar que não havia conhecimento da maldade. Vale se dizer que até mesmo hoje em algumas ilhas, onde alguns animais não conhecem o homem e não o veem como um predador natural, os animais não têm nome, não têm medo do ser humano. Eu acredito que no jardim era uma coisa fantástica, era pássaro sentando na cabeça de Adão, enfim, era por aí. Eu não sei dizer quais eram os animais que existiam lá. Mas se lá tivesse elefante, Adão tranquilamente iria andar de elefante.
3: Adão tranquilamente andaria em elefante.
2: Se lá tivesse leão,
3: se tivesse um leão,
2: de repente Adão iria dar ordem para o leão: olha, vai buscar uma verdura para mim ali. O leão ia fazer o quê? Não havia nada que causasse mal a ninguém, a nada. Tudo era perfeito, era do jeito que Deus queria. Mas aí, meus irmãos, o inimigo vem e entra na história. Ele chega para a mulher e começa a falar: olha, como é que foi que Deus te falou? Ah, Deus falou que é para comer isso aqui, mas não é para comer daquele ali, não.
3: Deus disse que comesse tudo isso, mas não de aquele
2: ali. Daquela árvore ali, não.
3: Del árbol allí, no.
2: Então a serpente disse à mulher.
3: La serpiente le dijo a la mujer.
2: Mas pode comer sim.
3: Pero puedes comerlo.
2: Deus falou que você vai morrer, mas você não vai morrer, não.
3: Ele disse que morirás, pero no, no será así.
2: Pode ficar sossegada, Evinha.
3: Está tranquila, Evita.
2: A Bíblia não fala que a serpente falou isso, mas eu acho que a serpente estava agradando, né, Evinha?
3: Não disse que foi assim, pero talvez queria agradar-lhe.
2: Vai morrer, não.
3: Não morirá.
2: Deus sabe que no dia que você comer desse fruto,
3: eu sei que o dia que comas deste fruto,
2: os seus olhos se abrirão.
3: Os olhos se abrirão.
2: E vocês serão como Deus.
3: Serão como Deus.
2: Então o diabo fez a propaganda.
3: El diablo hizo la propaganda.
2: Assim como o mundo hoje faz a propaganda.
3: Como el mundo hoy hace propaganda.
2: A propaganda do mundo hoje é essa.
3: La propaganda del mundo hoy es esta.
2: Ah, todo mundo está livre para fazer o que quiser.
3: No todos están allí para hacer lo que quiera.
2: O homem pode ter quanta mulher quiser, a mulher pode ter quantos homens quiser. Se quiser homem ter outro homem, pode ter. Mulher ter outra mulher, pode ter. O que que tem? É tempo de mente aberta. Estamos no século 21. Isso é o que se propaga.
3: Isso se propaga.
2: Ah, esse negócio de crente ficar falando de pecado, isso não existe. Não, Deus não quer isso não. Deus é amor, imagina.
3: Deus não quer isso, Deus é amor, imagine-se.
2: E a Bíblia Sagrada nos diz que a serpente disse: os seus olhos vão se abrir e vocês serão como Deus, sabendo o bem e o mal.
3: A serpente lhe disse: os olhos se abrirão e verão o bem e o mal.
2: E a mulher viu que a árvore era boa para comer.
3: A mulher viu que a árvore era boa para comer.
2: Eu sempre digo a vocês, meus irmãos, que o pecado é bom.
3: Sempre digo que o pecado é bom.
2: No sentido da prática do pecado.
3: No sentido da prática do pecado.
2: Se o pecado não fosse uma coisa agradável ou gostosa de fazer, ninguém pecaria. Quem concorda, diga amém.
3: Se o pecado não fosse algo agradável de fazer,
2: ninguém. As pessoas têm prazer em pecar porque o pecado pode trazer um prazer momentâneo.
3: A gente tem prazer de pecar porque traz um prazer momentâneo.
4: As pessoas transgridem as ordens de Deus porque a transgressão pode trazer uma alegria momentânea.
3: As pessoas desobedecem porque a desobediência pode trazer alegria
4: momentânea. E a mesma propaganda que Satanás fez para Eva é a mesma que ele continua fazendo hoje.
3: A propaganda que Satanás fez para Eva também se
4: usa. Ah, você pode sim usar droga, ficar lá depois, lá à noite, lá gozando a sua vida, lá tendo aí o seu relacionamento da forma que você quiser. Que isso é curtir a vida.
3: Dizendo, pode-se usar drogas e pode-se desfrutar da vida.
4: Pode dar uma mentirazinha assim, uma mentirazinha santa aqui, outra mentirazinha santa ali. Tem problema não, é só mentir um pouquinho. Deus tem, ele conhece você, vai, ele sabe que você haveria de mentir mesmo.
3: Dizendo ser mentiricas santas não tem nada de mal.
4: Ah, aquela invejazinha, o que tem uma invejazinha? O que tem encher a carinha de cachaça um pouquinho só? Não tem nada não, isso aí é desfrutar.
3: Tener envidia que tiene, emborracharse que tiene, isso é desfrutar.
4: Uma contendazinha aqui e ali.
3: Uma contenda por aqui, por ali.
4: Uma porfia.
3: Umas peleas.
4: Tem problema não.
3: Não há problema.
4: Propaganda de Satanás é essa.
3: Propaganda de Satanás é esta.
4: A mesma que ele fez para Eva, continua.
3: A mesma que hizo a Eva. Sim.
4: Mas o primeiro efeito do pecado foi a separação entre o homem e Deus. Satanás fez propaganda enganosa.
3: Satanás hizo propaganda enganosa.
4: O homem e a mulher resolveram então pecar.
3: El hombre y la mujer decidieron pecar.
4: E a Bíblia fala que abriram então os olhos de ambos.
3: Que abrieron los ojos de ambos.
4: E imediatamente eles conheceram sim o bem e o mal. Logo viram que estavam nus.
3: De imediato conocieron bien el mal y vieron que estaban desnudos.
4: E o que aconteceu foi que o relacionamento direto entre o homem e Deus foi maculado, foi manchado naquele dia.
3: Lo que pasa es que la relación entre el hombre y Dios fue cortada.
4: E houve a separação entre o homem e Deus naquele mesmo momento, naquele mesmo dia.
3: Y hubo separación entre el hombre y Dios en ese mismo
4: primeiro efeito foi essa separação.
3: El efecto fue esa separación.
4: E não separa só o pecado, não separa só o homem de Deus, não. O pecado separa também o homem do homem, separa as pessoas das pessoas.
3: El pecado no solamente separa de Dios, sino de hombres, las personas a las personas.
4: A partir do momento que o pecado veio, a violência também veio.
3: Desde que el pecado vino, violencia también vino.
4: E o primeiro pecado entre o homem e o homem foi
3: pecado entre hombre y hombre
4: o assassinato que Caim cometeu contra o seu irmão Abel.
3: Assassinato de Caim contra Abel.
4: E a partir desse momento a separação entre pessoas, a guerra entre pessoas não parou mais. Paulo fala aos Gálatas, porque as obras da carne são manifestas, as quais são. Vejam vocês uma fila de pecados que separa o homem de Deus e separa o homem também do homem. Adultério. Teve uma irmã que escreveu uma carta semana

brechas, dissensões, heresias, invejas, homicídios, bebedices, glutonarias e coisas semelhantes a estas, acerca dos quais vos declaro, como já antes vos disse, que aqueles que tais coisas cometem não herdarão o reino de Deus. E coisas relacionadas a essas. Naquele tempo não existia pornografia na internet. Então, pornografia, pedofilia, crime de colarinho branco, esvaziamento de cofres públicos, mentiras e promessas políticas, e aí vai. São coisas que separam o homem de Deus e são coisas que separam os homens do homem, dos homens. São coisas que separam famílias, são coisas que separam a sociedade, as nações e os povos, os estados, e aí vai. São efeitos do pecado que podem ser aniquilados se nós olharmos e verificarmos que nós podemos obter o perdão dos nossos pecados se ouvirmos o que Deus quer que nós façamos. Deus não quer que você caminhe caminhando um fardo pesado de pecados, de transgressões. Deus se manifesta através do profeta Isaías dizendo que ainda que os vossos pecados sejam vermelhos como a escarlata ou como a escarlata, eu vou traduzir o versículo: se vocês me ouvirem, se vocês voltarem para mim, eu transformo vocês branquinhos, os farei brancos, puros como a lã. O pecado traz doenças, mas um efeito do pecado. Para vocês terem uma base, senhoras, nós homens não temos essa oportunidade, não queremos ter. Eva no jardim do Éden não tinha dor nem para ter filhos, nem no parto. E Deus foi falando. Pecaram? Então agora com dores você terá filhos. A terra não tinha espinhos, agora vocês vão produzir espinhos. Agora vai vir contendas, coisas dessa natureza. O pecado traz doença, não só a doença física, a doença espiritual, a doença das brigas e das contendas também sociais. O pecado traz isso e Deus não quer que você viva isso. Deus não quer que vivamos isso. Se o pecado não tivesse entrado na vida do homem, nós não teríamos violência nenhuma em planeta, ou seja, em estado nenhum, em planeta nenhum, vamos dizer assim. Não haveria violência no Rio de Janeiro. Alguém vai dizer, mas nem existiria o Rio de Janeiro. Eu não sei, talvez existisse. Deus disse ao homem para que crescesse e frutificasse. Ora, mas de qualquer maneira não haveria violência, não haveria necessidade de polícia, de exército, de bombeiro, tudo seria perfeito. Mas o pecado traz doenças em todas as suas frentes. O pecado também traz sofrimento, o sofrimento da vergonha. A Bíblia Sagrada nos diz, meus irmãos, que a partir do momento que foram abertos os olhos de Adão e Eva, um olhou para o outro e falou: tu está pelado, tu também está pelado, seu miserável, está vendo? Vergonha. Cozeram para eles folhas de figueira, fizeram aventais, mas viram que não estava bom, não estava perfeito. Adão e Eva experimentaram o sofrimento da vergonha. A Bíblia Sagrada diz que quando ouviram a voz de Deus passeando pela viração do dia no jardim, eles tiveram vergonha e demonstraram a sua vergonha quando procuraram se esconder. A Bíblia Sagrada nos diz que escondeu-se Adão e a sua mulher da presença de Deus entre as árvores do jardim. Não é que eles eram Adão e Eva, gente do mato, caipiras. Não, não, não. Eles tinham vergonha. Sabiam que haviam transgredido. Conheciam agora o bem e o mal. E sabiam que haviam feito uma coisa má. Vergonha! Toda pessoa que peca de

0: certamente cedo ou tarde se envergonhará da sua atitude. Quantas pessoas cometem crimes bárbaros e ao serem entrevistadas dizem que estão arrependidas e sentem vergonha. Quantas pessoas dizem que não, nós somos livres para tudo. Mas às vezes ao serem flagradas em atitude onde estão nus, praticando atitudes sexuais totalmente enganosas e erradas, essas pessoas têm vergonha. Recentemente uma pessoa, não vou dizer o nome pela falta da necessidade, mas uma pessoa conhecida, ela teve um problema e esse problema está sendo dito como essa pessoa tivesse tido um relacionamento com um homossexual e não tivesse pago. E o homossexual esfaqueou essa pessoa. E essa pessoa está envergonhada, não quer falar. O pecado traz a vergonha. Adão e Eva tiveram vergonha. Esdras fala no capítulo 9, versículo 6, dizendo: meu Deus, estou confuso e envergonhado para levantar a ti a minha face, porque as nossas iniquidades se multiplicaram sobre a nossa cabeça e a nossa culpa tem crescido até os céus. O pecado traz vergonha até mesmo àqueles que querem se manifestar diante do Todo-Poderoso. Esdras fala abertamente sobre isso. E não é só a vergonha. O pecado também traz a culpa. O sentimento de culpa que o mesmo Esdras está dizendo. Multiplicaram-se as nossas iniquidades sobre a tua face e sobre a nossa cabeça, e a nossa culpa tem crescido até os céus. O pecado traz sofrimento, porque o pecado também traz a culpa. Algumas pessoas infelizmente carregam o peso da culpa do pecado até a sepultura. Um senhor aparentemente íntegro, ele numa certa ocasião, não vou citar pessoas, não poderia citar, mas ele chamou um pastor, que eu conheço, e disse: pastor, eu sei que eu não vou viver muito tempo, mas eu não quero levar para a sepultura um peso, uma carga que eu carrego há tanto tempo, uma culpa que eu carrego há tanto tempo. E ele confessou um pecado gravíssimo, que o vinha fustigando, que o matava dia após dia, porque ele trazia aquele peso sobre ele mesmo. E ele confessou aquele pecado e disse: agora eu estou livre, agora já não sinto mais o peso, podem me julgar, eu errei, eu tive vergonha, esse peso me acompanhou, mas agora eu estou livre do peso dessa culpa, porque eu sinto perdão pela minha confissão. Disse essas palavras e veio a falecer alguns momentos depois. O pecado traz um peso de culpa horroroso. Ninguém merece esse peso, essa culpa, não. Você não precisa carregar esse peso, não. Davi fala sobre o assunto no Salmo 38, versículo 4. Pois já as minhas iniquidades ultrapassam a minha cabeça. Como carga pesada são demais para as minhas forças. Havia necessidade de livrar-se desse peso de culpa. E Davi só se livrou desse peso e dessa culpa quando admitiu que havia cometido agravos contra o Senhor Deus Todo-Poderoso e contra pessoas. Deus está aqui. E se a sua vida está uma desgraça completa, não adianta culpar pessoas, não adianta culpar Deus, a culpa é sua. Mas Deus quer livrar você dessa culpa hoje. Nós podemos discutir o pecado, nós podemos falar sobre o pecado, mas nós não podemos ignorar o pecado. Devemos pedir perdão dos nossos pecados para que vivamos bem, para que tenhamos esperança. Tem muita gente que acha acha que pecado.
1: Há muita gente que crê que pecado
0: reside apenas nas coisas exteriores ou nas coisas visíveis.
1: Apenas está no exterior e visível.
0: Mas vocês verificaram, meus irmãos,
1: visto, irmãos meus,
0: que a grande maioria dos pecados são como as infecções e as bactérias e as viroses.
1: A maioria dos pecados são como infecções
0: são
1: e viroses.
0: São invisíveis aos olhos humanos.
1: São invisíveis aos olhos humanos.
0: Mas você sabe que ele está lá.
1: Sabes que está já.
0: Você sabe que está acontecendo.
1: Sabes que está sucedendo.
0: Deus dá a você poder e inteligência para se levantar e se livrar dessa maldição, essa maldição que mata.
1: Inteligência para livrar dessa maldade.
0: Aleluia, louvado seja o nome do Senhor Jesus.
1: Alabado seja o Senhor Jesus.
0: O pecado traz sofrimento e dor.
1: Não
0: foi só a dor física.
1: Não só o dolor físico,
0: mas a dor mental.
1: Sino dolor mental.
0: A dor, eu diria.
1: Diria dolor
0: que curva as pessoas.
1: Que curva as pessoas.
0: E quem as vê curvada não sabe o que fazer porque não sabe exatamente o que está acontecendo.
1: E quem as vê não sabe o que fazer porque não sabe o que
0: com
1: passa.
0: Com pessoas que estão se curvando pelo efeito maligno, maléfico e destruidor do pecado.
1: Com a gente que se encurva com o
0: Paulo
1: poder
0: fala,
1: maléfico do pecado.
0: Não vos enganeis porque Deus não se deixa zombar.
1: Se não se enganeis porque Deus não
0: aquilo
1: se deixa enganar.
0: Que o homem semeia ou que se semeia também se colhe.
1: Que se siembra, se
0: falando ainda aos Gálatas.
1: Falando aos Gálatas.
0: O pecado.
1: El pecado.
0: O pecado destrói.
1: O pecado destrói.
0: O pecado destrói famílias.
1: Destruye familia.
0: O pecado destrói a alma.
1: El pecado destruye el alma.
0: Você pode tentar ignorá-lo.
1: Puedes intentar ignorarlo.
0: Deus está me falando que tem pessoas que estão tentando dizer não, isso não é comigo, é contigo sim. Você só vai sair desse fundo de poço se você reconhecer que você precisa de ajuda.
1: Que necesitas ajuda.
0: E que só Deus pode ajudá-lo.
1: E que só Deus pode ajudar-te.
0: Você só pode ser perdoado pelo sacrifício de Cristo na cruz.
1: Ser perdonado por el sacrificio de Cristo.
0: Só Deus pode te ajudar.
1: Só Deus te pode ajudar.
0: O pecado machuca porque o pecado traz a morte, meus irmãos.
1: El pecado lastima porque trae la
0: muerte. Gênesis 2:17 está bem pertinho aqui.
1: Gênesis 2:17 está cerquita aqui.
0: O dia que você comer da árvore do conhecimento do bem e do mal,
1: quando comais del árbol de conocimiento,
0: olha, dela não comerás.
1: Mira, no comerás.
0: Porque no dia que dela comeres, certamente morrerás.
1: Quando veja coma, certamente morirás.
0: Não é só a questão espiritual, existe também a questão física.
1: Não é questão espiritual, sino que
0: Deus é claro, comeu, morreu.
1: Deus é claro, comeu, morreu.
0: Deus é claro ao dizer isso.
1: Deus é claro ao dizer isto.
0: Não é inteligente pecar.
1: Não é inteligente pecar.
0: Não é inteligente viver essa vida promíscua só porque o mundo te ensina assim.
1: Não é inteligente viver vida promíscua.
0: Ouça o que Deus está te dizendo e você viverá.
1: Ouça o que Deus te disse.
0: Talvez essa seja uma pregação pesada, uma pregação antiga.
1: Talvez essa seja pregação pesada.
0: Mas não é não, meus irmãos.
1: Antiga, pero no doy.
0: É uma pregação recente porque nós nunca vimos tanto pecado em uma geração como os pecados que corroem o século 21. Temos a sensação que a educação que o homem tem tido, essas rusgas maléficas do politicamente correto.
1: Essas atuações do politicamente
0: tanta
1: correto.
0: Tanta coisa que agride o Deus Todo-Poderoso.
1: Tanto que agride ao Deus Todo-Poderoso.
0: Parece ter criado uma sensação que o homem é livre para pecar da forma que quiser.
1: Parece que há a sensação de que o homem
0: porque
1: pode pecar
0: não haverá todo... juízo.
1: Porque não haverá juízo.
0: Mas haverá juízo ao pecador.
1: Não haverá juízo para o pecador.
0: Por isso a Bíblia Sagrada nos manda pregar essa mensagem sim.
1: Por isso a Bíblia manda pregar essa
0: é mensagem. É a mensagem que pregaram os profetas.
1: É, predicaram os
0: é a mensagem que pregou João Batista.
1: Que predicou João Batista.
0: É a mensagem que pregou Jesus Cristo,
1: Cristo
0: e a mensagem que pregaram os apóstolos, os discípulos, arrependei-vos, arrependei-vos, arrependei-vos, porque é chegado o reino de Deus. O pecado traz a morte.
1: O pecado traz a morte.
0: O pecado separa de Deus.
1: O pecado separa de Deus.
0: O pecado proporciona experiências amargas.
1: Proporciona experiências amargas ao pecado.
0: A Bíblia Sagrada fala que através de um homem entrou o pecado e veio a morte.
1: A Bíblia diz através de um homem vindo o pecado.
0: Mas também por causa de um homem.
1: Pero también através de un hombre.
0: Veio a vida, veio a salvação, veio o perdão.
1: Vino la vida, la salvación y el perdón.
0: Deus perdoa você.
1: Dios te perdona.
0: A morte física, meus irmãos, relacionada ao pecado é uma coisa impressionante.
1: La muerte física relacionada al pecado es impresionante.
0: Recentemente nós temos visto.
1: Recientemente hemos visto.
0: Não queremos entrar no assunto porque não compete a nós entrarmos no assunto.
1: Queremos entrar no assunto porque não.
0: Mas nós vemos guerras de quadrilhas.
1: Vemos guerras de quadrilha.
0: E jovens morrendo à bala.
1: Jovens morrendo baleados.
0: Vemos pessoas que fazem a questão das drogas.
1: Gente que hace la cuestión de las drogas.
0: E morrem prematuramente.
1: Y mueren prematuramente.
0: Vemos pessoas que às vezes se envolvem com a mulher ou o marido do outro.
1: Gente que se mete con el marido.
0: E os crimes passionais acontecem.
1: Los crímenes pasionales suceden.
0: Quantas pessoas morrem praticando roubo?
1: Quanta gente praticando roubo.
0: Quantas pessoas morrem praticando atitudes pecaminosas?
1: Quanta gente morre praticando
0: o pecado mata.
1: O pecado mata.
0: O pecado mata.
1: O pecado mata.
0: E traz também a morte espiritual.

0: la muerte espiritual.
1: É a penalidade do pecado.
0: Es la penalidad del pecado.
1: Leva afinal à separação de Deus por completo.
0: Al final lleva la separación de Dios.
1: Não é uma perspectiva agradável, eu diria assim.
0: No es perspectiva agradable.
1: Mas é assim que o pecado fere, é assim que o pecado separa, é assim que o pecado fará com que muitas pessoas, infelizmente, ouçam a sentença: apartai-vos de mim, malditos, para o fogo eterno preparado para o diabo e para os seus anjos.
0: Assim o pecado atua e Deus te diz que apartai-vos de mim e apartai-vos para o fogo do diabo.
1: Adão e Eva, meus irmãos, foram expulsos do paraíso.
0: Adão e Eva foram deixados fora do paraíso.
1: Mas esse paraíso não era o paraíso perfeito.
0: Mas esse não era o paraíso perfeito.
1: Existe uma mensagem que eu fiz há uns 15 anos atrás, vou pregar qualquer dia para vocês.
0: Há uma mensagem de 15 anos atrás que hice e
1: reconquistando o paraíso perdido.
0: Reconquistando o paraíso perdido.
1: Esse paraíso onde estava Adão e Eva tinha um defeito.
0: Paraíso onde Adão e Eva estavam havia um defeito.
1: Porque nesse paraíso entrou o pecado.
0: Porque nesse paraíso entrou o pecado.
1: Mas a partir do momento que Jesus morreu na cruz do Calvário.
0: Desde que Jesus entrou na cruz do Calvário.
1: A partir do momento que ele cumpriu.
0: Desde que ele cumpriu
1: tudo que deveria cumprir para que morresse a morte nos substituindo.
0: Lo que devia cumprir-se para
1: a morte foi vencida.
0: La muerte fue vencida.
1: O pecado foi vencido.
0: El pecado fue vencido.
1: As enfermidades foram vencidas.
0: A enfermidade foi vencida.
1: E a oportunidade lhe foi aberta.
0: E a oportunidade foi dada.
1: Existe um lugar preparado que é muito melhor do que o jardim do Éden onde estavam Adão e Eva.
0: Há um lugar preparado melhor que o que estava.
1: Porque é um lugar onde a Bíblia Sagrada nos fala.
0: Porque é o lugar onde a Bíblia
1: que nesse
0: diz...
1: lugar não entrará coisa alguma que possa contaminar a cidade de Deus.
0: Ali não entrará coisa alguma.
1: Nesse lugar não entrará o pecado.
0: Não entrará o pecado.
1: Nesse lugar nós estaremos para sempre com Deus e não haverá morte.
0: Estaremos aqui para sempre.
1: Não haverá pranto. Não haverá separação.
0: Não haverá separação.
1: Só haverá alegria. Isso eu garanto aos irmãos biblicamente.
0: Só haverá alegria, isso eu garanto.
1: Você pode reconquistar o paraíso perdido. Se você aceitar Jesus como seu Salvador. Porque é a única maneira de se vencer os efeitos do pecado.
0: Porque a única forma de vencer o efeito do pecado.
1: Você que ainda mente. Você que ainda mente.
0: Tu que todavía mientes.
1: A mentira mata.
0: La mentira mata.
1: Você que sorri com o seu lábio, com a sua boca.
0: Con tu boca.
1: Mas o seu coração é carregado de maldade, de malícia.
0: Pero tu corazón está cargado de malicia.
1: Você que elogia.
0: Tu que...
1: mas ainda tem inveja no seu coração. Você que é crente, mas ainda participa da violência, e entende que se necessário for, você é capaz de cometer até homicídios. Hoje eu estava lendo para os irmãos no programa Mensagens Cantadas, uma matéria de um pastor anglicano, 15 anos sendo pastor de uma igreja, e ele confessou que estava misturando igreja, cristianismo,
0: que mesclava a igreja e cristianismo
1: com feitiçaria.
0: Com a hechicería.
1: Observe vocês.
0: Observem ustedes.
1: Feiticeiros não herdam o reino de Deus.
0: Hechiceros no heredan
1: el reino. E abram os olhos.
0: E abram os olhos.
1: Porque se não for pelo Espírito de Deus, vocês não vão enxergar o que é o mover de Deus e o que não é.
0: Se não for por el Espíritu,
1: toda obra da carne é pecado.
0: Toda obra de la carne.
1: Toda porfia, toda peleja, toda dissensão, toda heresia.
0: Todo pleito com
1: isso afasta heresia. O homem de Deus.
0: Aparta el hombre de
1: isso
0: Dios.
1: É doutrina.
0: Isso es doctrina.
1: Isso é pecado.
0: Pecado,
1: toda bebedice,
0: toda
1: glutonaria,
0: toda glutonaria,
1: todo disse-me-disse,
0: todo,
1: todo tipo de coisa que desagrada ao Senhor é pecado,
0: todo lo que desagrada a Deus
1: afasta
0: é pecado.
1: O homem de Deus, leva a pessoa para o inferno, para sofrer os tormentos infernais eternamente, mas a oportunidade está dada, você pode vencer os efeitos do pecado, você pode permitir Deus curar as suas feridas. Jesus venceu o pecado.
0: Jesus venceu o pecado.
1: Nós podemos vencer em Cristo o pecado.
0: Podemos vencer em Cristo o pecado.
1: Jesus te levanta.
0: Jesus te levanta.
1: Jesus te perdoa.
0: Jesus te perdona.
1: Pela palavra fostes lavados.
0: Pela palavra fui
1: pelo
0: lavado.
1: Sangue sereis purificados. E vivereis uma vida de esperança. Você tem essa oportunidade. Você tem a oportunidade de sair do vale da mediocridade. Você tem a oportunidade de sair do vale da miséria, da desgraça, dessa enfermidade que você não a vence, desse fardo de culpa que você não aguenta mais carregar. Deus te conhece desde a unha do dedinho do pé até o último fio do seu cabelo. Deus conhece, sabe. E é poderoso para discernir toda e qualquer intenção do seu coração. Se você tem intenção boa, se a sua intenção é boa, Deus tem planos bons para você.
0: Os
1: caminhos estão diante de você hoje. Quer vencer esse peso? Quer vencer essa separação de Deus? Você ora e Deus não responde. Você profetiza feito profeta de Baal.
0: Dá
1: profetada, fala mal de tudo, não apoia a sua igreja e os seus pastores e ainda acha que é de Deus. Você está em pecado. Pecado te separa de Deus. Você acha que Deus não te conhece? Então você é mais tolo do que você pensa, porque Deus te conhece. Deus conhece a mim. Deus conhece a esses obreiros aqui, sabe quem é bom obreiro e quem não é bom obreiro. Deus sabe quem é você. E Deus tem oportunidade para todos nós. Deus te levanta. O pecado foi vencido. A culpa pode ser vencida. O que está te ferindo e separando você da sua família, dos seus amigos? Você já não tem mais amigos. A sua família já não te suporta mais. Porque você não é uma pessoa boa.
0: Porque
1: não
0: eres uma pessoa boa.
1: Porque você é uma pessoa que está carregada desse fardo de pecado, está proliferando pecado na sua vida. A sua vida é uma cultura de pecados.
0: Ele te encarga pecados e tua vida é cultura de pecado.
1: Reaja em nome de Jesus Cristo.
0: Reacione em nome de Cristo.
1: Eu posso garantir a vocês que a mão de Deus está levantando vocês hoje, se vocês quiserem. Não tem jeito de vencer o pecado a não ser através de Jesus Cristo. Essa doença que você tem não passa com nada. É semente mal lançada, ou seja, semente ruim semeada. Não tem o que possa fazer você colher um fruto bom se você semeou uma semente ruim.
0: Que pode fazer que coseches algo bueno.
1: Mas Deus te levanta se você quiser.
0: Deus te levanta se quer.
1: Deus te lava se você quiser.
0: Deus te lava se quer.
1: Deus te perdoa em nome de Jesus Cristo.
0: Deus te perdoa em nome de Cristo.
1: Porque ele não tem prazer na sua derrota.
0: Porque ele não se complace em tua derrota.
1: Ele não tem prazer na sua doença.
0: Não se complace em tua enfermidade.
1: Ele não tem prazer na sua morte.
0: Não se complace em tua morte.
1: Deus não quer dizer a você não te conheço.
0: Não te quer dizer, não te conosco.
1: Deus quer dizer a você não, eu te conheço sim.
0: Eu te conosco sim.
1: Assim como Satanás foi falar com Deus, olha, viu, Jó, Deus falou, não, eu conheço o Jó, Jó é boa gente.
0: Como Satanás falou com Deus e lhe disse, mira,
1: é isso que Deus quer falar a seu respeito.
0: Deus queria falar bem a teu respeito.
1: Receba Jesus Cristo hoje como seu Salvador, todos vocês, essa palavra é para todo mundo.
0: É para todo mundo. Para todos e para todos.
1: Só se vence o pecado se for através de Jesus Cristo. E você está tendo a oportunidade hoje. Deixa Jesus entrar na sua vida. Deixa Jesus entrar no seu coração. Não existe cura para o pecado através de remédios. Não tem injeção para o pecado. Não tem tratamento homeopático ou não, ou alopático para o pecado.
0: Não há tratamentos para o pecado.
1: Pecado só existe o perdão e quem perdoa é Jesus Cristo. Quero o perdão do seu pecado, aceita Jesus. Você crente, reconheça que você tem sido um crente ruim. Não tem comprimido que perdoa pecado. Não adianta você caminhar levando uma cruz daqui até Aparecida ou daqui até a Jerusalém ou daqui até, enfim, você que é para Meca, não adianta. Se você aceita Jesus hoje de todo o seu coração, ele perdoa você de todos os seus pecados. A sua oração será respondida. Tudo a seu tempo. Você vai sair dessa miséria que está te levando à morte. O pecado tem salário. E o salário do pecado é a morte. Mas o dom gratuito de Deus é a vida eterna. Você sabe que a sua vida tem coisas que precisam fazer um acerto. Deus está te chamando aqui, vem cá, vem.
0: Deus está chamando aqui, vem.
1: Vem cá, Deus está chamando você, essa palavra é para você sim.
0: Vem, Deus te chama, essa palavra é para ti.
1: Não é porque o culto vai terminar e você vai embora, você se livrou.
0: Mas porque o culto vai terminar e te vas, te libraste.
1: Não adianta, ufa, acabou o culto, ainda bem que não aguentava mais ouvir aquilo. Não, não, não. Essa mensagem vai martelar na sua cabeça para o resto da sua vida. Deus falou contigo. Deus falou com essa igreja. Vem receber Jesus, vem receber o perdão, vem.
0: Vem a receber a Jesus o perdão.
1: Você que está desviado dos caminhos do Senhor.
0: Ele está descarregado pelos caminhos do Senhor.
1: Volta para Jesus agora, volta.
0: Vuelve a Jesus agora.
1: Volta, irmão querido, volta para Jesus agora, volta. Jesus está te chamando.
0: Vuelve, Jesus te está chamando.
1: Volta, Jesus está chamando você.
0: Vuelve, Jesus te chama.
1: Jesus não quer você perdido, Jesus quer você salvo. Vem agora.
0: Jesus não quer que estés perdido, quer verte salvo.
1: Pois eu vou encerrar a oportunidade por hoje, porque eu não posso, meus irmãos, ficar insistindo com uma coisa tão lógica e simples.
0: Não posso ficar insistindo com algo lógico e simples.
1: Quem quer Jesus, quer Jesus. Quem não quer, não vai ser a minha insistência que vai fazer você querer.
0: Quem quer Jesus, não quer, se minha insistência não
1: vai. Tenho certeza absoluta que a mensagem foi doada por Deus e foi revelada pelo Espírito Santo.
0: Eu seguro que esta mensagem foi dada por o Espírito.
1: Deus falou a sua vida, Deus falou ao seu coração. Digam comigo, a paz do Senhor Jesus, mais uma vez, a paz do Senhor Jesus, mais uma vez, a paz do Senhor Jesus.

0: Você que acabou de ouvir esta mensagem e aceitou a Jesus como seu Salvador, queremos ouvir você. 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
1: Na Bíblia, um homem ficou 38 anos esperando um milagre à beira do tanque de Betesda, até que um dia, Jesus chegou. 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
3: Minha irmã, seu nome?
4: Chamo Maria Aparecida Campana de Melo.
3: Conte a bênção.
4: Olha, irmã, eu tive um câncer nas minhas costas, quase 12 anos. E Jesus operou. Sem eu ir no médico, sem nada, Jesus operou, curou. E tive um tumor aqui no meu rosto, tamanho de uma laranja. O médico nunca colocou a mão em mim, pedi pro Senhor operar. O Senhor, no mesmo dia que eu pedi, estourou, sem dor, sem cicatriz, sem nada. Médico nunca viu, nunca fui no médico, pedi pro Senhor Jesus, o meu médico, que é o médico dos médicos, ele operou. Tive um tumor também aqui do lado, aqui, ó, tamanho de uma laranja, dentro da minha boca. Ele, no dia que eu pedi para Jesus, fiz um voto com Jesus, naquele dia, eu estava dentro da minha casa, na Vila Virgínia, ele estourou sem dor, sem nada.
5: Estava com diabetes já há muitos anos e tomava remédio, remédio. Depois a médica viu que os remédios que já não estavam fazendo efeito, passou para insulina. E eu já estava assim, agoniada com insulina, insulina, insulina. E eu então vim na quarta-feira, porque eu fui revelada à noite no culto pelo rádio. Falou, ó, você que tem diabetes, você não tem diabetes. Você que toma insulina, você não precisa. Jesus já te curou. E para isso eu estou aqui, falando do amor de Deus e da bênção que Deus me deu. Daquele dia, eu nunca mais usei a insulina e estou muito bem. E nem os remédios que era para diabetes, eu não tomo mais. Tô bem, tô muito maravilhada.
6: Tava com os dois rins parados e eu vim pra igreja e perseverei, né? Pedi pra Deus me curar, fiz a campanha. E tava fazendo hemodiálise também, com catéter no pescoço. E graças a Deus, Deus me libertou desse mal. E graças a Deus, os meus rins voltou a funcionar. Os médicos falaram que não tinha mais jeito, que tinha que fazer hemodiálise o resto da vida. Jesus faz milagre.
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7: 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E convido vocês aqui da Grande São Paulo, região central, para estar conosco. 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Você que está enfermo, você que está desempregado, você que precisa de Deus, um milagre, vem estar conosco. O endereço, coloque no seu Waze aí, você que vem com o seu carro, Avenida Prefeito Pereira Passos, número 10, é a entrada principal aqui do nosso Templo da Glória de Deus. Espero todos vocês logo mais às 9 horas da manhã aqui na Sede Mundial.
8: Meu irmão, seu nome?
9: Jesus.
8: Conte a benção.
9: Hoje eu vim no culto aí, meu pai, né? Eu recebi uma vitória de uma obra de feitiçaria, que o pastor orou, né? Fui liberto e Deus deu essa vitória, que faz um tempo já que eu já sentia que tinha algo de errado na minha vida, porque eu fui casado já 3 vezes e nessa área de relacionamento não dava nada certo. Então, para essas pessoas que tá vendo que a vida dela tá dando algo errado na vida sentimental ou na financeira, profissional, em qualquer área, vem para Jesus, porque só aqui que a gente vai ter a libertação. Não fique em casa, vem, busca, faz força para poder vir estar na igreja, cultuando, porque só Deus liberta.
10: Quarta-feira passada, o pastor falou, ó, tem uma irmã aqui que ela não dorme, ela vai dormir muito tarde da noite, escuta barulho e abre a porta, sai do terreiro toda hora, escuta, presta atenção, não vê nada, volta pro quarto e não consegue dormir. Aí eu disse, não, que era eu, né? E aí ele falou assim, pois agora, irmã, essa noite a irmã vai dormir. Ai, pastor, por Deus, eu dormi mesmo e até hoje eu tô dormindo. Sem medo, sem abrir porta, sem sair para fora,
11: né? Era um viciado de droga, hoje eu tô liberto pela glória de Deus.
12: Eu tava já há algum tempo, irmão, orando, né? Porque eu tava passando pelos médicos, tudo, né? E eu tava com minha barriga muito grande, né? Meu abdômen muito grande. Eu tô vindo aqui fazendo as campanhas, fazendo... O pastor tem orado por mim, tem vomitado, né? Assim, vomitado obras de macumbaria. E hoje eu tô livre, né? Eu tô bem, graças a Deus. O mal foi embora, a macumbaria, né? Foi desfeita, em nome de Jesus.
13: Que Deus abençoe, queridos e amados ouvintes do programa Voz da Libertação. Pastor Rivair falando com todos vocês. Estou aqui para confirmar a minha presença na grande quarta-feira, a quarta-feira do grande mover de Deus, no horário das 15 horas. Iremos levantar um grande clamor a Deus em seu favor, o batalhão da oração, o batalhão da fé, o batalhão da libertação, confirmando também a presença nesta grande quarta-feira, no horário das 15 horas, na Avenida do Estado, 4568. Você que precisa de um milagre, você que precisa de uma grande libertação, não vai ficar em casa. Venha buscar o seu milagre, venha receber a grande bênção que virá das mãos do nosso Deus para a palma das suas mãos. Chega de sofrer, meu irmão. Anote este endereço, Avenida do Estado, 4568. Eu aguardo por você e por toda a sua querida e amada família. Faça o trabalho do bom samaritano, evangelize um amigo e convide para fazer parte da Tarde da Libertação, a quarta-feira do grande mover de Deus. Mais uma vez o endereço, Avenida do Estado, 4568, no horário das 15 horas. Espero por você e por toda a sua família.
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em agradecer pelo ar que respiramos, pela vida. Te agradecemos, Senhor, por tudo que o Senhor fez por nós no dia de hoje. Não tenho palavras de gratidão pelo teu grande amor, pela tua infinita misericórdia, Senhor. Lembra, Pai, da tua misericórdia. Abençoa este ouvinte de casa, Senhor, aquela pessoa que está angustiada. Nesta madrugada, visita pela tua misericórdia. Vai abençoando o lar, a família. Vai derramando a tua graça soberana, meu Pai. Quantos que estão preocupados com o novo amanhecer, Senhor. Mas a tua palavra me revela que o choro pode durar uma noite, mas a alegria virá pelo amanhã, meu Pai.

dia. Lembra do teu grande amor, meu Pai. Eu creio, meu Deus, no mover do teu Espírito. Eu creio que a tua mão já está estendida para abençoar. Lembra da tua grande e infinita misericórdia. Pai, visita aquele leito de hospital. As milhares e milhares de vidas, muitos deles em desespero e sofrimento. Muitos deles, meu Pai, já não vê, Senhor, o dia amanhecer, mas estão ali ouvindo a oração. Lembra do teu grande amor, meu Pai. Apenas um toque das tuas mãos, Senhor, e o teu nome será glorificado. Pai, aquilo que é impossível para a medicina é possível para ti, meu Pai. Dê saúde para este ouvinte de casa. Lembra no teu grande amor, da tua misericórdia. Estenda as tuas mãos saradoras, Senhor. Como é maravilhoso saber que há um Deus que cuida daqueles que confiam em ti. Há um Deus tão maravilhoso, meu Pai. Apenas um olhar, um toque das tuas mãos. Senhor, estenda as tuas mãos sobre esta mesa de cirurgia. Vai derramando a tua graça, vai dando sabedoria para os médicos. Lembra que tu és socorro bem presente na hora da nossa angústia, meu Pai. Em nome de Jesus eu entrego agora cada leito, meu Deus, cada hospital nas tuas mãos. Eu entrego a

isso, meu Pai. Saber que o Senhor conhece o choro dos pequeninos. O Senhor conhece a dor de cada criancinha. Derrama do Teu Espírito, da Tua misericórdia. Pai, vai abençoando o Teu povo, meu Pai. Eu creio que Tu és soberano, Tu és maravilhoso. Abençoa a Tua igreja amada, meu Pai. Lembra da Tua grandeza, Senhor. Assim como o Senhor fez uma aliança com a igreja, Deus e amor, meu Pai. O Senhor fez uma promessa. Em nome de Jesus, eu te peço agora, abençoa a nossa querida presidente, a irmã Irene Miranda, meu Pai. Toca na saúde da Tua filha, restaura, Senhor, as forças da Tua serva, a cada amanhecer, a cada dia, meu Pai. Abençoa o pastor Lorival de Almeida, alcança Teu filho, meu Deus. Lembra o quanto que ele lutou e luta pela Tua obra. Pai, dá a ele uma recompensa, meu Deus. Toca na saúde, toca, meu Pai. Toca na vida dele, restaura a saúde do Teu filho. Abençoa a nossa vice-presidente, a irmã, Senhor Débora, Pai. Lembra da Tua grandeza, do Teu poder. Usa a Tua filha de uma maneira especial. Desperta os mais excelentes dons de Deus na vida da Tua serva. Pai, vai abençoando o presbítero Davi, Pai. Neto, Senhor, lembra do Teu filho. Senhor, quando eu começo a meditar na Tua grandeza, Pai, usa ele na administração da Tua igreja. Usa ele, meu Pai. Lembra da Tua promessa, do Teu amor, da Tua grandeza. Pai, dá a ele os mais excelentes dons no Teu Espírito Santo. Pai, vai derramando a Tua graça soberana, meu Pai. Lembra, Pai, da Tua promessa, meu Deus. Abençoa o pastor Milton, a sua família. Abençoa de uma maneira especial o pastor Osmar Antônio, meu Deus, que trabalha no país do Peru, meu Pai, incansavelmente, Pai, ele luta pela Tua obra, pela Tua igreja. Pai, usa Teu filho de uma maneira especial. Pai, abençoa o pastor Marcos Magno, Senhor. Derrama sobre ele a Tua graça. O pastor Gério, o pastor Wilson, o pastor Beata, meu Pai. Vai derramando a Tua graça, Senhor. Vai derramando o Teu Espírito Santo. Pai, administra a Tua igreja, a Tua obra. Assim como o Senhor falou que a igreja é Tua, e eu creio nessa palavra. Alcança a irmã Maria José, abençoa a diretoria da Fundação Reviver, abençoa a diretoria da Fundação Help. Senhor, Tu és soberano, Tu és grande e poderoso. Seja o Senhor o administrador desta tão grande obra. Alcança nossos irmãos agora, na grande Ásia, no país do Japão. Vai de encontro do Teu filho, que neste momento estão clamando pelo Teu nome. Alcança, Senhor, Teus ministros,
que lutam pela tua causa ali no país do Japão. Vai de encontro da grande Ásia, Senhor. Rescata aquelas almas perdidas. Repreenda todo o levante do adversário. Eu creio no teu milagre, meu Pai. Eu creio, Jesus querido, como é maravilhoso saber que a tua mão está estendida, que os teus ouvidos estão atentos a essa súplica perante o teu trono. Alcança o Oriente Médio, meu Pai, a Oceania, meu Pai. Lembra do teu grande amor, Senhor. Reabre as portas na grande Índia, meu Deus, no país de Filipinas, Jesus querido. Alcança a Coreia do Norte, meu Pai. Lembra do teu grande amor, meu Pai. Abençoa o país do Afeganistão, Senhor. Quantas almas perecendo, meu Pai. Levanta missionários, Senhor. Levanta jovens com autoridade. Levanta por amor do teu grande nome. Pai, eu ouço o grito das almas. Eu ouço o choro, meu Deus, gritando por socorro, meu Pai. Lembra do teu grande amor, alcança essas almas no Afeganistão, na Arábia, Senhor, na China Vermelha, meu Pai. Alcança esses países, Senhor. Vai de encontro daquelas almas sofridas, meu Pai. Lembra do teu grande amor, meu Deus. Levanta um grande exército de jovens para expor a sua vida, assim como o Senhor levantou no passado. O Senhor é o mesmo, meu Pai. Vai de encontro da necessidade da tua igreja ali no país da Rússia. Pai, reabre aquelas portas, meu Pai. Lembra da tua misericórdia sobre a Ucrânia. Pai, quanto sangue derramado, quanto sofrimento, Jesus querido. Alcança por amor do teu nome, meu Pai. Vai de encontro daquelas almas sofridas, daqueles momentos tão tristes, Senhor. Lembra do teu grande amor, meu Pai. Quantos pais de família nessas guerras, quantos filhos chorando, meu Pai. Mas eu creio que tu és socorro bem presente, Pai. Socorra essas famílias agora. Vai de encontro, meu Deus, lembra na tua misericórdia. Senhor, a tua palavra me revela que o teu anjo se acampa ao redor de quem o teme e o livra de todo mal. Pai, eu creio nessa palavra. Lembra, Senhor, do país agora, a linda Europa, a grande Europa, meu Pai. Estenda as tuas mãos, Senhor. Ali também, de Portugal, a tua igreja, meu Pai. Vai de encontro desses missionários. Alcança e supre a necessidade no país, Senhor Jesus, da Espanha. Visita nossos irmãos, Senhor. Lembra, Pai, da tua promessa há tantos anos atrás pela Espanha. Lembra da Itália, meu Pai. Visita a grande Itália, Senhor. Resgata aquelas almas sofridas.
Senhor, vai de encontro também, meu Pai, ali no país, Senhor, em Paris, meu Pai, a França, estenda as tuas mãos, abençoa as famílias francesas, Senhor, lembra do país da Suíça, Pai, vai de encontro dos nossos irmãos de Luxemburgo, vai de encontro da Bélgica, meu Pai, lembra do país da Alemanha, da Polônia, Pai, estenda as tuas mãos sobre Amsterdã, a Suécia, meu Deus, abençoa nossos irmãos, vai de encontro de cada país da Europa, estenda as tuas mãos, Senhor, abençoadora, Pai, eu já sinto a tua presença, eu já sinto a tua graça de uma maneira tão real, Pai, eu creio, Senhor, que Tu és provedor, Tu és maravilhoso, supra a necessidade do Teu povo, na saúde para os enfermos, meu Deus, lembra que Tu és Deus que sara. Quando eu medito na Tua palavra, Pai, que o Senhor deixou escrito no livro de Isaías, Pai, 53, quando o Senhor fala que o Senhor levou sobre si todas nossas enfermidades, Pai, repreenda as enfermidades agora, repreenda o câncer, meu Pai, repreenda todos os vírus, meu Deus, repreenda pelo poder da Tua palavra, pelo poder do Teu sangue, Senhor, vai de encontro da grande África, olha nossos irmãos com a ebola, meu Pai, repreenda essa enfermidade maligna, repreenda esses vírus, Senhor, Pai, eu queria citar nome por nome da grande África, meu Pai, mas visita nossos irmãos, visita os missionário africano, Pai, eu sei que eles têm orado pelo Brasil, eles têm clamado pela tua igreja, eles têm orado pela diretoria, Pai, quantas lágrimas ali, Senhor, recompensa, vai o teu povo na África, vai de encontro de cada um deles, Senhor, visita a grande África, recompensa o amor que eles têm pela nação brasileira, pela igreja, Deus e amor, meu Pai, pelos jejuns que eles oferecem, meu Deus, receba para a tua glória, abençoa nossos irmãos, Senhor, recompensa o esforço do teu povo e dá a eles a tua vitória, Pai, eu te suplico pela América Central, pelo país do Canadá, meu Pai, os missionários que estão trabalhando nesta nação canadense, Senhor, abençoa teus filhos e a tua filha, abençoa a tua querida igreja, Pai, abençoa também os Estados Unidos, o pastor Elias, meu Pai, responsável por esta nação, recompensa o esforço do teu filho, derrama sobre eles a tua graça, visita cada pastor que luta ali nos Estados Unidos, meu Pai, lembra do teu grande amor e recompensa o teu filho que trabalha com tanto amor, meu Pai,
estenda tuas mãos sobre a América do Norte, vai de encontro de cada país, de cada missionário, abençoa teus filhos, a tua filha, de força, de saúde para essas vidas, Pai. Lembra, meu Deus, que eles expõem a sua vida para fazer a tua obra. Pai, abençoa teu filho ali no Peru. Pai, quantas barreiras, Senhor, quanta fúria do inimigo, meu Pai. Mas eu creio no poder da tua palavra. Vai de encontro deles agora, supriendo a reclama, supriendo o povo peruano. Pai, eu queria citar o nome de todos os países, Senhor, mas Tu és Deus que conhece todas as nações, meu Pai. Abençoa agora a América do Sul, meu Pai. Vai de encontro de cada país, Senhor. Vai de encontro de cada alma, meu Deus. Lembra do Teu grande amor, Jesus querido. Pai, eu ainda sinto a alegria da festividade, Pai, nos 64 anos que a Tua igreja clama, meu Pai, que a Tua igreja busca a Tua face, recompensa a Tua filha, irmã Irene Miranda, Pai, que de ombro a ombro lutou junto com o missionário, derrama a Tua graça soberana, meu Pai, vai derramando o Teu poder maravilhoso, vai derramando a Tua graça soberana, abençoa a membresia da Tua igreja, abençoa os diáconos, presbíteros, abençoa os pastores, meu Pai, eu oro, meu Deus, pelos obreiros, pelas obreiras que lutam pela Tua causa. Eu oro pelas crianças, pelos grupos, pelas orquestras, pelas bandas, Senhor. Eu oro pelos corais que o Senhor levantou. Pai, eu oro também, meu Pai, todos os cantores, a voz da libertação, abençoa a tua cília e o teu cílio, abençoa de uma maneira especial, Pai, alcança, alcança por amor do teu nome, o homem da lavoura, do sítio, da fazenda, Pai, vai de encontro, Senhor, das tuas igrejas, nas ribeirinhas, meu Pai, lembra por mais instante que eles estejam, mas eu sei que a tua mão está estendida para abençoar o teu povo, meu Pai. Estenda as tuas mãos e recompensa aqueles missionários que trabalham, muitas vezes não são vistos, meu Pai, pela distância, mas o Senhor os vê, o Senhor os recompensa, o Senhor os abençoa, o Senhor derrama sobre eles a tua graça soberana. Que maravilha, meu Pai, eu já vejo, meu Deus, a luz do teu Espírito alcançando

longe, meu Deus, e estenda tuas mãos, guarda o caminho de cada um, guarda a família de cada um, meu Pai. Eles não têm medido esforço de trabalhar na tua obra, trabalho incansavelmente. Senhor, dá um abraço em cada um, meu Pai. Mostra para eles o quanto que é importante, Senhor, o trabalho deles, o esforço, os irmãos que trabalham na rádio, os locutores, Jesus querido, eu creio que o Senhor vai dar uma recompensa para cada um, meu Pai. Derrama, Senhor, a tua graça, lembra de cada culto já anunciado, de cada festividade, do agosto verde que já está chegando, a festividade da Fundação Reviver. Meu Pai, o quanto que é lindo ver a tua obra a cada dia, Senhor, a cada dia crescendo no Nordeste, crescendo na pátria brasileira. Pai, que esta rede que tu mostrou para tua filha alcança as nações também, meu Pai. Recompensa cada trabalhador da Fundação Reviver. Recompensa o esforço de cada um. Derrama a tua graça soberana, meu Pai. Vai de encontro agora na festividade com as crianças. Usa, Senhor, a tua filha, a cantora Débora Miranda, como instrumento em tuas mãos. Usa a tua serva, Pai. Revela novos projetos para alcançar as almas, Senhor. Revela para a diretoria o teu propósito soberano sobre a terra, Pai. Alcança, Senhor, o Brasil. Alcança cada nação, Jesus querido. Como é maravilhoso, meu Pai. Senhor, eu derramo lágrimas perante o teu trono, porque eu creio que tu, Senhor, és soberano, tu és maravilhoso para abençoar aquela vida que está tão distante. Senhor, ele até pensa que tu não vê. Senhor, eu creio que teus olhos procuram os fiéis da terra. Vai derramando a tua graça soberana, meu Pai. Lembra do teu grande poder. Como é lindo, meu Deus, ouvir alguém chorar, ver alguém derramar as suas lágrimas. Senhor, num momento tão difícil, num momento, Pai querido, em que a terra está enfrentando tantos problemas, meu Pai, mas nós colocamos tudo ao teu cuidado. Porque eu creio, meu Deus, eu creio, Jesus querido, que tu és poderoso, meu Pai. Eu creio, meu Deus, que tudo está sobre o teu controle, meu Pai. Eu creio, alcança aquela pessoa desenganada pelos recursos humanos. Pai, a enfermidade já tirou a força do corpo. Aquela pessoa, Senhor, está se entregando de pouco a pouco, meu Deus. Mas a tua palavra, ela me revela que é o Senhor que nos sara. Restaura a força daquela pessoa. Restaura a saúde, meu Pai. Restaura, repreenda o câncer. Repreenda agora todo o poder das trevas, repreenda a leucemia, repreenda aneurisma cerebral, repreenda todo tumor maligno.

na garganta, na cabeça. Repreenda toda a inflexão, todo o vírus, Senhor. Repreenda toda a inflexão pulmonária. Repreenda toda a parada cardíaca. Senhor, eu creio que Tu és maravilhoso. Toca, meu Pai, agora no fígado. Vai queimando aquela lesão no fígado. Vai queimando aquela pedra na vesícula. Senhor, visita o corpo agora. Visita o baço, a bile, Senhor. Lembra, queima toda a enfermidade no estômago. Toda a úlcera cancerosa. Queima, Pai, toda a enfermidade no intestino, no rim, na bexiga, Pai, na próstata deste homem, meu Pai. Repreenda esse câncer agora. Repreenda esta inflexão. Repreenda, toca no útero. Toca nas trombas, meu Pai. Toca agora no profundo, meu Deus. Eu creio que um toque das Tuas mãos e o Teu nome será glorificado. Pai, vai de encontro agora também no sangue, Jesus querido. Um toque nas Tuas mãos e toda a diabetes será curada. Um toque das Tuas mãos, Senhor. A leucemia, meu Pai, vai ter que sair no nome de Jesus Cristo. Repreenda essa enfermidade. Vai queimando, meu Pai, agora. Todo desgaste nos ossos, Senhor, vai queimando pelo poder da Tua palavra, pelo poder do Teu sangue agora. Toca na medula óssea, meu Pai. Toca na pele, Jesus querido. Quantos que têm enfermidade lepra, meu Pai? O que é para Te curar uma lepra? É coisa como nada, meu Deus. Toca agora, queima esse câncer de pele. Pai, em nome de Jesus Cristo, eu contemplo pessoas chorando, mas eu creio no grande livramento, eu creio no Teu poder, meu Pai. Faça essa pessoa sentir este fogo maravilhoso que eu estou sentindo. Faça essa pessoa sentir agora um renovo na saúde, meu Pai. Repreenda toda paralisia pelo poder da palavra e pelo poder do sangue do Senhor Jesus Cristo. Em nome de Jesus, levanta e anda. Levanta e anda no poder do nome de Jesus Cristo. Vai queimando essa paralisia. Vai queimando pelo poder da Tua palavra, pelo poder do Teu sangue, meu Pai. Eu creio, meu Deus, neste milagre tão lindo, meu Pai. Vai queimando glaucoma nas vistas, queima toda a cegueira, toda a surdez, toda a mudez, Senhor. Vai queimando pelo poder que há no Teu nome, Senhor Jesus. Glorifica o Teu grande nome, meu Pai. Abençoa e dê vida e paz. Senhor, lembra das Tuas promessas. Eu creio, meu Pai, que um toque das Tuas mãos, assim como o Senhor também expulsou aquela legião de demônio na vida daquele cadareno, meu Pai,
O Senhor é o mesmo. Vai queimando agora, meu Pai. Expulsa esta legião da vida deste homem. Expulsa esta legião da vida desta mulher. Repreenda, meu Pai, toda obra, Senhor, maligna, toda obra satânica, meu Pai, esse espírito da loucura, em nome de Jesus Cristo, saia, saia, saia pelo poder da palavra e pelo poder que há no sangue do Senhor Jesus. Pai, liberta esse escravo dessa escravidão, meu Pai. Que coisa maravilhosa, meu Deus. Eu já vejo, Senhor, pelos olhos da fé, essas pessoas livres, essas pessoas perguntando o que aconteceu. Vai de encontro, meu Deus. Olha que coisa mais linda, meu Pai. Aquela pessoa que tentava tirar a vida, agora está feliz, sorrindo, liberto da escravidão, liberta para a tua glória, Pai, tudo que tu fizer para a tua glória, estenda tuas mãos e abençoa, restaura os oprimidos, meu Pai, restaura os cativos, meu Deus, liberta aquela prostituta da prostituição, Pai, ela quer um lar, ela quer uma família, ela só quer ser feliz, meu Deus. Repreenda esta legião de demônio, liberta aquela alma da escravidão, Senhor, transforma, traga ela para a tua igreja, Pai, traga ela, meu Deus, porque a tua palavra me revela, quem convence as almas é o poderoso Espírito Santo, Espírito Santo da verdade, convença, Senhor, esta pobre alma, convença aquele viciado na droga, Pai, quanto sofrimento, Senhor, quantas lágrimas daquela mãe, daquele pai, Senhor, aquela alma entrega tudo que tem, por Pai, pela droga, meu Deus, Senhor, basta um olhar teu, meu Pai, e aquela vida será transformada, faça dele um pregador da tua palavra, liberta aquela pobre alma da escravidão, da miséria, da injustiça, meu Pai, liberta aquela pobre alma, aquele pai de família que se entregou para a bebida, meu Pai, ele não tem força de abandonar. Ah, mais um toque das tuas mãos, Senhor, toda legião de demônio vai cair por terra, ele vai voltar ao São Juízo e ainda vai te aceitar, meu Deus, estenda tuas mãos, meu Pai, maravilha só o Senhor pode fazer, só o Senhor tem o poder de abençoar, só o Senhor tem o poder de libertar, meu Pai, liberta as almas da escravidão, Pai, que lindo ver aquela alma entrando na tua casa, te adorando, te glorificando, aquela alma liberta da escravidão. Pai, dai-nos alegria de ver a tua igreja cheia de almas, Senhor. Assim como o Senhor encheu no dia do aniversário da tua igreja, Pai, eu creio que o Senhor tem este poder de encher todos os cultos e todos os dias. Pai, glorifica teu grande nome. Só o Senhor é capaz, meu Deus, de fazer maravilhas e glorificar o teu nome. Pai, eu
creio que tu és maravilhoso. Senhor, são 5 cultos na sede mundial. Pai, desde as 7 da manhã, às 9 da manhã, ao meio-dia. Pai, lembra da tua grandeza. Desperta as almas, traga as almas, Jesus querido. Traga as almas por amor do teu nome. Pai, traga as almas perdidas. Aquela alma no cativeiro, meu Pai. Aquela alma oprimida, rica, oba, reclama. Reclama tudo e reclama assim. Eu creio que o Senhor tem uma grande obra. Pai, usa teus filhos, o presbítero Davi Neto. Pai, usa ele no dom de maravilha. Usa a cantora Débora, Pai. Usa teus ministros, a diretoria, Pai. Nós só queremos ver o teu nome ser glorificado, Senhor. Faça algo novo, meu Pai. Te revela da maneira que o Senhor sempre se revelou. Eu creio. Eu creio, meu Pai. Eu creio que muitos verão e te adorarão. Eu creio, Senhor, que muitos glorificarão o teu nome, Pai. Eu creio porque tu és soberano, tu és grande, tu és poderoso. Pai, haverá um renovo, reclama, siriririclama, porque tu és fiel. Tu és digno de adoração, tu és digno de glória, Pai. Levanta aquele jovem, meu Deus, caído, meu Pai. Levanta, Senhor, e confirma teu grande milagre. Vai derramando o teu Espírito Santo, Pai. Como o Senhor começou a boa obra, e o Senhor é poderoso para terminar a boa obra, Pai. Eu creio, meu Deus, nesta promessa. Eu creio no teu poder revelador, meu Pai. Eu creio na tua misericórdia, Pai. Vai derramando o teu poder soberano, meu Pai. Já estamos em oração, em prol, meu Pai, do Senhor, mais um aniversário, nos 65 anos que já estamos caminhando para Ele, meu Pai. Senhor, aquele estádio se tornará pequeno pelo tamanho da Tua glória que Tu manifestará. Senhor, traga almas de longe, meu Pai. Glorifica teu grande nome, meu Deus. Exalta tua glória soberana. Pai, vai de encontro de cada igreja aqui no Brasil. Pai, usa teus ministros de uma maneira maravilhosa. Como é lindo ver um paralítico abandonar a muleta, abandonar uma cadeira de roda, Pai. Como é lindo ver os testemunhos, meu Deus. Como é maravilhoso saber, meu Pai, que Tu nunca abandonou a Tua igreja. Ainda, Pai, que passamos por luta, por provas, mas o Senhor nunca abandonou a diretoria, meu Pai. Usa Teus filhos, usa Tuas filhas, usa para a Tua glória, Pai. Usa, Senhor, e exalta teu grande nome, Pai. Os irmãos que estão aqui em oração juntamente comigo, abençoa teus filhos, abençoa tua filha, a oração global, Jesus querido, desperta tua igreja, Pai. Desperta as irmãs e os irmãos na oração. É tão lindo quando
quando nós se reunimos juntamente com a diretoria e clamamos pelo teu nome. Pai, é tão maravilhoso saber que o Senhor nunca, nunca desamparou teu povo. E não é agora, meu Pai, que nós estamos tão perto do arrebatamento. Senhor, aquele irmão que está preste a querer entregar até seu cargo, sua chamada, renova ele, meu Pai. Aquela irmãzinha, meu Deus, tão sofrida, meu Pai. Senhor, ela não está só. A diretoria está orando por ela. A irmã Irene está orando por ela, meu Pai. Ainda que ela não vê, meu Deus, mas todos estamos de joelho, clamando pelas almas, Senhor. Eu creio, meu Deus. Eu creio, meu Pai. Eu creio, sim, meu Pai. Eu creio, meu Deus, derrama a tua graça, Senhor. Derrama, meu Pai, derrama, Senhor, assim como tu, Senhor, ressuscitou a Lázaro na tumba fria. Pai, ressuscita aquele projeto. Senhor, ressuscita, Pai. Vai de encontro agora, meu Pai. Lembra do teu grande te amor, lembra da tua misericórdia, vai derramando a tua graça soberana, vai derramando o teu poder maravilhoso, meu Pai. Senhor, como é lindo, meu Deus, saber que este ano ainda haverá novos projetos. Pai, abençoa todas as concentrações anunciadas aqui no Brasil, Senhor. Abençoa todos os cultos, meu Pai. Que coisa maravilhosa. Abençoa, regenere. Abençoa teus filhos que lutam em prol da tua igreja. Abençoa toda a mocidade, meu Pai. Abençoa todos os grupos, meu Deus. Vai de encontro agora de cada grupo. Ainda que eu não cite o nome de todos, meu Deus. Mas o Senhor é conhecedor o que aquele jovem precisa. Pai, aquele jovem, Pai, que enfrenta tanta luta na faculdade, enfrenta tanta luta no trabalho. Pai, vai de encontro dele, meu Deus. Lembra do teu grande amor. Apenas um abraço e o teu nome será glorificado. Pai, abraça, Senhor, abraça aquele irmão, Senhor, que já não tem força para orar. A luta chegou em tal ponto, meu Pai, que ele dobra o joelho, mas ele já não sente a tua presença. Mas lembra que está escrito na tua palavra, que é na nossa fraqueza que o teu poder se aperfeiçoa. Pai, fala com ele em sonho. Renova as forças dele, meu Pai. Renova as forças da tua filha, do teu filho. Renova as forças, meu Deus. Visita ele pelo poder do teu sangue, pelo poder do teu Espírito Santo. Pai, escrito está na tua palavra que o cair é do homem, mas o levantar é do Senhor. Levanta os que caíram, levanta os que estão tristes, abatidos, levanta eles, meu Pai. Dá uma nova chance, uma nova esperança. Reclama, se reclama. Ai, que coisa maravilhosa, meu Pai. Abraça, abraça, Senhor, a tua noiva. Conceda a tua vitória, meu Pai.
Vai derramando o teu Espírito Santo. Vai derramando o teu poder, meu Pai. Vai derramando pela tua misericórdia. Eu creio, meu Pai, que o Senhor vai trazer um despertamento muito grande na oração. Senhor Jesus, eu creio, meu Pai, que enquanto a tua igreja está de joelho, os céus continuam abertos. Pai, lembra da tua misericórdia. Em nome de Jesus, agora, visita os presidiários, meu Pai. Vai de encontro daquele presidiário que foi acusado e nada deve, meu Pai. Ele está ali atrás de uma grade chorando e perguntando o que ele fez, meu Pai. Em nome de Jesus, Senhor, vai de encontro, julga esta causa, derrama sobre ele o teu consolo. Pai, seja o Senhor o advogado dele. Pai, toca naquele juiz, Senhor, revela a verdade, meu Pai. Derrama sobre eles a tua graça, Senhor. Lembra da tua misericórdia. Vai de encontro do presídio das mulheres. Vai de encontro agora pela tua misericórdia. Abençoa as autoridades brasileiras, meu Pai. Abençoa de uma maneira especial. Abençoa, meu Pai, a medicina. Vai de encontro, meu Deus, de cada médico, meu Pai. De cada enfermeiro e enfermeiras, meu Deus. Abençoa a pátria brasileira. Derrama a tua graça soberana, meu Pai. E dá um grande livramento para o Brasil. Senhor Jesus, eu creio, meu Pai, que o Senhor é poderoso para determinar e levantar a bandeira da paz. Lembra, Pai, que está escrito na tua palavra que quando o inimigo vier com uma corrente de água, o Senhor arvorará contra ele a bandeira da paz, Senhor. Olha que coisa mais linda, meu Pai. Eu creio, meu Deus, que o Senhor tem um grande propósito com os missionários no Brasil, meu Pai. Levanta mais missionários, levanta pregadores, meu Pai. Levanta homens e mulheres cheios do teu Espírito, cheios dos teus dons, da tua graça, do teu poder, meu Pai. Eu creio na tua misericórdia e confirma teu milagre, meu Pai. Abençoa a tua igreja, abençoa teu povo, meu Pai. É o que eu te peço, em nome de Jesus, crendo na tua vitória, é para a tua glória que nós te pedimos e te agradecemos, em nome de Jesus. Amém. Amém. Que Deus te abençoe, ouvinte de casa. Não choras mais. Toma uma decisão. Aceita Jesus. Volta para a casa do Pai. Eu sei que você está sofrendo longe da casa do Pai. Só é lágrima, só é choro, é só sofrimento. Hoje, Deus te abre uma nova porta de esperança. Abraça a salvação. Seja mais um membro da igreja e Deus te abençoará. Levanta tuas mãos agora. Faça uma pequena oração de confissão. Fala comigo, Senhor Jesus, perdoa os meus pecados e escreva o meu nome lá no céu, no livro da vida, e sela
com teu sangue. Senhor Jesus, salva minha alma, salva minha família, porque eu e a minha casa te serviremos para sempre. Que Deus te abençoe. Procura uma igreja mais próxima da onde você mora e faça parte da membresia e da família da Igreja Deus e Amor. A diretoria estará de braços abertos, orando por você, e todos os pastores da Igreja Deus e Amor terão a alegria de receber você como membro, como família da Igreja Deus e Amor. Que Deus abençoe a todos. Quem se despede é a sua irmã em Cristo, Maria Lorena. Fiquem todos na paz do Senhor Jesus.

0: Meu nome é Mara Cristina Rocha, moro na Vila Formosa, São Paulo. Em 2020, em fevereiro, eu tive um bebê de 8 meses que o médico diagnosticou que ela nasceu com um problema na coluna e que não ia andar. Nasceu com a perna quebrada e o joelho deslocado. Eu fiz as campanhas da Igreja Deus e Amor, levei para os irmãos ungirem ela e perseverando em oração nas campanhas. Hoje a minha filha está com 1 ano e 6 meses, hoje ela já anda, ela já fala e está curada para a honra e glória do Senhor.
1: Tem Deus nesse lugar, viu?
2: Por tua glória.
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9: Senhor, ouvintes do programa Voz da Libertação, meu nome é Claudineia, resido num sítio aqui próximo a Tibiriçá, e eu gostaria assim de relatar uma bênção a qual o Senhor Jesus concedeu em minha vida. Eu comecei assim a sentir fortes dores no meu braço direito, eram dores constantes, tinha noites que eu não suportava aquela dor, quando também estava trabalhando, sentia fortes dores, na mesma hora que a dor estava no ombro, daqui a pouco estava em outra parte do meu braço. Um dia procurando o médico, ele me disse, ah, mas é porque você trabalha, né? E eu trabalho aqui no sítio, então, não me passou nem medicamento, mas assim, eu continuei tendo aquelas fortes dores no meu braço, e sempre assim eu estava falando com o Senhor, ouvindo a programação A Voz da Libertação, acompanhando muitas vezes o culto no lar ou mesmo as pregações assim à noite, né, aí com os pastores da sede de setorial de Bauru, e acompanhando e sempre orando juntamente com eles e pedindo a Deus para que Deus repreendesse aquela enfermidade do meu braço, que assim quando o Senhor repreendesse, que eu não sentisse mais aquelas dores, eu estaria assim, né, testemunhando, contando daquilo qual Deus fez na minha vida. E eu, graças a Deus, não tenho sentido mais aquela dor no meu braço, graças a Deus. Não tenho mais sentido, tudo aquilo foi embora, trabalho normalmente, durmo tranquilo, porque tinha vezes que eu não conseguia nem pegar algum objeto que eu iria pegar, as dores eram muito fortes nas minhas mãos, mas graças a Deus Jesus ouviu o meu clamor, a minha oração, o meu propósito que eu fiz diante dele, e hoje eu estou aqui contando a bênção, relatando aquilo que Deus fez. Então eu agradeço, né, essa oportunidade que Deus está me concedendo de novamente poder estar contando, né, uma bênção, um milagre alcançado pelas mãos do Senhor Jesus.
10: 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Mas como saber se tenho fé suficiente para que haja essa concordância? Não basta apenas crer em Deus de uma forma sentimental e emotiva, mas é preciso acreditar nele de uma forma totalmente consciente. E isso só é possível através de sua palavra. As Escrituras Sagradas não nos deixam dúvida ao dizer: a fé vem pelo ouvir e ouvir a palavra de Deus. Para tocar o coração de Deus, é preciso que Ele veja em cada um de nós como estamos o servindo, qual a nossa crença para com Ele. Se você começar a crer em Deus hoje, de uma maneira consciente, ouvindo e crendo em Sua palavra, tenha certeza de que sua vida nunca mais será a mesma. 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
11: 1:04.
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1: Eu estava aqui no primeiro dia da campanha, eu tenho um filho que estava me dando muito trabalho, aí Deus usou o nosso irmão e falou que Deus ia dar vitória na vida daquele filho. Depois daquela revelação, meu filho mudou, já trabalhava, ele arrumou uma casa para ele morar, ele já noivou e já vai casar. Em nome de Jesus, Deus deu grande vitória para o meu filho.
2: A benção do meu neto. E meu neto, irmão, acabou os estudos e ele estava querendo fazer medicina. E ficou 3 anos fazendo curso, irmão, e não passava nas provas, nos fins de ano, não passava. Quando foi esse ano, ele disse, vovó, me ajuda em oração, porque eu vou fazer, né, as provas. Aí eu falei, filho, quando foi esse ano, ele disse, vovó, me ajuda em oração, porque eu vou fazer, né, as provas. Aí eu falei, filho...

Entrar pra médica, a médica falou que ela tá curada, que ela pode até voltar a trabalhar. Eu até chorei agora com a ligação. É só Deus. Eu digo pra essa pessoa nunca olhar. Mostrar pra médica, a médica falou que ela tá curada, que ela pode até voltar a trabalhar. Eu até chorei agora com a ligação. É só Deus. Eu digo pra essa pessoa nunca olhar pros problemas, somente pra Jesus, porque Ele dá a cura e dá a solução pra tudo. Eu sei que é difícil.

0: difícil para quem tá dentro. Mas não perca a fé, não perca. Olha pro céu. Para quem tá dentro, mas não perca a fé, não perca. Olha pro céu.
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5: A paz do Senhor Jesus, meus irmãos ouvintes. Começamos agora o programa Madrugada do Socorro de Deus. Quem tem o prazer de estar contigo, comunicando nessa madrugada, seu irmão em Cristo, o diácono George Lucas, falando aqui diretamente dos estúdios da Igreja Pentecostal Deus e Amor. Quero estar contigo para transmitir a Jesus Cristo. Nessa madrugada do Socorro de Deus, quero ser a voz que vai falar a mensagem do Senhor para o teu coração. Você que se encontra na condição de serviço, de trabalho, você será edificado pela palavra de Deus, pelos quadros que edificarão a tua vida. Para você que, quem sabe, que está acompanhando, está na companhia de alguém que está passando por um momento difícil, enfermidade, enfim, a palavra de Deus vai falar ao teu coração. E quem sabe você que está passando por uma situação difícil, que se sente sozinho, que se sente abandonado, saiba que Jesus Cristo jamais te abandona. E a prova disso é que Ele me enviou e Ele te trouxe aqui para esta programação, para você ter acesso e Ele ministrar ao teu coração. Ele vai falar ao teu coração, Ele quer falar contigo. Então, torne-se sensível à voz do Espírito Santo. Eu sou apenas um instrumento de Deus. Diretamente aqui dos estúdios da Igreja Pentecostal Deus e Amor, está na operação comigo hoje o irmão Márcio, a qual nós estaremos abrindo a linha logo mais para falar com os nossos ouvintes. Quero ouvir. Aí você já pode começar a mandar um WhatsApp, já pode mandar mensagem. Já estou aqui com o computador aberto para ler tua saudação, para ler o teu pedido de oração, para ler você testificando, contando uma bênção. Está conosco aqui já alguns ouvintes nos acompanhando a programação. Seja mais um também a enviar mensagem e dizer: ó, pastor George, eu estou aqui na programação acompanhando. Peça seu louvor que nós transmitiremos. Essa é a Igreja Pentecostal Deus é Amor.
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2: A paz do Senhor Jesus Cristo, meu nome é Elisângela. Eu sou aqui da cidade de São Sebastião da Baixa Alegre, Minas Gerais. E a bênção que eu tenho para contar é que eu estava desempregada e eu pedi ao Senhor que abrisse as portas para mim, né? E o Senhor me desse um emprego, me desse um serviço de carteira assinada. E assim aconteceu, né? Graças a Deus eu estou trabalhando para a honra e a glória de nosso Senhor e Salvador Jesus Cristo.
3: É isso aí. Você veja a irmã testificando daquilo que o Senhor Jesus Cristo fez na vida dela. E não pode ser, não será diferente na tua vida. Jesus Cristo é o caminho, a verdade e a vida. Ele é a solução. Não existe problema, causa impossível. Para Ele não há impossível. Basta termos fé. A palavra do Senhor diz que sem fé é impossível agradar a Deus. Mas pastor George, minha fé é tão pequenininha, como eu vou chamar a atenção de Deus? Basta que seja uma fé verdadeira, uma fé genuína. Então, nós, no decorrer de toda essa programação, nós teremos mais testemunhos para motivar, para alimentar, para elevar a tua fé. Estamos na Madrugada do Socorro de Deus. Se é fé que você precisa para alcançar o teu milagre, estaremos aqui, a palavra de Deus, com oração. Lembrando que às duas horas, teremos a oração da madrugada. Então já vai enviando o teu pedido de oração, já vai mandando a tua mensagem, já temos linha aberta aqui. Qual é o número? Muito fácil, anote aí, DDD 11 98292 3392. DDD 11 98292 3392. Faça como a Terezinha, Leonardo, a Márcia, a Marta. Cada um deles já está aqui mandando mensagem, mandando o seu pedido de oração. Irmã Terezinha, a irmã Terezinha está cumprimentando aqui, mandando a paz do Senhor Jesus, falando diretamente de Capivari, do estado de São Paulo. Pode mandar sua mensagem, estarei orando pelo teu pedido de oração, como Leonardo, que pede oração pelo seu casamento. Enfim, estaremos aqui para... É a Madrugada do Socorro de Deus. Então, envie seu testemunho, envie sua programação. E aproveite, você já nos segue em nossas redes sociais? Você, quem sabe, acabou de chegar a esta programação e não conhece, seja bem-vindo. Esta é a Rádio da Igreja Pentecostal Deus é Amor. Você pode nos seguir no WhatsApp, no Facebook, no Instagram, no Facebook ou nos acompanhar também no YouTube. Não esqueça de nos seguir, ativar o sininho de notificação. O endereço é muito fácil, Igreja Deus é Amor Oficial, tanto para o YouTube quanto para o Instagram. Acompanhe nossa programação, nossos testemunhos, e eu tenho certeza que será edificada a tua vida nesta programação especial. É a Madrugada do Socorro de Deus, nós já temos o primeiro ouvinte. Alô, a paz do Senhor Jesus!
4: Alô, a paz do Senhor Jesus!
3: Amém? Com quem eu falo?
4: O meu nome é Maria Aparecida.
3: Maria Aparecida, paz do Senhor. De onde a irmã fala?
4: Aqui, Itaquera.
3: Itaquera.
4: Pastor, eu quero que o Senhor coloque meu nome na oração, que eu tenho problema na vista e eu preciso voltar a enxergar para eu ir para a igreja.
3: Maria Aparecida de Itaquera. Está anotado aqui, irmã Maria Aparecida.
4: Senhor, eu quero que o Senhor... Põe o nome de meu filho, é Wilson Antunes e Cíntia Regina de Oliveira, que eles estão separando e eu estou orando a Deus para não deixar eles separar. Casada há mais de 24 anos.
3: Certo, estaremos orando em nome de Jesus e o inimigo vai cair por terra. Toda a vontade do Senhor.
4: Ele também é evangélico.
3: Então,
4: pastor, eu vou orar junto à oração das duas.
3: Amém. É bom saber, fico feliz de saber que a irmã estará acompanhando, intercedendo também, juntamente comigo. Logo mais às 2 horas.
4: Eu oro sempre junto e na da meia-noite, e às 2, quando eu coloco o nome, eu fico junto orando, viu? Não só fico ouvindo, não, eu fico orando junto.
3: Amém, somos mesmo necessitados da oração da irmã.
4: É, pastor, eu oro não só para meu filho, eu oro para muitas pessoas que precisam. Falo de Jesus, muitas pessoas, já ganhei muitas almas falando da palavra da igreja aí, viu, pastor?
3: São muitas bênçãos que a irmã já recebeu nesta oração?
4: Já, eu falo.
3: Então, rapidamente, compartilhe conosco aí um testemunho breve de uma bênção que a irmã recebeu nesta oração da madrugada, só para o elevo da fé dos nossos irmãos, rapidamente.
4: Pastor, eu estava com uma dor nas pernas que eu não estava aguentando andar. Eu comecei a orar, expulsando, sumiu. Agora fui fazer uma bateria de exame também, não deu nada nos exames, só deu falta de vitamina D, que isso é comum, que às vezes a gente não pega sol. Não deu nada nos meus exames, nenhum. Foi uma bênção grande. E outra coisa, pastor, eu já fui curada aí na igreja do coração, que eu tive infarto em 2015. Fui curada de pedras na vesícula, as pedras sumiu tudo. E eu tenho eu sempre conto esse testemunho e evangelizo muitas pessoas, sabe, pastor? Através desse testemunho.
3: Amém! Entendeu? Essa foi a irmã Maria Aparecida. Fico feliz. São muitos testemunhos, não é verdade, minha irmã? Que o seu testemunho sirva de elevo de fé para este ouvinte que está ouvindo. E logo mais às 2 horas estaremos em oração. Obrigado pela sua participação, minha irmã.
4: Eu era de outra igreja. Eu saí e fui para Deus e Amor.
3: Que bênção, minha irmã.
4: Eu fiquei 30 anos em outra igreja, agora... Desde 2015 que eu congrego na igreja Deus é Amor.
3: E aqui a irmã tem sido abençoada.
4: Tem sido muito, muito, muito.
3: Que bênção.
4: Aí é a diferença, é a diferença.
3: Isso. Amém, minha irmã. Deus abençoe, fique na paz do Senhor Jesus. Logo mais a oração, conto com a sua oração. Fica na paz.
4: Tá ok.
3: É isso aí, ouvinte. Esta é a madrugada do socorro de Deus. Nós percebemos que há momentos difíceis, mas que a nossa fé em Jesus Cristo, Ele atende a nossa oração. 1h21, nós vamos agora de quadro. Na madrugada temos quadro também. Nós vamos agora de pão diário com o pastor Lorival de Almeida, com o tema Foco em Cristo.
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6: Um teólogo e também, por que não dizer, um pregador da Alemanha, ele conta que fez uma viagem aos Estados Unidos e ele foi à ONU, o edifício das Nações Unidas, que, claro, traz curiosidade, eu mesmo já estive no local. E lá tem um local chamado a Capela Chapel, né? E esse teólogo quis conhecer. Não existe guias ali. E o guia, então, quando ele disse, onde que é a capela, né? O guia corrigiu e disse, a sala de meditações. E o teólogo, pode ser, se você tentar esse nome, né? E seguiu ali o guia. E ele foi refletindo nesse nome, né? Sala de meditações, sala de meditação. Mas por que não sala de oração? Sala de meditação, não, porque orar não é meditar, ao contrário da oração que a pessoa fala com Deus,

pudesse falar, o palestral, enfim. Havia um foco, uma luz que focava o vazio. Então, aquele holofote, ele fazia um foco sobre o vazio. Não sobre um altar, não sobre uma Bíblia, não sobre... né? Eu falo de Bíblia porque eu sou cristão. Mas havia um foco sobre o vazio, sobre o nada. E o teólogo, então, disse que os holofotes não sabiam em que direção dirigir os seus raios. E aos homens responsáveis convidados a esta sala, não se mostrava quem dirigir os seus pensamentos. Então, era um templo da mais horrível solidão, segundo o teólogo. O campo de ruínas vazias de uma fé desaparecida já há muito tempo. Então, é isso. O que nós vemos hoje é que o homem parece que quer banir Deus das suas vidas, das suas cogitações. Nós vemos que as pessoas, em detrimento da sua própria vontade, hoje rasgam Bíblias, se levantam contra aquele que é preciso adorar. Porque o homem fez uma divindade à sua imagem e semelhança, de acordo com a sua própria conveniência, com a sua própria ideia, com o seu próprio modus vivendi, a sua forma de vida. Desprezando a sabedoria de Deus, da Bíblia, optando pela sua própria mente, o homem colocou o foco no nada, no vazio. Porque buscar respostas de si é cair no vazio. Buscar o sentido da vida no homem é focar no nada. É focar... a palavra é o vazio mesmo. Né? É muito real a frase: um templo da mais horrível solidão. Um templo onde não há nada nem ninguém. Buscar a resposta dentro de si é como tentar se levantar pelos cordões do sapato. Conhece aquela frase, conhece-te a ti mesmo? Muitos usam essa frase. Na verdade, é uma frase do Templo de Delfos, né? Muitos usam como um aforismo absoluto e redentor. Parece que o autoconhecimento basta e redime o homem. Parece que olhar para dentro de si mesmo, traz algum tipo de verdade. Mas todo mundo sabe que... todo mundo é muita gente, mas é uma ingenuidade, é uma coisa insana presumir que a bondade do homem e que a razão encontrada no próprio homem basta. É muita ingenuidade presumir que o homem é um Deus que pode redimir-se a si mesmo. Mas é o que o mundo prega. As meditações, as inflexões. Eu vou dizer a você, ouvinte amado, Paulo chegou a dizer que nele não tinha, ele não tinha esse negócio não, né? Brilhante, brilhante. Paulo sabia que ele, dentro dele, não tinha esse negócio de eu sou, ou tenho, ou eu posso, olhando dentro de mim mesmo, ver um Deus dentro de mim mesmo, ou sou eu um Deus. Não, não, não, não. Por mais que grandes intelectuais do passado ou do presente, né, queiram se utilizar dessa frase, né, do Delfos aí, conhece-te a ti mesmo, nós vemos que não é bem assim. Por que não conhecer aquele que realmente retrata para todos nós a verdadeira, vou ser agora redundante, verdade? O que dizer de Jesus, o inigualável, o homem sobre todos, que mudou o mundo para sempre? Diga para mim qual foi o filósofo, qual foi o sábio, qual o médico, o matemático que chegou aos pés dele? Qual é o pensador que chegou no mindinho, na unha do Cristo? Não. Não dá para nem tentar, porque seria uma covardia, não dá para tentar comparar. Basta ver, ouvintes amados, o que fez esse homem, o que projetou esse homem,

0: no planeta, na humanidade, em apenas 3 anos. É único. O nosso foco tem que ser nele, não em nós mesmos. Devemos estar focados com os nossos pensamentos, a nossa vida focada, concentrada nele. Eu sei que muitas pessoas ouvintes equivocadamente, falam não, porque Jesus pregou o amor. Ele falou sobre o amor, é claro, mas essa afirmação é superficial, porque ele pregou a si mesmo. O tema de Cristo foi ele mesmo. Vinde a mim, aprendei de mim, eu sou, crede em mim, ouvi-me. Minhas palavras não passarão, vem, segue-me, eu dou a vida eterna, eu e o Pai somos um. Quem crê em mim, ainda que esteja morto, viverá. Ele falava dele com segurança e autoridade. Ora, é nele o nosso foco. É nele que nós devemos estar enraizados. Ele não falava isso porque era louco. Não. Falava a respeito dele mesmo. E automaticamente de Deus, né? Porque sabia que era o Filho de Deus, sabia que era o Salvador. Suas palavras faziam sentido, sim. Jesus Cristo tem de ser nele o nosso foco. Você focalizar o seu interior. Não, porque eu vou me encontrar em mim mesmo, vou me conhecer a mim mesmo. Eu vou refletir, meditar, falar comigo mesmo. Olha, o nosso negócio é falar com Deus. Nosso negócio é colocar a fé no nosso Senhor, nele, o nome sobre todos os nomes. Ele mesmo que fala, conhecereis a verdade vos libertará. E completa dizendo, em outro local é claro, eu sou a verdade, eu sou o caminho, eu sou a vida. Nele vale a pena crer, olhar para ele vale a pena, colocar a nossa vida totalmente focada nele, sim, vale a pena. Ele tem que ser levado a sério. O olhar colocado em Jesus Cristo não é um olhar no vazio, não é um olhar no nada. O olhar colocado em Cristo é um olhar colocado no tudo. Cristo é tudo. Foca a sua vida nele. Coloca a sua vida na presença dele. Conhece-te a ti mesmo, até parece. Eu sei que as pessoas hoje têm essa bobagem, não, todo mundo é Deus, e tem um Deus dentro de você, enfim, essas situações, mas não, eu não sou Deus, não. Meu Deus está no céu. Minha salvação foi comprada por Cristo. O meu foco está nele. Se o seu estiver nele também, as palavras dele passarão a fazer sentido na sua vida. Eu dou a vida eterna. Quem crê em mim não morre. Passa da morte para a vida. Que o nosso foco esteja em Cristo. Que o nosso foco seja o Senhor Jesus Cristo. E nós vamos ser grandes vencedores. Teremos a vida eterna. Foco nele. Cristo é tudo. Põe o foco nele.
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0: Esse é mais um louvor da MC Music, Priscila Santana, do álbum Oasis. Esse louvor você pode estar acompanhando no aplicativo da Igreja Deus e Amor. 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Ele está disponível tanto para Android quanto iOS. 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Aí você está na palma da sua mão tudo que a Igreja Deus é Amor tem a oferecer de programação, louvores, endereço da igreja, boletim informativo, tudo para você ficar por dentro. Ou você pode estar acessando também o site oficial da igreja, www.ipda.com.br. Esse site voltado para todos os membros, para todos os internautas acessarem. Lá tem as programações do culto, tem loja, você pode estar obtendo os produtos da Igreja Pentecostal Deus e Amor, CD, camiseta, os brindes, né? Os souvenirs que tem disponíveis. Então, completo ali, área de testemunho, história da igreja, tudo para você conhecer melhor este ministério que conta como slogan, pode-se dizer assim, que é muito mais do que uma igreja, é uma família. Falando em família, estamos aqui nesta madrugada do socorro de Deus. Para você que me acompanha, quero saber se você está me acompanhando. Você pode mandar o seu WhatsApp, pode mandar a sua mensagem. Estou com o WhatsApp aberto aqui. Muitas pessoas acompanhando a programação, enviando mensagem. Márcio, a Maura, o Roberto, a Nirinha, Gil também mandando mensagem. Está enviando aqui, fazendo seu pedido de oração, rogando por orações pela família, para Deus restaurar a família. Como a Nivinha também, que está pedindo oração pela família, pelo Eldson. E estaremos apresentando a cada um logo mais na oração da madrugada. Oração da madrugada, estarei apresentando a tua vida, a tua família, a tua causa impossível, mas também não estarei sozinho. Eu estarei contigo, tenho certeza que você também estará de joelhos dobrado, clamando ao Senhor, suplicando. Na verdade, a oração é o refúgio. Acabamos de ouvir um quadro com o pastor Lorival de Almeida, e realmente é uma verdade que nos escancara. Muitas vezes achamos que a resposta está dentro de nós. O mundo, o secularismo hoje, ele nos força a acreditar essa ilusão de que a resposta está dentro de nós. Não, meus irmãos, a resposta não está dentro de nós. A própria palavra de Deus diz: clamas a mim e respondeste-eis, coisas firmes e grandes que não sabem. E nós não sabemos de nada mesmo, não, meus irmãos. Mas quando dobramos os nossos joelhos, nos rendemos, nos deleitamos no Senhor, o Senhor refrigera a nossa alma. O Senhor responde a nossa oração e ainda somos abençoados. Então, te prepara que logo mais, 2 horas, teremos a oração da madrugada. Enquanto isso, vai enviando aí o teu pedido de oração. Estamos aqui com a linha aberta também. Você pode estar ligando para eu te atender aqui. O telefone é muito fácil, DDD 11 3208-2743. DDD 11 3208-2743. E o WhatsApp também, DDD 11 98292-3392. Manda o teu pedido de oração ou liga que eu estarei te atendendo. Temos irmãos de muitos lugares do Brasil. Tivemos atendendo no último programa os irmãos lá de Boa Vista. Mandar uma paz do Senhor Jesus e um abraço para os irmãos lá de Boa Vista, do estado de Roraima, no norte do Brasil. E é isso aí. Já temos um ouvinte na linha. Alô, a paz do Senhor Jesus.
1: Amém, glória a Deus.
0: A paz do Senhor Jesus, com quem eu falo? Alô?
1: Alô?
0: Paz do Senhor, alô, meu irmão, meu. Com paz quem Deus. Eu falo?
1: Barros.
0: Dalson. De onde o irmão fala?
2: Em Baúba, interior do estado de São Paulo.
0: A paz do Senhor, meu irmão, tudo a bem?
2: Paz. Melhor agora, falando contigo, meu querido.
0: Graças a Deus.
2: Estamos aqui no trabalho, na usina, no transporte na usina. E a programação é a minha companhia até as 10 da manhã.
0: Olha que bênção. Eu sempre começo esta programação cumprimentando os irmãos que estão no serviço, estão na lida, porque eu sei que tem muitos que trabalham nesse terceiro turno, né? À noite, e esse programa é uma companhia. Então, eu sou uma companhia para o Senhor, e o Senhor está sendo uma companhia para mim agora, e nós sabemos, nada melhor do que trabalhar, né? Quando nós temos essa possibilidade, essa liberdade de trabalhar ouvindo a rádio, ouvindo a programação, parece que a madrugada passa até mais rápido, não é verdade?
2: Eu trabalho da meia-noite às 10 da manhã, então as orações, a apresentação dos irmãos, os testemunhos, isso daí até ajuda a gente a despertar na madrugada e a Bíblia diz que nós encher da presença de Deus, né? Encher
0: de coisas boas, né? Isso. Nós temos que orar, buscar ao Senhor enquanto se pode achar, não é verdade? Nós temos essa liberdade de buscar ao Senhor enquanto estamos trabalhando. Aí, meu irmão, é igual José quando estava na casa de Potifar, a Bíblia diz que o Senhor aliviava as cargas de José. Olha só. Então, no meio da madrugada, o Senhor tem essa possibilidade de estar trabalhando, trazendo sustento para casa e também sendo edificado com os quadros, ouvindo pregação, orando também, pode estar intercedendo pelos familiares, né? E que bênção.
2: Mesmo trabalhando, dirigindo, dá para orar, não dá para parar, mas pelo menos da hora em espírito, dá para conversar com Deus e pedir as orações. Eu vejo testemunho aí, pedido de oração. As pessoas passam por muita dificuldade hoje em dia, então a gente tem que interceder um pelos outros, né, irmão?
0: E ainda serve de um evangelismo, né? O senhor está numa rota dirigindo, alguém está ali do lado ouvindo, já faz aquela pergunta: que rádio é essa? O que, que o senhor está ouvindo? Quem é que está pregando? Que oração é essa? Já é uma forma de evangelizar também, é isso aí.
2: É, onde eu paro o veículo da Mega, na área do carregamento, para mim, eu jamais vou ter vergonha daquele que cuida de mim 24 horas, viu?
0: Com toda certeza. Com toda certeza, meu irmão. É um prazer, então, saber que estou acompanhado aí nesta madrugada do Socorro de Deus e conto com sua oração. Logo mais estaremos orando, buscando ao Senhor. O Senhor intercede daí que eu intercedo pela sua vida daqui também. Amém?
2: Ora pela minha esposa, irmão, que está passando uns problemas de enfermidade. Eu peço sempre a Deus para que o Senhor venha libertar ela do vício do cigarro, da bebida, que Deus venha dar uma mudança, uma transformação na vida dela.
0: Amém. Estaremos orando sim. Qual o nome dela?
2: Maria Aparecida Gomes Rodrigues.
0: Tá certo.
2: Mas
0: estarei apresentando a irmã Maria Aparecida. E Jesus vai garantir a vitória em nome de Jesus.
2: Eu creio, meu querido.
0: Foi um prazer falar contigo. Fica na paz do Senhor Jesus.
2: Igualmente, meu irmão. Que Deus abençoe.
0: Amém. Forte abraço. Já temos mais um na linha. Alô, boa noite.
3: Alô, meu Pai do Senhor.
0: Pai do Senhor Jesus, com quem eu falo?
3: O nosso irmão Aparecido, Cheiro do Santo, aqui da cidade de Dourados, Mato Grosso do Sul.
0: Dourados, Mato Grosso do Sul. O nome da irmã é Maria?
3: Não, é Aparecida Teixeira do Santo.
0: Aparecida, diretamente do Mato Grosso. Paz do Senhor, minha irmã.
3: Paz do Senhor, irmão.
0: Como é que a irmã está?
3: Ah, irmã, eu não estou bem de saúde, não. Olha, eu falo para a irmã, eu tenho 71 anos. Eu sou diabética já há quase 40 anos. Eu estou vivo porque eu sou um milagre, meu Deus. Só que agora eu, daí a diabetes está descontrolada. Eu tenho machucado meu pé do nada, não quer sarar. E eu tenho pedra na visita, tenho um nódulo de direito, que o médico falou. Agora dia 3 de julho faz um tração do rim. Tem pressão alta para o diabetes, aí eu digo a mão. Orasse, meu favor, traz meu nome na oração. E põe também o nome. E Diego Pereira, Diogo, Pedro Henrique, de 7 anos. Ana Gabriele, que é irmã do Pedro, e a Ponce, tá? Tomou vacina, tá cuidando do ele, tá muito chorando agora à tarde. E o Cris vai fazer o nome de Lindomar e o Rosiplay de Pereira, na oração.
0: Amém, minha irmã. Mas sabe o que a irmã tem também?
3: Oi?
0: A senhora falou que tem todas essas coisas aí, nomeou todas essas coisas. Você sabe o que você tem também? Você tem Jesus, irmã Aparecida. Você tem Jesus para clamar, para buscar e lhe salvar. E nós estaremos orando, apresentando a irmã, tá certo?
3: Eu não perco uma oração, meu amor. Eu oro para todos os irmãos, para todos os presbíteros, eu oro para a Débora, para a senhora Elisalva, irmã Elinha, eu oro para todos vocês, eu oro.
0: Amém, agradeço.
3: Na minha fraca oração, mas eu oro.
0: Nada. Não existe fraca oração quando ela é feita para Jesus. Paulo declarou que na nossa fraqueza o Senhor nos fortalece, né? O poder do Senhor se aperfeiçoa na nossa fraqueza. Quando a gente acha que está fraquinho, a nossa oração é aquela oração pequenininha, aquela oração fraquinha, mas você está orando você está falando com o Criador do Universo. Amém? Estarei orando, minha irmã, pela sua vida.
3: É dia 3 de julho, vou fazer oração.
0: Amém. Eu vou orar pela sua vida em nome de Jesus e o Senhor vai garantir a bênção e a vitória. Paz do Senhor Jesus, irmã Aparecida, um forte abraço.
3: Deixa eu fazer um pedido para o irmão.
0: Pode fazer.
3: Toca aquele hino que cuida bem de mim.
0: Qual louvor? Cuida de mim?
3: É, cuida bem de mim. É o Daniel, Elias Silva que canta ele.
0: Amém, minha irmã, amém. Vamos reproduzir aqui assim na programação, tá bom? Forte abraço, fica com Jesus, Deus abençoe. É isso aí, meus irmãos. Continue na programação, que é a madrugada do socorro de Deus. Agora nós vamos de quadro Clínica da Alma, com o psicólogo Jessé Ávila. O tema, Conectados e Sozinhos.
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5: Olá, seja muito bem-vindo a mais um episódio do Clínica da Alma, um espaço para falarmos sobre saúde mental, qualidade de vida, inteligência emocional e desenvolvimento interior, sempre de forma leve, prática e com base científica. Você sabia que a geração Z, formada principalmente por jovens nascidos entre meados da década de 1990 e o início da década de 2010, é considerada uma das gerações mais conectadas da história, mas também uma das que mais relatam sintomas de ansiedade, estresse e sofrimento emocional? Por essas razões, vamos falar hoje sobre saúde mental dos jovens e da geração Z, os desafios emocionais de crescer em um mundo acelerado, hiperconectado e cheio de expectativas. Especialistas apontam que diversos fatores contribuem para o sofrimento emocional dos jovens atuais. Excesso de comparação nas redes sociais, pressão por desempenho acadêmico e profissional, incertezas sobre o futuro, excesso de informações e dificuldade em lidar com frustrações. Além disso, o cérebro do adolescente e do adulto jovem está em desenvolvimento. Especialmente áreas relacionadas ao planejamento, controle dos impulsos e regulação emocional. Isso pode tornar essa fase mais intensa emocionalmente. É importante lembrar que essa geração não é fraca ou ela é menos resiliente. Ela enfrenta desafios específicos do seu tempo, muitos deles inédita é fraca ou ela é menos resiliente. Ela enfrenta desafios específicos do seu tempo, muitos deles inéditos.

internamente sente medo de não ser o suficiente, sente ansiedade em relação ao futuro e uma sensação constante de inadequação. Ou antes, sente ansiedade em relação ao futuro e uma sensação constante de inadequação.

0: drama, ou na minha época ninguém fazia isso, ninguém tinha isso, era tudo diferente, não era assim. Criar espaços seguros para conversar sobre medo, ansiedade e inseguranças ajuda a reduzir o sofrimento silencioso. Perguntas simples como: como que você tem se sentido ultimamente? Tipo de pergunta assim podem, de fato, abrir portas importantes. Número 2, reduza a comparação excessiva. As redes sociais mostram recortes editados da vida. Lembrar que ninguém publica os seus fracassos, dúvidas ou dificuldades ajuda o jovem a desenvolver uma visão mais realista da própria trajetória. Comparar bastidores com vitrines, é claro que gera sofrimento desnecessário. E número 3, incentive equilíbrio entre desempenho e descanso. Produtividade sem pausa leva ao esgotamento. Estudo, lazer, atividade física, espiritualidade e descanso ativo não competem entre si. Eles se completam. O descanso também é parte do desenvolvimento saudável. Penúltimo, ensine tolerância à frustração. Nem tudo acontecerá no tempo desejado. Aprenda a lidar com notas abaixo do esperado, rejeições, perdas e erros. De fato, vai fazer com que haja uma vida adulta emocionalmente mais saudável. Frustração não destrói. Quando bem elaborada, ela fortalece. E por último, procure ajuda especializada quando necessário. Mudanças persistentes no sono, isolamento, irritabilidade intensa, desesperança ou perda de interesse pela vida merecem atenção. Buscar uma ajuda profissional, médica, psicológica é um ato de responsabilidade e não de fraqueza. Como disse Viktor Frankl, quando não podemos mais mudar uma situação, somos desafiados a mudar a nós mesmos. Mas e aí? Você gostou desse conteúdo? Então compartilhe a nossa programação com amigos e familiares e continue nos acompanhando. Fique atento porque a qualquer momento estaremos de volta com mais reflexões que podem transformar a sua vida. Um forte abraço e até breve.
1: Uma hora e 56 minutos. Estamos nos aproximando para logo mais. Estaremos na madrugada, na hora, fazendo a oração da madrugada. Você que está acompanhando esta programação, ainda dá tempo, sim. Ainda dá tempo de você enviar sua mensagem, envie o seu pedido de oração. Faça como os nossos irmãos ouvintes que estão nos acompanhando. A Lara, a Bianca, a Daniela, a Rita, o Celso, a Maria, cada um enviou aqui o seu pedido de oração. Pedido de oração pela família, pedido de oração por libertação, pedido de oração para o Senhor libertar dos vícios, libertar, salvar os filhos. Sabemos que nos dias atuais o inimigo tenta destruir, né, muitos lares, são muitas pessoas que estão sofrendo de insônia, perturbações, setas malignas e dardos inflamados que buscam tirar a paz do lar, a paz das pessoas. Nós estaremos orando, intercedendo em favor dessas famílias. Para você também, você pode ser um instrumento de Deus, sim. Você pode ser um instrumento de Deus compartilhando esta rádio. Você pode, como você consegue o link dessa rádio? Você pode acessar o site da igreja ou até mesmo o aplicativo da igreja Deus e Amor, disponível em Android e iOS, e você pode disponibilizar o acesso à rádio para aquela pessoa que você sabe que está precisando de uma palavra amiga, aquela pessoa, quem sabe, está internada, aguardando uma cirurgia, está ansiosa, está passando por um processo difícil, se sente sozinha. Este programa existe exatamente para isso. A oração é a madrugada do socorro de Deus. A palavra de Deus diz que quando você se sentir sozinho, se sentir abandonado, achar que o mundo inteiro te abandonou, que ninguém se importa com você, Deus se importa. Deus se importa tanto que no livro de João, capítulo 3, 16, a palavra de Deus diz que Deus amou o mundo, Deus amou você, de tal maneira que deu seu Filho unigênito,

0: para todo aquele que nele crê, não pereça, mas tenha a vida eterna. E para isso nós reconhecemos, nós temos a nossa fé em Jesus Cristo e demonstramos isso, publicamos isso buscando ao Senhor, orando, apresentando as nossas dores, as nossas dificuldades, as nossas ansiedades, porque o Senhor declarou no livro de Filipenses: não andeis, pois, ansiosos por coisa alguma, antes tornai-vos as vossas necessidades, orando ao Senhor por meio da oração, da súplica e ação de graça. E a paz de Deus, que excede todo entendimento, guardará o vosso coração em Cristo Jesus. Sim, então, para aliviarmos ansiedades, preocupações da vida, nós temos que apresentar a Jesus Cristo. E logo mais estaremos fazendo isso. Quero agradecer a participação da irmã Ângela, do Marquinhos, Deusita, que está aqui mandando, fazendo o seu pedido de oração. Estaremos apresentando a cada um. Irmã Margarete pedindo oração pela família, pelo Samuel, Santiago. Vamos apresentar e eu tenho certeza que Deus vai realizar o impossível. 2 horas em ponto, vamos agora de prefixo das emissoras.
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1: Oração da madrugada. Você que compartilhou seu pedido de oração, chegou o momento de buscarmos ao Senhor. Dobra o teu joelho, você que pode, dobra o teu joelho e vamos clamar ao Senhor. Eleve teu coração, eleve as tuas petições, as tuas causas ao Senhor. Você que me acompanha no carro, no seu serviço, esteja recebendo também esta oração. Você, quem sabe, que está no hospital, está aí numa casa de recuperação, que esta oração possa chegar até você também, junto com a virtude do Espírito Santo. Senhor Deus, poderoso e eterno Pai, aqui estamos na Tua presença. Senhor, eleva o meu coração, me rendo, Senhor, em joelhos e pensamentos, Senhor, a Ti, nos submetendo, Senhor, à Tua soberana e grande vontade. Somos gratos, ó Pai, pelo Teu amor, pela Tua misericórdia, pela Tua compaixão e longanimidade pelas nossas vidas. Obrigado, Senhor, pelas Tuas misericórdias, elas que são a causa de nós não sermos consumidos. Obrigado, Senhor, pelo Teu sacrifício na cruz, pela qual, neste momento, nós dobramos os nossos joelhos e temos livre acesso ao Pai, dado ao Teu sacrifício na cruz. O véu do templo foi rasgado, mas não somos dignos, Senhor. Não somos dignos de estar na Tua presença. Não somos dignos das Tuas bênçãos, não somos dignos, Senhor, da Tua atenção, pois somos pecadores, somos falhos, somos, Senhor, necessitados, ó Pai, de Ti, pois como Romanos 3:23 diz que todos pecaram e destituídos estão da glória de Deus, somos necessitados de Ti, ó Pai. Perdoa os nossos pecados, perdoa as nossas iniquidades, as nossas transgressões. Tenham sido eles por meio de atos, palavras, gestos, sentimentos, até mesmo intenções do nosso coração. Quantas vezes, Senhor, na tentativa de fazer o que é certo, acabamos errando. Então perdoa os pecados involuntários, ó Pai. Aqueles que cometemos sem saber. Aquele que cometemos não querendo, ó Pai, perdoa. Perdoa, Senhor, pois somos falhos, somos pó, somos cinzas. Somos limitados, ó Pai. Mas o Teu Espírito Santo, Ele nos condiciona. O Teu Espírito Santo, Ele nos capacita a termos comunhão contigo. Ele nos ensina a fazermos a Tua vontade. Então guia-nos, Espírito Santo, à Tua vontade. Guia-nos, Senhor. Modela-nos, ó Pai, o nosso ser, o nosso caráter, o nosso eu, para nos tornarmos mais parecidos com Teu Filho Jesus. Ó, meu Pai, corrige-nos, Senhor, se assim for necessário, para que, Senhor, sejamos purificados. Purificados pela Tua palavra, purificados pelo Teu sangue, purificados, Senhor, pois sem santificação ninguém verá a Deus. Queremos ver a Tua glória, queremos, Senhor, ver o Teu poder, queremos ver o Teu livramento, queremos ver, Senhor, os Teus milagres em nossa vida, queremos ver o Teu socorro, queremos ver, Senhor, o Senhor fazendo do impossível nada. Pois todas as coisas, Senhor, estão no Teu poder. Pois foi dado poder no céu, na terra, embaixo da terra. Ó, Senhor, Te pedimos, e a este Deus que clamamos, é o Deus de Abraão, de Isaac e Jacó, que suplicamos. É o Deus que não nos desampara. É o Deus que cuida de nós. É o nosso Pai. Nos ensina, Senhor, a falar contigo. Nos ensina, Senhor, a te pedir. Nos ensina, Senhor, a suplicarmos a ti. Pois confiamos, cremos e nos firmamos na tua palavra, a qual declara: pedi, pedi, dá-se-vos-á, buscais e encontrareis, batei e abri-se-vos-á. Estamos aqui clamando, estamos pedindo, estamos suplicando, Senhor, e é no nome de Jesus que clamamos. É no nome de Jesus que pedimos. É no nome de Jesus, ó Pai, que queremos a nossa libertação, que queremos, Senhor, a salvação da nossa família, que, Senhor, é no nome de Jesus que nós suplicamos a cura, Senhor, a cura para o desenganado da medicina. Te pedimos, Senhor, livramento. Te pedimos livramento para aquele que nós não podemos livrar. Te pedimos, Senhor, que o Senhor faça aquilo que nós não podemos fazer. Oh, meu Deus, quantos, ó Pai, estão nesta madrugada clamando, chorando, pedindo a ti. Senhor, eu quero te apresentar em especial a cada um dos ouvintes, internautas do programa Voz da Libertação, Senhor, que compartilharam os seus pedidos de oração, que enviaram os seus pedidos de oração. A irmã Maria Aparecida, Senhor, pedindo oração pela sua família. O irmão, Senhor, que pede a libertação da sua esposa. Oh, Senhor, quantos ouvintes nomearam os seus familiares. São irmãos, são filhos, são netas, são cônjuges, ó Pai. Oh, Senhor, o Senhor conhece o que é um coração aflito. O Senhor sabe o que é um pai preocupado. O Senhor sabe, meu Deus, a dor e a preocupação de uma mãe perdendo seu filho para as drogas, perdendo seu filho para as más companhias. O Senhor sabe o que é alguém com dor. Sim, meu Deus, o Senhor sabe o que é alguém, o que esta pessoa que está chorando, se contorcendo em dores agora, porque o Senhor carregou sobre si as nossas dores e enfermidades, ó Pai. O Senhor aqui na terra, o Senhor sentiu, o Senhor viu as mazelas que o pecado causa no homem. Mas o Senhor deu a vida através do teu sangue, somos purificados. Através do teu sangue nós somos limpos. Através do teu sangue nós somos libertos. Através do teu sangue, Senhor, o Senhor faz nova vida. Através do teu sangue o Senhor liberta das drogas, dos vícios comportamentais. Oh, Senhor, através do teu sangue, o Senhor cura as enfermidades. É no nome de Jesus que nós te pedimos. É no nome de Jesus, Senhor, que eu clamo, que eu intercedo, ó Pai, para esta criança que está com dor, que está chorando, para este pequenino, Senhor, que às vezes não sabe nem falar onde dói. Em nome de Jesus Cristo, traz a cura. Traz a cura, Senhor, para os diabéticos, os cancerosos. Traz a cura, Senhor, para esta pessoa que passará por um procedimento cirúrgico. Usa, Senhor, essa junta médica. Ó, Senhor, que o Teu Espírito Santo possa dar sabedoria a este médico. Que este processo cirúrgico transcorra tudo na mais perfeita paz. Oh, meu Pai, reverte os laudos médicos, aquilo que a medicina, esse exame revelou, que trouxe tristeza, angústia, desespero. Meu Deus, cura, meu Pai, cura. Senhor, Tu és o Deus que reverte, Senhor, os laudos médicos. Tu é o Deus das causas impossíveis. Oh, meu Pai, a Tua palavra diz que o Senhor declarou: Marta, eu sou a ressurreição e a vida. Quem crê em mim, ainda que esteja morto, viverá. Oh, meu Deus, se há esperança até para aquele que já está morto, quanto mais, Senhor, para aqueles que estão precisando de Ti neste momento difícil, neste momento de angústia, de desespero. Como o salmista declarou: na minha angústia clamei ao Senhor e Ele me ouviu. Nós cremos, ó Pai, que o Senhor está nos ouvindo nesta madrugada. Nós cremos, Senhor, pois eu creio que Tu és o Deus que conhece os pensamentos, o coração do homem. Tu és um Deus onisciente, onipresente, onipotente. O Senhor não está limitado ao espaço nem ao tempo. E eu creio que o Senhor contempla este homem, esta mulher que está de joelho dobrado agora, te pedindo, Senhor. Oh, meu Pai, quantas vezes nós pedimos e nem sabemos pedir. Mas o Teu Espírito Santo, Ele roga por nós, com gemidos inexprimíveis. Leva, Senhor, a Ti. Leva, Espírito Santo, a nossa oração. Concede-nos a paz, concede-nos a cura, o livramento, o escape, a libertação. Liberta, Senhor. Liberta, Senhor, ó Pai, aqueles que estão sofrendo de opressões malignas, atividades malignas dentro dos seus lares, dentro da sua casa. Trabalhos que foram realizados para destruir este lar, esta casa, essa família, este casamento. Em nome de Jesus Cristo, que sejam desfeitos, que sejam lançados por terra. Senhor, que desabe, ó Pai, que seja destruída este trabalho contra, Senhor, esta casa, contra esta família. Oh, meu Deus, traz paz, traz amor para este matrimônio, para este casamento. Oh, meu Pai, que haja perdão, que haja reconciliação, que haja restauração dentro deste lar. Quantos, Senhor, estão perdidos? Quantos, Senhor, estão à margem da sociedade? A qual a psicologia diz que não tem mais jeito. A sociedade diz que não tem mais jeito. Mas para Ti, Senhor, foi uma alma que o Senhor deu a vida naquela cruz do Calvário. A Tua palavra diz que aonde abundou o pecado, superabundou a graça. Senhor, que a Tua graça alcance o mais vil pecador. Que a Tua graça alcance o mais vil pecador necessitado do Teu perdão, Senhor. Alcança, Pai, alcança, que o Teu Espírito Santo possa abraçar este pecador arrependido deste momento, que clama a Ti, que reconhece a necessidade de ter um encontro contigo. Oh, meu Deus, fortalece, Senhor, aqueles que já entregaram a vida a Ti, que possam, Senhor, permanecer e perseverar na caminhada para o céu, pois estreito e apertado é o caminho que leva à salvação, que leva, Senhor, ao encontro contigo. Mas o Teu Espírito Santo nos capacita, o Teu Espírito Santo nos guia, o Teu Espírito Santo nos sustenta. Fica conosco, Senhor. Fica conosco nesta madrugada, madrugada do socorro de Deus. Socorre a vidas, ó Pai. Vidas que necessitam de Ti. Durante toda esta programação, que o Senhor possa realizar o Teu milagre. Em nome de Jesus Cristo, assim nós oramos, pedimos e agradecemos, crentes da vitória que o Senhor já conquistou na cruz. Concede a paz, ó Pai, a paz que excede todo entendimento, Em nome de Jesus. Amém.

isso aí. Esta foi a madrugada, a oração da madrugada. Para você que acompanhou esta oração e, tocado pelo Espírito Santo, reconhece que, muito além das bênçãos, dos milagres, há necessidade de entregar a vida ao Senhor Jesus Cristo. Esse é o maior dos problemas a serem resolvidos. E você que, no seu coração, com esta certeza, deseja entregar a vida a Jesus Cristo, reconhecendo a Ele como o único Senhor e Salvador da tua vida, faça essa oração comigo. Senhor Jesus, obrigado pelo Teu Espírito Santo. Ele me convence do pecado, da justiça e do juízo. Eu reconheço que sou pecador e me arrependo de todos os meus pecados. Neste momento, eu confesso a Jesus Cristo como Senhor e Salvador da minha vida. Escreve o meu nome no livro da vida. Que o Teu Espírito Santo, a partir de agora, faça morada no meu coração e me ajude na caminhada. Meus parabéns para você que repetiu essas palavras comigo. Saiba que agora você tem um melhor amigo que está contigo em todos os momentos, o Espírito Santo. Queremos que você compartilhar dessa alegria contigo. Nos envie uma mensagem para o e-mail queroaceitarjesus@ipda.com.br. Terá uma equipe pronta para te auxiliar e te direcionar da melhor forma. Seja muito bem-vindo à Igreja Pentecostal Deus e Amor. Mais do que uma igreja, uma família.

Jesus é o escolhido entre milhares, para mim, para você, para nós. É verdade? Jesus é aquele que nos resgatou e nos resgata ainda hoje, das nossas mazelas, das nossas dores, das nossas dificuldades. Continuamos na programação. Quero agradecer a você que esteve orando comigo, esteve participando desta oração, oração da madrugada. Continue conosco nesta programação. Temos muito ainda a compartilhar. Continue enviando o seu testemunho. Quem sabe você foi curado ou curada no momento desta oração. Mande mensagem aqui no nosso WhatsApp contando o seu testemunho, que eu tenho certeza que isso vai servir de elevo de fé para os nossos irmãos ouvintes que nos acompanham. Você conhece a Igreja Pentecostal Deus é Amor? Venha nos fazer uma visita. A igreja, a sede mundial da Igreja Pentecostal Deus é Amor, se encontra aqui no centro de São Paulo, no coração de São Paulo, na Avenida Prefeito Passos, número 10, bairro Liberdade, aqui pertinho da Praça da Sé, pertinho da Estação Dom Pedro II, da estação Dom Pedro. Muito fácil o acesso chegar aqui à sede mundial. Lembrando que nós temos todo um lugar preparado para te receber. Isso mesmo, estacionamento coberto, gratuito e seguro. Nós temos praça de alimentação, você vai ser atendido, você pode visitar um dos

0: nossos cultos, sim. Temos culto todos os dias. E nessa terça-feira nós temos cultos, nós temos 5 cultos. O primeiro às 7, o segundo às 9, o terceiro às 11h30, 15 e 19 horas. Então você pode estar nos visitando, conhecendo e sendo abençoado. Muitos milagres têm acontecido aqui na Igreja Pentecostal Deus é Amor. É, a Igreja Pentecostal Deus é Amor, nós pregamos a Palavra de Deus. E a Palavra de Deus, ela cura, ela liberta, ela salva, ela transforma o pecador. Como Paulo declarou, porque não me envergonho do Evangelho, pois ela é poder de Deus. É loucura para o mundo, mas ela é poder de Deus para a salvação do homem. Então a Palavra de Deus, ela cura, liberta, ela transforma vidas. Como nós acompanharemos agora neste breve testemunho, testificando daquilo que o Senhor Jesus tem feito neste lugar.
1: Silmara Turata, aqui de Jaú, do Novo Horizonte. Tenho 2 testemunhos muito fortes para dar e quero, através da rádio, falar porque fui atendida pelo nosso querido e amado Jesus Cristo. O seu nome seja sempre louvado. Há 2 semanas atrás tive um carocinho nos seios. Ainda falei pro meu marido: amor, meu corpo não tá bem. O que fazemos, não? Fiquei desesperada 3 dias. Conversei com a minha irmã é missionária aqui na cidade há 18 anos. Todo mundo entrou em oração. E eu fiquei muito, muito triste, né? Porque minha família já tem histórico de câncer de mama, de esôfago. Pedindo, né, a Deus. Na segunda-feira, fui ao médico. Não consegui consulta. Na terça-feira, acordei, aquele carocinho foi embora. Por honra e glória de Deus. Aí passou-se 3 dias. Minha moto, que é o único meio de transporte que eu tenho para pegar o meu serviço, que eu trabalho em casa, fundiu o motor, mandei para a oficina e falei: Senhor, vai na frente, coloque as mãos para mim nessa moto, que o Senhor sabe que ela é só para serviço, que eu dependo dela, né, para alimentar o meu lar. E foi, fez o motor a pé, desci com meu filho de 11 anos até o banco Santander. Não tenho crédito na praça. Cheguei naquele banco, só tenho o cartão para receber meu pagamento mensal. Conversei com o gerente e falei assim pro gerente: moço, eu tô aqui hoje, eu vim a pé, 1h20 a pé até aqui, porque o Deus que eu sirvo vivo, ele pediu para mim vir e falar para você a minha situação. Eu preciso de um dinheiro, de um empréstimo, de qualquer coisa para mim poder pagar a moto, para mim poder pegar a moto de volta, para mim poder trabalhar, né, novamente. O moço me olha e falou assim: me dá seu cartão. Peguei, passei o cartão para ele, que é o cartão de salário, né? Foi tremendo a mão de Deus. Acabei até evangelizando o moço do gerente do banco, né? Vim glorificando a Deus e voltei a pé para casa. Eu e meu filho de 11 anos. Eu precisava e preciso contar isso. Colocar no ar aí para todo mundo saber que o Deus que a gente serve, o Deus que a gente confia, ele é existente, existe sempre, sempre, sempre, sempre na vida da gente. Eu agradeço muito a oportunidade, sou ouvinte da rádio, não frequento igreja, mas eu agradeço de coração a todos que vão me ouvir. Muito obrigado. Deus abençoe a todos.
0: É isso aí, caro ouvinte. Você percebe que as bênçãos do Senhor, elas não estão limitadas. Não estão limitadas a você fazer parte do rol de membro da igreja, não. Porque o Senhor Jesus Cristo declarou: vinde a mim todos vós que estáis cansados, oprimidos e sobrecarregados, e eu vos aliviarei. É Jesus que alivia, é Jesus que cura, é Jesus que liberta, é Jesus que transforma vidas, não só da vida desta irmã que compartilhou o seu testemunho, mas a minha vida. Senhor Jesus me libertou, me salvou, e hoje eu estou aqui para a honra e glória do Senhor. E não será diferente contigo. Não será diferente com você se você crer no Senhor Jesus Cristo. Nós temos que crer, confiar, entregar a vida ao Senhor. E nós estamos aqui de portas abertas para te receber. Não fazemos acepção de pessoas. As portas da Igreja Pentecostal Deus Amor estão abertas para te receber. E Jesus Cristo está de braços abertos. Ele quer mudar a tua vida. Escolha hoje uma das nossas igrejas Pentecostal Deus Amor e vá visitar. Tenha um encontro com Jesus Cristo. Disse Jesus. Disse um certo homem perguntou: o que posso eu fazer para ser salvo? E o apóstolo respondeu: crê no Senhor Jesus Cristo e será salvo tu e a tua casa. Sim, muitas vezes nossa vida está destruída. As finanças são coisas desesperadoras. Mas Jesus Cristo, Ele tem a solução para todas elas. Jesus Cristo, Ele tem a solução para todas elas. E com você não será diferente. Você, quem sabe, está pensando: ah, pastor, por que você não sabe do meu problema, não sabe pelo que eu estou passando? Para mim não tem mais jeito. Minha situação não tem mais jeito. Oh, meus irmãos, nós temos tantos testemunhos aqui de pessoas que achavam que era o fim da linha. Não tinha mais jeito. Mas Jesus traz uma mudança extraordinária. Então, confie em Jesus Cristo. Vamos ouvir mais um testemunho? Vamos ouvir mais um testemunho? Nós temos que testificar das glórias do Senhor. Testificar das bênçãos que Ele nos dá.
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4: A irmã tem recebido bênção através de estar aqui conosco, participando das campanhas.
5: Meu filho recebeu quarta-feira. Estava com um tumor na boca, veio aqui e foi curado, na hora, foi embora curado, chegou lá com a boca murchinha.
4: Qual é o seu nome?
6: José Pereira de Santos.
4: Meu irmão tem recebido curas e milagres através da campanha.
6: Pressão alta já foi resolvida.
4: Então Deus já curou o irmão da pressão alta já. A irmã tem recebido bênçãos das mãos do Senhor Salvador Jesus Cristo?
7: Irmão, recebi muitas bênçãos nas mãos do Senhor. Fui curada da bexiga, fui curada do intestino, da coluna. Se eu for falar para o irmão, fica a noite inteira aqui falando de bênção.
8: Meu nome é Leia. Eu estava com uma dor aqui na garganta e através da oração parou. Passou a dor, sumiu. Eu tinha tomado remédio e eu terminei o tratamento e a dor continuou. Porque aqui atrás tinha saído umas feridas, e aquela ferida doía demais, mas a dor passou. Pela honra e a glória do Senhor Jesus, amém?
4: Minha irmã, qual que é o seu nome?
9: Macida.
4: Qual que é a bênção? Conta para os ouvintes.
9: A bênção é que eu estava com problema no estômago e eu sentia tipo um refluxo. E à noite eu não conseguia dormir, já fazia uns 3 meses, já tinha ido no médico, ele passou o remédio, deu uma melhorada, depois começou tudo de novo. Inclusive na última noite que eu passei muito mal, aí eu vim aqui na sede. E chegando aqui, eu não me lembro o nome do obreiro que estava aqui, mas Deus, usando ele, revelou, né, que Deus estava me dando a cura do estômago. E naquela noite mesmo, eu já consegui dormir e até hoje não tive mais aquele refluxo e estou sentindo muito bem, graças a Deus.
10: Meu nome é Benedito José de Freitas. Cheguei na Igreja Deus e Amor em 1989, com uma vida derrotada. Era um jovem triste, doente, era alcoólatra, bebia de tudo. Cheguei a tomar até mesmo desodorante com limão. Dormia no fundo de um quintal, um terreno baldio. Não tinha casa, não tinha lar, não tinha nada. Vivia na completa derrota e tragédia. Até que um dia, passando em frente a esse ministério, uma das igrejas Deus e Amor, no Vale do Paraíba, estado de São Paulo, Lorena, eu senti um desejo de entrar nessa igrejinha. Eu cheguei neste momento, havia uma serva de Deus pregando a palavra de Deus. E ela dizia que naquela noite Deus iria mudar a minha vida. Aí eu fiz um desafio e falei: se realmente esse Deus é verdadeiro dessa obra, a partir de hoje eu quero que ele me liberte dessa bebida, eu quero arrumar um emprego, eu quero ter uma vida digna, eu quero ter uma família. E a partir daquele dia que eu entrei, levantei minhas mãos, aceitei Jesus como meu salvador. No dia seguinte eu não bebia mais, não conseguia beber mais, nada de bebida alcoólica. Já passei a trabalhar, Deus abriu a porta de um bom emprego, de uma empresa para mim. Hoje eu sou uma pessoa, graças a Deus, realizada na minha vida profissionalmente, familiarmente. Deus me deu uma esposa maravilhosa, me deu filhos, me deu um lar, me deu uma profissão. Hoje eu sou formado. Tudo isso para a glória e honra de nosso Senhor Jesus Cristo. Realmente, Deus dessa obra é o Deus que cura, salva, liberta e perdoa. Eu agradeço a todos a oportunidade no nome de nosso Senhor Jesus Cristo.
0: Esse é só mais um dos milagres que Jesus tem realizado aqui na nossa igreja pentecostal Deus é Amor. Para ele não é impossível. Você vê o estado em que a pessoa consegue chegar. Às vezes nós ouvimos esses testemunhos e ficamos impactados. Mas é isso que a palavra de Deus diz mesmo, que ele veio para buscar o que havia perdido. Onde abundou o pecado, superabunda a graça do nosso Senhor Jesus Cristo. Ele veio foi para os enfermos mesmo, ele veio foi para os perdidos, para os doentes. E você, quem sabe, está nesta mesma situação. Quem sabe a minha voz está chegando, você está ouvindo e se perguntando, será que é possível acontecer comigo? Sim, é possível acontecer com você. Com braço forte, Jesus te liberta. Com braço forte, o Senhor te tira da situação em que você está. Isso me faz lembrar um louvor que eu gosto muito, da Débora, da MC Music, Débora e Leia, Braço Forte. Esse louvor, ele fala muito disso, quando nós olhamos para as dificuldades, quando nós olhamos para as tempestades da vida, as intempéries da vida, e nos perguntamos, meu Deus, e agora? Aí lembramos que a palavra do Senhor diz, elevo meus olhos para o monte, de onde virá o meu socorro? O meu socorro, ele vem do Senhor, que fez os céus e a terra. Ele é o braço forte, ele é o braço que nos socorre no momento da angústia e do desespero. Vamos ouvir este louvor agora? Reflita na letra deste hino em que o Espírito Santo ministre ao teu coração através desta canção.

Esse é o braço forte do nosso Senhor Jesus Cristo. Nos momentos de angústia, no momento de peleja, no momento de dor, Ele peleja pelos seus filhos. Devemos confiar e nos assegurar de que Ele está conosco. Não temas, porque Ele está contigo. Não te assombres, porque Ele é o teu Deus. Então continue na presença do Senhor, continue nesta programação, que eu tenho certeza que o Espírito Santo, Ele irá te direcionar, Ele irá falar contigo muito mais, amém? Nos envie mensagem, você que foi tocado por este louvor, que teve uma experiência com o Senhor, nos envie uma mensagem aqui no nosso WhatsApp. Estamos aqui com o WhatsApp aberto. Nossa irmã Silvani ainda está aqui pedindo oração em favor da sua família, nos acompanhando diretamente de Américo, na cidade de Jaú, pedindo uma oração. Também aqui o irmão Benedito pedindo oração, falando, está nos ouvindo de Limeira, de São Paulo. Ó, os irmãos aqui de São Paulo, do interior de São Paulo, acompanhando a programação. De Sumaré também, irmã Juliana de Sumaré, ouvindo e pedindo oração pela sua família. Amém, irmã. Apresentamos em oração. Ainda nesta programação teremos mais um momento de oração, porque é a madrugada do socorro de Deus. Então você, nesta madrugada, quem sabe está com insônia, quem sabe não consegue dormir, pensando, ansioso, preocupado pelos seus problemas. Nós sabemos que muitas vezes nós somos o inimigo. Ele tenta jogar dardos inflamados, ele tenta jogar setas malignas para tirar a nossa paz, tirar a nossa paz em Cristo Jesus, mas devemos permanecer. Então, fique conosco, porque logo mais às 3 horas nós teremos mais um período de oração com o pastor Lorival de Almeida. Estará orando e você pode orar também e apresentar, seja qual for a tua causa. Seja qual for a causa impossível, você pode apresentar ao Senhor. Pastor George, minha situação é complicada demais. Você não sabe. Só me recorda uma história que certo dia Jesus estava passando e de repente ele viu um cortejo fúnebre passando. Era uma viúva que já era viúva e havia perdido o seu filho. A palavra de Deus diz que quando Jesus ele passa, ele se move de íntima compaixão por ela. Muitas vezes você se sente sozinho. Você está nessa madrugada achando que, meu Deus, minha situação é complicada. Mas Jesus, ele te vê. E ele se move de íntima compaixão por você. E eu tenho certeza que o Espírito Santo de Deus, ele está te vendo. E quando ele vê, ele não é como nós, que às vezes olhamos e fazemos vista grossa, ou passa despercebido. Não, ele é o bom samaritano. É ele que cuida das nossas feridas, é ele que nos coloca, carrega no colo e cuida da nossa vida. Basta abrirmos o nosso coração para ele, que o resto, tudo mais ele fará. Vamos ouvir mais um testemunho daquilo, testificando daquilo que o Senhor fez na nossa vida? Que esse testemunho, ele edifique a tua vida.

0: Meu nome é Moacir Leite Siqueira, eu sou um músico profissional. Conheci a noite nos anos 70 ainda, né? Quando cheguei aqui em São Paulo, já como músico profissional. E nessa época eu ainda não tinha conhecido droga nenhuma ainda, não bebia nada. Quando eu comecei fiz um contrato com o programa do Bolinha, aí começou tudo. Porque de lá todo mundo já bebia, já levava nas bolsas, né? Aí eu comecei a conhecer a bebida. E fiz um contrato por 3 anos, né? E depois eu praticamente comecei a beber. Aí tudo começou aí. Aí já fui para as drogas também e começou tudo ali. Eu comecei a beber, aí já tinha a cota que eu tinha que beber naquele dia. 3 garrafas. 3 garrafas sozinho, eu não dividia com ninguém. Entendeu? Para isso eu já tomava em casa e levava uma na bolsa, né? Exato. Uma garrafinha na bolsa. Para na hora que entrar em cena já tomar ali no camarim, né? Então essa é a experiência que eu tive, mas foi terrível. Para entrar é fácil, para sair é mais difícil. Começa da prostituição, porque se droga sem prostituição não existe. Então quem bebe já se prostitui. Depois que se embriagou, então essas pessoas que estão começando aí nisso aí, que saiam, que procuram a igreja, porque a igreja Deus e Amor é a melhor igreja que tem. Eu não estou fazendo acepção, mas é a melhor. Para mim, eu tive em todas elas. Mas aqui eu me dei bem mesmo que, pelos ensinamentos, pela maneira que os pastores te tratam, é 100% vida. Então, aqui não tem distinção. Pode vir, que vai encontrar um lugar, vai aprender a Bíblia, tem as escolinhas dominicais, tem tudo. A vida na igreja é 100% Jesus. E conheci a igreja através de um músico também, né? Que ele conheceu aqui a igreja e praticamente falou, vamos para lá, que lá é melhor, você vai se dar bem, você vai cantar para Jesus. E eu larguei tudo. Larguei tudo e hoje praticamente eu só vivo para Jesus, 100% Jesus. E graças a Deus já estou na igreja já há 6 anos, sou batizado nas águas lá do Jordão do Bororé. E graças a Deus, 100% maravilha, hoje é só Jesus.
1: Veja só o que o Senhor opera. Na verdade, quem sabe você, assim como nosso irmão que contou o testemunho, ele enveredou, entrou numa vida por um acaso. Como ele falou, no começo ele não fazia nada disso. Ele não fazia nada de errado. Mas como a Bíblia diz, corrompe, né? As más companhias corrompem. Então acaba realmente causando isso. Ele acabou enveredado por más companhias, mal influenciado. E quando se viu, como ele mesmo relatou, é fácil entrar, mas difícil é sair. Difícil, mas não impossível. Jesus é a solução. E a Igreja Pentecostal Deus é Amor, ela está aqui para te apresentar Jesus. Estamos aqui para falar de Jesus em nossos cultos, em nossa programação. Pastor, não consigo, sou impossibilitado. Onde eu estou, não consigo chegar a uma igreja. Você pode nos acompanhar no canal da igreja. 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Lá nós temos toda a programação e nós temos programações chegando aí nos próximos meses. Ainda no mês de julho nós vamos ter o EBF de férias, a Escola Bíblica Dominical de Férias do Pequeno Galileu, no dia 25 de julho, que será uma bênção. Também está aberta as inscrições do Seminário Pastoral, que começou agora dia 8 de junho e vai até o dia 10 de julho de 2026. Lembrando que é somente para membros atuantes da Igreja Pentecostal Deus é Amor. Posso dizer, como um ex-aluno da ETDA, né, da Escola Teológica Deus é Amor, foi uma das melhores coisas que aconteceu na minha vida. Então, para você que me ouve, que é membro da Igreja Pentecostal Deus é Amor, com mais de 5 anos de batismo, homem, atuante no ministério, é uma oportunidade para você estar aprendendo e crescendo aí, né? Crescendo em graça e conhecimento. É uma oportunidade. 2 horas e 56 minutos, ainda estamos aqui com o nosso WhatsApp aberto, recebendo teu pedido de oração, porque logo mais nós teremos mais um período de oração. Você que, quem sabe, está passando por uma dificuldade aí, já vai se preparando, não é verdade? Madrugada é oração, madrugada é busca do Espírito Santo. E você pode buscar ao Senhor pelas mais variados motivos, uma enfermidade, um processo, uma tristeza. Também não são somente as coisas ruins que vão nos levar para Jesus Cristo, não é verdade? Buscar renovo do Senhor, buscar mais intimidade com Deus, é na oração da madrugada. Temos mais aqui um ouvinte mandando mensagem, o irmão Márcio pedindo oração, irmão César também, de Mogi das Cruzes, mais alguém aqui de São Paulo mandando mensagem, irmão Márcio pedindo oração. Logo mais estaremos apresentando ao Senhor Jesus. Então já vai preparando, já te prepara, teu minuto de oração, teu local de oração, tua lista aí de intercessão, que nós estaremos apresentando aqui em nome do Senhor Jesus.
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1: É isso aí, meus irmãos. 3 horas em ponto. Logo mais teremos a oração com pastor Lorival de Almeida. Mas agora nós vamos de prefixo das emissoras.
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9: 3 horas e 1 minuto.
10: Na minha aflição clamei ao Senhor, gritei por socorro ao meu Deus. Do seu templo, Ele ouviu a minha voz. Meu grito chegou à sua presença, aos seus ouvidos. Salmos capítulo 18, versículo 6.
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paz do Senhor, prezados ouvintes, aqui estamos nós para buscar a presença de Deus mais uma vez. Quero convidar vocês, vamos falar com Deus, focados em Deus, vamos sentir a essência realmente dessa oração. E aquele sentimento que só mesmo quando estamos conectados, e não é fácil esse sentimento não, vamos sentir isso aí de Deus falando com o Senhor, vamos orar por alguém, e você aí, alguém, ore por nós também. Música.

grande Deus, maravilhoso Pai, nós estamos mais uma vez na presença do Senhor nesse dia. E eu quero estar conectado com o Senhor, meu Deus, fazendo dessa oração uma oração em que realmente todos nós, eu, os ouvintes, possamos estar sentindo o que realmente é a oração. Eu não quero estar aqui, ó Deus, só falando palavras ou tentando ser alguma coisa. Não, Senhor. Eu estou na presença do Senhor. Reconheço, Senhor, meu Deus, as minhas debilidades, as minhas fraquezas, os meus erros, os meus maus pensamentos, as minhas más atitudes. E peço ao Senhor, perdoa-me, ó Deus. É a única maneira que eu entendo, ó Pai, em que podemos ter contato contigo, estarmos livres do pecado que nos rodeia. Dessa forma, Senhor meu Deus, certamente a mão do Senhor estará estendida, estará nos tocando, o ouvido do Senhor estará aberto, estará nos ouvindo. Eu sei, ó Deus, que caso contrário não vai acontecer nada, Senhor. Nós vamos orar, vamos até falar com o Senhor, às vezes vamos até falar bonito, mas sem efeito nenhum. Aí não nos convém nem orar. Eu não quero nem orar desse jeito, meu Deus. Eu quero orar ao Senhor sabendo que o Senhor é um Deus de paz, o Senhor é um Deus de amor, o Senhor é um Deus de misericórdia, o Senhor é um Deus que está ouvindo o nosso clamor, ouvindo a nossa oração. E que o Senhor haverá de nos ouvir, haverá de ouvir o seu povo que está orando conosco agora. Porque, meu Deus, sinceramente, Senhor, a situação do nosso mundo está tão difícil. As dores dos nossos corações se intensificam a cada dia. As situações da vida e, às vezes, situações de tamanha e tremenda injustiça nos fazem, ó Deus, até parar diante de situações que o nosso coração sangra. Senhor meu Deus, Senhor meu Pai, diante do Senhor estamos e temos negócios, ó Deus, a apresentar a Ti, a falar com o Senhor. Coisas, ó Deus, que somente o Senhor poderá nos ajudar, somente o Senhor poderá fazer na direção de tanta gente. Deus de poder, Deus de misericórdia, quanta gente em lágrimas, ó Pai. Quanta gente em lágrimas, ó Deus, terríveis, em lágrimas, ó Pai, que parece que está acabando o mundo para elas, e elas têm as suas razões. Quantas pessoas nesse momento, parece que o mundo desabou sobre elas. A situação é triste, a situação é terrível, a situação, Senhor meu Deus, é inacreditável. Se fôssemos parar e meditar, ó Deus, apenas dentro da questão mesmo do mundo, até não acreditaríamos. Mas, meu Deus, em se tratando às vezes de operações altamente espirituais, ruins, que acontecem e abatem essa casa, essa família, nós podemos até entender, ó Deus, o porquê de um sofrimento tão profundo e tão inexplicável. Quanta gente, ó Deus, do nada, assim, Senhor, pessoas estavam bem, mas de repente, meu Deus, veio algo que a gente só pode entender que foi maligno aquilo. Veio uma coisa e tudo começou a dar errado, Senhor, meu Deus. Tudo começou, parece que, andar para trás. E sei, ó Deus, que não adianta buscarmos a explicação lá fora. Não adianta buscarmos explicações na realidade, porque são coisas espirituais que nós queremos e estamos discernindo também espiritualmente. Estenda as tuas mãos agora, meu Pai, para uma vez mais atuar nessa vida que tem se transformado, Senhor meu Deus, numa vida de lágrimas. Não que uma vida de lágrimas não seja uma vida de humilhação, de respeito ao Senhor. Não, Senhor, sabemos que as lágrimas fazem parte da nossa vida. Mas sabemos também, Senhor meu Deus, que a partir do momento que a nossa vida é só lágrimas, lágrimas, lágrimas, nós estamos em derrota. E nós não queremos viver em derrota falando no nome do Senhor,
Nós queremos viver em vitória. Nós queremos viver, Senhor meu Deus, na presença do Senhor, glorificando o nome do Senhor, testificando, levando a palavra do Senhor a tanta gente através dos nossos testemunhos. Visita as pessoas que estão tão longe, meu Deus. Pessoas que estão em outros países, em outros estados. Pessoas que estão no interior do estado. Pessoas que estão lá na Bahia, no Pará. Pessoas que estão no interior do estado de São Paulo. Pessoas que estão em Porto Alegre. Pessoas que estão no Rio de Janeiro. Pessoas que pela internet nos ouvem no mundo inteiro. O Senhor é Deus vivo, Senhor. Eu louvo o Senhor. Eu agradeço o Senhor pela minha vida. O Senhor é um Deus vivo. O Senhor é um Deus poderoso. A minha palavra de oração ao Senhor, diante do Senhor, não resta a menor dúvida, Pai, que passa principalmente pela gratidão do meu coração, por todas as coisas que eu tenho contemplado das Tuas mãos. Glorificado é o nome do Senhor. Exaltado é o nome do Senhor. O Senhor é um Deus grande. O Senhor é um Deus poderoso, Criador de todas as coisas. Eu quero senti-lo, Senhor meu Deus. Eu quero sentir o impacto do Espírito Santo. E, Senhor meu Deus, não é porque sou eu que estou orando, eu sei que isso não tem absolutamente nada a ver. Mas eu sei, ó Deus, que é porque estamos orando juntos ao Senhor, Deus vivo, Deus poderoso. Nós queremos nos sentir impactados pelo Senhor, pelo poder da Sua presença, pelo mover do Espírito Santo de Deus. Tira dos nossos corações, ó Deus, tudo que é impedimento para a Tua operação. Tira das nossas vidas tudo que é impedimento para o tocar do Senhor na nossa vida. Toca-nos, ó Deus. Toca-nos, Senhor. Toca nesse pastor que gosta de pregar a Sua palavra, que ama a mensagem verdadeira. Esse pastor que está cansadinho já, ó Deus, depois de ter feito tanto pela obra do Senhor, o tempo chegou e pesou, mas ele está ali falando do amor do Senhor. Alguns, ó Deus, que tiveram a oportunidade, ó Pai, de ter mais conhecimento. Alguns até não tiveram tanto a oportunidade, mas estão lá, em verdade, falando da Sua verdade. Homens simples, porém honestos, servos do Senhor. Usa eles, meu Deus. Usa também os nossos jovens. Usa, Senhor meu Deus, os nossos cooperadores, diáconos, presbíteros, dirigentes de congregações ou não. Senhor meu Deus, nós queremos uma vez mais invocar a presença do Senhor. Vem na nossa vida com poder. Vem na nossa vida com manifestação tremenda. Eu quero me sentir impactado pela Tua presença. Eu quero me sentir tocado pelo Senhor. Vem impactar a minha vida, Senhor meu Deus. E vem impactar a vida da Sua igreja. Senhor, o mundo nos odeia, assim como antes odiou o Senhor. O mundo odeia a Sua verdade. O mundo odeia a Sua palavra. O mundo odeia tudo que pertence ao Senhor. E o mundo tenta moldar o Senhor a Ele. E nós temos, ó Deus, combatido sim esse combate que é bom. Temos, meu Deus, nos esforçado para fazer a Sua obra. Militar, porém militar legitimamente, conforme nos diz a Sua palavra. Mais uma vez, ó Deus, eu peço ao Senhor, limpa-nos, lava-nos, purifica-nos. Nós queremos senti-lo, ó Deus. Nós não queremos falar por falar. Nós não queremos pregar por pregar. Nós queremos, ó Deus, impactar vidas com o mover do Seu poder através das palavras que o Senhor coloca na nossa boca. Nós queremos ver vidas
serem curadas, libertas, vidas se entregando ao Senhor em lágrimas, através, ó Deus, da mensagem do Senhor, porque a mensagem não é nossa, somos os mensageiros apenas. Senhor meu Deus, nós estamos em campanhas no Brasil inteiro, em prol de almas. Levanta, Senhor meu Deus, servos e servas valorosos, com poder, com autoridade, para falar do Senhor, repreender o mal, repreender a enfermidade, anunciar a salvação, o ano aceitável do Senhor. Nós queremos ver essas vidas se entregando a Ti. Nós queremos ver, meu Deus, essas vidas que ouvirão os Teus servos se entregando ao Senhor. Queremos ver, ó Deus, as maravilhas que o Senhor faz. Vem sobre nós, poder de Deus. Vem sobre os nossos ouvintes, Espírito Santo da verdade. Meu Deus, nós estamos aqui em nome do Senhor, em nome de Jesus. De todo o nosso coração, ó Deus, nós cremos que estamos representando a verdade do Senhor. De todo o nosso coração, nós cremos que estamos, Senhor meu Deus, nos utilizando de toda a sinceridade que possa existir na nossa vida, dada pelo Senhor. O Senhor conhece a honestidade das nossas vidas. O Senhor conhece a sinceridade das nossas palavras. O Senhor conhece, Senhor meu Deus, a sinceridade da nossa oração. Visita essa pessoa que está, ó Deus, em estado terrível. O estado dessa pessoa não é bom, meu Deus. Essa pessoa está tão aflita. Essa pessoa já tem sentido, ó Deus, o sopro da morte. Essa pessoa sabe que se o Senhor não agir, ela vai falecer. Ela sabe, a família a faz entender, os médicos a fizeram entender. Mas o Senhor, que é o médico dos médicos, o Senhor pode operar nessa vida. O Senhor pode operar nesse coração, nessa pessoa. O Senhor pode fazer valer, ó Deus, e triunfar a sua misericórdia. Eu sei, ó Deus, que cada vida tem um propósito. E não sei se assim é, mas se não for, poderia ser. Quem sabe, ó Deus, essa vida esteja passando por isso. Para que o Senhor se manifeste e o propósito do Senhor aconteça através dessa vida, alcançando tantas outras. Deus que cura. Deus que cura. Em nome de Jesus. Eu peço ao Senhor, curai agora, Senhor. Curai agora essa vida que atravessa os locais mais profundos e escuros do vale da sombra da morte. Eu te repreendo, enfermidade, em nome de Jesus Cristo. Meu Deus, dá mais uma chance a essa pessoa que já não tem mais forças para orar. Esvaiu-se, Senhor, meu Deus, a força dessa vida para um simples me ajuda, Senhor. Mas nós intercedemos como intercessores do Senhor por essas vidas agora. Ajuda essa vida, meu Deus. Ajuda essa vida. Meu Deus, a família está em lágrimas. Essa criancinha não viveu nada ainda, meu Deus. Essa criancinha, em toda a sua inocência, essa criancinha, ó Deus, que muitos de nós às vezes chamamos até de anjinhos, essa criancinha tão enferma, nunca teve saúde, esse pai, essa mãe, essa família, que tem se entristecido tanto ao ver o filhinho, a filhinha, nesse estado tão desesperador. Senhor, meu Deus, eu peço ao Senhor, em nome de Jesus Cristo, cura essa doença dessa criança agora. Cura essa enfermidade, meu Deus, que está matando essa criancinha. Essa criancinha com essa má formação ainda no ventre da mãe. O Senhor é poderoso, ó Deus, para fazer, ó Pai, com que essa criança seja perfeita. Em nome de Jesus Cristo, em nome de Jesus Cristo, meu Deus,
cura essa criancinha que ainda está no ventre da mãe. Senhor meu Deus, eu apresento ao Senhor as pessoas que estão cancerosas. Elas estão apavoradas, meu Deus, e não é para menos. Ouvir a sentença, meu Deus, de câncer é quase uma sentença de morte. Isso, meu Deus, tira das pessoas já imediatamente a vida, a força, a alegria. Senhor, meu Deus, em nome de Jesus Cristo, em nome de Jesus Cristo, eu apresento ao Senhor essas pessoas que oram comigo agora. Talvez não estejam orando as pessoas enfermas, que não têm forças, mas a família está orando, os amigos estão orando, aqueles anônimos intercessores estão orando. Meu Deus, ouça o nosso clamor, ouça o meu clamor, meu Deus. Por mais, ó Pai, que eu seja uma pessoa ruim ou má, eu amo a sua verdade, Senhor. E nesse momento as minhas lágrimas depõem em meu favor. Eu amo, Senhor meu Deus, a sua palavra. Pregar a palavra do Senhor é a minha vida. E o Senhor sabe disso. Não estou dizendo, ó Pai, que sou merecedor de coisa alguma, porque sei que não sou. Mas estou intercedendo por gente sofrida. Estou intercedendo por pessoas deprimidas. Estou intercedendo por ministérios inteiros, ó Deus, que por alguma razão vieram a ser ministérios falidos espiritualmente. Levanta, Senhor meu Deus, levanta. Levanta essa gente, levanta essas pessoas. Senhor meu Deus, quanta gente desonesta no meio do seu povo. Quantas pessoas, Senhor meu Deus, se dizem servas e não são. Quantos se dizem pregadores e não são. Quantos se dizem pastores e não são. Senhor meu Deus, Senhor meu Pai, abençoai a nossa diretoria. Abençoai, Senhor meu Deus, os nossos pastores. Meu Deus, meu Pai, nós não somos perfeitos, meu Pai. Os nossos defeitos são incontáveis. Nos ajuda a entender, Senhor, o que é melhor para a sua obra. É tanta coisa por fazer, meu Pai, mas nós queremos fazer todas. O Senhor vai nos dar, ó Deus, a oportunidade de fazer tudo o que é preciso fazer como diretores da sua obra, para que a obra do Senhor flua. Nós queremos ver almas salvas. Nós queremos ver as vidas em santificação ao Senhor. Nós queremos ver as pessoas ouvindo o Evangelho da salvação. Usa-nos, ó Deus, usa-nos. Usa, Senhor meu Deus, a nossa juventude, os nossos adolescentes. Eu quero repreender todo o poder satânico, todo o poder do inferno. Essa vida, Senhor meu Deus, que já não tem mais paz. Essa vida que já não tem mais, ó Deus, eu vou até dizer, Pai, o direito do descanso. A sua palavra nos fala através do salmista: em paz me deitarei e também dormirei, porque só tu me fazes habitar em segurança. E nos diz muito mais ainda: que doce e suave é o sono do trabalhador. Mas essa pessoa já não dorme mais, meu Pai. Essa pessoa tem sido oprimida por esse espírito maligno, esse espírito das trevas que está buscando destruir essa família. Esse espírito maligno, Senhor meu Deus, que faz acontecer coisas que, se as pessoas contarem, serão tidas como pessoas loucas. Eu te repreendo, espírito imundo. Saia dessa casa. Saia dessa vida. Saia agora em nome de Jesus. Essa pessoa, ela está orando conosco e sabe que está orando a um Deus vivo, que responde em nome do Cristo vivo, aquele mesmo que se entregou para morrer por nós na cruz do Calvário. Ah, meu Deus, faça dessa casa uma bênção. Esse espírito imundo que estava tentando separar esse casal, eu te ordeno, Satanás, você não vai separar nada, não. A mão do meu Deus está tocando, e quando a... Eu te repreendo, espírito imundo. Saia dessa casa. Saia dessa vida. Saia agora em nome de Jesus. Essa pessoa,
Ela está orando conosco e sabe que está orando a um Deus vivo, que responde em nome do Cristo vivo, aquele mesmo que se entregou para morrer por nós na cruz do Calvário. Ah, meu Deus, faça dessa casa uma bênção. Esse espírito imundo que estava tentando separar esse casal, eu te ordeno, Satanás, você não vai separar nada não. A mão do meu Deus está tocando, e quando abrigou para morrer por nós na cruz do Calvário. Ah, meu Deus, faça dessa casa uma bênção. Esse espírito imundo que estava tentando separar esse casal, eu te ordeno, Satanás, você não vai separar nada não. A mão do meu Deus está tocando.

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6: 7:36 na capital paulista, 7:31. Comecei errado, vamos começar de novo. 7:31 em São Paulo, muito bom dia. Hoje é terça-feira, 23 de junho de 2026. Estamos iniciando o meu, o seu, o nosso Manhã com Deus. Direção, supervisão geral da irmã Irene Miranda. Levi Muniz comunicando com você nesta manhã. Moisés Azevedo na mesa de áudio. E nós vamos juntos falando de Deus, falando de Jesus, falando de coisas boas para o seu coração. Portanto, a partir de agora, não mude de estação, não saia desta sintonia. Você terá aí a melhor programação evangélica para a sua edificação. 7:32, bom dia.
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6: A temperatura, estamos neste momento com 17 graus, mas está chovendo em São Paulo. Aquela chuva leve, a máxima prevista para hoje é de 21, então não vai fazer aquele calorzão, vai ser aquele dia, né? Um dia nublado, 21 graus na capital paulista. Que Deus abençoe você que está acompanhando a Rádio Deus e Amor. Estamos com 17 graus agora e a máxima prevista é de 21 aqui na cidade de São Paulo.
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6: A agenda do dia recheada, recheada de coisas boas para você. Já já o Gabriel Miranda vem com Bíblia em Foco, falando sobre Salmos. Nós vamos ter aí o bloco de informações falando sobre a atividade física, a oração da restauração. A irmã Débora Miranda vem com

evangelismo pessoal no projeto Eu Mais Um. O pastor Lourival de Almeida vem com o Culto no Lar falando sobre o jovem rico. Nós vamos falar sobre seus direitos. Bíblia em Foco com Andrews Carvalho. Quem está do seu lado? Vamos fazer a oração da providência de Deus. Gessé Ávila vem com o Família em Foco falando sobre críticas familiares. Vamos ter aí Cristãos pelo Mundo com a jornalista Cristine Luiz. A oração do meio-dia e, além do mais, testemunhos, orações, palavra, muita coisa boa da parte de Deus. Sabe para quê? Para você crescer na graça e no conhecimento. Seja bem-vindo. Manhã com Deus está apenas começando. Bom dia! Música.

0: Eu, Senhor, sei os pensamentos que tenho a vosso respeito, pensamentos de paz e não de mal, para vos dar um futuro e uma esperança. Então me invocareis, orareis a mim e eu vos ouvirei. Buscar-me-eis e me achareis quando me buscardes de todo o vosso coração. E serei achado de vós, diz o Senhor, e farei mudar a vossa sorte. Vem a prova, vem a tentação, vem o problema, mas nós estamos firmados naquele que tudo pode, naquele que guarda as nossas vidas, aquele que é maior e está cuidando da gente. Não desanime, levante a sua cabeça, Deus é contigo. Levanta, toma posse da tua vitória em nome de Jesus Cristo. Hoje é terça-feira dos vencedores aqui na Igreja Pentecostal Deus de Amor. Já começou o primeiro culto, agora às 7 horas da manhã, já temos homens e mulheres de Deus orando em seu favor. Daqui a pouquinho, às 9 horas da manhã, aqui em nossa sede mundial, a presença do nosso presbítero Elias Reis, ministrando a palavra de Deus. Às 11:30 da manhã, o diácono Lindenberg. Às 15 horas, o presbítero Miqueias Almeida e às 19 horas, o presbítero Erin Delalande. Que terça-feira dos vencedores, terça-feira de palavra de Deus, terça-feira de testemunhos, terça-feira de oração, terça-feira de bênçãos para a sua vida, para a sua casa, para a sua família.
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0: 7:36, gente, o nosso WhatsApp, daqui a pouquinho estaremos orando por você. O WhatsApp é o 119-8292-3392. A nossa irmã Arlinda nos acompanha em São José dos Campos, São Paulo. Está dizendo, bom dia, pastor Levi, já estou ligadinha aqui na rádio Deus é Amor. Deus abençoe, irmã Arlinda, obrigado. Estou ouvindo vocês aqui em Lagoa Santa, Minas Gerais. Este programa está maravilhoso, está dizendo a irmã Joana. Ô, irmã Joana, paz do Senhor Jesus. Deus abençoe aí o povo de Lagoa Santa, Minas Gerais. O Elinho Eletricista está dizendo, bom dia, pastor, estou sintonizado na rádio. Deus abençoe. Amém, Elinho. Obrigado pela audiência nesta manhã abençoada. Claudemir, em Campo Limpo Paulista, está dizendo, a minha mãezinha está muito feliz porque está ouvindo vocês. Deus abençoe, irmão Claudemir. Deus abençoe a sua mãezinha também, que está aí ligadinha na rádio Deus é Amor. 119-8292-3392. Deixa eu dar um abraço aqui para a irmã Célia. Irmã Célia, ela está nos ouvindo no HC, no Hospital das Clínicas. E ela diz assim, estou enferma, ore por mim. Ô, irmã Selma. Vamos, Mancélia, né? Vamos orar. Deus vai dar vitória. Nome do Senhor será glorificado. 119-8292-3392. Irmão Josué Leopoldo. Ele diz assim, a paz do Senhor, quero pedir orações pela minha vida. Eu estou falando de Recife, Pernambuco. Ô, irmão Josué, obrigado pela audiência. Deus abençoe aí o povo da cidade de Recife, capital do Pernambuco, acompanhando a rádio Deus e Amor. Mão João, ele está dizendo assim, ore por mim pela minha família, estou na cidade de Guarulhos, sou ouvinte assíduo da rádio Deus e Amor e gosto muito de vocês. Nunca fui à igreja Deus e Amor. Ô João, você está convidado, venha à nossa igreja ouvir a palavra de Deus, receber as orações e venha ser tocado pela mão do Senhor e o Senhor vai te abençoar, tá bom? São 7:38, 7:38, um ótimo dia para você que está em casa, você que está no seu local de trabalho, que Deus te abençoe e que esta manhã seja uma manhã de vitória.
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0: Muito bem, nós vamos para o quadro Bíblia em Foco. É momento de meditar na palavra de Deus. O nosso irmão Gabriel Miranda vem com multiplicação dos pães e peixes. Vamos lá, irmão Gabriel Miranda, aqui na rádio Deus é Amor.
2: Olá, eu sou o Gabriel Miranda. E o episódio de hoje é a primeira multiplicação dos pães e dos peixes. E vamos abrir nossas Bíblias em Mateus capítulo 14. E vamos iniciar no verso 15. Ao cair da tarde, os discípulos aproximaram-se dele e disseram: "Este é um lugar deserto e já está ficando tarde. Manda embora a multidão para que possa ir aos povoados comprar comida." Respondeu Jesus: "Eles não precisam ir. Dê-lhes vocês algo para comer." Eles lhe disseram: "Tudo que temos aqui são 5 pães e 2 peixes. Traga-nos aqui para mim", disse ele. Aqui Jesus, ele faz um convite aos discípulos. Ele faz um convite para participar do milagre. Jesus, ele podia realizar tudo sozinho. Ele não precisava chamar os discípulos para pegar os pães ou os peixes. Mas, mesmo assim, Jesus insistiu: "Me tragam os pães e os peixes." E Jesus faz esse convite para que os discípulos participassem junto do milagre. E Jesus faz assim conosco também. Ele nos convida a viver um milagre. Ele nos convida a viver tudo que Ele tem para nós. Vamos continuar no verso 19. E ordenou que a multidão se assentasse na grama. Tomando 5 pães e 2 peixes e olhando para o céu, deu graças e partiu os pães. Em seguida, deu-os aos discípulos e estes à multidão. Todos comeram e ficaram satisfeitos. E os discípulos recolheram 12 cestos cheios de pedaços que sobraram. Os que comeram foram cerca de 5.000 homens, sem contar mulheres e crianças. Às vezes, você pode olhar que 5 pães e 2 peixes é pouco, mas na mão do Senhor é suficiente. Às vezes você pode achar que você não tem valor ou você não é capaz de alguma coisa, mas saiba que você não tem valor ou você não é capaz de alguma coisa, mas saiba que

0: medo, de tanto pavor mesmo, e uma enfermeira chegou para mim e disse: "A senhora acredita em Deus?" E eu falei: "Acredito", mas eu não parava de tremer. E ela disse: "Então você tem que acreditar, mas tem que confiar também." E a partir daquele momento eu entendi que Deus está no controle de tudo. Então eu fico até emocionada, porque assim, passei por momentos muito difíceis, desde o diagnóstico, eu fiz tudo que eu poderia fazer assim de difícil, né? Que é quimioterapia, radioterapia, fiz cirurgia de 8 horas. E agora, já se passando 3 anos, né, de tudo que aconteceu, eu tremo ainda, como eu tremi no diagnóstico, para fazer o diagnóstico, mas eu tremo de felicidade, de gratidão, porque todos os exames que eu faço, todos eles não têm resquício de nada daquela doença. Deus me curou e me cura todos os dias, porque além de ter me curado da doença, dessa doença gravíssima, Ele me cura da minha ansiedade, né? Ele me cura na parte mental. Então, assim, eu creio e não tenho mais aquela ansiedade, aquele tremor, porque eu sei que Deus está no controle e Deus é bom. Deus é muito bom. Deus faz coisas que eu nem acredito, sabe? Porque Ele é bom, Ele é o nosso Pai. Ele é digno de toda honra e toda glória. Muito obrigada, meu Deus. Amém.
1: Meu nome é Kátia, moro em Goiânia. Eu estava fazendo a campanha com os irmãos, a oração de madrugada a favor do meu esposo, que estava com uma causa na justiça. Ele comprou um carro e não tinha passado o carro para o nome dele. Aí a pessoa que ele comprou o carro faleceu. Aí a família entrou com o inventário e bloquearam o carro. Aí o carro foi recolhido, né, pela justiça. Eles tinham falado assim: "Olha, tem que esperar agora o inventário para poder passar o carro por nome dele." Aí ele entrou com o advogado recorreu. Aí conseguiu, ele pagou 5.000 e pouquinho pro advogado. Aí conseguiu, assim, com o juiz, pro juiz liberar o carro. Só que no dia que foi para buscar o carro no Detran, aí chegou lá no Detran e falou assim: "Ó, o senhor, para tirar o carro, tem que pagar 3.200. Aí ele falou assim: "Nossa, eu não tenho esse dinheiro, meu bem." Eu falei assim: "Vamos entregar na mão de Deus, né?" Aí o advogado falou assim: "Olha, eu vou entrar com um processo para o senhor não pagar o pátio, porque, né, foi a família que entrou, né, com o inventário, fez o bloqueio." Então aí ele entrou novamente com o juiz. Aí quando foi hoje, ele mandou um vídeo para mim, que o juiz tinha liberado para ele tirar o carro sem pagar nada. A bênção a gente recebeu de Deus, né, com as orações de madrugada, né, que eu estava acompanhando com os irmãos, e Deus nos deu a vitória. Meu nome é Kátia, de Goiânia, e meu esposo chama Daniel.
2: Glória a Deus! Obrigado, Kátia. Oh, meu Deus! Situação complicada, né? Precisava tirar o carro ali, tinha que pagar uma taxa muito alta e não tinha como. Mas ela disse: "Eu coloquei na mão do Senhor." E na mão do Senhor, na mão do Senhor, todas as coisas são possíveis. Deus, Ele trabalha para aquele que nele espera. Deus, Ele trabalha para aquele que se aproxima dEle, aqueles que são servos dEle. E Deus é galardoador daqueles que o buscam. A irmã Aide, ela disse que tinha um câncer no seio e descobriu enquanto amamentava. Oh, meu Deus! Câncer no seio. E ela disse que ela estava ali tremendo quando recebeu a notícia. E a enfermeira falou para ela: "A senhora acredita em Deus?" "Eu acredito." Se a senhora acredita, a senhora também precisa confiar. E a partir daquele momento, ela colocou a sua ansiedade na mão do Senhor. Ei, ouvinte, você precisa colocar a sua ansiedade na mão do Senhor. Você precisa entender que Deus está no controle de tudo. Porque quando você entender que Deus está no controle de todas as coisas, aí sim,

0: você vai ter descanso na sua alma para enfrentar os problemas da vida. Eu quero que nesta manhã você coloque a sua confiança em Deus. Ah, irmão Levi, eu estou passando por dificuldade, por problema, por luta, por tribulação. Descansa no Senhor, porque o Senhor cuida de você. Ele está no controle de todas as coisas. A ID recebeu a sua vitória, está bem, está glorificando o nome do Senhor. E você também, a partir do momento em que colocar tudo na mão do Senhor, Ele vai encaixar e colocar todas as coisas no lugar. São 7:50. O assunto agora é alimentação aqui na Rádio Deus e Amor. Bom dia.
1: Momento de informação aqui na Rádio Deus é Amor. Conheça mitos e verdades da internet sobre cuidados com pele e cabelo. Na era dos filtros, vídeos virais e influenciadores que prometem resultados rápidos e quase milagrosos, nunca foi tão fácil cair em armadilhas quando o assunto é beleza e autocuidado. Uma rolagem rápida nas redes sociais já é o suficiente para encontrar receitas caseiras, promessas de pele perfeita em 3 passos e dicas de quem muitas vezes sequer tem formação na área da saúde. O primeiro mito é que peles oleosas não precisam de hidratação. Todos os tipos de pele devem ser hidratados, inclusive as oleosas. A hidratação, ela é fundamental para manter a barreira cutânea íntegra e saudável e contribui para garantir o viço do tecido. Um outro ponto de atenção é que muitas vezes pessoas com esse tipo de pele utilizam produtos com ácidos que podem ser irritativos. Já com os cabelos, a famosa frase que a lavagem diária pode levar à queda dos fios é um mito. A higiene feita com produtos adequados ao seu tipo de cabelo é fundamental para a saúde geral das madeixas e do couro cabeludo, ajudando inclusive a combater a oleosidade e a dermatite seborreica, popularmente conhecida como caspa. Mas aqui vai um ponto de atenção. Água quente faz mal para a pele e essa é uma verdade. Banhos com temperatura muito alta podem remover a camada lipídica da pele, que funciona como uma barreira de proteção. E isso pode causar ressecamento, coceira e até irritações. Um mito é que o protetor solar só deve ser usado em dias de sol. Na verdade, o produto deve ser aplicado todos os dias, faça chuva ou faça sol. E por último, um skincare com muitos passos funciona muito bem. Esse é outro mito, porque mais importante do que número de etapas é a adequação ao tipo de pele, à realidade da pessoa e, o mais importante, o tipo de produto que você vai usar na sua pele. E claro, sempre buscar ajuda, orientação de um profissional antes de comprar e iniciar qualquer tipo de tratamento. Saúde dos olhos. Você sabia que pode prejudicar a sua visão com hábitos comuns no dia a dia? Cerca de 1 bilhão de pessoas têm algum problema de visão que poderia ter sido evitado ou que precisa de tratamento correto, segundo a OMS. Os principais são a catarata e os erros de refração não corrigidos. Mas a degeneração macular relacionada à idade, o glaucoma e complicações do diabetes também estão entre as principais causas de perda visual. Para evitar prejuízos, é essencial fazer consultas periódicas, ficar atento a alterações e, claro, tomar alguns cuidados básicos no dia a dia. Não coçar os olhos, lavar as mãos. Aos olhos pode ser aí uma via de infecção, então muito cuidado. E essa é uma das formas mais comuns de transmissão de doenças oftalmológicas infecciosas. Aliás, cuidar da higiene, pálpebras e cílios são regiões que contêm aí dobras e pelos, o que facilita o acúmulo de sujeira, restos de maquiagem, entre outros elementos que podem conter micro-organismos prejudiciais à saúde dos olhos, capazes de causar infecções. Usar lentes de contato corretamente. As lentes de contato evoluíram muito em relação ao conforto e qualidade óptica, ajudando a diminuir a dependência de óculos óculos e proporcionando mais liberdade para atividades como esportes. Fazer pausas ao usar telas. O uso de telas deve ser evitado em crianças menores de 2 anos. Após essa idade, deve-se usar gradativamente, mas sempre com um bom senso. Pessoas que trabalham o dia todo no computador devem fazer pequenas pausas, lubrificar os olhos e tentar, em alguns momentos, focar a visão em objetos distantes. Procure um médico sempre que notar alterações na sua visão. Coceira, lacrimejamento, secreção, vermelhidão ou hipersensibilidade à luz, procure imediatamente um profissional.

0: 7:59. Essa é a Priscila? Priscila Santana louvando a Deus aqui na rádio Deus é Amor. Bom dia para você, que Deus abençoe a sua vida. E aí, já levantou, já tomou aquele café, já está pronto para a lida, para o trabalho, para as atividades? Vamos em frente, porque Jesus é conosco. São 8 horas em ponto, nós vamos identificar as emissoras e já voltamos com vocês.
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0: 8:02 na capital paulista. Agora estamos com a maior rede de rádios do Brasil. Paz do Senhor Jesus para você de perto, para você de longe. Eu sou o presbítero Levi Muniz, estou com você nesta manhã, manhã abençoada, dia 23 de junho do ano de 2026. E aí, como é que está você? Como que está a sua casa, a sua família? Tá tudo bem? Sejam todos bem-vindos à programação da Igreja Pentecostal Deus e Amor. 64 anos de uma igreja firmada na rocha. Não desligue o seu rádio, não mude de estação, porque a partir de agora você vai ter aí muita palavra de Deus para o seu coração e vai ser muito abençoado. Bom dia para você!
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0: Vou falar um pouquinho sobre o tempo em São Paulo hoje, gente. O tempo hoje, a previsão para hoje indica um dia chuvoso com céu nublado e encoberto, declínio da temperatura. A temperatura vai cair. Nós estamos neste momento com 17 graus, mas a mínima prevista para hoje, ô Jonatas, é de 13 graus. Então, a temperatura vai cair e com possibilidade de chuva. Neste momento está garoando aqui na capital paulista e o sol não apareceu. tá certo? São 8:04. Rio Branco, no Acre, tem 25 graus. A máxima prevista é de 30, com previsão de chuva também. Belém, capital do estado do Pará, tem 25. A máxima prevista é de 31 graus na capital do berço do pentecostalismo, Belém, capital do estado do Pará. Vamos dar uma olhadinha em Recife, capital do Pernambuco. Recife tem previsão de chuva, sim. Estamos com 25, a máxima de 28 graus. Olha só, tá chovendo em Salvador, neste momento 24 graus na capital da Bahia. Fortaleza não tem chuva, não. Fortaleza tem 27. A máxima é de 35, muito calor em Fortaleza, nesta manhã, sem previsão de chuva. Vamos dar uma olhadinha, olha gente, tem 35 milímetros de chuva em São Paulo hoje, hein? Hoje, você que vai sair aqui, prepara a galocha, prepara o guarda-chuva, prepara aquela capa, porque hoje é dia de chuva na capital paulista. Goiânia, capital do estado de Goiás, tem 21 graus. Deixa eu dar uma olhadinha lá na cidade do meu amigo Jonatas Oliveira, lá em Porto Alegre. Jonatas, Porto Alegre amanheceu com 6 graus, tem 8 agora. Tem 8 agora e não vai passar dos 12. É frio, hein? Frio na capital gaúcha. Vamos ver, vamos dar uma olhadinha em Curitiba? Curitiba tem 12 graus e a máxima é de 16. Florianópolis tem 10 e a máxima é de 14. Então é frio lá no sul do país nesta manhã. 8:06, informações do tempo, da Clima Tempo para a Rádio Deus e Amor. 8:06, bom dia!
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0: Glória a Deus, louvado seja o nome do Senhor. Jeremias capítulo 29, versículo 11. Jeremias 29:11, palavra de Deus para os nossos corações nesta manhã. Eu, Senhor, pensamentos que tenho a vosso respeito, diz o Senhor. Pensamentos de paz e não de mal, para vos dar um futuro e uma esperança. Então me invocareis e passareis a orar a mim e eu vos ouvirei. Buscar-me-eis e me achareis quando me buscardes de todo o vosso coração. e serei achado de vós, diz o Senhor, e farei mudar a vossa sorte. Quando nós buscamos a Deus de todo o nosso coração, quando nós não nos preocupamos com palavras, mas com sinceridade, Deus quer um coração sincero. A Bíblia diz que Deus não rejeita um coração quebrantado. Você errou? Você pecou? Você fez algo que desagradou o Espírito Santo? Você praticou aquilo que você não queria fazer? O apóstolo Paulo dizia: o bem que não quero fazer, ou seja, o mal que não quero fazer, faço, e o bem que quero fazer, não faço. Você entristeceu o Senhor? Se arrependa agora, peça perdão. Nós vamos orar a oração da restauração, que é uma oração exatamente para nos colocarmos diante de Deus e pedirmos a Ele a sua infinita misericórdia. Onde você estiver, pare a sua atividade agora e falemos com Deus em oração. Nos coloquemos na presença do Senhor. Coloque-se na presença de Deus e Ele te ouvirá. E após esta oração, você vai estar renovado em nome de Jesus.
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0: Bondoso Deus, Pai, como é bom te chamar de Pai. Oh Senhor, como é bom quando nós podemos te chamar de amigo e de Pai. Aleluia. Tenho-vos chamado amigos porque tudo quanto ouvi de meu Pai vos tenho feito conhecer. Senhor, nós estamos na tua presença, nós estamos na tua face. Eu estou diante do Senhor, ó Pai, com outras pessoas que neste momento pararam as suas atividades e estão orando juntamente comigo. Eu acabei de ler na tua palavra que o Senhor não resiste a um coração sincero. Acabei de ler na sua palavra quando diz: buscar-me-eis e me achareis quando me buscardes de todo o vosso coração. Oh, meu Deus! Nós estamos nesta manhã, Senhor, nos humilhando na tua presença. O Senhor nos conhece, Pai. O Senhor conhece a mim, o Senhor conhece este meu ouvinte. O Senhor conhece este internauta. O Senhor conhece esta pessoa, meu Pai, que tem praticado tantas coisas, tanto em palavras quanto em obras, que não tem te agradado. O Senhor conhece essas pessoas que têm estado tristes. Oh, meu Deus, quantas pessoas tristes por causa do pecado. O pecado, Senhor, faz separação entre nós e o nosso Deus. E a primeira coisa que o homem faz ao pecar é se esconder, é fugir da tua presença. Mas nesta hora, Senhor, nós não estamos fugindo, não. Nós estamos nos humilhando. E nós estamos dizendo: Senhor, venha nos purificar, venha nos lavar. E assim, ó Pai, como nós pedimos o Teu perdão, nós também perdoamos aqueles a quem nós temos ofendido. Oh, meu Pai querido, oh, meu Deus, nos ajuda a andar na verdade, nos ajuda a sermos fiéis a Ti, nos ajuda a honrarmos ao Senhor, Pai. Eu Te louvo porque o Senhor tem sido tão bom, o Senhor tem sido tão supridor, o Senhor tem mandado o maná de cada dia. E se nós estamos de pé, ó Pai, é porque o Senhor tem cuidado de nós. Meu Deus e meu Pai querido, em nome de Jesus Cristo, tenha misericórdia da minha vida, tenha misericórdia da nossa família, tenha misericórdia do Teu povo, da Tua igreja, meu Pai. Eu creio que o Senhor está cuidando de nós, eu creio que o Senhor está cuidando da nossa vida, eu creio que o Senhor está visitando agora a nossa casa, a nossa família, e eu sei, ó Pai, que o Senhor está cuidando do Teu povo, meu Deus. Abençoe a vida deste irmão que está saindo para o seu trabalho, para os seus afazeres, para as suas atividades. Abençoe a vida desta mulher, Senhor, que nesta manhã já está indo para as atividades do seu trabalho. Senhor, visita aqueles que estão na UTI, na CTI, no quarto do hospital. Senhor, aqueles que a morte está rondando a fortaleza do seu coração, meu Deus, repreende agora o espírito da morte sobre esta casa e esta família. Senhor, traga paz, meu Pai, paz ao coração aflito. Eu sei, ó Deus, que tem corações aflitos nos acompanhando. Eu sei que tem pessoas desesperadas, pessoas atribuladas, pessoas angustiadas. Mas eu sei também, ó Pai, que o Senhor está trabalhando em prol do seu povo, em prol da sua igreja. Olha, Senhor, para esta mulher que contraiu câncer. E o câncer está matando ela. Cura agora, meu Pai. Senhor, olha para este homem que contraiu uma doença. Ah, Senhor, e esta doença está matando ele a cada dia. Meu Deus, olha para esta pessoa que precisa de uma bênção em alguma área, seja uma bênção financeira, uma bênção sentimental, uma bênção espiritual. Senhor, esta pessoa que está esperando uma resposta e esta resposta nunca vem, Pai. Oh, meu Pai, que a tua bênção, que a tua graça, que a tua unção, que o teu amor, a tua misericórdia possa estar nesta vida, neste lar e nesta família. Pai, visita os hospitais, visita, Senhor, as cadeias, visita, Senhor, aqueles que estão indo para o seu trabalho, para as suas atividades, aqueles que estão procurando, buscando uma porta aberta de emprego, aqueles que estão procurando, meu Deus, uma resposta em alguma área, que eles possam agora encontrar esta resposta e glorificar o seu nome. Senhor, abençoe os cultos marcados e programados aqui na Igreja Deus e Amor no dia de hoje. Usa cada obreiro, cada pregador, cada pregadora, cada pastor. Ah, meu Deus, cada irmão que vai ministrar a Tua Palavra. Deus, fica conosco neste dia, Senhor. Abençoe a vida do Jonatas, sua família, a vida do Moisés, a vida da Raquel, a vida da Mona Lisa. Senhor, guarda eles debaixo das Tuas asas, Pai. E que este dia seja um dia de vitória. Fica conosco, continua com o teu povo e com a tua igreja. E a ti nós damos a honra, a glória e o louvor para todo sempre. Em nome de Jesus, amém e amém, Senhor Jesus. 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

0: As armas da nossa milícia não são carnais, mas são poderosas em Deus para a destruição de fortalezas. Permaneça com estas armas, a oração, a leitura da palavra, a sinceridade perante o Senhor, e o Senhor vai te honrar e você vai cantar o hino da vitória. São 8 horas e 18 minutos na capital de São Paulo. Bom dia na paz do Senhor.
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0: 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Deixa eu falar aqui com o povo aí de Sumaré, São Paulo. Em Sumaré nós temos a Igreja Deus é Amor no Jardim Calegari 2, Jardim Calegari 2, na Rua Antônio Carlos dos Santos 366, Rua Antônio Carlos dos Santos 366. Hoje prossegue a campanha Volta Filho Meu, você que está afastado, você que precisa de uma vitória de Deus, vá lá na Rua Antônio Carlos dos Santos 366, no Jardim Calegari 2, em Sumaré. Lá está o pastor Cairo e também a irmã Renata dirigindo esse trabalho e a palavra de Deus sendo pregada. Você que está na cidade de General Carneiro, no Paraná, a Igreja Deus e Amor está na Rua Doutor Bernardo Ribeiro Viana, 468. Em Sinop, no setor comercial, na Rua das Violetas, 533. No Crato, no Ceará, Igreja Deus e Amor, na Rua Santos Dumont, número 4. Em Itu, São Paulo, a Igreja Deus e Amor, na Rua da Candelária, número 40, no centro da cidade de Itu. Em Iramaia, na Bahia, Rua Otoniel de Moraes, número 2. A Igreja Deus e Amor, em Ananindeua, estado do Pará, Geraldo Pereira II, quadra 58, lote 100. 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
4: Mais uma vez, Espaço Eu e Mais Um vai pedindo licença para entrar aí no seu lar, no seu aplicativo, onde nós falaremos por 5 minutinhos como nós ensinarmos o novo convertido, como nos portarmos. E eu tenho pedido em todas as programações que vocês enviem suas dúvidas. E nós recebemos algumas dúvidas e nós selecionamos algumas importantes para serem aqui explicadas. Uma das maiores dúvidas que eu vejo, que as pessoas estão falando aqui, o que falar em uma primeira abordagem sobre Jesus? Também temos aqui, sou muito tímida, gostaria de saber se é necessário criar um relacionamento mais íntimo com a pessoa antes de falar da salvação. Outra pergunta, não sei o que fazer para chamar a atenção das pessoas, porque muitas vezes saio na rua e as pessoas não me ouvem. Então, a gente está vendo aqui que uma grande parte que está perguntando está falando sobre evangelismo pessoal, na rua, né? Mas o que a gente sempre está pedindo aqui e orientando é aquele evangelismo corpo a corpo das pessoas que já aceitaram Jesus. Eu vejo que muitas pessoas gostariam de aprender a fazer evangelismo pessoal nas ruas, né? Que não seria o caso desse que nós estamos falando na programação. Mas a gente pode abordar esse assunto numa próxima programação. A gente pode ver que muitos irmãos gostariam de ter esta orientação. Mas eu quero aqui falar um pouquinho sobre como a gente discipular de maneira simples, usando termos simples. Uma pessoa disse, como usar um termo simples? O que falar? Quando a gente fala termos simples, são palavras que a pessoa, ainda que não aceitou Jesus, não entende. É aquela linguagem, vamos dizer assim, do crente, né? Ah, tá vindo um vento aí de tempestade, vigia. A pessoa nova convertida, ela não vai entender, ela vai entender literalmente que haverá uma tempestade de chuva, vai vir muita chuva e ela precisaria se cuidar. Então, quando a gente fala usar termos simples, é você usar o beabá mesmo, né? Como você ensina uma criança pequena, você vai ter essa mesma linguagem no sentido simples da palavra, para que ela possa entender. Por exemplo, quando você vai contar uma história para a criança, você usa palavras simples. Então é importante, quando você estiver abordando um assunto, não vá lá para Apocalipse. Agora não é a hora de a gente ensinar Apocalipse, as sete taças da ilha de Deus, escatologia, dos sinais do final dos tempos. Agora é o tempo para você ensinar o novo convertido o Evangelho. Comece pelos Evangelhos de Mateus, Lucas, João, né? Falando o que realmente é a salvação. Não vá agora falando de coisas que é uma comida pesada para o novo convertido, né? Paulo disse que quando eu era menino, eu tomava leitinho, né? Eu agia como menino, e o leitinho é para os novos convertidos, né? O leitinho no sentido, um alimento para uma criança, alimento para um novo convertido que é um bebê espiritualmente falando. Você não vai com uma feijoada, né? Que você vai matar essa pessoa na fé. Quando a gente fala termos simples, é isso, você começar pelo Evangelho, né? Uma pessoa pergunta, o que é Santa Ceia? Você vai ver que realmente ela está interessada em saber o significado daquilo, né? Ela nunca participou de uma Santa Ceia numa igreja evangélica, então ela vai ter aquela curiosidade, né? Ah, por que que eu tenho que ir na igreja todos os dias? Não, você não precisa ir na igreja todos os dias, mas é bom você está sempre que possível cultuando a Deus, porque você vai alimentando a sua alma com a palavra de Deus. Você ser simples na sua explicação. Isso vai ajudar muito o entendimento da pessoa nova convertida. Vamos devagar, ensinando devagarinho o que realmente são as doutrinas bíblicas, o que é batismo, o que é Santa Ceia, o que é realmente a doutrina da salvação, por que Jesus veio, né? Por que que ele morreu na cruz do Calvário? Por que que nós precisamos aceitar a Cristo? Então, isso é o beabá para a pessoa aceitar Jesus. Qual que é o significado do Evangelho? É isso que nós temos que começar a ensinar os novos convertidos. Nós vamos continuar seguindo, tirando dúvida de vocês, mas eu gostaria que vocês mandassem perguntas e dúvidas sobre o discipulado e não o evangelismo nas ruas, né? Que aqui nós temos muitas pessoas também perguntando sobre escola bíblica infantil. Nós temos um setor aqui em São Paulo que pode apoiar vocês. Então eu gostaria que vocês mandassem perguntas, dúvidas e comentários a respeito do discipulado, daquilo que você está fazendo hoje, que é ensinando um novo convertido. Por hoje é só. Se despede Débora Miranda, na paz do Senhor Jesus, e até a próxima programação.
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0: Toque com Fé, Ângela Gonçalves. São exatamente 8 horas 32 minutos na capital do estado de São Paulo. Ângela Gonçalves louvando a Deus aqui na Rádio Deus e Amor. Gente, hoje é terça, amanhã é quarta do grande mover de Deus. Amanhã o pastor Milton Almeida prega a palavra do Senhor aqui na sede mundial no horário das 9 horas da manhã, hein? Amanhã, 9 da manhã, pastor Milton ministrando aquela palavra poderosa da parte de Deus e orando em favor de todos. E você vai ser muito abençoado. Venha receber o teu milagre. Igreja Deus e Amor, Avenida Prefeito Passos, número 10, aqui no bairro da Liberdade. Igreja Pentecostal Deus e Amor.
1: Ouvintes do programa Voz da Libertação, quarta-feira, 9 horas da manhã, teremos aquele culto, transmissão através das emissoras de rádio. E convido vocês aqui da Grande São Paulo, região central, para estar conosco. Eu, pastor Milton, vou estar com todos vocês a partir das 9 horas da manhã, naquele culto de consagração, culto de jejum, culto da busca da presença de Deus. 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

0: é a entrada principal aqui do nosso Templo da Glória de Deus. Espero todos vocês logo mais às 9 horas da manhã aqui na Sede Mundial.
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7: Confira a hora certa.
8: 8:35.
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0: 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Venha adorar a Deus juntamente com a juventude forte e valente que está com todo vigor para trazer a mensagem do Senhor, para te receber com todo amor e com todo carinho. 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Eu tenho o imenso prazer de convidá-los e recebê-los com todo amor, com todo carinho, para que você possa participar dos cultos na nossa sede setorial. 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
2: 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Palavra do Senhor, Deus tem abençoado através das revelações, dos louvores. 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
1: Lembre-se do seu Criador enquanto você ainda é jovem, antes que venham os dias maus e cheguem os anos em que você dirá: não tenho mais prazer na vida. Lembre-se dele antes que chegue o tempo em que você achará que a luz do sol, da lua e das estrelas perdeu o seu brilho e que as nuvens de chuva nunca vão embora.
6: Então os seus braços, que sempre o defenderam, começarão a tremer, e as suas pernas, que agora são fortes, ficarão fracas, e os seus dentes cairão, e sobrarão tão poucos que você não conseguirá mastigar a sua comida. A sua vista ficará tão fraca que você não poderá mais ver as coisas claramente. Você ficará surdo e não poderá ouvir o barulho da rua. Você quase não conseguirá ouvir o moinho moendo ou a música tocando, e levantará cedo quando os passarinhos começam a cantar. Então você terá medo de lugares altos, e até caminhar será perigoso. Os seus cabelos ficarão brancos, e você perderá o gosto pelas coisas. Nós estaremos caminhando para o nosso último descanso, e quando isso acontecer, haverá gente chorando por nossa causa nas ruas. A vida vai acabar como a lamparina de ouro cai e quebra, quando a sua corrente de prata se arrebenta, ou como um pote de barro se despedaça, quando a corda do poço se parte. Então o nosso corpo voltará para o pó da terra de onde veio, e o nosso espírito voltará para Deus que o deu. O fim de todas as coisas é: teme a Deus e obedeça a sua palavra, porque este é o dever de todo ser humano. Enquanto você tem oportunidade, compareça na Igreja Pentecostal Deus de Amor e entregue a sua vida ao Senhor Jesus, e passe a andar na presença de Deus.

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8: 8:51. 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
1: Quanto sofrimento, desilusão, tristeza e angústia na sua vida, caro amigo ouvinte. Você vive chorando, pensando: Deus se esqueceu de mim. Deus me abandonou. Deus não quer mais nada comigo. Você está enganado. Deus te ama. Deus te quer bem. Deus quer abençoar a sua vida. Você está pensando em tirar a sua própria vida? Você pensa em fugir de tudo e de todos? Esconder-se e dizer: ninguém gosta de mim? Você está debaixo de uma depressão. Preste muita atenção. Deus te ama, porque de tal maneira Ele enviou seu único Filho para que todo aquele que nele crê não pereça, mas tenha vida eterna. Jesus, Ele morreu. Morreu pelos teus pecados em uma cruz de dor, sofrimento e angústia, para te dar a paz e a tranquilidade. Ele mesmo disse bem claro: eu sou o bom pastor, e o bom pastor dá a vida pelas suas ovelhas. Ele chegou a dizer mais ainda: vinde a mim todos que estão cansados e oprimidos, e eu vos aliviarei. Caro amigo ouvinte, lembre-se de uma coisa: Deus nunca vai te desamparar. Esforça-te, tem bom ânimo e venha participar de uma concentração na Igreja Pentecostal. Deus é amor e a sua vida não será mais a mesma. 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

0: 9 horas.
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6: Autismo. Lei que torna salas de regulação sensorial obrigatórias em shoppings. Uma lei que obriga shopping centers a terem espaços voltados a pessoas com transtorno do espectro autista e outras neurodivergências foi publicada na data em que se celebra o Dia Mundial da Conscientização do Autismo. O decreto que regulamenta a lei torna obrigatória a instalação das chamadas salas de regulação sensorial em shoppings, que recebem mais de 2.000 pessoas por dia. A fiscalização ficará a cargo do PROCON de São Paulo e os estabelecimentos terão prazo aí de 180 dias para se adequar às novas regras. Os locais devem ser planejados e equipados com materiais adequados para atender às necessidades sensoriais específicas de pessoas com transtorno do espectro autista e neurotípicas. Para que a regulação ocorra, normalmente utiliza-se uma combinação de equipamentos e efeitos que estimulam os 5 sentidos de forma controlada, a fim de acalmar ou estimular a pessoa com puffs e texturas de diferentes materiais para explorar o tato, luzes, abafadores de ruídos e aromaterapia, entre vários outros. Agora, é importante que as áreas estejam localizadas em áreas de fácil acesso e próximas às rotas de entrada e saídas de emergência, que devem estar livres de obstáculos. Também é fundamental que a sinalização seja visível para se evitar espaços de maior aglomeração, tais como praças de alimentação e setores comerciais. O atendimento às regras de acessibilidade é obrigatório.
7: Gás do Povo. Governo reajusta preços. Saiba quem tem direito ao benefício.
6: O preço de referência do programa Gás do Povo foi reajustado pelo governo federal. A atualização corrige defasagens em estados onde o preço praticado estava acima dos limites previstos nas regras do programa, o que impactou o ritmo de adesão das revendas. A partir de abril deste ano, o preço de referência aumentou em quase todo o Brasil, considerando o GLP de 13 quilos. Os valores subiram em quase todos os estados, com exceções. O objetivo é os impactos do conflito no Oriente Médio sobre os preços de insumos energéticos, anunciou o governo. O reajuste foi oficializado pelo Ministério de Minas e Energia e Ministério da Fazenda com portaria no Diário Oficial da União. A iniciativa garante a recarga gratuita do botijão de 13 quilos para famílias inscritas no Cade Único, com renda per capita de até meio salário mínimo e cadastro atualizado. Atualmente, cerca de 15 milhões de lares são atendidos em todos os municípios brasileiros. Podem participar famílias com renda de até meio salário mínimo por pessoa inscritas no Cadastro Único. Tem prioridade beneficiários do Bolsa Família ou do BPC. Famílias em situação de risco social, como vítimas de desastres, mulheres em situação de violência doméstica, indígenas e quilombolas. É preciso estar com o CPF do responsável familiar regularizado.
0: 9 e 4.
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1: Agora são 9:16, 9:16. Bom dia, bom dia.
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1: 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Muito bom dia, queridos e amados ouvintes. Um feliz dia 23 de junho para você. Que essa manhã seja uma manhã feliz, é manhã com Deus, é manhã que nós elevamos os nossos pensamentos até o céu, que nos conectamos com Jesus, e é esse o objetivo desta programação. Nós somos da Igreja Pentecostal Deus e Amor. Essa igreja ela foi fundada no ano de 1962 pelo nosso saudoso missionário Davi Miranda e atualmente está sob a responsabilidade geral da nossa querida presidente Ereni Oliveira de Miranda.
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1: A nossa sede mundial está na Avenida do Estado, 4568, bairro da Liberdade, São Paulo, capital. Nós temos também, queridos, a nossa sede setorial na cidade de Fernandópolis, bem próximo ao terminal rodoviário, na Avenida Ângelo Del Grossi, número 313, está sob a responsabilidade geral do nosso querido pastor Leandro Sanches. Nesta manhã, eu, Vanessa Rodrigues, comunicando com vocês e meu amigo Rogério Marques Rossini na sonoplastia. Juntinho nós vamos até às 11 da manhã.
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1: Pai bondoso, Pai querido, em tua presença nos encontramos nesta manhã. Queremos te agradecer por mais um amanhecer. Deitamos e acordamos porque o Senhor nos sustentou. O Senhor cuidou de nós enquanto nós estávamos dormindo, Pai. O Senhor deu tantos livramentos de infarto, de derrame, tantos livramentos. Enquanto o inimigo queria fazer o mal, o Senhor estava lá, porque o Senhor é o nosso guarda de Israel. O Senhor é o Deus que não dorme, está sempre velando por nós. Te agradecemos pelo mais importante, a tua presença em nossa vida. Te louvamos e engrandecemos o seu santo nome, Senhor. Obrigada pela família, obrigada pelo emprego, obrigada pelo privilégio de estar aqui comunicando com os nossos queridos ouvintes. Obrigada, Senhor, porque as tuas misericórdias são as causas de não sermos consumidos. Nós entregamos nas tuas mãos a nossa manhã, o nosso dia. Senhor, que seja um dia produtivo, que o Senhor venha conduzir as nossas palavras, que o Senhor venha nos conduzir nas nossas tomadas de decisões, que o Senhor seja o nosso norte, a nossa direção. Pai, onde quer que este ouvinte esteja, seja num hospital, seja, quem sabe, num presídio, esse ouvinte, Senhor, que está no seu lar, na sua casa, desanimado, esta pessoa que está no seu trabalho, está vivendo algo tão conflituoso lá, mas o Senhor é o Deus que pode fazer todas as coisas se tornarem novas. Abençoa, Senhor. Nós queremos uma manhã com Deus, uma manhã contigo. Esteja conosco, meu Pai. Nos usa tremendamente nas tuas mãos para pregar a boa palavra do Evangelho. Em nome do Pai, do Filho e do Espírito Santo de Deus. Amém e amém, Senhor Jesus.
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1: Espere um sorriso para ser gentil. Não espere ser amado para depois amar. Não espere ficar sozinho para reconhecer o valor de quem está ao seu lado. Não espere ficar de luto para reconhecer quem hoje é importante em sua vida. Não espere o melhor emprego para começar a trabalhar. Não espere a queda para se lembrar do conselho. Não espere a enfermidade para perceber quão frágil a vida é. Não espere a mágoa para pedir perdão. Não espere a separação para buscar reconciliação. Não espere a dor para acreditar em oração. Não espere elogios para acreditar em si mesmo. Não espere que o outro tome a iniciativa se você foi o culpado. Não espere o eu te amo só para dizer eu também. Não espere o dia da sua morte para começar a amar a vida. E então, o que você está esperando? O que você está fazendo de sua vida? Como está sendo o seu dia a dia? Você tem deixado quantas coisas para depois? Na espera do depois, a vida acaba, não é mesmo? Então que hoje você venha aproveitar os mínimos detalhes, que você abrace essa oportunidade tão maravilhosa que o Senhor nos concedeu, viver a vida, a dádiva da vida. Agradeça ao Senhor, tenta um contato com Ele, um relacionamento com Ele, e faça o bem, sem esperar um retorno, que com certeza você terá um excelente dia. Que Deus abençoe.
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1: E nós vamos, através dessa canção, declarar o quanto Deus é precioso, quanto nós o amamos. O louvor é Tu És Precioso, de Débora e Leia.

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1: E amados ouvintes, hoje na nossa sede setorial de Fernandópolis, nós teremos um culto abençoado de oração. É o culto do Círculo de Oração, com a nossa irmã Valéria, com a nossa irmã Basília. Elas estarão fazendo a obra do Senhor. É um culto abençoado, um culto em que nós revestimos do poder de Deus. E será às 19 horas. Você é o nosso convidado especial. Você entende, ouvinte, que oração é muito necessária, independente da situação que nós estamos passando ou enfrentando. É importante falarmos com o Senhor, porque é através da oração que nós constituímos um relacionamento sólido com este Deus Todo-Poderoso. Então esteja presente na Avenida Ângelo Del Grossi, 313, no bairro Boa Vista, Fernandópolis. Hoje na Igreja Pentecostal Deus e Amor, sede regional de Estrela do Oeste, nós teremos um culto abençoado de Ceia do Senhor, às 19 horas. Hoje, então, Ceia do Senhor, nosso irmão presbítero Odair, pregando a palavra do Senhor e orando por todos, na rua Mato Grosso, número 509, bem no centro da cidade de Estrela do Oeste. Hoje, terça-feira, às 19 horas, a nossa Igreja Pentecostal Deus e Amor do Jardim Paulista, em Fernandópolis, nós teremos o culto da Fundação Reviver. É o nosso irmão cooperador Wellington que vai estar pregando a palavra do Senhor Jesus, e Deus estará usando este servo, eu creio, em nome de Jesus. O endereço é muito fácil, é bem atrás da ETEC de Fernandópolis, na Avenida Getúlio Vargas, 909, no Jardim Paulista. Nós teremos culto de ensinamento da Palavra de Deus. Nós teremos, então, hoje, na Igreja Pentecostal Deus e Amor, de Populina. É o nosso irmão, pastor Marcos Santos, quem vai estar

0: visto por todos, na rua Fioravante Poiani, 2981, bairro São João, Votuporanga. Hoje na Igreja Pentecostal Deus e Amor, sede regional de Votuporanga, nós teremos cultos em dois horários, às 14 e também às 19 horas, culto de ensinamento da Palavra de Deus. Nos dois horários estará pregando a Palavra do Senhor o presbítero Manuel de Moraes, na rua Tocantins, 3822, bairro Santa Elisa, em Votuporanga. Hoje, meus queridos, teremos culto de ensinamento da Palavra do Senhor na Igreja Pentecostal Deus e Amor do bairro São João, em Votuporanga. É o nosso irmão presbítero André quem vai ministrar a Palavra. Rua Fioravante Poiani, 2981, bairro São João, Votuporanga. Na Igreja Pentecostal Deus e Amor da cidade de Cardoso, nós teremos um culto abençoado amanhã. Amanhã, nosso irmão, o pastor Edivaldo, vai estar pregando a Palavra do Senhor e orando por todos no segundo dia da campanha O Grande Mover de Deus. Na sexta-feira também teremos um culto abençoado, onde o nosso irmão Pedro vai estar pregando no culto da Fundação Reviver e no segundo dia da campanha dos Salmos 23. Domingo é o culto de círculo de oração, de manhã e à noite também teremos um culto abençoado. E você é o nosso convidado especial na rua Urias de Paulo e Silva, 940, na cidade de Cardoso. Compareça, meus queridos e amados ouvintes, em uma de nossas igrejas Pentecostal Deus e Amor. Receba a sua bênção, o seu milagre, e no decorrer desta programação estaremos passando mais anúncios da obra do Senhor.
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3: 9:36.

0: Meu nome é Oswaldo Pires Valentim, região de Capão Redondo, na capital de São Paulo, na Zona Sul. Eu nasci em um lar católico, onde minha mãe e meu pai saíam para trabalhar, ficávamos eu e meus irmãos pequenos, ausência de pai devido ao trabalho. Chegamos a passar fome por causa de que a dificuldade era muito grande. Às vezes mal tinha arroz e feijão para comermos no almoço, enquanto os pais estavam no trabalho. E eu fui crescendo, e aí fui conhecendo também os vícios de cigarro, de bebida, más companhias, e fui andando junto de furtos pequenos. Eu passei a fazer furtos maiores, e depois fui conhecendo outras pessoas, e também já comecei a usar drogas, maconha, cocaína, bebidas alcoólicas, passando a andar armado junto com pessoas bem mais velhas que eu. E eu, com 18 anos de idade, já muito, mas muito mesmo envolvido na vida do crime, aconteceu que eu fui preso pela primeira vez. Eu fiquei muito triste, eu fiquei muito angustiado. Tinha alguns crentes ali, eles vieram em meu auxílio, me auxiliaram, me levaram para um lugar ali onde eles faziam cultos de adoração a Deus. E eles começaram ali a fazer uma vigília naquela madrugada, fazendo aquele culto, eu ali naquele ambiente que exalava uma certa tranquilidade, uma certa paz, aquele ambiente de culto, onde eles realizavam um culto a Deus. Aí então eu comecei a pensar, enquanto eles retomaram o louvor, eu comecei a pensar, é mesmo, rapaz, então eu vou aceitar, eu acho que eu vou aceitar Jesus. Eu tô cansado dessa vida, tá me matando, e agora eu vou começar tudo de novo. Quando eu pensei aquilo, aquele mesmo irmão que estava na sintonia com Deus, ele parou o louvor, ele olhou para mim e falou assim: você quer aceitar Jesus como seu único e suficiente Salvador? Eu falei, sim! Aquele sim embargado com lágrimas, aquele sim que queria sair do fundo da alma há muito tempo que estava preso. E aquele sim veio junto com muitas lágrimas. Mas eu nunca chorei tanto na minha vida quanto naquele momento em que eu disse sim para Jesus. Eu disse sim e eu percebi, eu senti um grande peso caindo de sobre os meus ombros assim. E eu fiquei leve, eu fiquei leve. Eu fiquei feliz, aquelas muitas lágrimas que continuaram rolando no meu rosto, as primeiras eram lágrimas de angústia, de sofrimento, e conseguintemente, naqueles mesmos instantes, nos primeiros instantes que eu disse sim para Jesus de coração, as lágrimas que rolavam já eram lágrimas de alegria, e aquele alívio que eu nunca tinha sentido antes. Depois eu vim conhecer que Jesus disse: vinde a mim todos vós que estáis cansados e sobrecarregados, que eu vos aliviarei. Tomai sobre vós o meu jugo, aprendei de mim, que sou manso e humilde de coração, porque o meu fardo é leve e o meu jugo é suave. Ali eu senti aquele alívio que só Jesus pode dar. Comecei a ler a Bíblia, eu comecei a orar, eu comecei a jejuar, comecei a buscar a Deus. Você que tem alguém na vida do crime, creia em Jesus, que Jesus Cristo salva você e sua família, sua casa. Esse é o meu testemunho. Meu nome é Oswaldo Pires Valentim, servindo a Deus neste ministério abençoado por Deus, que é a Igreja Pentecostal Deus é Amor. Deus te abençoe.
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2: Louvado e engrandecido seja este Deus que muda histórias. E este testemunho, querido ouvinte, ele mostra o poder transformador de Jesus na vida de uma pessoa. Ele muda o homem na sua forma de ser, na sua forma de agir. Mesmo alguém que esteja envolvido na criminalidade, essa pessoa também pode encontrar o perdão, pode encontrar esperança, pode encontrar uma nova direção, a partir do momento quando entrega a sua vida a Cristo. Foi por essas pessoas que Jesus morreu na cruz também, para nos salvar. As lágrimas que foram derramadas por ele naquele culto demonstra arrependimento, demonstraram emoção naquele momento, e o alívio que ele sentiu é algo, querido ouvinte, que muitas pessoas descrevem quando experimentam a paz de Deus, quando resolvem aceitar a Jesus. É um peso da culpa que vai sendo removido. E eu não sei se na sua família tem alguém nessa situação de criminalidade. Às vezes você olha e fala, aí não tem mais jeito não, não tem o que fazer mais com essa situação. Mas não desista de orar, não desiste de pedir. Você, de repente, é essa pessoa que está numa situação tão difícil, que não consegue sair das drogas, não consegue sair dessa rotina do tráfico. Porque o tráfico é a forma mais rápida de ganhar dinheiro. Mas é tudo uma ilusão. O inimigo vai fazendo tudo aquilo para te envolver em um laço tão grande que destrói a sua vida. Estar com Cristo é o melhor caminho a se seguir. Entrega o teu caminho ao Senhor, confia nele e ele tudo fará. Compareça em uma de nossas igrejas Pentecostal Deus e Amor e eu creio que Deus irá te abençoar. Agora são 9:43. Vamos ouvir mais um louvor? Vamos? Tá tudo bem por aí? Onde quer que você esteja? Tá chovendo por aí? O irmão Adilson já mandou uma mensagem, ó. Tá chovendo aí? Aqui tá chovendo. Tá lá no sítio.
3: Tá chovendo aí, aqui tá chovendo.
2: Esse Rogério é rápido demais, gente. Eu penso, ele já faz em seguida. Deus abençoe a vida de todos vocês. Você que está no seu trabalho, em casa. Você que está de folga, de férias. Que Deus abençoe, tá bom? Fica pra vocês esta belíssima mensagem cantada. É um louvor da gravadora MC Music, chegando para cantar Cristina Santana, Chuva Purificadora.
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2: Querido ouvinte, em Neemias 6:3, nós temos um versículo muito abençoado, que diz assim: por isso enviei-lhe mensageiros com esta resposta: estou executando um grande projeto e não posso descer, porque parar a obra para ir encontrar-me com vocês? Em outras versões vais dizer: estou em uma grande obra e não posso parar. A palavra que Deus traz para nós nesta manhã é: não pare. Você que está pensando em parar diante da jornada, das circunstâncias da vida, você que já está cansado de lutar, você que acredita que as suas forças já se esvaíram, que não tem mais nada para ti neste lugar, está desanimado, está por um fio para parar. A mensagem de Deus para a sua vida hoje é: não pare. Você começou um projeto, você começou algo em sua vida. Seja constante para terminar. Essa passagem, ela está inserida num contexto onde Neemias estava na reconstrução dos muros de Jerusalém. A cidade do sepulcro dos seus pais havia sido destruída. As portas foram vendidas a fogo. Os muros foram derrubados. Os muros significavam a proteção. Jerusalém, outrora, louvava, adorava a Deus. As pessoas cantavam. As pessoas eram felizes. As pessoas eram unidas uma com as outras. De repente o inimigo veio, derrubou os muros, a cidade ficou desprotegida, os inimigos entraram, levaram pessoas a cativos e destruíram. Era um cenário difícil, era um cenário caótico. O povo de Jerusalém não adorava mais. O povo de Jerusalém estava alienados. O povo de Jerusalém estavam parados, estagnados, prostrados diante das cinzas, diante do caos. As pessoas não se levantaram. As pessoas estavam lá, destruídas. Alguns foram levados a cativos e os que ficaram estavam desolados. É assim que você está, ouvinte? Desta forma, veio um furacão, parece que levou tudo, levou a tua paz. Outrora você se considerava uma pessoa tão feliz, uma pessoa tão alegre, uma pessoa cheia de vida. Outrora você tinha um prazer de estar na presença do Senhor. Você fazia de tudo, priorizava as coisas do céu. E hoje você não tem mais força de orar. Não tem mais força de buscar. Qual foi o último dia que você se ajoelhou e orou aquela oração de intimidade com Deus? outrora era essa a sua rotina. E Deus está dizendo hoje, é tempo de reconstruir. É tempo de se levantar. Deus levantou Neemias. Estava longe de Jerusalém. Lá no palácio do rei. Ele trabalhava de copeiro, experimentando as bebidas antes do rei beber, para não correr o risco de algum envenenamento, de algo fazer mal ao rei. Era uma pessoa de muita confiança do rei. De repente, a informação chega lá no palácio. Olha, Neemias, a cidade do sepulcro dos seus pais foi destruída. Neemias, você precisa ver. Jerusalém está um caos. Jerusalém está sem muros. Jerusalém está sem proteção. Ao receber essa notícia, Neemias ficou tão angustiado. Neemias ficou tão triste. Ele pegou a sua dor. Porque chorar é inevitável. Sofrer por algo é inevitável. Mas a questão é o que fazer com a dor. Neemias se lamentou, mas levou suas lágrimas em altar. Ele falou para Deus agir com providência. E Deus agiu. Certa feita, o rei percebeu que ele estava triste, perguntou por que ele estava triste, se ele poderia fazer alguma coisa em favor de Neemias. Neemias então contou a realidade de Jerusalém e o rei lhe deu condições para ir para lá. Além de liberar ele, cedeu materiais, obra-prima. Você está pensando, eu preciso reconstruir, mas eu não sei por onde começar. Começa no altar. Começa buscando a Deus, dizendo, Senhor, o teu propósito eu sei que é maior do que as circunstâncias. Diga para ele, Senhor, me dê condições para eu reconstruir a minha família. A sensação que você tem é que sua família está destruída já. Cada um para um lado, e era tão diferente. Mas Deus está te dando autonomia e está assinando agora a liberdade para você reconstruir. E você não está sozinho nessa, o Senhor vai preparar pessoas para te ajudar. Neemias nem imaginou de onde viria ajuda. Deus, ele foi lá, ele agiu de uma forma sobrenatural. Neemias foi reconstruir. Neemias, ele começou a usar aquelas coisas que estavam lá paradas para reconstruir também. Usar coisas novas também. E é difícil reconstruir. Construir é bem mais fácil do que reconstruir. Começar é bem mais fácil do que recomeçar. Mas Deus está te ajudando. Nem tudo está acabado. Nem tudo acabou. Deus está começando uma grande obra na sua vida. Aquele que começou a boa obra, ele é fiel para terminar. Então continue. Esse versículo que nós lemos, quando Neemias estava lá em cima, reconstruindo muros, Sambalate, Tobias enviaram mensageiros para que Neemias perdesse o foco, a fim de que Neemias deixasse para lá, descesse lá do alto e desanimasse, porque era um povo perseguido. Sambalate e Tobias não queria a reconstrução dos muros. O inimigo não quer que você recomece. O inimigo tem tentado tirar o teu foco. Você começou a reconstruir, você está no caminho certo, mas as mensagens malignas vêm para você parar, para você destruir. Mas faça como Neemias. Ele mandou mensageiros de novo levar a mensagem: eu estou numa grande obra e eu não posso parar. Não pare. Deus está contigo. Não desista. Ele te dá condições. Você tem pensado: parece que esse sonho é longe demais para eu alcançar. Imagina. Como que isso vai acontecer? Deus, ele sonha os sonhos contigo. E ele vai te dar condições. Ele é Deus. Só se volte para ele. Volte-se a Jesus. Aos poucos mesmo. Vai se achegando. E você vai ver que ele vai terminar a obra que ele começou em sua vida. Nós estamos numa grande obra e não podemos parar. Que Deus abençoe.
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2: Agora são 10 horas em ponto, 10 da manhã. Nós vamos identificar as emissoras para os prefixos. Já já retornaremos.
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0: 10 horas.
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6: Seja sempre bem-vindo à Rádio Deus é Amor. A gente vai para mais informações aqui. Efeitos da alimentação. A alimentação e estilo de vida fazem a diferença no tratamento da diabetes. Um sério problema de saúde que deve atingir mais de 21 milhões e meio de adultos, isso até 2030 aqui no Brasil. Estamos falando do diabetes, sobre a qual o Brasil ocupa o quinto lugar no ranking das nações com maior incidência da doença. Isso de acordo com o Atlas do Diabetes da Federação Internacional da Doença. Reconhecer os sintomas do diabetes nem sempre é uma tarefa fácil. Isso porque muitas vezes a doença ela se desenvolve de forma assintomática e silenciosa. Então, quando o diabetes se manifesta, dá sinais, eles podem ser perda de peso, apesar do aumento do apetite, um cansaço, boca seca com aumento da sensação de sede, uma necessidade de levantar muitas vezes para urinar na madrugada, e por isso é importante realizar testes regulares para verificar aí o nível de açúcar no sangue. A alimentação saudável e equilibrada e a prática regular de atividade física é essencial para evitar o desenvolvimento do diabetes e optar por cereais integrais e alimentos integrais que não sejam ultraprocessados é a melhor forma de realizar o controle. Para quem foi diagnosticado com diabetes, é necessário procurar um médico endocrinologista para receber as orientações gerais de cuidados e alimentos. É o especialista quem definirá o tratamento, que deve ser iniciado de forma rápida, com o objetivo de controlar o diabetes e evitar as complicações mais severas da doença. Além disso, o tratamento do diabetes requer mudanças no estilo de vida. Quando isso ocorre, os ganhos não demoram a aparecer. Ainda que a doença não tenha cura, o tratamento controla o nível de açúcar no sangue. Alimentação e saúde. Saiba a importância da nutrição no tratamento de pacientes com câncer. O tratamento oncológico requer atendimento multidisciplinar e individualizado. Um profissional importante no acompanhamento do paciente é o nutricionista. É ele quem irá traçar o plano alimentar de cada um para garantir que todas as necessidades nutricionais sejam preservadas durante o processo terapêutico do paciente oncológico. A manutenção de uma boa alimentação é fundamental para o controle dos sintomas da doença e dos efeitos colaterais dos tratamentos. A anorexia e a dificuldade de aceitar alguns alimentos, características do tratamento oncológico, precisam ser acompanhadas de perto para garantir que as medicações administradas para o combate à doença tenham o efeito planejado e não prejudiquem o estado nutricional dos pacientes. O ideal é que o acompanhamento tenha início logo que é feito o diagnóstico do câncer e deve seguir durante todas as etapas do processo, que pode envolver cirurgia, quimioterapia, radioterapia, transplante, imunoterapia, por exemplo. Com um quadro nutricional adequado, o paciente vai responder de forma mais positiva às intervenções terapêuticas, inclusive com menos efeitos colaterais. Um outro ponto importante é garantir a qualidade e a higienização máxima de tudo que o paciente come. A agressividade dos tratamentos pode causar diminuição da imunidade, tornando a pessoa mais suscetível às infecções. E dessa forma, se mal lavados, os alimentos podem conter micro-organismos causadores de infecções alimentares.
0: 10 e 6.
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11: Quanto sofrimento, desilusão, tristeza e angústia na sua vida, caro amigo ouvinte. 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Deus me abandonou. 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Você está enganado. Deus te ama. Deus te quer bem. Deus quer abençoar a sua vida. 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Ele mesmo disse bem claro: eu sou o bom pastor e o bom pastor dá a vida pelas suas ovelhas. 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
1: Agora são precisamente 10 horas com 20 minutos, 10 e 20. Bom dia, bom dia.
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1: Estamos de volta, depois dos prefixos, de alguns anúncios, agora estamos na hora do ouvinte. É um momento muito especial, queridos, é que você interage conosco, você manda sua mensagem de texto, você manda o seu áudio, você fala para nós em qual cidade vocês estão nos ouvindo. É uma comunhão, né? Eu aqui, você aí, o outro lá, e todos conectados numa única fé, num único amor. Então, fique à vontade para mandar sua mensagem no nosso telefone 17-3421-6357. 17-3421-6357. E nós vamos atender o nosso querido irmão, presbítero Adomiro Pereira Neres, presbítero de uma outra denominação, está conosco sempre, todos os dias, ouvindo o programa Voz da Libertação, lá na cidade de Valentim Gentil. Deus abençoe a todos os irmãos da cidade de Valentim Gentil, o povo de fé. Lá nós temos muitos ouvintes, inclusive tem até uma irmã que ela não desliga o rádio em nenhum momento, fica lá 24 horas. Que Deus possa abençoar a vida de vocês, viu, meus queridos? O presbítero Adomiro está pedindo oração para a esposa dele, tá mandando para a família dele, tá mandando a paz do Senhor para você, Rogério, e tá falando para todos vocês, ouvintes, que Deus está no controle de tudo e que Jesus Cristo te ama. Ele nos ama mesmo. Deus abençoe sua vida. Obrigada pelo carinho de sua audiência. Que tenha um dia de trabalho abençoado na presença do Senhor, viu? Ele tá querendo ouvir uma belíssima canção. Abraça-me.
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1: Seguimos aqui a nossa hora do ouvinte, esse momento de interação, de integrarmos uns com os outros. Olha só, atendemos agora o pedido do Adomiro de Valentim Gentil, acabamos de atender, e agora nós vamos atender os nossos irmãos de Indiaporã. Olha só, nosso irmão Paulo de Indiaporã. Ele também é um ouvinte assíduo do programa Voz da Libertação. Desde quando eu iniciei, né? Eu me recordo quando eu iniciei a minha jornada aqui na comunicação. O nosso irmão Paulo sempre participa com a gente. Que Deus possa abençoar a sua vida, viu, meu irmão? A tua família, que Deus lhe dê muita saúde, muito vigor. E ele está pedindo uma belíssima canção, um louvor maravilhoso. É de Débora Miranda, Escondida em Deus.
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1: Seguimos a nossa hora do ouvinte, manhã abençoada que o Senhor nos preparou, dia 23 de junho de 2026. Podemos dizer em alto e bom tom, até aqui nos ajudou o Senhor e continuará nos ajudando, não é mesmo? Ele é Deus, Ele é poderoso, Ele é maravilhoso. E nós vamos seguindo aqui a nossa hora do ouvinte. Nós vamos atendendo o nosso irmão Elias, nosso irmão Elias, ouvindo o programa Voz da Libertação, na cidade de Fernandópolis. É na chuva, é no frio, é no calor, sempre trabalhando, né, irmão Elias? Presbítero Elias trabalha como na construção civil e também trabalha na obra do Senhor. E ele ama este louvor. Eu ofereço também para nossa irmã Tereza Caetano, a nossa irmã Joana de Fernandópolis, a nossa irmã Irene, a nossa irmã Juraci, ouvindo o programa Voz da Libertação. Este louvor do fundo do baú, é lá no fundo mesmo, um louvor belíssimo. Lindas Moradas de Zezinho e Licinha.
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2: A paz do Senhor Jesus, irmã Vanessa Rodrigues, Rogério Marques.
3: Amém.
2: Todos os irmãos sintonizados nas ondas da rádio Deus e Amor. É, irmão. Hoje é terça-feira, que Deus venha abençoar a todos grandemente. A luta é grande, né, irmãos? A prova é grande, às vezes você está provado, está desanimado, mas não desista, porque aquilo que Deus prometeu, queridos, vai cumprir na sua vida e o nome do Senhor vai ser glorificado, amém? Mas Vanessa, peça oração para mim, Firmino, para minha família. Eu queria ouvir um louvor, se for possível. Aos pés do rádio chorei, porque tem hora, irmãos, que temos que chorar no pé de Cristo para ter a vitória, amém? Que Deus abençoe você, Rogério Marques, na paz do Senhor Jesus.
3: Amém!
2: Bom, Vanessa, estamos falhando, mas sempre sintonizado na rádio Deus e Amor.
3: Ah, que boa notícia, que bom! Irmão Firmino deu uma sumidinha, até pensei, uai, será que o Firmino não tá mais ouvindo o programa Voz da Libertação? Mas que bom que deu aí a notícia. É a correria, né, meu irmão? Correria do dia a dia, ainda mais o irmão trabalha sempre aí com os colegas de trabalho. Que seja um dia, mais um dia produtivo, tá? Que Deus venha abençoar a sua vida, no seu trabalho, vida sentimental, vida profissional, vida espiritual, em todas as áreas que o Senhor Jesus possa visitar. E você pediu, nós vamos atender. E eu quero aproveitar a oportunidade e oferecer também para o nosso irmão presbítero Odair, lá na cidade de Jales. Ele gosta desse louvor, inclusive ele canta esse louvor, né? É, canta em qualquer lugar, tá na rua, tá cantando esse louvor. E pra esposa dele, a Raquel, uma grande amiga que fez aniversário nesse último sábado, que Deus lhe dê muita paz, muita saúde, muita felicidade. É uma pessoa que eu amo demais. Então eu quero aproveitar essa oportunidade do irmão Firmino pedindo este louvor e oferecer pra vocês também. Ao pé do rádio chorei, é o louvor de Ivan Luiz.
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0: bater um papo com a gente.
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2: Que maravilha! Tantas cidades ouvindo, né? Tantas pessoas em cidades diferentes ouvindo o programa Voz da Libertação. Lá em Tanabi, os nossos queridos irmãos sempre ouvindo o programa com muita alegria. A gente ama vocês, viu? Nós amamos ter a audiência de vocês e saber também aonde a nossa voz está chegando. Mandou mensagem aqui a nossa querida Isa, uma mulher temente a Deus, uma mulher que realmente tem sido inspiração para muita gente, inclusive para mim. Que Deus venha abençoar a sua vida, viu, minha irmã? Pela sua fé, pela sua comunhão. E hoje tá tudo reunido lá, viu, Rogério? Hoje é folga dos meninos, tudo. Ó, hoje tá lá a Isa, o esposo dela, o Tony, o Eliezer, a Su, o Jonatas, o Maicon também. Todo mundo ouvindo o programa Voz da Libertação. E a Isa quer ouvir uma canção belíssima. Oferece para todos eles, para todos os ouvintes também. Deus vê muito além.
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1: Horas com 49 minutos, nós temos aqui a participação da nossa querida irmã Fátima de Indaporã. Ela mandou um áudio para nós, participando aqui. A paz do Senhor, irmã Fátima.
2: Cumprindo a sua
3: paz, Senhor, irmã Vanessa, irmã Fátima de Indaporã. Estou ouvindo o teu programa aqui no carro, a luta, peço oração que dia 7 de julho agora eu vou fazer cirurgia do meu olho, que descolou a rotina do meu olho, estou enxergando de um olho só, mas Deus sabe, né? De todas as coisas, as minhas irmãzinhas que não estão muito bem, e quero pedir um louvor, Deus abre esse mar com a nossa irmã, tá bom? E agradeço a Deus por tudo, mesmo nas dificuldades, porque Deus, ele é maravilhoso, tem cuidado de nós. Fica com Deus, te amo, tô com saudade. Um abraço para todos que estão aí na rádio, em nome de Jesus.
1: Amém! Deus abençoe sua vida, minha querida Fátima. Que Deus dê saúde para todos vocês. Quero aproveitar e oferecer para Maria Helena Morgani também, de Votuporanga. Deus abre o mar. É o louvor.

0: Paz Senhor Jesus, amados e queridos ouvintes do programa Voz da Libertação, presbítero Lucas Henrique falando com todos vocês, passando aqui para convidar vocês para esta noite de muita bênção, muita vitória. Hoje é o círculo de oração da nossa igreja pentecostal Deus e Amor do bairro Palma Mininel, no qual a nossa irmã Marília vai estar pregando a palavra de Deus e orando em nosso favor. Quero convidar você para viver uma noite de muita oração, de muito louvor, de muita adoração, e tenha certeza que Jesus fará grandes obras, grandes coisas na noite desta terça-feira. A Igreja Deus e Amor está localizada na Avenida da Saudade, 1916, no bairro Palma Mininel. Tenha certeza que Jesus fará milagres em nome de Jesus. Irmã Vanessa, Rogério Marques, toca o louvor para mim, para nós, para nossa edificação, para nosso elevo espiritual. Quero oferecer para todos os nossos irmãos ali do bairro Palma Mininel, que está ouvindo a programação, o louvor Amparo Espiritual na voz do cantor Elias Santos. Que Deus abençoe em nome de Jesus.
1: Amém. Deus abençoe também a sua vida, presbítero Lucas. Olha, o Rogério está perguntando se é um sertão evangélico, porque tem galinha para tudo quanto é lado aí nesse áudio. Deus abençoe sua vida, sua família, em nome de Jesus, todos os irmãos do bairro Palma Mininel. Então vamos com essa belíssima canção, Amparo Espiritual, de Elias Santos.

0: A paz do Senhor, aqui é o irmão Guarani do Oeste, o Aquinaldo, que é o Reuíno, Batalha de Josué. Oferece para Ana Carolina, que está aqui em casa hoje, minha filhota, minha gatinha, todas as vozes da libertação, quem está ouvindo a voz da libertação, Diaco Manuel, Lucas, Diego, do Fernandópolis, a irmã Adriana, o esposo, toda a sua família, todos os momentos que a gente está ouvindo a voz da libertação, esse momento, vai esse hino aos profundos corações de cada um que está ouvindo essa voz da libertação. Vai a paz do Senhor, Guarani do Oeste.
1: A paz do Senhor, irmão Aguinaldo. Que peninha. A gente não vai conseguir rodar este louvor, mas a gente fez questão de trazer aqui a sua participação, que é sempre muito valiosa, muito importante para nós, irmão Aguinaldo. Deus abençoe sua vida, a Ana também, que seja sempre uma família abençoada pelo Senhor. Queridos, também, nosso irmão Adilson, de Tanabi, participando conosco também. Irmão Adilson, a paz do Senhor, meu amigo, que Deus possa abençoar a sua vida, de toda a sua família. A nossa, que é queijo, né? Aí, ó, o Rogério, que é queijo. A nossa irmã Maria Helena Morgoni, de Votuporanga também, tá dizendo que sempre está ouvindo o programa Voz da Libertação. Minha querida irmã, nós vamos colocar o nome do Edson Alves em oração e o nome da sua irmã Elza também. E eu creio que Deus vai fazer a grande bênção, o grande milagre, viu? Um abraço. Nós já vamos encerrando aqui a nossa programação local, porque nós teremos agora transmissão de rede nacional. Quero agradecer a todos vocês, meus queridos. Nós temos um amor por vocês, ouvintes. Então, que vocês sempre estejam conosco. Ao meu amigo Rogério Marques Rossini, pelo profissionalismo, pela dedicação, pela excelência no trabalho. Que Deus possa abençoar. Meu desejo que tua terça-feira, ouvinte, seja linda, maravilhosa, produtiva e que você esteja sempre conectado com Jesus, tá bom? Comunicou contigo sua irmã em Cristo, Vanessa Rodrigues. Fiquem todos na santa e gloriosa paz do Senhor Jesus. Tchau, tchau.
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0: 11:01.
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0: Moisés Medina. Queridos ouvintes, sejam todos bem-vindos. Nós estamos numa felicidade muito grande porque hoje é terça-feira, já estamos com muitas emissoras dos estados brasileiros e de outros países também. Deus lo bendiga os nossos hermanos de la língua hispana. Buenos dias, queridos hermanos. Sejam todos bem-vindos.
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3: manhã,
0: de Deus.
3: Tudo isso dentro desta programação e meio-dia em ponto, teremos também aquele momento de oração. Você que ainda não interagiu conosco, interage agora mesmo pelo WhatsApp, que nós iremos passar para você. Querido irmão Lindenberg, sua saudação e já passa o WhatsApp da emissora para que todos possam também interagir conosco nesta manhã de hoje.
4: Que Deus abençoe, ouvintes, que Deus abençoe, pastor Rivas Silva. Isso aí, estamos nesta grande expectativa para esta tarde, terça-feira dos vencedores, e nós colocaremos também o nosso propósito nas mãos de Deus e receberemos as nossas bênçãos e vitórias. DDD 11 982-92-33-92. Repito, para você anotar e já enviar sua mensagem para o nosso WhatsApp. DDD 11 982-92-33-92. Manda para cá sua mensagem, pedido de oração, porque daqui a alguns minutos nós vamos orar por todos vocês.
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0: 11 da manhã com mais 8 minutos, queridos ouvintes, nós vamos ouvir aquilo que marca esta programação, que são testemunhos. São testemunhos de pessoas que chegou na Igreja Deus e Amor, estavam derrotados e agora são vitoriosos, porque entendeu acerca da importância de estar na casa do nosso Deus. Você que está nos ouvindo neste momento, sintonizado ao programa Voz da Libertação, não perca a fé, não desanime, não desista. O plano e o propósito de Deus para a sua vida é muito maior do que você pensa ou imagina, queridos irmãos. E eu tenho certeza que através desse testemunho, Deus vai falar fortemente ao seu coração e vai despertar a sua vida para estar ainda hoje em nossas igrejas Deus e Amor, porque em todas as nossas igrejas nós temos esse culto do vencedor, da pequena até a maior, nos estados, nas regiões mais, podemos dizer, mais distantes das capitais, nós temos igreja pentecostal Deus e Amor, onde tem um pastor preparado para orar por você. Então visite uma das nossas igrejas Deus e Amor e vai, queridos irmãos, na fé, preparado para alcançar o milagre. O próximo testemunho será o seu, relatado no programa A Voz da Libertação. Então desperta a sua fé, prepare este dia de hoje. Você está de folga do seu trabalho, você hoje está praticamente aí com o seu tempo livre. Um dia propício para ir para a casa de Deus. Busque a Deus e você vai ser o próximo a testemunhar, como nós ouviremos neste momento.
1: Qual é o seu nome?
2: Malvira Teodoro.
1: Irmã Malvira Teodoro, conte a bênção.
2: Na hora da oração, só eu senti uma coisa leve que passou assim em mim, assim. E eu tinha umas dores assim no corpo, limpou tudo. E a minha vista limpou tudo.
3: Eu estava com tireoide. Doía, não pode entrar ninguém. Aí, olha, o pastor falou, eu senti.
4: Ouvintes, também. A nossa irmã Emília não contou para ninguém. O Espírito Santo revelou, após a revelação, a irmã foi curada, a dor desapareceu.
3: Graças a Deus, meu braço também.
4: Braços também estava doendo. Levanta o braço, irmã Emília. Olha aí, está levantando o braço. Quem te curou?
3: Jesus.
5: Eu estava com muita dor nos meus dedos demais, chegou, adormecia meus pés. Aí eu pedi para Deus que Deus me curasse, não deixasse acontecer nada comigo, que desse livramento. Em nome de Jesus, eu recebi a minha cura, a minha vitória.
1: Está curada.
5: Graças a Deus.
6: Alcancei, irmão, uma cura dos meus rins, aleluia.
7: Eu tinha um problema nos rins.
6: Eu tinha problema nos rins e muito feio mesmo. Que a doutora até falou para mim que ia botar eu na fila do remodiários. Eu falei, não, eu pensei no meu coração. Eu falei, eu não vou. Eu tenho duas irmãs que morreram por causa disso, mas eu não vou. E eu orava, pedia a Jesus para ter misericórdia em mim, porque eu não ia fazer remodiários, porque eu vejo aquelas pessoas com os braços cheios de calombo, cheios de coisa horrível, irmã. Aquilo me doía por dentro. Eu falei, não vou fazer. Eu chorava muito nos pés do Senhor e falei, Senhor, tem misericórdia em mim. O Senhor tem misericórdia em mim. E curou. Eu estou até com os documentos.
7: E agora, minha irmã? E agora?
6: Graças a Deus.
7: Como é que a irmã está agora?
6: Estou ótima. Jesus me curou, irmã.
8: Cheguei na igreja, há uns dias eu estava com uma dor muito forte nas costas, no nervo ciático. Essa noite não tinha nem posição para colocar a perna para dormir. E eu entrei aqui e falei, Senhor, me cura, porque está doendo demais. Não tem medicamento que tire essa dor. E na hora da revelação, estou saindo daqui com a minha bênção, que não, até leve, que eu não estou nem sentindo mais.
9: A irmã entrou com dor e está saindo sem dor para a glória do Senhor.
8: Gente, sem dor.
10: Meu irmão, seu nome?
11: Odélcio Grepe. É, eu gostaria de falar sobre uma filha minha, que ela ficou internada 49 dias com a doença. Hoje, graças a bom Deus, faz 4 meses, está começando a andar e falar. Agradeço a Deus por isso, pela oração na casa do Senhor.
12: A bênção é do meu filho Paulo, que ele teve 2 vezes internado, uma vez na Santa Teresa e outra vez no Hospital das Clínicas. E eu fazendo voto, o Senhor Jesus deu o livramento, ele não ficou muito tempo não, e agora já está começando a caminhar para a igreja. E a outra vitória foi que eu tenho certeza que as dores que eu sentia, e ali pelo voto do livramento, orando à meia-noite, o Senhor me curou, irmão. Eu agradeço essa oportunidade, em nome do Senhor Jesus.
13: É, eu vim com a minha bebezinha de 7 meses e ela foi já diagnosticada com infecção de urina. Aí eu trouxe ela na quarta-feira. Aí o pastor orou na bexiguinha dela E quando eu cheguei em casa, a fralda estava até pesada, de tanto xixi. Graças a Deus, porque estava difícil, né? Todo dia indo para posto, todo dia ela tendo febre. Não, a gente já estava preocupado, com medo de dar outra coisa. Graças a Deus, não tem mais nada.
10: Olha, eu fiz uma campanha que não é para mim, foi para minha nora. Sendo para a nora, é para mim também, né? Ela estava assim, muito atribulada no trabalho, mas muito mesmo, muitos anos que ela trabalhava nesse lugar, nessa firma. E ela queria sair. Eu falei, não sai. Não sai, não pede conta, porque Deus vai dar vitória. Vou na Deus Amor fazer uma campanha. Encerrei a campanha hoje. Antes de encerrar a campanha, Deus transferiu ela para outro lugar e ela está bem, está feliz, graças a Deus. Antes de terminar a campanha, viu? Deus já deu a vitória.
14: Eu queria contar que o meu cunhado, meu marido fez um voto para ele, que ele não saía do médico com pneumonia, tinha pressão alta, tomava um monte de remédio. Aí ele fez um voto com Nosso Senhor e Deus curou ele e hoje ele não toma um remédio. Ele tem 90 anos. E queria contar também da bênção que o meu esposo fez para ele mesmo também, que ele tinha muita cólica do intestino, ficava com a barriga toda dura, não conseguia ir no banheiro e tinha que tomar laxante para ele poder ir no banheiro. E hoje, com a honra e glória do Senhor Jesus, ele não toma mais laxante, ele vai no banheiro normal. E a gente está muito agradecido pelo que o Senhor Jesus fez em nossas vidas.
0: Aí está, queridos irmãos, são pessoas que testemunham no programa Voz da Libertação e é isso que Deus vai preparar para você também, através da sua chegada aqui no Templo da Glória de Deus. Por isso, não vá para outro lugar, não vá para outro lugar. Você tem um compromisso marcado com o Pai, com o Filho e com o Espírito Santo de Deus aqui na Igreja Deus de Amor, porque esses testemunhos, eles falam por si. Esses testemunhos, queridos irmãos, demonstram para você, que vale a pena vir para a Igreja Deus de Amor e buscar a Deus, não importa o grau da tua enfermidade. Saiba de uma coisa, guarda isso na sua mente. Ei, você que está nesse momento com o telefone na mão, anotando alguma coisa aí, para tudo agora que eu quero falar com você. É você mesmo que está aí cabisbaixo, pensativo, preocupado com os exames, já constatou nos exames a sua doença e você está preocupado. Eu quero dizer algo para você, você não vai morrer com esta enfermidade, esta doença não te mata, este problema não vai destruir a sua família, não. Deus vai fazer algo muito grande em prol da sua vida através de você chegar na Igreja Pentecostal Deus e Amor. Querido irmão Lindenberg, eu guardo sempre aquela palavra que Deus diz para Josué, esforça-te e tem de bom ânimo que eu serei contigo. Tem pessoas que ele quer algo de Deus, mas não quer se esforçar. Ele quer mudança, mas não quer se esforçar. Ele quer que Deus transforme a situação de vida dele, mas ele não quer se esforçar. Não adianta somente ficar ouvindo e não colocar a fé em ação. O primeiro ponto para ter mudança é colocar a fé em ação. E como colocar a fé em ação? Deixando tudo e vindo para a casa de Deus para você ver com seus próprios olhos a manifestação do poder do nosso Deus. E isso às 3 da tarde os teus olhos vai contemplar. Às 7 da noite, teus olhos irão contemplar, e amanhã, quarta-feira, do grande mover de Deus, já no primeiro horário, 7 da manhã, nós temos um grande culto. 9 da manhã, o pastor Milton de Almeida, um consagrado homem de Deus, ele estará no altar de Deus, orando por aqueles que precisam de oração, e no horário das 3 da tarde, eu estarei no altar de Deus, levantando as mãos aos céus, e nós estamos em um clamor especial, queridos irmãos. É o clamor da restituição que a Bíblia promete sobre a vida daqueles que clama: restituirei os anos que foram consumidos pelos gafanhotos, pelas pragas. O Senhor promete restituição, restituição no seu casamento. Ei, jovem, senhor, senhora, que está com a família destruída, venha nesta quarta-feira. Depois desta quarta-feira, você vai ver seu casamento sendo restituído, sua vida financeira sendo restituída, sua vida acadêmica, sua vida profissional, em todas as áreas da sua vida, sua saúde. Deus vai fazer algo muito grande acontecer nesta quarta-feira, neste seguinte endereço.
15: Avenida do Estado, 4568, aqui no centro da capital paulista. E já prepare o seu coração, ouvintes, porque vocês receberão agora a oração de intercessão a respeito do tema providência de Deus. Mas não ouça apenas, ore conosco também e seja abençoado por Jesus. 11 horas e 18 minutos, prepare o seu coração porque agora chegou o momento da oração.
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0: Maravilhoso e eterno soberano Deus, aqui estou mais uma vez entrando na tua presença, ó Deus, para clamar com milhares e milhares de vidas que deixou tudo para dobrar os joelhos e clamar juntamente comigo. Senhor, são vidas que estão clamando pela providência no seu casamento, providência para a sua vida financeira, providência, ó Deus, para a sua saúde. Senhor, isto me faz lembrar daquele momento em que Abraão disse para Isaac, quando estava preocupado, dizendo: pai, eu estou vendo o cutelo, estou vendo a lenha, estou vendo tudo, mas não estou vendo o cordeiro. Senhor, naquele momento, Abraão abriu a sua boca e disse: Deus proverá para si o cordeiro. Eu creio que neste momento, ó Deus, o Senhor já está provendo saúde para aquele que não tem. O Senhor já está provendo mudanças extraordinárias no ambiente que esta pessoa vive. O Senhor pode, ó Deus, neste momento, secar as lágrimas do que chora, abrir porta onde não há porta, Senhor. Quantas vidas, ó Deus, que esperou tanto este momento desta oração, para colocar tudo nas suas mãos, por não suportar mais as lutas, as provas. Senhor, o teu povo está clamando, o teu povo está buscando, Senhor, dentro de um presídio, dentro de um hospital, o teu povo está clamando, dentro de uma boleia, de um caminhão, ó Deus, nas rodovias, nas estradas, o teu povo está clamando, ó Deus, porque crê que através desta oração, o Senhor pode fazer milagres acontecer da noite para o dia. Honra, meu Deus, a fé daqueles que mandaram seus pedidos de oração. Honra, meu Deus, a fé daqueles que deixaram tudo para invocar o teu nome enquanto se pode achar.
15: Ó Deus, glorificamos ao seu nome, ó Pai, nesta manhã gloriosa, Senhor. Nesta mesma concordância, nós oramos com fé, crendo na providência do Teu Espírito Santo, nesta vida, nesta família, ó Pai. Ó Deus Todo-Poderoso, abençoa os nossos ouvintes, na vida destas pessoas que estão agora, talvez enfrentando um problema sério na área da saúde, na área financeira. Senhor, entra com providência nesta casa, entra com providência, Senhor da Glória. Nós oramos com fé, porque está escrito na Sua Palavra que a oração do justo pode muito em seus efeitos. Pai, nós queremos interceder por cada ouvinte, esta mulher, este homem que se encontra desesperado, que se encontra, Pai, a Deus, sem esperança, ó Deus da Glória, desanimado, cabisbaixo, angustiado, mas esta manhã é a manhã dele tomar posse da vitória. Ó, meu Deus, nós cremos, Pai, que o Senhor é o Deus provedor, é o Jeová Jirê, é o Deus que provê, é o Deus que prepara, é o Deus da provisão. Sim, ó Deus da Glória, prepara, Senhor, prepara este coração, esta mente, esta pessoa para desfrutar das bênçãos do Senhor nesta vida, nesta família, Senhor, estas crianças, adolescentes, estes jovens, Pai, prepara a bênção para eles, prepara uma vitória a providência, Senhor. Aquela viúva, Pai, ela doou, ela deu tudo que tinha, mas o Senhor enviou a multiplicação. Pai, quando o Senhor deu graças àqueles pães e peixes, também houve multiplicação. Ó, meu Deus, nós te damos graças nesta manhã. Graças te damos, Pai, porque cremos na multiplicação do Senhor. Cremos, ó Pai da glória, na providência do Senhor para as nossas vidas. Recebam no nome de Jesus Cristo a tua providência, a tua vitória, o teu milagre, a cura que você precisa. No nome de Jesus Cristo, Pai, é o que nós te pedimos e te agradecemos em nome de Jesus.

0: 11:24, é isso aí, ouvintes, que Deus abençoe grandemente a sua vida, a sua casa, a sua família. Olha, nós queremos também já enviar um convite especial para você que mora próximo à sede mundial. Esteja conosco aqui em nossa sede mundial, no Templo da Glória de Deus. Você que está em outro estado, olha só, você que está em Caxias do Sul, Rua Pinheiro Machado, visite uma de nossas igrejas pentecostal Deus e Amor e você será abençoado. Vargem Alta, Espírito Santo, também esteja visitando, fazendo uma visita especial e você será abençoado por Jesus. São José, Vale do Rio Preto, Estado do Rio de Janeiro, Estrada Silveira da Mota. Meu Deus, que bênção, hein? Então faça uma visita especial e você será abençoado por Jesus e as bênçãos de Deus que são recalcadas, sacudidas e transbordantes saciarão a tua vida, a tua alma para a glória de Deus, Pastor Rivaí.
1: Busque a Igreja Deus e Amor mais próxima de você, meu querido irmão. Igreja Deus e Amor em todos os nossos estados do Brasil e outras cidades também. Você não pode ficar somente ouvindo, sabendo que existe uma Igreja Deus e Amor mais próximo de você. Em Fortaleza, Rua Tereza Cristina, nós temos a Igreja Deus e Amor. Você pode também buscar a presença de Deus e Deus, ele vai te abençoar muito mais do que já tem abençoado. Você aí de Belo Horizonte, Avenida Amazonas, nós temos a Igreja Pentecostal Deus e Amor, aí em Belo Horizonte. Você daqui de São Paulo também, aqui em Santo Amaro, temos a Igreja Deus e Amor, Barão de Duprá, número 214. Você pode buscar a Igreja Deus e Amor em Campinas, isso, Avenida General Carneiro, em frente ao supermercado. Você pode também buscar a presença de Deus. São muitas igrejas. Você de Cajueiro, Alagoas, Rua Lício Pereira da Silva Toledo, 138 Centro de Cajueiro. Você da Bahia, isso, Uboranas, Rua José Francisco Silva, número 310, no centro. Governador Valadares, Minas Gerais, Rua Chonim de Cima, Rua Granada, isso, Rua Granada, número 15, centro de Governador Valadares, Rio Grande do Norte, Lagoa Salgada, Rua Genésio Tomás, sem número, no centro de Lagoa Salgada, Rio Grande do Norte. Olha quantas igrejas Deus e Amor nós temos espalhada, queridos irmãos, para você e toda a sua família congregar juntamente conosco. Então busque uma dessas nossas igrejas Deus e Amor, informe que você é um ouvinte do programa Voz da Libertação, fala para o pastor que você já foi convidado para fazer parte dessas grandes concentrações e Deus, ele vai te abençoar muito mais do que já tem te abençoado. Deus te abençoe, sejam todos bem-vindos. Bom dia, São Paulo. Bom dia, Brasil.
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0: Ouvintes do programa Voz da Libertação, quarta-feira, 9h, teremos aquele culto, transmissão através das emissoras de rádio. E convido vocês aqui da Grande São Paulo, região central, para estar conosco. Eu, pastor Milton, vou estar com todos vocês a partir das 9h, naquele culto de consagração, culto de jejum, culto da busca da presença de Deus. Você que está enfermo, você que está desempregado, você que precisa de Deus, um milagre, vem estar conosco. O endereço, coloque no seu Waze aí, você que vem com o seu carro, Avenida Prefeito Pereira Passos, número 10, é a entrada principal aqui do nosso Templo da Glória de Deus. Espero todos vocês logo mais às 9h aqui na Sede Mundial.
1: 11h29, vamos agora para uma palavra de Deus com o presbítero e psicólogo Jesse Ávila, trazendo uma mensagem de Deus aos nossos corações. Família em Foco, este é o tema Críticas Familiares. Nós ouviremos agora uma palavra edificante, trazendo um assunto referente à família. Inclusive, domingo passado, nós tivemos workshop de casais, em especial, Dia dos Namorados. Foi algo tremendo, muitas famílias sendo alcançadas através de uma palavra edificante. Todo terceiro domingo, fica atento, todo terceiro domingo, na Sede Mundial, às 9h. Convido você a participar também. Eu creio que você e seu esposo ou sua esposa sairão edificados deste workshop, ensinamentos, instruções, enfim, é uma bênção para as nossas famílias, para as nossas vidas. Então você será edificado agora. Palavra de Deus,

0: familiar. Aqui falamos de temas que podem transformar o dia a dia da sua casa, sempre com base em estudos, mas de um jeito simples e prático. Você sabia que as críticas feitas dentro da família costumam ter um impacto emocional muito maior do que as críticas vindas de pessoas de fora? Isso acontece porque esperamos encontrar em casa um lugar de segurança, pertencimento e aceitação. E por essas razões, hoje nós vamos falar sobre como lidar com as críticas em família sem destruir a autoestima e como desenvolver maturidade emocional sem perder o senso do próprio valor. A terapia cognitivo-comportamental mostra que não são apenas os acontecimentos que determinam nossas emoções, mas a forma como interpretamos aquilo que vivemos. Além disso, estudos sobre autoestima indicam que pessoas que constroem a sua identidade exclusivamente na aprovação dos outros tornam-se mais vulneráveis ao sofrimento emocional. E isso não significa ignorar críticas, mas aprender a avaliá-las com equilíbrio. Por exemplo, imagine dois irmãos ouvindo a mesma frase dita pelo pai. Olha aqui, ó. Você precisa se esforçar mais. Um interpreta como incentivo para crescer e o outro entende. Poxa vida, eu nunca sou bom o suficiente. A crítica foi a mesma, mas a forma como ela foi recebida produziu efeitos completamente diferentes. Também existem famílias em que comentários como "você nunca acerta mesmo", "olha, o seu irmão faz melhor", "ah, você é muito sensível", são repetidos com frequência, minando silenciosamente a autoestima de quem o recebe. Então entendemos que nem toda crítica define de fato quem você é. Quem constrói sua identidade apenas na opinião dos outros vive emocionalmente instável. Mas quem aprende a filtrar o que ouve consegue crescer sem perder a própria essência. E aí eu quero mencionar aqui 5 dicas práticas que pode lhe ajudar e bem como a sua família. Número 1, separe comportamento de identidade. Existe diferença entre "você errou nessa atitude" e "você é um fracasso". Se alguém criticar o que você fez, isso não significa que está definindo quem você é. Errar em uma situação específica não torna ninguém incapaz como pessoa, é claro. Número 2, avalie a intenção e a autoridade da crítica. Nem toda opinião merece o mesmo peso. Então, pergunte-se: essa pessoa aí deseja o meu crescimento ou ela apenas está descarregando as suas frustrações em mim? Ela conhece a realidade que eu estou vivendo? Críticas construtivas orientam. Críticas que podem destruir, que podem prejudicar, elas ferem sem oferecer direção. Número 3, evite responder no impulso. Calma lá. Quando nos sentimos atacados, a nossa tendência é automático. É reagir imediatamente. Então, respire, calma, reflita e dê tempo para processar. Muitas discussões familiares se agravam justamente porque respondemos à dor antes de compreendê-la. Penúltimo, aprenda a estabelecer limites respeitosos. Por quê? É possível amar alguém e ao mesmo tempo dizer: olha, eu gostaria de conversar sobre isso com você, sem ofensas, é claro. Ou ainda: muito bem, eu entendo a sua opinião, mas eu não aceito ser tratado dessa maneira, ok? Limites saudáveis protegem a autoestima sem romper vínculos importantes. Por último, fortaleça a sua identidade internamente. Quem conhece seus valores, reconhece as suas qualidades e aceita as suas limitações, sofre menos diante de quaisquer opiniões alheias. A autoestima saudável, obviamente, que não depende exclusivamente de aplausos e nem desmorona diante das críticas. Como disse o filósofo grego Epíteto, não são as coisas que nos afetam, mas a forma como as interpretamos. Mas e aí? Você gostou desse conteúdo? Então compartilhe a nossa programação com amigos e familiares e continue nos acompanhando. Fique atento porque a qualquer momento estaremos de volta com mais reflexões que podem transformar a sua vida. Um forte abraço e até breve.
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0: 11 horas e 35 minutos, olha aí, que bênção, hein? Constantemente nós somos abençoados por Deus através destas palavras que são instruídas aí pelo nosso querido irmão e amigo Jesse Ávila. Isto é importantíssimo para as nossas vidas, queridos irmãos. Então, abrace a oportunidade que Deus está te dando de ser abençoado por Deus através da palavra de Deus. Como havia dito a princípio, hein? Vocês não poderão ir embora, desligar o rádio, porque teremos palavra de Deus, oração, testemunho, louvores, mensagens cantadas, e nós seremos fortalecidos através disto. Então, daqui a pouquinho, teremos mais oração, teremos mais clamor, intercessão pela tua vida. Mas agora, vamos para o bloco de notícias. Cristãos pelo mundo.
1: 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Amparo Diário. Projetos comunitários oferecem suporte financeiro e emocional a viúvas. A dolorosa perda de um marido traz luto emocional e muitas vezes dificuldades financeiras extremas. Em várias culturas severas, a viúva sofre calada com o abandono social e até a pobreza. Grupos de ação cristã dedicam programas exclusivos e amorosos para cuidar dessas mulheres feridas. Cestas de alimentos fartas e ajuda para pagar o aluguel são medidas de socorro imediato. O auxílio financeiro garante que elas não precisem tirar dos filhos da escola por necessidades extremas. O amparo da igreja também respeita o tempo de luto e oferece um ombro amigo de forma constante. Reuniões semanais criam uma rede incrivelmente forte de amizade entre mulheres na mesma situação. Compartilhar as dores com quem entende o processo acelera muito a necessária cura emocional. O aprendizado prático de novas habilidades gera renda e devolve a autonomia financeira para casa. A instrução bíblica profunda sobre o cuidado real com as viúvas é colocada em prática. A solidariedade generosa devolve o sorriso e a força justamente para enfrentar a vida novamente. Ninguém fica para trás quando a comunidade cristã decide cuidar dos seus membros mais frágeis. Silêncio que fala. A inclusão de surdos nos cultos é um ato de amor e de respeito. Igrejas ao redor do planeta têm despertado para essa inclusão da comunidade surda, o que é muito bom. A presença de intérpretes de língua de sinais nos cultos tem aumentado. Isso permite que pessoas com deficiência auditiva recebam a palavra. É o cumprimento do ID de levar o evangelho a toda criatura. Além da tradução, muitas comunidades oferecem cursos para os membros. Então, aprender a se comunicar com o irmão que é surdo é um sinal de respeito e de acolhimento. Isso quebra barreiras de isolamento dentro da própria congregação e todos passam a fazer parte do mesmo corpo sem distinção. Materiais de estudo e bíblias em vídeo também têm sido produzidos. A tecnologia ajuda muito a disseminar o conteúdo cristão nessa linguagem visual. O impacto na vida espiritual dessas pessoas é imenso e transformador. Elas deixam de ser espectadores para se tornarem participantes ativos. A verdadeira acessibilidade vai além da estrutura física do templo. Ela passa pelo coração e pela disposição de se comunicar com o outro. Uma igreja inclusiva reflete o amor de Deus que não faz acepção. O Evangelho é uma mensagem universal que deve ser entendida por todos.
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3: 11 da manhã, com mais 41 minutos, aí está, queridos irmãos, segue o programa Voz da Libertação, nesta manhã abençoada, nós vamos de louvor agora, como Jesus venceu, cantora Débora, voltaremos com todos vocês daqui a pouquinho, não desligue o seu rádio, não saia desta programação, porque nós temos algo muito importante para comunicar com vocês e convidar vocês, porque amanhã, quarta-feira, você já sabe, é a quarta-feira do grande mover de Deus. Já no horário das 7 da manhã, aquele grande culto abençoado, 9 da manhã, pastor Milton vai estar ministrando a palavra de Deus. E no horário, queridos ouvintes, das 3 da tarde, eu estarei com vocês, juntamente comigo, aquela equipe de obreiros, pastores, presbíteros, todos na mesma fé, clamando em seu favor naquele clamor da restituição. Não perca a oportunidade, é amanhã, quarta-feira, ficar em casa é dar lugar para o inimigo, vir para a igreja é dar lugar para Deus, a escolha é sua, a oportunidade, quem preparou foi Deus, e amanhã, quarta-feira, é o dia de nós darmos o grito da vitória no horário das 3 da tarde. Chega cedo para pegar os primeiros assentos, chega cedo, meu querido irmão, para você receber aquela oração, e teremos também das 14 às 15 horas, aquele momento de intercessão, como está acontecendo em todos os intervalos de culto. Chega mais cedo para você fazer parte também do Ministério Global da Intercessão. Vamos de louvor e eu já volto com todos vocês.

0: 11:48, aí está mais um lançamento da gravadora MC Music, que você pode estar adquirindo nas plataformas digitais, queridos irmãos, e também as nossas livrarias que estão nos interiores das nossas igrejas Pentecostal, Deus e Amor. Hoje é terça-feira, queridos irmãos, já estamos em contagem regressiva, porque amanhã, quarta-feira, Pastor Milton de Almeida, às 9:00 da manhã, em santo jejum a Deus, orando em favor de todos que precisam de um milagre das mãos do nosso Deus. É a quarta-feira do grande mover de Deus, e eu quero chamar a tua preciosa atenção para você ouvir e entender o que Deus está fazendo na Igreja Deus e Amor através do Pastor Milton, membro da nossa diretoria, um homem cheio da presença de Deus, que tem orado todas as quartas-feiras, tem colocado, queridos irmãos, um clamor especial em favor das pessoas que estão doentes, pessoas que estão enfermas, desenganadas, precisando de um milagre. Ele tem feito esta oração e Jesus tem respondido. E por isso queremos convidar você da Grande São Paulo, interiores, paulistano, você que está passando por um processo tão difícil, venha fazer parte desta concentração de fé e de milagre. Se não pode vir às 9:00 da manhã, teremos mais uma grande concentração às 3:00 da tarde e às 7:00 da noite. 3:00 da tarde, já estou confirmando a minha presença, juntamente com todos os obreiros, obreiras, presbíteros, diácono. Nós iremos clamar a Deus em seu favor, e o Deus que fez os céus e a terra vai estar honrando a fé daqueles que colocaram seus pés neste santo lugar.
1: Jesus disse: homem, os teus pecados são perdoados. Quem é que pode perdoar pecados senão somente Deus? O maior milagre que deveria acontecer naquele momento não era o paralítico andar somente, mas o paralítico ser perdoado por Jesus. Então mesmo Jesus, que ele cura uma dor de cabeça, você pode falar uma simples dor de cabeça, ele pode também curar as feridas da sua alma. O Senhor está esperando você abrir seu coração e falar: Senhor, entra na minha vida, faz uma limpeza, arranca tudo aquilo que não agrada ao Senhor, porque eu quero ser uma nova criatura a partir de hoje. Mas a partir do momento que o homem e a mulher se encontra com Jesus, ele passa a ter consciência que para ele receber a presença do Senhor em sua vida, ele tem que estar com o coração aberto para Jesus fazer morada no seu coração. Não ficar com a autoestima baixa não, mas acreditar que Jesus tem algo melhor para a sua vida. São consequências que você vai dizer: valeu a pena, por que eu não tomei essa decisão antes? A transformação de Deus na vida do homem e da mulher é notório diante de todos. E Jesus já curou você através desta palavra. Porque somos aqui simplesmente um instrumento nas mãos do Senhor Jesus Todo-Poderoso. Onde mais tudo Ele vai fazer em nossa vida. Porque para Deus nada é impossível. Senhor Jesus, vai repreendendo essa dor de cabeça, essa enxaqueca, essa inflamação, esses tumores, esses nódulos cancerígenos. Agora nós repreendemos. Saia agora pelo sangue de Jesus, pelo sangue de Jesus. Você não pode resistir, você não pode resistir. Agora o sangue do meu Jesus vai queimando, Jesus, vai queimando agora toda esta enfermidade que está no corpo desta pessoa, que não é diagnosticada por exames, radiografias, tomografias. Esta pessoa que fez vários raios-x, exames, e nada consta, mas ela continua sentindo essas dores e sintomas incômodo, e agora eu te repreendo, Satanás. É você que está no corpo dela, é você que está oprimindo esta vida. Eu te repreendo agora, saia!
2: Mas Jesus chegou no cenário de horror.
3: 11:52, que bênção, já está aí o que está acontecendo na Igreja Pentecostal Deus e Amor. É a quarta-feira do grande mover de Deus, Pastor Milton Almeida pregando a palavra de Deus às 9:00 da manhã, e às 15:00, Pastor Rivas Silva já confirmou a presença e ele estará aqui no Santo Altar de Deus trazendo a mensagem que vai impactar os nossos corações. Fique por dentro dessas programações e não perca, para não também perder as bênçãos de Deus para a sua vida. Jesus.

0: Ouvintes do programa Voz da Libertação, quarta-feira, 9 horas da manhã, teremos aquele culto, transmissão através das emissoras de rádio. E convido vocês aqui da Grande São Paulo, região central, para estar conosco. Eu, pastor Milton, vou estar com todos vocês a partir das 9 horas da manhã, naquele culto de consagração, culto de jejum, culto da busca da presença de Deus. Você que está enfermo, você que está desempregado, você que precisa de Deus, um milagre, vem estar conosco. O endereço, coloque no seu Waze aí, você que vem com o seu carro, Avenida Prefeito Pereira Passos, número 10, é a entrada principal aqui do nosso Templo da Glória de Deus. Espero todos vocês logo mais às 9 horas da manhã aqui na Sede Mundial.
1: Esse senhor chegou aqui com dores. Relata para nós, irmão, seu nome.
2: Itevaldo Marcos dos Santos.
1: O que aconteceu com o senhor?
2: As costas queimavam muito, né? Queimava, coçava muito e ia ficar agoniada.
1: Coçando as costas, eram dores. Como que era mais ou menos?
2: Dizendo que tinha um caicaroço por dentro, assim, que ele coçava e queimava mesmo. E em casa eu peguei um pé de tábua assim com uma madeira, botei uma lixa, eu ficava era lixando isso pra coçar, entendeu? E queimando mesmo, parecia que tinha fogo.
1: E no momento da revelação que Deus usava o pastor Cláudio?
2: Não tem nada.
1: Aonde tá, irmão?
2: Nada, não tem nada aqui.
1: Procura direito.
2: Não tem nada.
1: Sumiu.
2: Sumiu.
1: Aí está pastor Cláudio curado através da revelação do Espírito de Deus.
3: Pastor Wallace.
4: Pastor Cláudio, a irmã vai contar um testemunho aqui, foi curada agora. Qual o nome da senhora?
5: Neide.
4: Conte a bênção, irmã Neide.
5: Eu estava com um problema no meu ouvido, pastor, e eu estava sem ouvir. Era como se fosse um besouro.
3: Mas não ouvia, olha aí.
5: Aí na hora da revelação eu vi fazer puf. E eu estava ouvindo.
3: Aleluia. Olha aí, pastor Alas.
4: Ouvido abriu.
5: Ouvido abriu.
4: Está ouvindo bem?
5: Estou ouvindo bem.
4: Faz um teste aí, fecha o ouvido que a senhora escutava, o que a senhora escutava.
3: Aleluia, ela fazendo o teste. Pastor Alex fazendo teste com a irmã. Meu Deus.
4: Glória a Deus. Está ouvindo o pastor Cláudio. Bate palma da glória, igreja.
3: Que bênção, hein, irmãos? Olha a alegria do Senhor na vida da irmã. Curada, ela escutou um barulho. Que bênção. Deus é maravilhoso. Olha aí, ouvintes. Pastor Wallace.
4: Eu vou contar aqui a bênção. Conte a bênção, irmã.
5: Ele revelou que tinha uma pessoa que estava com queimação na coluna, assim, nas costas. Era muita queimação e andando, muita queimação e coçando e queimava. E agora, graças a Deus, estou em paz.
4: Sumiu. Foi curada para a glória de Deus.
5: E também, né? Muita confusão no meu ouvido, aquelas coisas ruins que o senhor falou aí. Tá bom?
4: Foi curada. Mais uma irmã que também foi curada. Conta a benção, irmã.
6: Saí de casa com uma dor muito forte aqui na asa da... aqui nas costas, aqui não podia fazer assim. Ainda cheguei aqui com muita dor. Aí a irmã orou, clamando o sangue de Jesus. Agora, irmão, não estou sentindo mais nada. Era uma dor muito forte aqui. Uma pontada, assim. Eu saí de casa já com essa dor. Não podia nem pôr a bolsa no ombro. Agora estou curada para a glória de Jesus.
7: Essa dor já desapareceu!
8: Quantas vezes tentaste cantar?
9: 11 horas e 57 minutos, estes testemunhos vocês contemplarão aqui no Templo da Glória de Deus, na quarta-feira do Grande Mover de Deus. Vem pra cá São Paulo, vem pra cá Brasil, venham receber de Deus estas libertações, estas transformações. Os homens de Deus estarão presentes, pregando, orando, buscando a Deus, juntamente com o Batalhão de Fé, orando pela sua vida, esta quarta-feira do Grande Mover de Deus. E nós ficamos por aqui, a princípio, daqui a pouquinho nós estaremos acompanhando a oração do meio-dia, pastor Rivai Silva orando por todos vocês. Você que está pela rádio, vai lá para o YouTube da página oficial da nossa igreja Deus e Amor e vocês ouvirão e acompanharão esta oração também, sendo abençoado por Jesus.
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1: Queridos irmãos, aceite a paz do Senhor Jesus, o seu irmão em Cristo, Rivair Silva. Nós somos a Igreja Pentecostal Deus e Amor. Sejam todos bem-vindos, já estamos ao vivo e direto do Templo da Glória de Deus, da Avenida do Estado 4568, aqui na Liberdade, no coração de São Paulo. Nós iremos levantar um grande clamor neste momento em favor daqueles que estão em busca de um milagre. Seja bem-vindo, você que está pela rede de rádio e você que está pelos aplicativos de rádio. Deus abençoe também aqueles que estão pelo YouTube, Facebook e Instagram. Já manda seu pedido de oração, já compartilhe, já envie aos teus amigos e prepare a fé, porque é o momento que nós iremos falar com Deus. Unindo a nossa fé, você daí eu daqui, juntos, vamos colocar tudo nas mãos de Deus, nosso Pai. Maravilhoso, eterno e soberano Deus, aqui estou, meu Deus, mais uma vez entrando na tua presença para clamar com milhares e milhares de vidas que estão buscando de coração aberto, porque já sabe que quando o Senhor vem para fazer, homem nenhum pode impedir. Senhor, neste momento de oração, ó Deus, eu entro na tua presença para interceder pelo teu povo, para interceder por aqueles, ó Deus, que estão no vale do sofrimento, das lágrimas, das dores e da angústia.

Senhor dará as tuas maravilhas, o Senhor colocará, meu Deus, a tua presença, Senhor, será notória através deste momento de oração.

Deus, estender as tuas mãos, ó Deus, e realizar uma obra muito grande na vida de milhares e milhares de

É o que nós iremos viver a partir de hoje, através da oração. Milagres, ó Deus, é o que os nossos olhos contemplarão a partir de hoje, ó Deus, através

que através deste momento de oração, o Senhor já está devolvendo vidas para aqueles que não têm, para aqueles, ó Deus, Senhor, o Senhor pode neste momento.

inferno já estão sendo despedaçadas. Eu creio, meu Deus, que bocas irão se abrir, testemunhos nós iremos ouvir do teu povo, meu Deus. Ó Deus, eu creio, Senhor, que o Senhor já está

diz que nós cremos que o Senhor fará, faz um milagre nesta nação, ó, como diz a tua palavra, ó Deus. Senhor, o Senhor pode neste dia, o Senhor pode neste momento de oração. Eu creio, meu Deus, que o Senhor já está

contemplar o Senhor estendendo as tuas mãos e agindo, eu já posso contemplar o Senhor estendendo as tuas

nossas crianças, para os nossos jovens, para os nossos anciões, ó Deus. Senhor, olhai para aqueles que neste momento, ó Deus, estão, Senhor, em tratamentos, entubados. Olhai,

e os tratamentos não estão resolvendo. O Senhor pode, neste momento, ó Deus, olhai, Senhor, para o sofrimento deste pai, o sofrimento desta mãe, o sofrimento, Senhor, desta família, ao ver este recém-nascido dentro de um hospital. Olhai, Senhor, neste momento de oração, olhai, Senhor, neste dia, meu Deus, até os médicos estão tentando, Senhor, até os médicos, meu Deus, estão fazendo de tudo, Senhor, para tentar...

10 mil à tua direita, mas tu não serás atingido. Senhor, prepara a fé do teu povo, prepara, meu Deus, este coração.

Senhor, que através da oração o Senhor dará paz, paz a esta alma, paz a este coração, paz, meu Deus, é o que o teu povo está pedindo.

Senhor, era escravo de Satanás, mas agora já está liberto, já está livre, ó Deus, porque através da oração, Senhor, eu creio, eu acredito que o Senhor já está, meu Deus, colocando as tuas mãos, levantando a cabeça e anunciando que operando, Senhor, ninguém pode impedir. Trabalho.

0: Para a tua glória é o que eu te peço e te agradeço, em nome de Jesus. Amém e amém, Senhor Jesus. Aí está, queridos irmãos, a oração. Neste momento eu quero convidar você que ainda não tomou esta decisão de entregar a sua vida a Deus. Você vai levantar as suas mãos com a minha e vai confessar Jesus como único e suficiente Salvador da sua alma. Levanta suas mãos e diga: Senhor Jesus, neste momento eu me reconcilio com o Senhor, salva minha alma, liberta minha vida, porque a partir de agora eu serei, diga, eu serei teu servo, tua serva. Diga: meu Deus, perdoa os meus pecados, porque eu prometo te servir de corpo, alma e espírito. Você diz amém. Aí está a oração da reconciliação. Agora a oração para você que vai aceitar a Jesus. Levanta suas mãos e diga: Senhor Jesus, salva minha alma, liberta minha vida e escreve o meu nome no livro da vida e sela com teu sangue, salvando a minha alma, perdoando os meus pecados, pois eu prometo, Senhor, ser fiel até o fim da minha vida. Senhor, segura em minhas mãos, porque eu creio que o Senhor vai fazer uma obra completa no meu coração. Faz, ó Deus, na minha alma e também na minha família. Amém. Glória a Deus. Parabéns para você que aceitou Jesus, reconciliou com Deus. No rodapé do vídeo já está disponível um correio eletrônico: quero aceitar Jesus, @ipda.com.br, ou pelo WhatsApp DDD 11 95094-4645. Mais uma vez, manda sua mensagem: quero aceitar Jesus, @ipda.com.br, ou DDD 11, WhatsApp 95094-4645. Mande agora mesmo a sua mensagem ou busque a Igreja Deus e Amor mais próxima da sua casa. Eu vou orar por você agora que tomou esta decisão, para que Deus venha te guardar nesta nova jornada e que a tua vida venha resplandecer na presença do nosso Deus. Maravilhoso e eterno, soberano Deus, eu entrego essas vidas nas tuas mãos agora, Senhor. Salva mesmo, liberta mesmo, pelo poder do teu sangue, ó Deus, transformando essas vidas pelo poder da tua palavra. É o que eu te peço e te agradeço, em nome de Jesus. Aí está, queridos irmãos, a oração das boas-vindas. Agora você é um membro do corpo de Cristo, um membro da igreja. Informe ao pastor mais próximo da sua casa que você já reconciliou e já aceitou a Jesus de todo o seu coração. Queridos irmãos, chegamos ao final de mais um dia de oração. Mas não fique triste não, porque não para por aqui. Nós agora faremos uma pausa em nossa transmissão de áudio e vídeo e voltaremos com vocês às 15h na transmissão de um grande culto aqui no Templo da Glória de Deus. O canal Direto com Deus vai prosseguir diretamente do Santuário da Oração, porque a oração não para. E você, pela rede de rádio, programa Mensagens Cantada, na apresentação cantora Débora e também o pastor Lorival de Almeida. Compartilhe, se inscreve no canal, ative as notificações, envie os seus pedidos de oração. Que Deus te abençoe de agora para todo sempre. Você diz amém.
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1: Está no ar o programa Mensagens Cantadas da gravadora MC Music. Que Deus abençoe grandemente a sua vida. E aqui estamos nós para dar sequência a toda a programação que já vem desde manhã. E é claro, colocando agora aqui o nosso programa Mensagens Cantadas. E vamos ouvir hinos, ter reflexões, tanta coisa boa para você. Fique aqui e desfrute, Brasilzão de Deus, mundão de Deus. Que Deus vos abençoe. Eu sou o vosso irmão em Cristo, Lourival de Almeida, e vou cantar agora. Ha, ha, ha, é, vou sim. Vou cantar com a Débora o hino, o choro. Não é esse hino bonito que nós vamos transmitir a todos vocês, do CD Sonhos, gravação já antiga, né? Mas hino bonito. Vocês vão ouvir agora, deliciem-se, depois já estaremos refletindo com vocês.

0: Aí você acabou de ouvir o choro, Débora e Lourival, esse que vos fala aqui. Tá bonitinho, hein? Tá bonitinho, mas faz tempo já isso aí, hein? Não vou dizer que tá bom, bom, mas tá bonitinho, tá? Vou voltar a cantar agora também, para espanto de toda a nação. Nós vamos seguindo com a nossa programação. Eu achei interessante trazer isso para vocês, ouvintes. Um estudo feito com celulares identificou nos equipamentos a presença de 23 mil fungos e bactérias que podem provocar doenças como micoses, conjuntivite, intoxicações alimentares, além de infecções respiratórias e urinárias. A pesquisa da Devry Metrocamp, em Campinas, alerta para a necessidade de limpeza dos produtos e indica quais são os grupos mais vulneráveis. Aí ele diz aqui, as crianças têm hábito de pegar os celulares dos pais e principalmente as pessoas que já estão com o sistema imunológico debilitado. E explica a biomédica, e isso pode ser muito ruim, transmitindo esse tipo de doença que nós vimos aí. E durante a análise foram usados 20 celulares, 5 tablets e as capas de proteção dos aparelhos, além de 12 teclados respectivos mouses. Entre as 74 amostras, diz o estudo, o micro-organismo predominante foi a bactéria Staphylococcus aureus, causa infecção, claro, presente em 43% dos objetos avaliados. O micro-organismo costuma estar associado às infecções da pele, como furúnculo, além de abscessos e infecções das vias aéreas superiores, entre elas otites e sinusites. Em alguns casos pode causar até meningite. Além disso, foram constatadas as presenças de bolores e coliformes fecais nos telefones avaliados. Infelizmente, diz o especialista, algumas pessoas gostam da contaminação e estão se alimentando, estão com o celular na mão, e isso é muito ruim, porque às vezes na hora da alimentação, na preparação do alimento, a pessoa corre o risco, por exemplo, de coçar os olhos, colocar a mão na boca, e com a mão contaminada, essas pessoas podem, infelizmente, vir a comer coisas como coliformes fecais. E ele resume dizendo, ah, a pessoa está comendo cocô. Falando português, claro, a pessoa está comendo cocô. Então você que come e fica com o celular na mão e tal, olha, por favor, não faça isso, não faça isso, porque isso é ruim para a saúde. É muita sujeira. A partir de hoje eu vou ter um certo cuidado com o meu celular, se bem que eu não sou uma pessoa assim de ficar muito com o celular na mão, não. E opa! Agora sim, eu corto a notícia, porque isso é notícia. Coloca um efeito aí, Bitoca. Coloca um efeito aí, um efeito daqueles tremendos. Não, não, pera aí, o efeito, Bitoca. Aquele efeito.
1: MC no ar. MC no ar.
0: Ô, Bitoca, tu não tá colaborando comigo, vamos lá, faltou o efeito. Chega aqui nos estúdios, depois de um bom tempo afastada. Também não tava dando pra vir, porque eu tomei a carteira, não tinha dinheiro nem
1: é
0: pra
1: verdade.
0: Pagar a coletiva.
1: E olha, ele tomou a chave dos estúdios. Quando eu chegava comigo aqui, assim. Ele mandou fechar as portas pra eu não comigo, entrar, porque eu estava assim. Despedida do MC.
0: Claro.
1: Mas não tem importância.
0: Não dou beleza, não.
1: Os irmãos ouvintes me amam.
0: Só porque é da família? Não tem esse negócio, não.
1: Os irmãos ouvintes me amam, Lourival. Eles estão pedindo para eu voltar, né?
0: Aquele clube da Luluzinha vai me matar dessa vez, hein?
1: Ah, é a paz do Senhor, Lourival. Tudo bem?
0: É melhor você desmentir isso aí, Pai do Senhor, senão o ouvinte vai achar que é verdade.
1: É verdade. Não, é tudo brincadeira, irmãos. A gente faz aqui uma brincadeira para deixar bastante à vontade o programa, né? Mas o Lourival me ama também, ele faz questão de que eu esteja aqui, né, amor?
0: Claro que sim.
1: Não é verdade?
0: Absolutamente. Sozinho aqui eu fico meio perdido.
1: Eu também.
0: Mas só, Débora, só concluindo aqui a notícia que estava falando sobre o celular.
1: Vai lá, continua.
0: Então, os cientistas, eles, para que as pessoas não tenham, né, essa contaminação e tal, eles orientam a estar sempre limpando os celulares com álcool gel, álcool isopropílico, né, que não danifica as partes elétricas, e manter o celular sempre em local seco e arejado. E é claro, manter as mãos limpas. Tem gente que vai pro banheiro com o celular.
1: E é verdade.
0: Aí depois come tudo que sobe ali, não é? Não pode, tome
1: cuidado.
0: Coisa
1: horrorosa. Tem gente que vai no banheiro e não lava a mão. Depois pega, vai lá num café da tarde na casa de alguém, começa a pôr a mão em tudo que é coisa, né? Põe no pão, põe a Deus mão na bolacha, entra a mão dentro do pacote, já contaminou todo o pacote de bolacha, né?
0: Não é?
1: Temos que lavar a mão. Aliás, você já lavou a mão hoje? Para você comer alguma coisa? Como que está aí a higiene das suas mãos? E são as mãos que trazem e que levam os vírus, as bactérias, né? Quando a gente espirra, põe a mão no nariz, a gente mexe nas coisas, e é a mão que vai levando todo esse meio, né, de bactéria, de proliferação de bactérias e vírus, trazendo doenças para a gente, né?

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2: Mais uma vez eu toco no assunto, porque é importante. A questão da amizade, né? Eu sei que não é fácil a gente falar, ah, amigo, não existe amigo. Mas existe amigo, a Bíblia diz que existe amigo, né?
0: E mais chegado que o irmão, né?
2: É, mas é difícil realmente encontrar o amigo.
0: Bem difícil.
2: Por isso que a Bíblia fala que quem encontra um amigo...
0: Encontra um tesouro,
2: exatamente. E a Bíblia fala que em todo tempo ama um amigo e na angústia se faz o irmão. Provérbios capítulo 17, né? E na caminhada da gente por essa vida, a gente sempre vai conhecer pessoas aqui, ali, que farão parte da nossa vida, da nossa história, né? Algumas delas estão presentes em nossos corações, presentes nas nossas mentes. E algumas delas são tão amigas, às vezes, que acabam tornando-se família, né? Eu já recebi essa palavra e já falei também essa sentença. Ah, o fulano é da família. Que coisa mais gostosa que essa, né? Coisa mais maravilhosa que essa. Então, ouvintes, assim, olha, existem sim amigos que nós podemos compartilhar nossas alegrias, nossas frustrações, nossos momentos bons, nossos momentos também não ruins, não é? Pessoas que não possuem aquele elo sanguíneo, mas possuem um elo profundo. Eu estou falando do amigo. Em todo o tempo amo amigo. O amigo é um tesouro. A amizade é uma bênção de Deus para nós. Eu vejo nas igrejas, infelizmente, as pessoas parecem não cultivar esse sentimento, até dando às vezes aquele tipo de desculpa, ah, mas só tem gente falsa na igreja. Não. Não é verdade. Não é verdade. A igreja está cheia de gente boa. Tem gente falsa na igreja, tem gente falsa em todo lugar, inclusive na igreja. Mas tem muita gente boa. Nós não somos ilhas, nós precisamos de amizades, precisamos de pessoas. Eu não sei você, mas eu particularmente, a Débora também, nós gostamos de pessoas, gostamos de amizades. É claro que a gente procura sempre buscar as pessoas que a gente sabe que são verdadeiras, não é? Eu creio que isso todo mundo deve buscar. Mas a amizade é uma bênção de Deus para nós. Porque Deus criou o homem como sendo um ser social, e Deus nos concedeu o privilégio de nos relacionarmos com aqueles que estão ao nosso redor, nos deu o privilégio sim, de experimentarmos da influência de tantas outras pessoas. Então nós precisamos de boas amizades, precisamos de boas pessoas, precisamos do companheirismo, precisamos de conselhos, por que não, não é? Ofertados a nós nos momentos difíceis da vida. Mas a gente precisa ser amigo de verdade também. Mas a questão da amizade é uma questão que eu quero ressaltar, que dentro da igreja é extremamente preciso ter. Precisamos ter amigos. Precisamos ter bons amigos. Precisamos ter pessoas para nós não terminarmos a nossa vida sozinhos. Pessoas às vezes estão vivendo lá no mundo aquela vida horrorosa, sem Deus, sem nada, e as pessoas vêm para a igreja, e na igreja outra pessoa chega e fala, não confia em ninguém aqui não tem esse negócio de amizade, não. Não pode. Claro que na igreja tem sim que ter amizade, temos sim de cultivar pessoas para estar ao nosso lado. Às vezes ao terminar o culto, batendo aquele papo com esse, com aquele, dar o passeiozinho no shopping, dar aquela caminhada no parque, ou até sair para uma pescaria, enfim, fazer aquele churrasquinho. Claro que nós devemos e podemos ter amigos, e esses amigos devem ser encontrados na igreja. Pensão Brasil, na Igreja Deus e Amor, em nome de Jesus, nós temos que cultivar a amizade. Temos que cultivar a amizade. Recentemente o Bitoca é meu amigo, está aqui. Recentemente o Bitoca me trouxe uma... Como é que chama aqueles biscoitinhos lá?
0: Tipa,
2: né? Que o Bitoca morou na fronteira do Paraguai, acho que
0: ele
2: no Paraguai.
0: Ele é paraguaio, né? Você é paraguaio?
2: Aliás, é brasileiro e paraguaio.
0: Você é índio? Você, né? É índio?
2: É brasilguaio. E sendo brasilguaio, ele sabe fazer tipa, não é?
0: Que é o pãozinho paraguaio, né?
2: Então, e nós comemos a tipa ali, a gente bate papo, eu brinco com ele, temos essa coisa de... É um... Mas são tantos amigos que nós podemos ter. E na Igreja Deus e Amor nós temos que cultivar muito mais essa questão de termos mais amigos, mais irmãos, mais gente chegada. E exterminar esse negócio de, não, todo mundo é falso. Não, não, não, isso é mentira. O que você acha, Débora?
0: Não, é claro, em todos os lugares.
2: É uma mentira,
0: né?
2: Sem tamanho.
0: Existem os falsos e os verdadeiros, né?
2: Mas eu acho que tem mais verdadeiro que falso. É que às vezes nós também não somos bons amigos. Em todo tempo amo um amigo, é o que a Bíblia fala. Nós temos que amar os nossos amigos, temos que cultivar amizades, temos sim, é tão bom. Para que no momento da nossa vida, que nós precisarmos de um bom conselho, de um ombro amigo, nós temos uma pessoa. Para a Igreja Deus e Amor fala que é pecado pescar, não. A Igreja Deus e Amor nunca disse isso. A Igreja Deus e Amor sempre diz que se o obreiro tem algo a fazer, ele faça primeiro o que tem que fazer, prova de Deus. Mas infelizmente teve uma época na igreja que as pessoas só queriam saber de pescar e eram pessoas que tinham prebenda da igreja e tal. Então a igreja instituiu, não, peraí, então não pode. Mas é evidente que você pode ter sua amizade, você pode sair, você pode fazer um churrasquinho, pode ir a uma pescaria, se não tem, se você está sem, eu diria aí, aquela atividade, não é, primordial, sobrou aquele tempinho, descansar a mente, vai com seu amigo. A Igreja José Amor tem que cultivar a amizade entre os irmãos, porque nós temos pessoas que vêm de fora, minha gente, pessoas que sofreram tanto lá fora, chega aqui na igreja e precisam de um ombro amigo, precisam de amigos, precisam da amizade. Não é verdade quando as pessoas dizem, não, só tem gente falsa. Não, não, eu, todo lugar que eu vou, eu cultivo amizades, eu amo as pessoas, com muita atenção, é claro, não ponho dentro da minha casa qualquer pessoa, é verdade. Mas que os amigos existem e que as amizades são necessárias, isso é verdade, isso é preciso. Nós, como pastores, devemos ser amigos das nossas ovelhas, devemos sim cultivar a amizade. Eu agradeço a todos vocês, meus amigos, agradeço vocês pela amizade de vocês a cada dia. E eu também procuro e vou procurar cada dia mais ser um bom amigo, para que eu também possa ter bons amigos.
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0: Como é gostoso a gente ouvir a palavra de Deus. Ela nos alimenta, ela sacia aquela sede da nossa alma, aquela fome da nossa alma, né? Desfrute aí a palavra de Deus. É o programa Mensagens Cantadas. Ah, este hino é o que dá título a este CD, Sala do Trono. Canta Daniela Balabem, lançamento MC Music.

0: nós vamos agora para os nossos prefixos. Nós temos uma cadeia de emissora transmitindo o MC para todo o Brasil. E já já voltamos, não saiam daí.
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2: 13 horas.
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0: Vocês acabaram de ouvir a música Arca de Noé. Linda, não é? Então vá até o meu canal Débora Kids Oficial e aprenda a cantá-la.
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0: É assim que adoro, do CD do mesmo título, cantando Débora Miranda.

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1: Vamos para o Dicionário Bíblico. Ontem à noite mesmo eu estava lendo o Salmo 35, ou seja, Salmo 37, depois falei. Voltei para o Salmo 35 e eu vi esse verbo aqui, ó. Pleiteia, Senhor, com aqueles que pleiteiam comigo. Fui buscar no dicionário o que significa a palavra pleitear. Significa manifestar-se a favor, significa defender, requerer, contestar na justiça, batalhar, lutar, enfim. Em outras palavras, vamos substituir então a palavra pleitear por esses, vamos dizer assim, por esses significados que eu passei aqui para você, por esses sinônimos. Então, manifeste-se, Senhor, a favor com aqueles que pleiteiam comigo, aqueles que realmente pelejam contra os que pelejam contra mim, né? Então, batalhe, Senhor, contra aqueles que batalham contra mim. Então, pleitear significa defender, manifestar-se a favor. Dicionário Bíblico, aqui no MC.
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1: Sim, são diversas estruturas bíblicas que nós temos aqui, que mostram hoje com as notícias também, que vem manifestando a verdade bíblica, né? Por exemplo, o tanque de Samaria, onde o carro do rei Acabe foi lavado após a sua morte, ele também está aí nas notícias, né, que foi encontrado, né? Nós vemos aqui muitas coisas que realmente provam que realmente aquilo que aconteceu no passado, que está realmente gravado nas páginas da palavra de Deus, realmente aconteceu. Então, a palavra do Senhor, ela vai estar em dúvida ou sendo duvidada, apesar que muitas pessoas o fazem, né? Mas a palavra do Senhor, ela é verdadeira. Se realmente o Senhor falou, aquilo vai acontecer hoje ou mais amanhã. As palavras do Senhor não voltam atrás. Se você realmente recebeu uma palavra do Senhor, ela é verdadeira, você tem realmente confiança da fonte, né? Através de uma pessoa, através de uma profecia ou através de uma pessoa que foi usada por Deus, se realmente aquela pessoa é de Deus, aquela palavra vai realmente acontecer na sua vida. Creia, porque a palavra do Senhor, ela é sempre verdadeira, ela é sempre fiel, para todo sempre. Em certa cidade vivia uma pobre senhora, ela já curvada ao peso dos anos. E ela era muito abatida pela solidão. E uma noite, sentada no seu quarto e, como sempre, muito sozinha, ela via passar em sua mente as cenas que retratavam seus momentos mais difíceis. Primeiro, ela se lembrava da perda do seu querido e amado esposo, que havia perecido quando do torpedeamento do navio petroleiro em que ele trabalhava na época da guerra. E aquele golpe foi muito penoso para ela, especialmente porque ela esperava nesta época o seu primeiro filhinho. E assim ela procurou consolo no seu filho que chegaria, na certeza de que ele iria amenizar a saudade do esposo que havia partido. Contudo, apesar dessa busca de afeto, de sublimação, aquela pobre mulher, ela chorava muito e comia muito pouquinho. O sono desapareceu e ela ficou muito fraca, esgotada e desnutrida. E chegada a hora do nascimento do bebê, ela ficou sabendo que chegaram gêmeos, dois meninos. Mas o estado precário dela, da sua saúde, ela realmente os enfraqueceu também e eles acabaram também não sobrevivendo. E assim ela retornou sozinha daquela maternidade para aquela casa fria, vazia, cheia de solidão. E ela, com o coração dilacerado pela angústia e pelos sofrimentos sucessivos, ela não se conformava e se revoltava até contra os desígnios de Deus, a quem acusava por haver ceifado também a vida dos seus filhinhos gêmeos. Mergulhada nessas tristes reminiscências, ela dormiu e então ela sonhou. Ela sonhou que seguia em direção à igreja. Era grande o movimento. Uma multidão seguia para ver o julgamento dos condenados e ela os acompanhava. E aquela mulher naquele sonho se acomodou ao lado de uma senhora também idosa. E depois da fala dos juízes após aquele julgamento, vieram as sentenças, vieram as execuções de acordo com a lei. E de repente aquela companheira falou assim para ela: olha para o fundo da praça, e lá verá os teus gêmeos já homens. Aquela mulher viúva, ansiosa, olhou e viu os seus filhos caminhando em direção à guilhotina. Foi aí que a companheira acrescentou em tom de advertência: veja o que lhes teria acontecido se Deus permitisse que eles vivessem. Mas na sua sabedoria, Deus os levou para si na sua inocência. Aquela mulher se despertou do sono. A pobre mulher se viu tomada de remorso e arrependimento por haver tantas vezes blasfemado contra os desígnios de Deus. E naquele momento, aquela mulher viúva agradeceu a Deus por lhe haver sacudido através de um sonho. E ali lhe rendeu graças pelas experiências, pediu perdão ao Senhor, porque na sua cegueira e no egoísmo do seu amor materno, agravados pela solidão, ela não conseguia compreender a vontade de Deus e os seus motivos, que são sempre maiores do que os nossos. A palavra de Deus disse que a vontade do Senhor é boa, ela é perfeita e agradável.
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1: O nome do Senhor é santo, é maravilhoso, é glorioso. É o que diz Ângela, do CD Promessa de Vitória, este louvor com o título Santo. Música.

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1: Nós vamos agora para o Momento da Família. Nós temos aqui um assunto assim bastante atual. Nós estamos vivendo uma crise de caráter, né? E através da Bíblia nós temos a oportunidade de conhecer o caráter, os princípios e os valores de Deus. E uma das coisas que Deus mais valoriza é a sua palavra. E a gente vê que com o passar dos tempos, as pessoas têm deixado de dar importância à palavra. Não somente a palavra que nós falamos entre nós, né? Ah, eu dou minha palavra e falo isso, e realmente às vezes não acontece, as pessoas se esquecem do que disseram, as pessoas não querem saber se vai realmente cumprir com o que falou ou não. E as pessoas também têm deixado de dar importância às palavras de Deus. Cada vez mais as pessoas fazem uso de mentiras para conseguir promoções, para conseguir um status ou benefícios. E assim acabam seguindo um curso totalmente contrário daquele desejado por Deus para nós. Mas uma coisa eu digo, ouvinte, Deus zela e valoriza a sua palavra. Deus, em cada uma de suas atitudes, deseja nos ensinar algo. Veja que em Gênesis nós podemos ler acerca da promessa que ele fez a Abraão. E far-te-ei uma grande nação, e abençoar-te-ei, e engrandecerei o seu nome, e tu serás uma bênção. Deus, após fazer esta promessa a Abraão, ele mostrou o valor da sua palavra, jurando por si mesmo. E na época do Velho Testamento, um juramento era uma invocação a Deus para que ele, o único que conhece os corações, testemunhasse aquela verdade, né? Então Deus empenhou a sua própria pessoa em sua promessa a Abraão. Deus mostrou a Abraão e tem mostrado a nós também que as palavras devem ser de honra e dignidade. Toda promessa deve ser cumprida, independentemente das situações, das circunstâncias. Ouvinte, ainda que tudo mude à sua volta, seja na área financeira, emocional, espiritual, segundo o exemplo que Deus nos deu, devemos honrar cada uma das nossas palavras. Mas hoje você ouve uma pessoa falando algo, você já fica, será? Porque nós estamos vivendo uma crise de identidade, de caráter, de tudo, de valores. As pessoas mentem, às vezes até dentro da igreja. Pessoas mentem, supostamente dizendo que Deus falou e Deus não falou nada, né? Pessoas mal intencionadas visitando casa de pessoas e falando, olha, eu vou lá orar por você, chega lá, começa a mentir, fazer um monte de coisa, mentindo, dizendo que Deus mandou fazer, mandou falar, e depois pede um dinheirinho para abençoar a vida dela, né? Que triste isso. Então veja que a crise do caráter, nós vemos também muitas pessoas tendo crise de caráter na palavra de Deus, como Ananias e Safira, que foram fulminados por Deus pela mentira ao Espírito Santo, né? Então hoje nós vemos a falta de temor muito grande. E às vezes a gente não repara que a gente está sendo um mau exemplo à nossa própria família. Quantas vezes eu vejo a mãe toda bem intencionada mentindo ao filho? Ah, filho, quando você chega lá na escola, fala que estava com trânsito e a mãe acabou atrasando por causa do trânsito. E não foi nada daquilo. Ensinando o caráter de mentira para o filho. Ele vai crescendo vendo aquilo como se fosse algo muito normal, muito natural, né? Então, ainda que tudo mude à sua volta, você vá à penúria financeira, talvez com problemas horríveis conjugais, não minta. Jamais minta, porque Deus conhece tudo. Ele é onisciente e sabe de tudo. Agora, mesmo se nós formos infiéis, Deus permanece fiel, pois de maneira nenhuma ele pode negar-se a si mesmo. Então, a palavra de Deus diz em Efésios, sede, pois, imitadores de Deus como filhos amados. Ah, ouvinte, ser imitador de Deus é muito mais do que dizer sou crente, membro daquela igreja, daquele ministério, ou simplesmente ir ao culto de domingo, ao culto de quarta ou de terça. Ser imitador de Deus é ter exatamente as mesmas atitudes que Deus tem mediante as mais diversas circunstâncias. É valorizar aquilo que Deus valoriza, a palavra. Como estão sendo ditas as suas palavras? Quantas vezes você mentiu até este precioso momento? Quantas vezes você falou a verdade hoje? E quantas vezes você falou algo que não é verdadeiro para que você pudesse ser beneficiado. O caráter, Deus valoriza muito. O caráter de Deus, ele é íntegro, ele é imutável. O caráter de Deus é puro. Sede, pois, imitadores de Deus como filhos amados. E, acima de tudo, saiba que você é um formador de opinião dentro da sua casa. Você, mãe, pai, você é um formador de opinião. Você está formando o adulto que você quer hoje pela sua atitude diante dos seus filhos. Homens e mulheres, que sejamos de uma só palavra. Valorizemos as palavras, assim como Deus valoriza a sua própria palavra. Que Deus os abençoe. Ivan Luiz chega para cantar Não Me Importo, do CD Jubileu de Ouro.

economizar, né? Por exemplo, elimine qualquer goteira ou pinga-pinga das torneiras. Isso aí também realmente perdemos o nosso dinheirinho. Deixe acumular roupas para só então ligar a máquina de lavar. Não use a máquina com meia carga. Para deixar as roupas de molho, vale reaproveitar a água que vai cair. Aí você põe num balde deixado ao seu lado enquanto estiver tomando banho, por exemplo. Né? Você que está ali tomando banho, enquanto liga o chuveiro para esquentar, põe um balde ali embaixo, depois você vai usar essa água para poder fazer, deixar a roupa de molho, lavar o seu quintal, enfim. Use um aerador, também conhecido como peneirinha, nas torneiras. Se 12 apartamentos de um prédio aderissem ao uso do aerador na torneira da cozinha, em um ano seria possível economizar água suficiente para encher uma piscina olímpica. Vocês viram isso? Então vamos colocar as peneirinhas nas torneiras. Olha, outra dica, antes de lavar louças, deixe-as de molho em uma bacia. Isso facilita o processo e gasta menos água. Se você tem a possibilidade de ter uma máquina de lavar louça, sabia que ela gasta apenas 6 litros de água? Já que se você fosse fazer a lavagem numa pia, você gastaria mais de 30 litros? Porque a água usa, a máquina usa muitas vezes a mesma água para tirar a gordura, para fazer o primeiro enxágue. Tá certo? Então, se você tem condições de comprar uma máquina de lavar louça, ótimo, você vai economizar também água. E vai juntando, junte as louças do café da manhã, não encheu a máquina ainda? Põe as louças do almoço, não encheu ainda? Põe as da janta e assim sucessivamente, tá certo? Vamos fazer a nossa parte, porque se nós não fizermos a nossa parte e esperarmos pelo outro, ninguém vai economizar nada. E pior, você vai perder dinheiro e no longo do tempo você perdeu milhões e milhões de reais. 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

Alô, crianças de todo o Brasil! Está chegando a Sessão da Criança! E eu, tia Débora, estou aqui com meu coração aberto para trazer alegria também ao seu coração. Como que você está, hein? Espero que você esteja muito bem, como eu também estou muito bem, principalmente agora, é claro. Ah, eu gosto de fazer programa, eu gosto de contar histórias, eu gosto de cantar e cantar também com vocês. É o que vou fazer neste momento com este hino do meu CD Débora Kids Volume 2. Vamos lá! Música.

0: Não, não, não vou deixá-los ir. Esse povo vai ficar aqui de escravo, trabalhando para mim.
1: A Bíblia nos conta que o servo de Deus chamado Moisés havia recebido um recado de Deus quando ele estava diante de uma pequena árvorezinha, e aquela árvorezinha pegou fogo, porque era o fogo de Deus ali ardendo naquela árvorezinha, chamando a atenção de Moisés, pois Deus queria falar com ele. E é verdade, Deus fala com a gente. Deus não é um Deus mudo, um Deus surdo. Ele ouve o que a gente fala. Quando a gente ora, quando a gente canta, Deus ouve tudo o que falamos. E Ele também fala com a gente, assim como Ele falou com o servo dEle, chamado Moisés. E Deus, então, havia dado esta ordem a Moisés. E Moisés, como ele era um servo, aquele que obedecia, que fazia tudo que Deus mandava, ele foi. É claro que, mesmo às vezes, a gente tem medo, mas a gente obedece. Não é verdade? Porque quando Deus fala, Ele vai cuidar de tudo. Mesmo que a gente esteja com medo, Deus quer que a gente obedeça a Ele, mesmo quando as coisas estejam difíceis para obedecer. Porque eu tenho certeza que às vezes é muito difícil para a gente obedecer. E lá foi Moisés. Ele tinha que voltar para o Egito, para se apresentar ao rei Mal. Afinal de contas, Deus havia dito que ele fosse falar com o rei Mal, com o faraó. E era uma viagem longa, eu tenho certeza disso, pois é a Bíblia quem fala. E tudo o que a Bíblia fala é verdade. E de repente, quem vem ao longe? Moisés avista, eu acho que uma carroça, né? A Bíblia não fala, mas ele começa a ver alguém que vem ao seu encontro, lá no meio da sua viagem. Eu não sei se Moisés enxergava bem ou não, a Bíblia não fala isso, mas eu imagino que Moisés começou a se esforçar para enxergar quem era aquele homem de cabelos grisalhos. Já estava velho, como Moisés também já estava idoso. Estava velho, estava bem velhinho. Mas Moisés logo reconheceu quem era.

0: filha, pois Deus mesmo havia dito a Arão que ele deveria ir ao encontro do seu irmão Moisés, e Arão também obedeceu. Não somente Moisés obedeceu à voz de Deus, mas Arão também obedeceu quando Deus disse a ele: vá ao encontro do seu irmão Moisés. E assim foi Arão, obedecendo à voz do Senhor. Moisés ficou tão alegre quando viu Arão, deu-lhe um beijo e começou a contar a ele tudo o que Deus lhe tinha dito quando estava junto ao arbusto ardente de amoras.
1: Arão, eu estou aqui numa missão. Deus mandou eu falar com o rei Mal, e ele se apresentou a mim como um fogo, queimando uma pequena árvore de amoras, e eu, temendo a Deus, estou obedecendo a ordem dele.
0: E naquele momento Arão entendeu que o seu irmão Moisés iria liderar o povo de Deus. O povo de Deus estava escravo. O povo de Deus trabalhava para Faraó sem ganhar nada. E se fizesse o trabalho mal, recebia chicotadas. Vejam isso, crianças. Então os dois foram juntos, Moisés e Arão, para uma terra chamada Egito. Mas primeiro, os dois foram ao local onde estava o povo de Israel. Eles tinham uma notícia para o povo, pois Deus havia dito a eles que iria salvar o povo da escravidão. E o povo precisava saber disso. A notícia do Deus vivo, todo-poderoso, queria libertar eles daquela escravidão, da mão de Faraó. E assim, Moisés e Arão reúnem o povo para trazer a grande notícia.
2: Atenção, atenção, povo de Deus! Ouçam o que Deus mandou vos dizer.
0: E começou a juntar gente.
2: Atenção, atenção, povo de Deus.
0: E o povo começou a se aglomerar e juntava aqui. E um foi falando para o outro: olha, Moisés e Arão têm um recado de Deus. E começavam a se juntar. As pessoas vinham de todas as partes de Israel para ouvir o que Deus tinha a falar a eles. Eu creio que eles estavam bastante ansiosos, porque nós somos assim. Quando nós sabemos que Deus vai falar, nós queremos saber. Nós corremos em direção àquele lugar, por exemplo, a igreja, quando a gente sabe que Deus vai falar ali ou em outro lugar. E juntou-se povo daqui, povo dali, e todas as pessoas ali começaram a ouvir o que Moisés tinha de falar, o recado de Deus.
2: Ó, querido povo de Deus, eu venho lhe trazer uma boa notícia, que o nosso Deus, o Deus de Israel, falou que agora vai nos ajudar, e logo, logo nós poderemos mudar para uma boa terra, chamada Canaã, esta terra que Deus já havia nos prometido, e todos nós ficaremos felizes e livres nesta terra. E em breve esse trabalho pesado estará no fim, e logo logo estaremos num lugar muito seguro, preparado por Deus.
0: E o povo se alegrou e agradeceu a Deus por isso. E assim Moisés e Arão continuaram o seu caminho em direção ao palácio de Faraó. E Deus mesmo havia dito a Moisés que se apresentassem diante do rei Faraó, porque Deus havia dado um recado também ao rei. A viagem era longa, Mas Moisés e Arão não desistiam. E não tinham medo, não estavam com medo mais. Porque eles sabiam bem que Deus cuidaria deles. Isso não é maravilhoso? Quando nós somos filhos de Deus, Deus cuida da gente em qualquer lugar. Quando estamos no lugar seguro, quando estamos no lugar perigoso, Deus cuida da gente quando estamos dormindo, quando estamos em casa, quando estamos na rua, quando estamos dormindo. Deus cuida de nós e cuidava de Moisés e Arão, que iriam se apresentar diante de um rei furioso, um rei mau. Um coração cheio de ódio, um coração longe de Deus. E agora estavam se aproximando do grande palácio. Era lá que o rei morava, num grande e belo palácio. E lá estava Faraó sentado numa cadeira de ouro, numa sala maravilhosa. Mas o olhar do rei Faraó era um olhar cheio de orgulho, um coração orgulhoso. Ele era arrogante, mau. Ele tinha um coração perverso. E isto é pecado diante de Deus. Quando nós nos achamos melhores do que os outros. E era assim como o rei Faraó achava que ele era melhor do que todos. E escravizava as pessoas. E isso também era pecado e continua sendo pecado. E hoje, muitas vezes, a gente pode até ouvir: ah, mas eu não sou orgulhoso, ah, mas eu não sou mau. A Bíblia fala que todos nós somos pecadores, que nós pecamos todos os dias. E o rei Faraó estava pecando em ser orgulhoso, achando ele o melhor de todos os reis, que o seu palácio era o mais bonito de todos, que ele era o melhor rei de todos os tempos. Isso é pecado, ser altivo e ser orgulhoso. E os portões do palácio se abriram. Porque Moisés e Arão anunciavam que queriam falar com o rei Faraó. Deus estava com eles. Eles não estavam mais com medo. Eles estavam corajosos, valentes, porque Deus havia de falar na boca deles. E de repente chegaram em frente ao rei e assim disseram:
1: ó rei Faraó, assim diz o Senhor: deixa o meu povo sair do Egito.
3: É Deus quem está falando.
0: O rei mau fez uma cara bem fechada e disse:
4: Não, de jeito nenhum, não deixarei o povo sair daqui. Eles não vão sair. O povo de Deus, o povo de Israel, eles vão ficar aqui. Eles vão ter que trabalhar para mim. E eu não vou pagar nada. Eles serão os meus escravos. E eles trabalharão para mim.
0: Mas Moisés e Arão levantaram as suas vozes com a autoridade de Deus e disseram:
1: mas foi Deus quem disse.
3: E você deve obedecer ao Senhor Deus.
0: Naquele momento, o rei Faraó se encheu de ira, ficou mais furioso ainda e gritou:
4: eu não conheço esse Deus e eu também não vou obedecer a ele. Eu não tenho nada a ver com o Deus de vocês. Eu sou o Senhor do povo de Israel e vou continuar sendo o rei, o príncipe, o majestoso desse povo. E agora eu farei deles os meus escravos. Eles vão ter que trabalhar mais para mim. E se eles não der conta do serviço, eu vou mandar chicotear eles cada vez mais. Sumam daqui agora, saiam da minha terra.
0: E lá se foram embora, os dois, Moisés e Arão, muito tristes. Meu Deus, agora parecia que tudo iria ficar pior ainda. Se Moisés mesmo tivesse que ajudar o povo, eles nunca teriam saído do Egito. Mas não seria Moisés quem deveria ajudar o povo? O próprio Deus havia dito que iria ajudar aquele povo. E quando Deus ajuda o povo é vencedor. O povo vai ficar vitorioso quando Deus fala que vai ajudar.

Será que Deus odiava o rei Faraó? Não! Mesmo ele pecador, orgulhoso, coração altivo, Deus o amava. Porque a Bíblia quem fala que Deus amou o mundo de tal maneira. Deus não ama prédios, casas, ele ama as pessoas deste mundo, de qualquer religião, de qualquer idade, de qualquer raça e cor. Deus ama você, assim como ele também amava Moisés. Ele ama você. Deus ama você como também amava Faraó, mesmo sendo um rei orgulhoso. E então, Deus ficou bastante irado. Deus às vezes fica irado com a desobediência. E Deus iria castigar aquele rei, porque ele era cabeçudo, ou seja, ele não queria obedecer, ele era burro, desobediente, ele mal podia saber o que iria acontecer, porque Deus iria fazer com que ele fosse castigado. Deus iria mandar castigos sobre ele e sobre todos os maus egípcios, aqueles que não acreditavam em Deus. Vejam, crianças, o pecado tem o seu castigo. Quando nós pecamos e não nos arrependemos, virá o castigo de Deus, porque o pecado tem seu pagamento, e é muito caro, e é muito difícil, e de muito sofrimento. Mas graças a Deus, que Deus providenciou para nós, servos dele, que aceitamos a Jesus, não sermos castigados pelo nosso pecado. Quem foi castigado em nosso lugar foi Jesus quando morreu na cruz do Calvário. Mas graças a Deus que ele ressuscitou para a nossa salvação. Você quer receber essa salvação hoje? Aceitando a Jesus para lhe perdoar os seus pecados? Porque nós somos pecadores, crianças, jovens, adultos, velhos. Todos nós somos pecadores e precisamos da salvação da nossa alma, perdão dos nossos pecados. Quer orar comigo para ser filho de Deus, filha de Deus, você vó, mãe, tio, tia, responsável por esta criança? Ore comigo, todos vocês. E vamos receber agora Jesus em nosso coração, orando assim. Senhor meu Deus, muito obrigada por tudo que o Senhor fez por mim. Neste momento eu te peço, perdoa os meus pecados. Livra-me da condenação, do castigo eterno, escrevendo o meu nome no livro da vida, em nome de Jesus. Amém.

0: Tenho 7 anos, gosto muito da historinha da criança. Eu moro aqui em Prato, Minas Gerais. Tchau!
1: Eu sou o Gabriel de Americana. Eu gosto muito da sessão da criança.
2: Oi, tia Débora. Aqui quem fala é o Ezequiel. Tenho 6 aninhos. Moro em Boa Vista, Paraipaba, Ceará. Eu gosto muito do seu programa e peço para os meus coleguinhas ligar o rádio no programa da tia Débora.
3: Que pena que nós temos de ir embora. Senhor relógio, posso ficar mais 5 minutinhos? Ah, tá bom, tá bom. Eu não vou ficar bravo com você, senhor relógio, porque você é exato. Você é certinho. Você não vai nem pra frente nem pra trás, né? É aquilo e é aquilo e é a hora e tem que ir embora. Beijos da tia Débora, na paz do Senhor!
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2: 14 horas e 5 minutos.
3: Meu nome é Ana Paula da Silva Batista. Estou aqui para fazer o testemunho da cura da minha filha na igreja Deus é Amor. Ela estava com anemia, muito doente, e então o médico pediu exames que constataram. Aí passou mais exames, só que eu fui na igreja e a irmã, usada por Deus, revelou que a minha filha ia ser curada e que Deus ia confundir os médicos. E para honra e glória do Senhor, a profecia se cumpriu. Quando voltamos até o médico, ela já estava curada, não havia nem anemia, nem nenhum outro problema de saúde. Para a honra e glória de Deus Pai, Deus Filho e Deus Espírito Santo. Irmãos, essa igreja é uma bênção. A igreja pentecostal, Deus é Amor.
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6: Mais uma vez, Espaço Eu e Mais Um vai pedindo licença para entrar aí no seu lar, no seu aplicativo, onde nós falaremos por 5 minutinhos como nós ensinarmos o novo convertido, como nos portarmos. E eu tenho pedido em todas as programações que vocês enviem suas dúvidas. E nós recebemos algumas dúvidas e nós selecionamos algumas importantes para serem aqui explicadas. Uma das maiores dúvidas que eu vejo, que as pessoas estão falando aqui, o que falar em uma primeira abordagem sobre Jesus? Também temos aqui, sou muito tímida, gostaria de saber se é necessário criar um relacionamento mais íntimo com a pessoa antes de falar da salvação. Outra pergunta, não sei o que fazer para chamar a atenção das pessoas, porque muitas vezes saio na rua e as pessoas não me ouvem. Então, a gente está vendo aqui que uma grande parte que está perguntando está falando sobre evangelismo pessoal, na rua, né? Mas o que a gente sempre está pedindo aqui e orientando é aquele evangelismo corpo a corpo das pessoas que já aceitaram Jesus. Eu vejo que muitas pessoas gostariam de aprender a fazer evangelismo pessoal nas ruas, né? Que não seria o caso desse que nós estamos falando na programação. Mas a gente pode abordar esse assunto numa próxima programação. A gente pode ver que muitos irmãos gostariam de ter esta orientação. Mas eu quero aqui falar um pouquinho sobre como a gente discipular de maneira simples, usando termos simples. Uma pessoa disse, como usar um termo simples? O que falar? Quando a gente fala termos simples, são palavras que a pessoa, ainda que não aceitou Jesus, não entende. É aquela linguagem, vamos dizer assim, do crente, né? Ah, tá vindo um vento aí de tempestade, vigia. A pessoa nova convertida, ela não vai entender, ela vai entender literalmente que haverá uma tempestade de chuva, vai vir muita chuva e ela precisaria se cuidar. Então, quando a gente fala usar termos simples, é você usar o beabá mesmo, né? Como você ensina uma criança pequena, você vai ter essa mesma linguagem no sentido simples da palavra, para que ela possa entender. Por exemplo, quando você vai contar uma história para a criança, você usa palavras simples. Então é importante, quando você estiver abordando um assunto, não vá lá para Apocalipse. Agora não é a hora de a gente ensinar Apocalipse, as sete taças da ilha de Deus, escatologia, dos sinais do final dos tempos. Agora é o tempo para você ensinar o novo convertido o Evangelho. Comece pelos evangelhos de Mateus, Lucas, João, né? Falando o que realmente é a salvação. Não vá agora falando de coisas que é uma comida pesada para o novo convertido, né? Paulo disse que quando eu era menino, eu tomava leitinho, né? Eu agia como menino, e o leitinho é para os novos convertidos, né? O leitinho no sentido um alimento para uma criança, alimento para um novo convertido, que é um bebê espiritualmente falando. Você não vai com uma feijoada, né? Que você vai matar essa pessoa na fé. Quando a gente fala termos simples, é isso, você começar pelo Evangelho, né? Uma pessoa pergunta, o que é Santa Ceia? Você vai ver que realmente ela está interessada em saber o significado daquilo, né? Ela nunca participou de uma Santa Ceia numa igreja evangélica, então ela vai ter aquela curiosidade, né? Ah, por que que eu tenho que ir na igreja todos os dias? Não, você não precisa ir na igreja todos os dias, mas é bom você estar sempre que possível cultuando a Deus, porque você vai alimentando a sua alma com a palavra de Deus. Você ser simples na sua explicação. Isso vai ajudar muito o entendimento da pessoa nova convertida. Vamos devagar, ensinando devagarinho o que realmente são as doutrinas bíblicas, o que é batismo, o que é Santa Ceia, o que é realmente a doutrina da salvação, por que Jesus veio, né? Por que que ele morreu na cruz do Calvário? Por que que nós precisamos aceitar a Cristo? Então isso é o beabá para a pessoa aceitar Jesus. Qual que é o significado do Evangelho? É isso que nós temos que começar a ensinar os novos convertidos. Nós vamos continuar seguindo, tirando dúvida de vocês, mas eu gostaria que vocês mandassem perguntas e dúvidas sobre o discipulado e não o evangelismo nas ruas, né? Que aqui nós temos muitas pessoas também perguntando sobre escola bíblica infantil. Nós temos um setor aqui em São Paulo que pode apoiar vocês. Então eu gostaria que vocês mandassem perguntas, dúvidas e comentários a respeito do discipulado, daquilo que você está fazendo hoje, que é ensinando um novo convertido. Por hoje é só. Se despede Débora Miranda, na paz do Senhor Jesus, e até a próxima programação.
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0: 2:13 em São Paulo, no horário oficial de Brasília. Boa tarde para você, ligado aqui na Rádio Deus é Amor. E é claro que você está em boa companhia. Natiel Reis na comunicação até às 5 horas. Trabalhos técnicos do diácono Armando Medina. Agora tem momento de informação aqui na sua Rádio Deus é Amor. É momento de giro informativo com a jornalista Cristine Luiz. Em sequência, eu volto trazendo belas canções da gravadora Mensagens Cantadas. Também tem lindos depoimentos e muito mais para você.
1: Obrigada pela sua audiência. Eu sou a Cristine Luiz e vamos ao momento de informação aqui na Rádio Deus é Amor. Mercado de trabalho. Curiosidades, descubra 4 profissões comuns que não podem ser MEIs. Em uma iniciativa para formalizar a economia brasileira, o microempreendedor individual, o MEI, surgiu como uma excelente opção para pequenos empresários. No entretanto, nem todas as profissões podem aproveitar essa categoria devido à complexidade das suas atividades e requisitos de formação. O MEI foi projetado para simplificar a abertura e gestão de pequenos negócios, oferecendo benefícios como carga tributária reduzida e processo de abertura facilitado. Contudo, algumas carreiras, por suas características particulares, estão preclusas de se registrarem como MEI. Essas geralmente são profissões que necessitam de titulação superior e são regulamentadas por conselhos profissionais. Aliás, vários profissionais encontram-se impedidos de se registrar como MEIs, isso devido às exigências legais e regulatórias de suas profissões. Entre eles estão médicos, advogados, dentistas e contadores. Essas são consideradas de alta complexidade técnica e intelectual, exigindo um rigoroso controle de qualidade e ética profissional, que justifica a supervisão de um conselho de classe. Apesar de não poderem se registrar como MEI, existem outras opções de formalização para estes profissionais que desejam atuar de forma autônoma. Seu bolso. Salário não dura até o fim do mês. Confira algumas dicas para desafogar as finanças. Olha, encontrar maneiras de aumentar a renda tem se tornado uma necessidade para muita gente, uma busca. Seja para pagar dívidas, fazer uma viagem ou simplesmente aumentar a segurança financeira, existem diversas estratégias que podem ser adotadas para alcançar esse objetivo. E entre as mais diversas formas de se fazer uma renda extra, podemos destacar as vendas online. O comércio eletrônico tem crescido nos últimos tempos, então vender produtos pela internet, seja por meio de marketplaces como Mercado Livre, OLX ou criando uma loja virtual própria, é uma excelente forma de ganhar dinheiro. Produtos artesanais, roupas usadas, eletrônicos e até itens digitais como e-books podem ser vendidos. Uma outra possibilidade são as aulas particulares. Então, se você tem conhecimento em alguma área específica, como idiomas, música ou matérias escolares, oferecer aulas particulares pode ser uma excelente alternativa. Esse método não só ajuda a aumentar a renda, como também a manter-se atualizado e em prática na sua área de especialização. E por fim, se você gosta de cozinhar, preparar comidas para venda, pode ser uma excelente maneira de ganhar dinheiro em casa. Marmitas saudáveis, doces, bolos e salgados são sempre bem aceitos e podem ser vendidos para colegas de trabalho, vizinhos e até por meio das redes sociais.
2: 14:17.
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0: Duas e 18 em São Paulo, você ouve a Rádio Deus e Amor, da Igreja Pentecostal Deus e Amor, que foi fundada no dia 3 de junho de 1962 pelo saudoso missionário Davi Martins de Miranda. A nossa sede mundial está aqui na Avenida do Estado, 4568, no bairro da Liberdade, bem no centro de São Paulo, a poucos minutos da estação de metrô Pedro II, ao lado do INSS Central. Os cultos acontecem todos os dias, às 7, às 9, às 11h30 da manhã, às 3 horas da tarde e também às 7 horas da noite. Hoje é um dia especial para você. Terça-feira dos Vencedores, no Templo da Glória de Deus. À noite, o presbítero Erwin de Lalande vai pregar a palavra de Deus e orar por todos. E você é o nosso cordial convidado a participar desse culto que vai mudar a sua história. O poder de Deus será derramado e a sua vida será encontrada pelo poder de Deus. É claro que você precisa tomar uma decisão, uma atitude. O Senhor está de braços abertos esperando por você. O convite de Jesus é muito claro. Vinde a mim cansados, oprimidos, sobrecarregados, e eu vos aliviarei. Tomai de mim, aprendei de mim. Sou manso, humilde, o meu fardo é suave, é leve. O Senhor quer te aliviar das dores, do sofrimento, de toda esta angústia que tem cauterizado a tua mente para a verdade que a Bíblia é muito explícita e enfática em nos assegurar, em nos falar. O poder de Deus será derramado quando você, meu querido, minha querida, que está aí, em companhia da Rádio Deus e Amor, nesta terça-feira, 23 de junho, nós estamos num mês muito especial para a nossa igreja, é o mês de fundação. Em 1962, esse ministério que foi levantado por Deus, através do missionário Davi Miranda, tem pregado a palavra de Deus ao longo de 64 anos. E todos os cultos, de forma unânime, de forma uniforme, tem dedicado o tempo e o espaço integral para a adoração e a manifestação do Senhor Jesus. Não importa o problema que você está passando nessa tarde, pode ser depressão, pode ser ansiedade, que são as enfermidades do século. As pessoas estão preocupadas, correndo de um lado para o outro, tentando angariar fundos, recursos, a todo custo. E a preço de quê? Da saúde, da debilidade. Algumas pessoas que passam seus dias totalmente atoladas em demandas, não conseguem entregar e ficam frustradas, ficam decepcionadas. Mas Jesus quer te dar alívio para toda essa sequela do pecado. O Senhor quer te dar alívio para todo esse sofrimento. Você que está aí com uma enfermidade no corpo, uma patologia diagnosticada recentemente, você pode até pensar que o seu caso é impossível de ser resolvido, mas o Senhor Jesus é o Deus das causas impossíveis. E é claro que você precisa tomar a decisão em seu coração para buscá-lo em espírito e em verdade. Agora são 2 horas 21 minutos em São Paulo, 19 graus de temperatura aqui no centro da capital dos Bandeirantes. Inverno brasileiro, um clima agradabilíssimo, um pouco chuvoso, mas nada que interfira no compromisso e comprometimento que nós temos em buscar a presença do nosso Deus. O endereço mais uma vez para você da nossa sede mundial, Avenida do Estado, 4568, no bairro da Liberdade, no centro de São Paulo. E você pode participar com a gente. 11 982 92 3392.
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4: Meu nome é Perpétua. Eu moro no Parque Imperial, Barueri. A bênção que eu recebi foi esta. Eu tenho uma sobrinha que mora lá no estado do Paraná. Ela tem 17 anos de idade e tinha AIDS. E ela foi descoberta também que já nasceu com AIDS. O pai dela já morreu com AIDS também. E eu pedi a Deus uma cura da minha sobrinha. Eu fiz uma campanha com o Lourival de Almeida, 7 quarta-feira. Aleluia, Jesus! E a minha sobrinha recebeu essa cura maravilhosa lá no Paraná, glória a Deus, aleluia. Porque o pai dela já tinha morrido com AIDS. Então eu fiz a campanha e a minha sobrinha recebeu a cura lá no Paraná, está curada. O médico fez todos os exames, não tem mais AIDS. Glória a Deus, aleluia. E essa foi uma bênção que eu recebi muito grande, Jesus. E eu estou muito feliz, glória a Deus, com essa bênção que eu recebi. Glória a Deus, aleluia, Jesus. Ela tem 17 anos de idade. Foi curada em nome de Jesus. Meu nome é Perpétua Januária, moro no Parque Imperial, Barueri.

A paz do Senhor, irmãos. O meu nome é Graziele. A benção que eu tenho para contar é a cura do meu filho. Quando ele completou 12 anos de idade, a caixa do peito dele veio toda para fora e se formou um S na coluna. E eu comecei a insistir com Deus em voto, em campanha, em propósito, que eu precisaria do meu filho com saúde e que eu não procuraria medicina humana porque eu iria me decepcionar, mas eu precisava do milagre divino. E para a honra e glória do Senhor Jesus, foi revelado que era uma má formação na gestação e ele caminharia até os 14 anos de idade. Depois disso, ele estaria destinado à cadeira de rodas. E o Senhor Jesus alcançou o milagre, entrou com a cura na vida do meu filho. E para a honra e glória do Senhor Jesus, no dia 13 de maio de 2022, ele completou 16 anos, sem nenhuma sequela, perfeito. Eu sou grata a Deus pela vida e pelo milagre que ele tem concedido para o meu filho. O meu nome é Graziele e o nome do meu filho é Lucas. Nós residimos em Araquari, Santa Catarina.

0: 25, obrigado Perpétua, obrigado Graziele. Dois depoimentos para você que está aí em nossa companhia, ouvindo a Rádio Deus e Amor, nesse dia tão especial, terça-feira. O nosso Deus, ele continua fazendo milagres, sinais e maravilhas, e faz muito além daquilo que nós pedimos ou desejamos. O nosso Deus sabe muito, muito bem, a medida daquilo que nós precisamos para o nosso dia a dia. A enfermidade, as patologias no corpo físico, as patologias psicossomáticas, que são as enfermidades que nascem na psique e depois são transferidas para o corpo físico como uma forma de descarga emocional. Nosso Deus, ele traz um convite através desses dois depoimentos que enaltecem muito ao seu poderoso nome, porque tudo quem faz é ele. Porque dele e por ele e para ele são todas as coisas. Tudo que nós passamos, que nós transferimos nessa programação, que nós veiculamos nesse trabalho radiofônico da Igreja Deus e Amor, você que nos acompanha também através do aplicativo, do site da igreja, saiba que é para enaltecer a Deus. E a irmã Perpétua, a irmã Graziele, experienciaram aquilo que Deus as chamou para viver. Algumas pessoas não recebem as bênçãos de Deus, não é porque Deus não as quer abençoar, mas é porque Ele insiste através de seus ministros, através dos pregadores do seu evangelho, através de sinais que Ele propriamente manda a estas pessoas. Só que o diabo, nosso adversário, tem cauterizado a mente de tantas pessoas. Olha, o alerta para a humanidade continua. O diabo, nosso adversário, que foi descrito por Jesus no Evangelho segundo escreveu João, capítulo 10, versículo 10, parte A, o ladrão vem senão a matar, roubar e destruir. E ele não perde tempo. Ele não perde tempo para acabar com a vida. Ele é voraz para destruir as pessoas, porque ele é odioso, porque ele tem todos os tipos de sentimentos ruins quanto à raça humana, criada à imagem, conforme a semelhança de Deus. Inclusive, esses dias repercutiu nas redes sociais aí uma palavra, né? Uma palavra que gerou muita polêmica, que com certeza você também já ouviu falar, que se refere à questão de ódio à humanidade, misantropia. É isso que o diabo quer da humanidade, extermínio, destruição. Às vezes, algumas pessoas podem ter entendido como um ataque de um hacker, mas um alerta para a humanidade. O diabo continua galgando para acabar, mas Jesus, ele se manifestou na parte B do versículo 10, do capítulo 10 do Evangelho segundo escreveu João. Eu vim para que tenham vida e a tenham com abundância. O nosso convite fica para você. Venha experimentar o que Jesus tem de melhor para você. Ele mesmo. Ele é o melhor de Deus. A salvação, a cura, a libertação, tudo isso você tem acesso pela fé. Igreja Pentecostal Deus e Amor, aqui no centro de São Paulo, está na Avenida do Estado, 4568, no bairro da Liberdade, no centro de São Paulo. E eu aguardo por você com todos os nossos obreiros. Os pastores aguardam por você. O nosso pastor da sede mundial, Kleber de Oliveira, aguarda por você. E o pastor Milton de Almeida, amanhã. Amanhã, na quarta do Grande Mover de Deus, às 9 horas, espera por você. A pregação da Palavra de Deus, curas, sinais e libertações. Agora são 2:30, a gente vai a um rápido intervalo, não saia daí. Em sequência, tem lindas canções da gravadora Mensagens Cantadas e mais depoimentos que falarão ao seu coração.
1: 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Por meio de Jesus, portanto, ofereçamos continuamente a Deus um sacrifício de louvor, que é fruto de lábios que confessam o seu nome. Hebreus capítulo 13, versículo 15.
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3: 14 horas e 30 minutos.
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1: 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Agora tem um momento especial para você chegando da gravadora Mensagens Cantadas, lançamento Faz Descer o Céu com Priscila Santana, do novo álbum Oásis. Agora são 2h33, você ouve a melhor. 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
1: Eu sou o Marcos, eu congrego na Igreja Deus Amor de São Lourenço da Serra. Quero te convidar a estar conosco aqui na sede mundial, nas quartas do Mover de Deus, porque todas as vezes que eu chego aqui é uma bênção, é um milagre, é um mover maravilhoso. E eu te convido a estar conosco para receber conosco as grandes bênçãos de Deus que vem através da palavra e das orações.
2: Irmãos, a paz do Senhor Jesus, aqui quem vos saúda é a nossa irmã Noemi, do Campo de Suzano. Eu congrego na sucursal do Jardim Dona Benta. Eu tenho vindo às quarta-feiras do Grande Mover de Deus e eu tenho visto que o Senhor tem manifestado grandemente o seu poder, a sua misericórdia sobre todos aqueles que têm comparecido. Você é o meu convidado especial para estar vindo também receber do Senhor a sua bênção.
3: A paz do Senhor, meus irmãos. Meu nome é irmã Vera, estou aqui na sede mundial. Se você quiser receber a sua bênção, venha também. Venha ouvir a palavra de Deus e sair daqui cheia do poder e da graça do Senhor. Estou fazendo a campanha aqui dia de quarta-feira, é o mover de Deus na sua vida. Venha aí, Deus também vai fazer o mover na sua também, em nome de Jesus.
4: Chama Aurelino, sou de Carapicuíba. Todas as quarta-feiras estou aqui com as caravanas e recebi muita bênção em nome de Jesus. Convido a todos para vir para a caravana, que aqui está a bênção. Você que está me ouvindo, venha também para a sede mundial aqui, Avenida do Estado 4568. Seja bem-vindo, que aqui a bênção é certa, em nome de Jesus.
5: Duas e 41 no horário oficial de Brasília, você ouve a rádio Deus é Amor, da Igreja Pentecostal Deus é Amor. A sede mundial está aqui na Avenida do Estado 4568, na companhia do seu irmão em Cristo, diácono Natiel Reis, trabalhos técnicos do diácono Armando Medina. E agora vamos falar sobre a quarta do Grande Mover de Deus, o culto das 9 horas com a ministração da Palavra de Deus, na instrumentalidade do nosso querido pastor Milton de Almeida. Ele tem pregado em todas as quartas-feiras do Grande Mover de Deus e tem sido uma bênção. Aqueles que comparecem, aqueles que vêm cultuar a Deus, recebem bênçãos, vitórias e deixam os recados, aquilo que Jesus tem feito, que são os testemunhos, depoimentos. Mas eu quero ouvir com você agora um flash de uma ministração do pastor Milton de Almeida na quarta do Grande Mover de Deus, para que você deguste, para que você sinta como o nosso Deus tem usado o seu servo às 9 horas, todas as quartas-feiras do Grande Mover de Deus.
6: Pessoas estão cansadas de praticar todo tipo de maldade. Até praticam, mas o prazer é tão passageiro que depois vem a frustração. Pessoas que não estão resistindo às tentações. E o Senhor está dizendo: filho meu, dá-me o teu coração que eu quero fazer morada. Dá-me teu coração que eu quero agir em sua vida, aleluia. Mas tem corações que está resistindo, aleluia, a voz de Jesus nesta tarde. Abra teu coração e deixa o Espírito Santo de Deus entrar neste coração. Só assim você vai resistir às tentações. Vai dizer não ao sim do diabo. Você vai já de momento já perceber que Satanás está te lançando ofertas. E não, Satanás, não, aqui olha, é templo do Espírito Santo. Aqui é templo do Espírito Santo. No passado eu era escravo, mas agora sou livre, livre, livre, livre para adorar a Ele, para adorar ao Senhor.
5: Está aí, o pastor Milton de Almeida vai pregar a palavra de Deus, orar por todos, amanhã na quarta do Grande Mover de Deus, às 9 horas da manhã, aqui na sede mundial, no salão de número 2 do Templo da Glória de Deus, na Avenida do Estado 4568, Avenida do Estado 4568, ao lado do INSS Central, a poucos minutos da estação de metrô Pedro II, da linha 3 Vermelha, no bairro da Liberdade. Nós estamos aqui bem próximo ao Marco Zero da maior metrópole do Brasil, da América Latina. Venha participar conosco, o poder de Deus será derramado e você receberá uma bênção para você e para toda a sua querida família. A cura, a libertação, é o que você ouve agora. O que Deus tem feito nas quartas-feiras do Grande Mover de Deus, às 9 horas da manhã, aqui no Templo de Sua Glória.
7: Aqui entre nós há três pessoas. Você falou, eu estou sem chão porque eu fui diagnosticado que eu estou sofrendo de câncer. E câncer não há cura. Mas não fica triste não, que a última palavra é Jesus que dá, viu? Aonde estão essas três pessoas? Você foi diagnosticado pelos médicos e você está com câncer. Quem era canceroso aqui, levante a mão, não é mais, levante a mão. Olha aí, então se anima, anima. E aí, pastor Kleber?
8: Pastor Milton, exatamente como Deus falou, a nossa irmã está relatando aqui agora. Senhora, o seu nome?
9: Magnólia.
8: A senhora foi não somente detectada, como também já tinha sido operada.
9: Né, eu já fui operada 3 vezes.
8: O câncer volta.
9: E volta. O ano passado o médico abriu e fechou de novo e deixou como estava.
8: Não conseguiu nem fazer a intervenção?
9: Não, só fez, tirou o material para biópsia.
7: Magnólia.
9: Sim.
7: Põe a mão sobre a tua cabeça. Senhor Jesus, confirma agora o milagre. Este câncer, eu repreendo o câncer, sai em nome de Jesus. Confirma o milagre, Senhor. Amém? Aplausos para Cristo.
10: Pois pastor, não, Oliveira. Pastor Milton de Almeida, conforme a revelação do Espírito Santo, aqui está mais um senhor que foi diagnosticado com câncer. Como é seu nome?
11: Dirley.
10: Dirley. O senhor foi diagnosticado com câncer?
11: Sim.
10: Inclusive ele está mostrando, pastor Milton.
11: Aqui a operação, saí do hospital hoje.
10: Saiu hoje do hospital?
11: Saí. E está vazando muito pus, secreção.
10: Veio buscar a cura.
11: Sim.
7: Que comédico falou contigo?
11: Não tem mais jeito.
7: Ah, pode chorar. Pode chorar, derrama suas lágrimas. É isso que Jesus quer. Há quanto tempo está em sofrimento, irmão?
11: Eu operei dia 23, mas eu vinha passando muita humilhação, porque eu trabalho com lanches, eu tenho que ir sempre no mercado, eu tinha meu muita Deus. Diarreia, estou sentindo a dor da operação do pus, que não cicatrizou. Eu comprei já R$140 de remédio, antibiótico, essas coisas para desinflamar, para poder fazer a rádio no fígado, porque falou que não meu tem Deus. Mais jeito, já estava correndo sanguínea. Ele falou, olha, a gente já fizemos o que podia, agora você tem que fazer a rádio.
7: Que sofrimento. O senhor é crente? Quanto tempo?
11: Eu era de berço, eu desviei, mas graças a Deus eu me redimi aos pés do Senhor e vim buscar minha cura, vim louvar o nome do Senhor.
7: Feche teu olho então. Senhor Jesus, tu és o meu Senhor, é o Senhor que pode resolver o problema. A tua palavra é a última palavra, Senhor. Por mais que o câncer avançou e está em fase muito adiantado, mas agora câncer, eu te repreendo, sai em nome de Jesus. Prometa nunca mais abandonar esse Jesus.
11: Amém, Jesus. Glória a Deus.
7: Valeu a pena afastar de Jesus?
11: Não, só sofrimento, irmão.
7: Não faça mais isso, irmão. Abraça Amém. Jesus, olha, abraça ele de verdade.
11: Glória a Deus. Amém.
7: Tá bom? Que Deus abençoe. Já alcançou o milagre de Deus. Está vendo aí, meus irmãos e ouvintes de casa?

E esta é a maneira que Deus tem usado o pastor Milton de Almeida nas quartas-feiras do Grande Mover de Deus, aqui na sede mundial da nossa igreja pentecostal Deus é Amor. Eu sei que você que está aí ouvindo tem um problema que para você é impossível ser resolvido. Você já recorreu a advogados nas causas judiciais, já recorreu à medicina, aos melhores médicos. Você tem dinheiro, tem posses, mas não tem saúde. Jesus quer te dar saúde. Ele é o Deus da saúde. Ele é Jeová Jiré, Jeová Rafá. Ele é o Deus conosco. Participe conosco deste culto. Dê uma oportunidade para que Deus mude a sua história, para que Deus mude a sua vida. Não fique somente em acompanhar as transmissões. Venha experienciar, venha experimentar. Provar e ver de que Deus é bom. Este convite é para você que está ouvindo a Rádio Deus é Amor. Você pode vir amanhã? Então venha. Às vezes você não tem nem a pretensão de passar aqui no centro de São Paulo, mas recalcule a sua rota e participe conosco. A Igreja Pentecostal Deus é Amor te aguarda de braços abertos com todos os nossos obreiros, cooperadores, presbíteros, diáconos. Nós queremos orar com você amanhã na quarta do Grande Mover de Deus, na sede mundial. Avenida do Estado, 4568, no bairro Liberdade, no centro de São Paulo. Com toda certeza, o poder de Deus será manifestado e a glória de Deus descerá sobre você. 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

está se aproximando o momento da oração da resposta de Deus aqui na Rádio Deus e Amor. Mande a sua mensagem para o nosso Zap 11, código DDD de São Paulo, número 98292-3392. Compartilha com a gente como é que está sendo a sua tarde. Sua semana começou bem? Você já está enfrentando dificuldades, notícias terríveis? Pode compartilhar com a gente, somos da sua família e queremos orar em favor da sua causa. Queremos orar com você e por você. Mande para cá. Uma equipe de colaboradores estão aqui atuando para fazer toda a curadoria do recebimento das mensagens, participações, interações, pedidos de orações também. E eu quero que você registre aqui aquilo que está afligindo o teu coração. Não se corroa, não se consuma com este problema. Recorra a Deus, porque Ele tem o poder para fazer com que toda esta situação seja transformada. A palavra de Deus diz que onde abundou o pecado, superabundou a graça. E é claro, meu irmão, minha irmã, que todas estas mazelas do dia a dia que nós vivemos, no ordinário do dia a dia, do cotidiano, do corriqueiro, são consequências diretas do pecado. Mas uma vez que nós entregamos as nossas vidas diante do Senhor, Ele transforma a maldição em bênção. Então ore comigo, oração da resposta de Deus, agora aqui na sua rádio Deus e Amor.

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1: Senhor Jesus, nós estamos em Tua presença uma vez mais. Clamamos ao Senhor, porque a palavra diz que tudo que pedirmos em Teu nome para Deus, o Senhor nos dará. E o nosso coração está sincero diante da Tua presença. Nosso coração está íntegro. Nós pedimos humildemente a Tua misericórdia, o Teu perdão, o Teu abraço de conforto, de consolo, para todos que agora oram comigo ao redor do Brasil e do mundo, através deste programa que tem abençoado famílias, pessoas, empregos. Senhor, este programa que é a Tua voz, falando ao coração do aflito, falando à alma do sedento, daquele que está totalmente perdido nos desvaneios da vida. Senhor, nós te pedimos a Tua resposta. Eu oro com pessoas que agora estão suplicando, estão chorando, que te pedem, Senhor, por misericórdia, pela saúde. Senhor, os médicos já falaram, não há mais solução, não tem jeito. Mas o Senhor vai contra as perspectivas humanas. O Senhor é o Deus que conhece passado, presente e futuro e sabe, Pai, que nós precisamos, que nós dependemos de Ti no nosso falar, no nosso pensar, no nosso agir, nas reações, nas nossas ações. Meu Deus, e nós te pedimos a Tua misericórdia para curar este enfermo. Ouve a Rádio Deus e Amor no hospital, acompanhe a Rádio Deus e Amor em sua casa, está acamado, mas o Senhor é o Deus que dá saúde agora. O Senhor é o Deus que nos dá a saúde. Eu também te apresento esta pessoa que está com uma causa na justiça difícil de ser resolvida, complexa. Os melhores advogados já se debruçaram para trazerem a melhor resposta, a mais cabível, mas ainda não puderam resolver esta problemática, Senhor. Porque os homens são limitados. Por mais que estudem, por mais que se aperfeiçoem, nunca chegarão a um estado de perfeição plena. Somente o Senhor é perfeito. E é por isso que nós recorremos a Ti, Pai, porque já chegou ao nosso limite. Já chegou o Senhor no nosso teto de condições. Meu Pai, este meu querido irmão, esta minha querida irmã, que começaram a semana buscando trabalho, já recorreram, Senhor, entregando currículos, participando de processos seletivos, entrevistas, mas até o momento não receberam nenhum retorno da empresa que desejam trabalhar para receberem um salário compensador, um salário digno. Meu Pai, envia o socorro bem presente na hora desta angústia, desta senhora, Pai, que ao abrir a geladeira no dia de hoje, não tinha nada para dar aos seus filhos. Ao abrir a despensa, não havia nada para fazer, para se alimentar, para alimentar os seus filhos, a sua família. Somente a dor, o desespero, a angústia tomaram conta. Mas o Senhor é o Deus da resposta. Nós oramos acreditando que Tu podes todas as coisas. E em Ti nós podemos todas as coisas, porque Tu és o Deus que nos fortalece. Receba a nossa oração e confirmamos com amém desta pessoa que ora comigo, com fé e com alegria na comunhão do Espírito Santo de Deus.

0: 2:57, atenção rede, porque em poucos minutos, formação de rede para o Espaço Reviver, com o pastor Paulo Martins, para falar das instituições de Reviver da nossa Igreja Pentecostal Deus e Amor, Fundação Reviver e Associação Reviver Help Deus e Amor. Eu faço uma rápida pausa, você vai ficar em boa companhia na comunicação do pastor Paulo Martins. Em sequência, eu retorno com você para fazer a sua companhia até as 5 horas. Comunicação, Natiel Reis. Trabalhos técnicos é do diácono Armando Medina. Direção e supervisão desse programa é da nossa querida irmã Irene Miranda, presidente do Conselho Deliberativo da Igreja Pentecostal Deus e Amor. Em São Paulo, 2:58.
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4: 15 horas.
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0: Está começando na Rádio Deus é Amor, em cadeia nacional, mais um Espaço Reviver. Estaremos falando aqui das atividades das instituições Reviver, braço assistencial da nossa Igreja Pentecostal Deus é Amor. Que Deus possa abençoar você grandemente. Estaremos falando das atividades da obra social. Estaremos aqui mostrando para você os nossos projetos para que você possa participar, orar e também levar esperança para muitas pessoas. E olha, hoje na programação teremos também um testemunho, pessoas contando o que receberam do Senhor Jesus quando ajudaram as instituições a viver. Deus tem feito maravilha na vida de pessoas. Chama a sua atenção, daqui a pouquinho você vai ouvir o que Deus está fazendo. Quero agradecer aqui na técnica de som o diácono Armando Medina. Aqui na locução, vos cumprimenta com a gloriosa paz de nosso Senhor e Salvador Jesus Cristo, seu irmão pastor Paulo Martins. Direção e supervisão na responsabilidade da nossa querida irmã Ereni Miranda.
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0: Vamos prosseguindo com essa programação especial, falando aqui dos nossos projetos, o trabalho social da nossa Igreja Pentecostal Deus e Amor. E olha quantas pessoas estão empenhadas no trabalho social, ajudando vidas com muito amor, com muita alegria. E eu quero agora, junto com você, ouvir o que Deus faz na vida de pessoas que contribuem com amor, com alegria. Vamos ouvir com atenção esse depoimento.
4: A paz do Senhor, meu nome é Ivanilde, da IPDA de Riacho Santana, Bahia. Vou deixar um testemunho aqui. Eu, uns meses atrás, eu vinha sentindo muita dor no meu seio esquerdo. Doía e queimava, às vezes à noite eu não conseguia nem dormir de tanta dor. Mas eu confiando em Deus, né, orando e pedindo a Deus para que Ele tivesse misericórdia e me curasse dessa enfermidade. Aí eu passei no médico, o médico me pediu para mim fazer a mamografia. Aí eu fui fazer a mamografia e pedi para Deus que eu ia confiar nele. Eu ia fazer aquela mamografia e não ia dar nada. Assim eu fiz a mamografia, recebi o resultado e não deu nada, graças a Deus. Senhor, orando também, pedindo para Deus que se Ele me curasse, que não desse nada no, na mamografia, que eu iria contar o testemunho e também devolver um voto que eu fiz para reviver. Já devolvi o voto e aqui estou contando a minha bênção para agradecer a Ele, a Deus pela cura, pelo milagre. Eu já fui curada de câncer no seio, câncer no intestino, câncer no útero. E estou aqui para agradecer a Deus pelas bênçãos e pelas vitórias que Ele tem me concedido, não só na minha vida, mas na vida da minha família. Eu tenho visto trabalhar de Deus, e Deus tem agido na minha família, amém? E assim, aquelas pessoas que estão desenganadas, aquelas pessoas que estão tristes, que acham que não tem solução, procura Deus, vai buscar a Deus. E que Deus pode conceder a bênção, conceder a vitória, a cura, a libertação e principalmente a salvação. Então fica aqui a minha bênção e agradeço a Deus por tudo. Amém.
0: Olha aí, ouvintes, nós acompanhamos o testemunho da irmã Ivanilde. Ela é lá de Feira de Santana, na Bahia. Vejam só o milagre que Deus realizou na vida dela. Nosso Deus tem poder de curar, de repreender. O que ela sentia, essas dores tão fortes que não podia experimentar, mas ela confiou em Deus. O que ela disse? Eu vou fazer um propósito com Deus de ajudar a Fundação Reviver, ajudando assim as instituições Reviver. E se eu for curada, eu quero ajudar com o cofrinho, quero ajudar com o meu voto, mas eu quero cumprir esse voto contando o meu testemunho, o meu depoimento. E a irmã Ivanilde enviou esse testemunho para nós, em forma desse depoimento para nós, e falando desse milagre que Deus realizou na vida dela. Quantas pessoas que recebem bênçãos de Deus quando faz um propósito de ajudar a obra social. Nós sabemos que estamos aí atendendo pessoas de todo o Brasil. Nós estamos ajudando nos momentos onde há uma catástrofe natural, problemas em regiões, nós vamos lá atender. Nós vamos socorrer vidas com alimentos, roupas. Entregamos no Nordeste cestas básicas. Entregamos também kits escolares anualmente. Levamos alimento, levamos muita coisa boa para os irmãos e irmãs que estão fazendo a obra de Deus, que estão levando o Evangelho do Senhor e Salvador Jesus Cristo cada vez mais e ajudando eles no campo missionário e eles ali levando a palavra de Deus às pessoas nos rincões mais distantes da nossa nação. A Fundação Reviver e a Associação Reviver Help tem investido na ajuda de pessoas, pessoas que realmente precisam de um milagre, da bênção de Deus, precisam de vitória, precisam de um calçado, precisa de alimento, precisa de uma roupa, precisa de um material escolar. E as pessoas que fazem propósito no coração, com alegria, são abençoados poderosamente. Eu digo a vocês que a igreja Deus é Amor, a Associação Reviver Help, e a Fundação Reviver está investindo no campo missionário. Foram enviados 10 missionários para o nosso sertão. Estão ali pessoas, irmãos, experientes, comprometidos com o trabalho social em todos os 9 estados do Nordeste. No Maranhão nós estamos com 2 missionários. que estão fazendo um levantamento, visitando regiões carentes, e nós vamos ter um grande trabalho social em todos os estados do Nordeste. Estamos investindo nesses irmãos, ajudando eles e eles levando a palavra de Deus. E pessoas como a irmã Ivanilde, que confiou em Deus, que fez um propósito com Deus: eu vou ajudar, mas eu creio no milagre. Não é comprando o milagre, não é ajudando que o milagre vai acontecer, mas é propósito, é alegria, é vontade de ajudar, desejo de ajudar pessoas, ajudar vidas. Então nós estamos aqui convidando você. Como a irmã Ivanilde foi curada, faça você também propósito. Está enfermo, está precisando de vitória, de bênçãos de Deus, confia no Senhor, faça um propósito com Deus, ajude as instituições a viver. Daqui a pouco, você vai se preparando aí, nós vamos passar para você as nossas contas, tanto da Fundação quanto da Associação Reviver Help, e você vai anotar, vai nos ajudar. Vamos passar também o Pix. Caso você não consiga anotar, fica tranquilo, nós vamos passar também o nosso WhatsApp, que você pode enviar seu comprovante, tirar sua dúvida, pedir para nós o número das contas, chave Pix. Com certeza, como a irmã Ivanilde foi curada, abençoada por Deus, você também vai receber a tua vitória. Vamos então abrir a nossa mão, o nosso coração, para ajudar a obra de Deus. 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

0: Vamos prosseguindo aqui no Espaço Reviver, nessa tarde maravilhosa. Acompanhamos aí esse belíssimo hino, Abra Tua Mão. E aí ouvimos também o convite para você, olha, 32º aniversário da Fundação Reviver, dia 22 de agosto, aqui na sede mundial. Formem as suas caravanas, estejam conosco. E olha, lembrando aos irmãos da Grande São Paulo, a festa será aqui no dia 22. Todas as sedes estaduais aqui da Grande São Paulo estarão conosco no dia 22, em nome de Jesus. E também nós já estamos arrecadando os alimentos para o mês de agosto, que é o mês da beneficência cristã. Vamos ajudar, vamos colaborar. Quantos irmãos e irmãs que todos os anos fazem essa parceria, nos ajudam, e nós ficamos aí meses e meses sem comprar cestas básicas, porque as doações chegam realmente em quantidade suficiente, porque é uma economia muito grande. Então ajude com amor, faça a prova de Deus, e o Senhor vai abençoar a sua vida grandemente, em nome de Jesus Cristo. E prosseguindo falando dos nossos projetos, a Super Help Deus e Amor começou um projeto maravilhoso. Está lá em Breves, na Ilha de Marajó, no norte do Brasil. Começou um projeto maravilhoso. E nós vamos ouvir agora essa chamada. Você vai entender o que é a palavra de Deus sendo pregada, vivida, executada na vida de pessoas que precisam de bênçãos e ajuda.
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0: Vamos prosseguindo aqui com o Espaço Reviver. Olha, eu quero chamar a sua atenção para os nossos projetos. Estamos agora avançando em todos os estados do Brasil. Eu falei ainda há pouco dos estados do Nordeste, mas estamos avançando em todos os estados. Temos os projetos da Fundação, da Associação Reviver Help, projeto Casa Aberta, que estamos aí atendendo moradores de rua em várias capitais. Já temos 7 funcionando, vamos em breve inaugurar mais. Teremos também atividades para ajudar os nossos idosos com o projeto 60 Mais. São bênçãos de Deus. Esse final de semana, a Associação Reviver Help e a Fundação Reviver estará realizando um grande trabalho social em Ilha Bela, aqui no litoral paulista. Uma grande evangelização, pregando a palavra de Deus, ajudando vidas, pessoas que precisam do amor, e estaremos ali ajudando com alegria. E também eu tenho boas notícias para vocês da nossa Vila Reviver lá em Paulistana. A Vila Reviver em Paulistana está avançando cada vez mais. Nós já estamos em fase de construção ali dos setores aonde serão criados aves e animais. Já chegaram as primeiras aves, ainda filhotinhos, para ali serem criadas, e serão galinhas que estarão ali, galinhas poedeiras, e teremos ali ovos para que possamos vender à população. A população está sendo convidada a participar de treinamento teórico e prático para aprender ao manuseio de aves, ovinos, caprinos. Estamos começando um campo experimental, ou seja, a Fundação Reviver e a Associação Reviver Help está proporcionando para a população de Paulistana e região. Lembre-se que não é só paulistana. Estão sendo contemplados ali, olha, moradores de Tigres, Acauã, também Riacho do Meio. Nós temos outras regiões como Batimaré, nós temos Serra Branca, nós temos também, além de Paulistana, moradores de Betânia, moradores de outras localidades que estão ali próximo à Paulistana, serão beneficiados por esse projeto. E também do Pernambuco, pessoal lá de Afrânio, Dormentes, já no estado de Pernambuco, estarão também sendo treinados pelo professor Luciano, que é mestre em zootecnia, foi contratado pela Fundação Reviver, e ele está fazendo um trabalho maravilhoso. E inclusive o irmão Nelson não pôde estar conosco na programação, porque ele, junto com o irmão Douglas, nosso motorista, eles foram buscar vacina já para as aves, e o professor vai levar lá para o sertão, que estará viajando nesse final de semana, onde estarão dando aí seguimento nessa implantação desse grande projeto, ao projeto da Vila Reviver em Paulistana. E no próximo mês nós já teremos também já o início da criação de ovinos, caprinos. Nós já temos ali uma plantação do capim que realmente cresceu, foi feito com muito cuidado. Nós teremos o próprio alimento para os animais, estaremos comprando ração, e será feita uma mistura própria para esses animais, para engorda, para ensinar os moradores ali da região como tratar os animais, ter uma renda extra na sua propriedade, na sua casa, e assim ter uma melhor condição de vida para a sua família. Então está crescendo os nossos projetos. A Vila Reviver está avançando de uma forma extraordinária. Além disso, nós estamos com o projeto ASAF, aquele projeto musical da Fundação Reviver. Estamos com o nosso projeto aqui em Paraisópolis, em São Paulo, na Rocinha, no Rio de Janeiro. E agora tem mais irmãos pedindo o nosso projeto. Estamos aí em fase de análise, mais pastores em breve estaremos anunciando regiões onde teremos o projeto ASAF. Projeto também que tem avançado é o nosso Oasis, com a Escola de Cursos Profissionalizantes. Há também o 60 Mais da Associação Help. Que projeto maravilhoso. Irmãos e irmãs que queiram participar, todas as terças e quintas-feiras nós temos o ateliê aqui na sede mundial. Irmãos, 60 Mais, pode participar conosco. venha conhecer, venha passar horas aprendendo aqui cursos maravilhosos. E esse projeto está se estendendo para muitas localidades. Um exemplo também, nós temos o 60+, lá em Paulistana, na nossa unidade Oasis, nós temos uma sala que temos o espaço 60+, fisioterapia. A associação contratou uma fisioterapeuta e ela, então, duas vezes por semana atende pessoas que precisam de fisioterapia devido a um acidente, com problemas de locomoção, que recebe o diagnóstico e o médico encaminha para a fisioterapia, mas é longe, não tem como ir, talvez o valor é caríssimo, e ali a pessoa recebe gratuitamente fisioterapia. Estamos avançando em Codó, no Maranhão, onde teremos também 60+ fisioterapia, teremos curso de informática, teremos também reforço escolar e vamos avante, sem contar os outros projetos que vamos avançando em todo o nosso querido Brasil. Ore, meus irmãos, ajude, contribua com muito amor, com muita alegria e o Senhor vai te recompensar grandemente, o Senhor vai abençoar a tua vida. Em nome do Senhor Jesus.
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0: 15h25 em São Paulo, está aí mais um projeto que todo ano nós colocamos em prática, ajudarmos as pessoas com roupas, porque estamos num tempo muito frio, já estamos no inverno brasileiro aqui no Hemisfério Sul e precisamos da sua ajuda, da sua contribuição. E você pode nos apoiar de uma forma maravilhosa. Irmãos, nós sempre estamos aqui lembrando, falando com vocês, nós temos o nosso Bazar Reviver. O Bazar Reviver está ativo de segunda a sexta-feira, das 9 da manhã até as 16 horas, ali no Templo 3, Templo 3 da nossa Igreja de Deus e Amor, que fica na Avenida do Estado, número 5138, esquina com a Rua Alexandre Levi. Você pode ir ali, você vai adquirir muita coisa boa e ajudar os nossos projetos. Então, lembrando, o Bazar Reviver, todos os dias, ou seja, de segunda a sexta, das 9 às 16 horas, você pode comprar, ajudando assim os nossos projetos com muito amor, com muita alegria. E nós estamos caminhando já para o final da programação de hoje. Já ouvimos muita coisa boa, já sabemos que Deus operou na vida da irmã e recebeu a vitória, a irmã Ivanilde, lá de Feira de Santana. Mas eu quero ler alguns nomes de pessoas que têm ajudado a Fundação Reviver e enviaram seus comprovantes para o nosso WhatsApp central. Depois que eu ler aqui esses nomes, o irmão Armando pode soltar para nós o nosso WhatsApp central para você enviar também o seu pedido de oração, tirar suas dúvidas e enviar os seus comprovantes que você ajuda a Fundação Reviver. Vamos agora a alguns nomes em nome do Senhor Jesus. Sônia Ferreira da Silva, é lá do Rio Grande do Sul. Leandro dos Santos, DDD 47. Do Espírito Santo, Olavo Reis Barbosa Filho. Aline Fernandes Dias Custódio. Giovana Aparecida Canato Rodrigues de Pederneiras. Deus abençoe. Campina Grande, lá na Paraíba. Alexandro Aparecido Marcelino Nascimento. Everaldo Barbosa de Brasília. A Francisca Maria Alves da Silva, aqui de Itaquera, em São Paulo. A Ediana Raposo, ela é de Santa Bárbara, no Pará. Maria Aparecida da Rocha, Curvelo, Minas Gerais. José Carlos Vieira, do Rio de Janeiro. Raiane José Brandão Carvalho da Silva, de Paracatu, Minas Gerais. José Valdemar Lopes de Lima, DDD 51. Rosilda de Itapecerica da Serra. Mário Aurélio Vieira. Ronelli Alves de Assis, lá de Fortaleza. Rafael da Mota dos Santos, aqui de São José dos Campos. Maria da Ascensão Nascimento, DDD 12 também, São José dos Campos. E Deus abençoe a Jacolina Salles dos Santos Fortunato, DDD 62, sempre está ouvindo a programação, ajudando os nossos projetos e pediu oração por toda a sua família e estaremos apresentando toda a família em nome do Senhor Jesus. Ajudou? Quer informações? Anote o nosso WhatsApp aí.
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Deus abençoe você que tem apoiado as nossas instituições. Passamos aí as contas, também o nosso WhatsApp. E agora nós vamos falar com Deus. Vamos orar, vamos

0: em nome do Senhor Jesus, e o nome do Senhor vai ser glorificado grandemente. Vamos orar pelo Marcos, que está pedindo oração também, que Deus possa abençoá-lo de uma forma gloriosa. Vamos falar com o nosso Deus. Grandioso Deus, maravilhoso e eterno Pai, na Tua presença estamos nessa tarde maravilhosa. Obrigado, Senhor, porque estamos orando com pessoas de todo o Brasil e eu tenho certeza que estão sendo abençoados. Perdoa nossos pecados, nossas falhas, transgressões. Dai a vitória maravilhosa dos céus para a vida de cada um, Senhor. Senhor, meu Deus, quero apresentar todos os pedidos de oração que aqui está. O Marcos Martim, lá de Santa Leopoldina, que pede oração, Senhor. Como também os nomes que eu li ainda há pouco, que tem ajudado a nossa obra social. Senhor, derrama da Tua bênção, da Tua graça, pelo Teu poder glorioso. A irmã Rosimeire, que pede oração, Senhor, pelo filho, para Deus repreender a depressão. Visita, Senhor, a cada um. Tantos pedidos, tantas pessoas orando agora, crendo no milagre e na vitória. Eu apresento todos os irmãos que têm apoiado os nossos projetos. Visita, Senhor, cada um. Prospera, abre as portas, multiplica grandemente a bênção na vida de cada um. Senhor, meu Deus, visita agora aquelas pessoas que estão hospitalizadas, pessoas que estão precisando de um milagre. Faz a Tua obra, Senhor. Eu apresento o pastor César Medina nas Tuas mãos. Visita o Teu servo, dando saúde, bênçãos, vitórias. Eu apresento também o Vinícius nas Tuas mãos, Senhor, que está internado, precisando do milagre. Visita a vida dele, dá a vitória à sua esposa Simone. Visita e abençoa, Senhor. Meu Deus, abençoe a minha família, minha esposa, minhas filhas. Abençoa, Senhor, a Tua serva, a irmã Irene Miranda, a diretoria da fundação, da associação, da igreja. Abençoe todos os irmãos envolvidos aqui no trabalho social. Dá a vitória e a bênção para todos. Apresento o diácono Armando e a sua família. Apresento também em oração, ó Deus, essa vida que está precisando de uma porta de trabalho. O desespero está grande, os dias passando, as contas acumulando. Abre a porta, Senhor. Aquele que começou num novo emprego por esses dias, sustenta ele nas Tuas mãos, repreenda todo mal, dai a vitória maravilhosa. Muito obrigado, Senhor. Eu Te agradeço, em nome de Jesus. Amém. Ficamos por aqui na tarde de hoje, encerrando aqui o Espaço Reviver. Voltaremos quinta-feira, no horário das 15 horas. E lembrando que na quinta, nesse mesmo horário, às 15, começa o culto aqui na sede mundial em prol às instituições Reviver, bem como também em todas as igrejas do Brasil. Fiquem com Deus, um forte abraço. Aqui na locução, pastor Paulo Martins, na técnica, diácono Armando Medina, direção e supervisão da nossa irmã Irene Miranda. Que Deus abençoe, fiquem com Deus.
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4: 15 horas e 37 minutos.
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0: 3 horas 43 minutos em São Paulo. Você ouviu Me Dê a Mão, Novos Valores, volume 1. Olha aí, o Ricardo cantou lindo demais essa belíssima canção. E você pode adquirir os nossos lançamentos na plataforma de venda da nossa igreja, que é ipda.com.br/livraria. Agora são 3h43 em São Paulo, no horário oficial de Brasília. Você segue nossa companhia. Comunicando com você, Natiel Reis, trabalhos técnicos é do diácono Armando Medina. E é claro que você, que está aí acompanhando a nossa rádio, pode participar. 11, código DDD de São Paulo, número 98292-3392. Nós estamos em uma terça-feira maravilhosa aqui no centro de São Paulo. E é a terça-feira dos vencedores. Às 7 horas da noite, o presbítero Erwin de la Lande prega a palavra de Deus e ora por todos. Você é mais do que especial convidado para participar conosco desse culto que com certeza vai mudar a sua vida. O poder de Deus será derramado, a glória dele será manifestada e a sua vida vai ser alcançada. E como prova daquilo que nós estamos falando, vamos ouvir um depoimento. Jesus continua salvando, libertando e transformando na Igreja Pentecostal Deus e Amor, agora 3h44.
1: Paz do Senhor Jesus Cristo, irmão. Uma irmã contou um testemunho aí que foi muito edificante e lembrou muito da minha cura que consegui na Igreja Pentecostal Deus Amor. Foi quando ela relatou que tinha um câncer no cérebro. E eu não só tinha um câncer no cérebro, eu tinha um coração crescido, eu tinha um coração doente. Estava na fila para colocar um passo e não conseguia. Mas um certo dia, chegando na Igreja Pentecostal Deus Amor, eu fui revelado e fui curado na mesma hora dos dois câncer. Que significa que o coração para mim também é câncer, mas esse do cérebro, o médico disse que não podia fazer nada. Se operasse, ia para a cadeira de roda e ficaria cego. Hoje enxergo, não ando de cadeira de roda, tudo pela revelação do Espírito Santo na Igreja Pentecostal Deus e Amor, a qual faço parte desta igreja há 43 anos. Que Deus os abençoe a vocês. E sou irmão Heriberto, moro aqui em Fortaleza, bairro Altra Nunes. Obrigado.
2: Meu nome é Isabel, moro em Itapevi. Eu vim contar a minha bênção, porque eu cheguei aqui na Igreja Deus é Amor. Eu era uma mulher muito vaidosa, fumava 2 maços de cigarro por dia e não tinha condições de deixar esse cigarro, porque eu não conseguia sozinha. Aí um irmão me convidou para vir aqui na Igreja Deus é Amor. Eu falei, não, eu não vou não. Ele falou, vamos sim. Passei na padaria, comprei o cigarro, foi aí na bolsa. Quando eu cheguei aqui, fez o apelo, aí mandou todo mundo jogar o cigarro, aqueles que usavam droga, jogasse a droga, aqueles que usassem tatuagem de macumba, jogasse também. E eu peguei e falei, agora mesmo, em nome do Senhor Jesus, o irmão falou que na hora que fizesse o apelo, quem fumasse, Deus ia libertar. Jesus, eu estou jogando esse maço de cigarro no teu nome. E eu creio que se o Senhor é na minha vida e o Senhor realmente está nesse lugar, o Senhor vai me libertar desse cigarro. Aí passei o resto do dia todo dentro da igreja aqui, não senti vontade de fumar. Cheguei em casa de noite, a mesma coisa. Falei, glória a Deus, o Senhor já me libertou. Isso tem 4 anos, até o dia de hoje, eu agradeço o Senhor por Ele ter me libertado. Meu nome é Isabel, eu moro em Itapevi, na rua Francisco Pereira Filho, número 25, bairro Vila São Francisco.
0: Dois lindos depoimentos você acabou de ouvir aqui na Rádio Deus e Amor. Nosso irmão Heriberto e também a nossa irmã Isabel contaram o que Jesus fez na vida deles. O irmão Heriberto, que já serve a Deus há 44 anos na Igreja Pentecostal Deus e Amor, viveu uma vida promíscua antes de conhecer a salvação que somente Cristo pode dar. A irmã Isabel, de igual modo, viveu durante anos ao longo de um percurso de vida viciada em cigarro. Ela não podia viver nem um dia sequer sem fazer o consumo, sem sentir o sabor, sem sentir a sensação do tabagismo. Mas quando ela conheceu Cristo, a verdadeira libertação alcançou a vida dela. Ela até usou um termo bem comum da região sul do Brasil. Ela disse que quando foi convidada a vir à sede mundial, ela passou numa padaria e ponhou uma carteira de cigarro na bolsa. Ela veio para receber uma libertação que não imaginava que seria naquele momento. E pela fé, no momento em que o pregador estava sendo usado por Deus na oração da libertação, ele disse: joguem os maços de cigarros que você trouxe na sua bolsa, na sua mochila ou no recipiente para guardar. E ela disse: olha, eu vou fazer uma prova com Deus. Ela pegou aquele maço de cigarro, jogou sobre o altar. Ela disse ainda: no nome de Jesus. Sabe por quê? Quando ela veio à nossa igreja, ela ouviu a palavra de Deus. E a Bíblia diz que existe uma forma somente, de você ser liberto, de você ser transformado, é conhecendo a verdade. Somente em Jesus, somente em Cristo. A palavra de Deus fala no Evangelho, segundo escreveu João, capítulo 8, 32, da seguinte maneira. Medite comigo, se você tem essa possibilidade, e conhecereis a verdade, e a verdade vos libertará. Jesus disse: conhecereis a verdade. Quem é essa verdade? É Ele mesmo. Ele que foi dado a nós como um presente de Deus. Ele é o Cordeiro de Deus que tira o pecado do mundo. E assim como o irmão Heriberto e a irmã Isabel foram alcançados por Cristo, você também pode ser alcançado. É claro que a graça de Deus é soberana a qualquer tipo de ação, atitude humana, mas existe algo que eu e você podemos fazer para que a nossa vida seja abençoada por Cristo. É sair da estagnação, do comodismo, da letargia. A irmã Isabel recebeu a libertação dela ao participar conosco de um culto aqui na sede mundial. Ela recebeu porque ela veio. Eu quero te convidar a se levantar de onde você está, a sair desta cama, você que está oprimido, você que está em depressão, sofrendo crises de ansiedade, você que sofreu uma decepção, uma desilusão tão grande que não sente vontade, não tem desejo de se levantar. Quero que você reaja. Reaja pela fé em Cristo Jesus. E assim como o irmão Heriberto e a irmã Isabel foram alcançados por Cristo, experimentaram, Jesus te convida também: vinde a mim cansado, oprimido, e eu vos aliviarei. O convite de Cristo continua de pé para você. A palavra de Deus diz no Salmo número 34, verso 8: o provai e vede que o Senhor é bom, bem-aventurado o homem que nele se refugia. Se refugia em Cristo, se refugia no Senhor. Talvez você esteja acreditando na tranquilidade, numa paz que soberanamente reina na nação em que vivemos, mas na verdade nós estamos em uma batalha constante, diária. Todos os dias nós enfrentamos as nossas pelejas, as nossas lutas, mas quando nós colocamos diante de Deus as nossas vidas, assim como fez o rei Josafá, quando foi colocado em uma prova de fogo, um cenário de guerra, de calamidade, contra três grandes nações que se levantaram contra o reinado de Judá. Aí ele se colocou diante da presença de Deus, ele pregou jejum e humilhação diante do Senhor, porque ele sabia que sozinho ele não venceria aquele momento. Ele sabia que sem a ajuda de Deus ele não suportaria. E você também sabe disso. Então vem guerrear com a gente. Quarta do grande mover de Deus. 9 horas da manhã, o pastor Milton Almeida vai pregar a palavra de Deus, vai orar por todos e você vai guerrear. O nosso general, o Senhor dos Senhores, ele vai à nossa frente para nos dar a vitória. Participe conosco, pastor Milton de Almeida, um homem de Deus, pregando a palavra, orando por todos. E eu quero que agora você ouça com atenção a forma como Deus tem usado o nosso pastor nas quartas do Grande Mover de Deus, às 9 horas da manhã, aqui na Avenida Prefeito Passos, número 10, na Liberdade, no centro de São Paulo.
3: Na Bíblia, um homem ficou 38 anos esperando um milagre à beira do tanque de Betesda. 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

3:55, 5 minutos para as 4 da tarde. 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E é claro que você também pode nos acompanhar o dia todo, todos os dias, pelo aplicativo da Igreja Deus e Amor e também pelo site ipda.com.br. 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E por falar em plataforma digital, agora chega cantando a Priscila Rubio. Entrega, uma linda canção, uma releitura. O hino Entrega foi gravado originalmente pela cantora Débora Miranda e regravado em uma leitura mais contemporânea ano passado, aqui na Sede Mundial, e você ouve agora. O clipe está disponível para você assistir e também compartilhar no ipdaplay.com.br. Agora em São Paulo, 3:56.

0: Uma tarde abençoada e repleta do amor de Deus. Você está ouvindo o programa A Voz da Libertação. Boa tarde.
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0: 4:02 em São Paulo. Agora tem um giro informativo com a jornalista Cristine Luiz para você aqui na Rádio Deus e Amor.
1: Olá, eu sou a Cristine Luiz e vamos a mais um Drops de Notícias aqui na Rádio Deus e Amor. Saúde mental no trabalho. Conheça as principais causas de afastamento profissional por saúde mental. Dados do Instituto Nacional do Seguro Social mostram que os transtornos mentais estão entre as principais causas de concessão de auxílio-doença aqui no Brasil. Entre os diagnósticos mais recorrentes, destacam-se episódios depressivos, transtornos de ansiedade, síndrome do esgotamento profissional, como burnout, reações e estresse grave, além de transtornos de adaptação. O impacto da saúde mental nos resultados corporativos vai além dos custos assistenciais e afeta diretamente a produtividade e a qualidade das entregas. Além das iniciativas organizacionais, cada profissional pode adotar estratégias individuais para proteger a saúde mental no dia a dia. Conheça agora algumas dicas para entender melhor sobre como equilibrar trabalho e a saúde mental. Aprenda a dizer não. Saber delegar e recusar demandas excessivas é uma habilidade estratégica. Cultive relacionamentos saudáveis. Busque suporte em amigos, familiares ou profissionais especializados. E, por fim, desconecte-se das redes sociais. O uso excessivo pode intensificar ansiedade e comparação social. Portanto, estabeleça limites e priorize conexões reais. Uma boa imagem profissional. Entenda como a forma de se vestir pode impactar diretamente a sua carreira. Uma boa imagem profissional oferece uma série de benefícios cruciais para o sucesso na carreira. Primeiramente, ela cria uma impressão positiva nos colegas de trabalho, superiores e até clientes, estabelecendo confiança e respeito. As pessoas são naturalmente atraídas por pessoas que apresentam uma imagem confiante e competente. Isso pode resultar em convites para eventos relevantes, participação em projetos importantes e, por fim, promoções. Em um mercado de trabalho competitivo, onde a primeira impressão muitas vezes é decisiva, investir na construção e manutenção de uma boa imagem profissional é uma estratégia inteligente para alcançar o sucesso e a estabilidade na carreira. Então, investir na construção e manutenção de uma imagem pessoal positiva pode resultar em redes de contatos mais amplas, colaborações bem-sucedidas e uma reputação sólida. Isso reflete comprometimento, confiança e profissionalismo, elementos essenciais para o avanço na carreira.
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4:06 em São Paulo, agora fazendo 18 graus. E claro, a umidade relativa do ar está em 88%, porque chove bastante aqui no centro. Nada que nos impeça de continuarmos fazendo a sua companhia aqui na Rádio Deus e Amor. Agora a gente vai falar sobre a agenda do dia, porque por aqui ainda vai passar muita coisa boa para você. Tem meditação do dia com o pastor Lorival de Almeida. Ele vai falar sobre esperança em Deus. Também tem aquele momento especial, Clínica da Alma, com o psicólogo Gessé Ávila. Ele vai falar sobre as redes sociais e o autodiagnóstico. E também aquela oração especial que eu vou fazer com você, às 4:50, de reconciliação. A Rádio Deus e Amor tem uma programação recheada. Às 5 horas, tem Cido Gameiro, com o Deus e Amor com você, e também pastor Davi Miranda Neto. 18 horas tem a oração do entardecer, aqui na Rádio Deus e Amor, oração do Calvário, até às 18:30. E às 18:30 tem informativo Reviver, com a evangelista Eliana Miranda, e claro, tem uma noite completa, com uma boa companhia para você, e a madrugada do Socorro de Deus, na minha companhia, de 1 às 5 da manhã, aqui na frequência do seu coração.

0: 4 e 9, Deus vai falar com você através de uma boa meditação na palavra amiga do nosso pastor Lorival de Almeida, Esperança em Deus. Ouça e tenha a sua fé edificada em Cristo Jesus.
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2: E nós vamos dando sequência à nossa programação, vamos meditar, temos a nossa meditação diária, e eu quero convidar você, ouvinte, a ler comigo um versículozinho bem pequenininho, só um pedacinho, vamos lá, olha. Bendito o varão que confia no Senhor e cuja esperança é o Senhor. Um versículo, eu diria, simples, né? Não há necessidade de nenhum tipo de genialidade teológica para se entender esse versículo. E é um versículo que eu também tenho a liberdade, tento não precisar de contextualizá-lo pela simples razão de que é uma palavra absoluta. Bendito aquele que confia no Senhor, bendito aquele cuja esperança é o Senhor. Serve para os tempos de Jeremias, para os tempos de Moisés, para os tempos de Pedro, para os nossos tempos. É um versículo que ele ultrapassa as barreiras dos anos, do tempo, enfim, e chega até nós forte, né? Nós precisamos, todos nós, né, firmar os nossos pensamentos nos ideais de nossa vida. E quem é que não busca um ideal na vida, né? Quem é que não acorda de repente sempre com um ânimo para enfrentar, eu diria, os desafios, ou até mesmo a enfrentar as coisas relacionadas aos projetos que tem na vida? Mas na vida as coisas não são nada fáceis. A gente todo dia tem aquele ânimo, eu acredito que pelo menos em algum momento do dia a gente, não, eu vou retomar, vou fazer, vou... Enfim, mas não é fácil não, a vida não é assim como a gente pensa, só porque eu falei e pensei vai dar certo. Tem muitas pessoas que têm aquela coisa, olha, cuidado com o que você vai falar, com o que você vai falar vai ser o que vai ser, não é bem assim, não é? Mas que a vida não é fácil, não é fácil. E muitas pessoas desistem de lutar por seus ideais, por achar que os obstáculos que se vêm diante, né, dos projetos, são obstáculos intransponíveis. Agora, a esperança tem de ser a base para termos ânimo para buscar os nossos ideais. Se nós não tivermos esperança, fica complicado. Eu acredito que algumas áreas da nossa vida podem ser resolvidas por meio de esforço de pessoas que nos cercam, talvez nossos pais, ou filhos, ou amigos, ou investidores, enfim. Dependendo da situação, sempre aparece alguém que pode até nos facilitar a vida e até nos animar a continuar. Aquela pessoa que de repente tem um tipo de influência ou coisas assim. A esperança de alcançar nossos ideais não pode estar somente voltada para aquilo que outro pode fazer por nós mesmos. É claro que todos nós dependemos, eu diria, de pessoas ou de alguém para alcançar os nossos objetivos. Sozinho é impossível, mas não significa que é o ponto fundamental e conclusivo. Quantas pessoas frustradas na vida? Não são poucas, não são muitas. Pessoas que lutaram para alcançar, de repente, os seus sonhos, mas terminaram frustradas porque não conseguiram alcançar aquilo que haviam projetado. De repente, a vida não trouxe aquilo que, mesmo as boas intenções ou até um determinado esforço, a vida não trouxe o que parecia que, de repente, traria. E em todos os sentidos da vida, né? De repente, o casamento não é aquela lua de mel que as pessoas achavam que seria. De repente, o emprego não é aquele salário que a gente pensava, né? De repente, vem de encontro às nossas necessidades, resolver os nossos problemas, pagar nossas despesas, estudo dos filhos, enfim. A verdade, ouvintes amados, escolhemos e permitimos coisas que nem sempre serão um pacote de solução completa para os nossos problemas. Portanto, é necessário ter esperança. Sei que é preciso a gente esperar, sim, que o trabalho da gente funcione. Sei que é preciso esperar que as pessoas que estão supostas a fazer o que tem que fazer, façam, né? Para que os nossos esforços possam ser realizados, claro. Mas não é, eu diria, não é tudo para que seja a completa resposta para as nossas ansiedades. Nós temos que ter mais. Temos que entender com mais profundidade onde depositar nossa esperança, mesmo compartilhando a nossa esperança em coisas particulares, como eu acabei de colocar aqui agora. A gente tem que esperar que o trabalho da gente dê certo, tem que esperar que, enfim, pessoas que investimos para que o nosso trabalho dê certo, que também funcione o que elas estão fazendo, não é? Mas às vezes, mesmo assim, nós continuamos ansiosos porque não foi resposta para tudo que nós precisávamos e a gente começa a cair naquela velha situação. Ah, porque não vai dar, está tudo perdido, e agora o que vai ser de mim? Meu Deus, porque eu quero morrer. Olha, querido ouvinte, por mais que você tenha se esforçado e não tenha dado certo, por mais que pessoas que deveriam, por estarem envolvidas nos seus projetos, fazer a sua parte e você investiu, não deu certo, não, nem tudo está perdido, não. Você deve alimentar a sua esperança. E a sua esperança num caminho garantido, numa trajetória garantida, onde você vai ter a realização dos seus ideais. Você pode até mesmo achar que eu fiz, o amigo fez, eu investi. Claro que tudo isso faz parte, mas não se esqueça de colocar sua esperança em Deus. Bendito o varão que confia no Senhor e cuja esperança é o Senhor. É claro que por que eu falei tudo isso? Eu faço a minha parte, às vezes não funcionou, mas às vezes também funciona, né, Débora? Às vezes o que nós investimos em pessoas também funciona. É que verdade. Nós temos que verificar que tudo tem um determinado espaço na vida da gente, não é?
1: A gente vai ter que tentar, né, fazer a nossa parte e tentar resgatar isso.
2: E também já deixo aqui claro para o ouvinte que não é também dizer assim, não, olha, eu simplesmente vou confiar no Senhor e não quero mais saber de mais nada. Eu confio no Senhor e o Senhor vai ter que fazer tudo. Eu estou dizendo que nós precisamos do nosso trabalho bem feito, precisamos do trabalho de pessoas envolvidas no processo também bem feito.
1: Verdade.
2: O que a gente não pode fazer é confiar só simplesmente no nosso trabalho ou no trabalho dos outros. A gente tem que confiar no Senhor e ter esperança no Senhor. Temos que colocar a parte espiritual para funcionar e acreditar que quando nós investirmos, quando outras pessoas envolvidas forem acionadas e a coisa parecer que não está andando, a gente clama ao Senhor para que Ele faça aquilo que Ele está suposto a fazer, né, como Deus.
1: É. Mas nós temos que fazer a nossa parte.
2: Mas temos de fazer a nossa parte. Então tenha esperança no Senhor. Ter esperança nele é confiar que os nossos projetos serão conduzidos por Ele depois de nós fazermos a nossa parte, não é? Temos esperança em Deus é confiar que as pessoas que vão atravessar o nosso caminho farão a parte delas e se não fizerem, o próprio Senhor vai tocar nelas para que venham a fazer. Então é preciso confiar no Senhor. Quando temos projetos na vida, ou seja, ideais na vida, sabemos que nós vamos encontrar também dificuldades. Vamos encontrar pessoas que vão trabalhar para prejudicar, vou dizer, os nossos sonhos, não é? Você acha que não? Tem gente que não vê a hora de seu sonho dar errado. Alguns que vão trazer aqueles pensamentos, olha, se eu fosse você, eu desistiria, não vai dar certo, não é? Aqueles que duvidam, você está sonhando acordado, onde já se viu uma coisa dessa? Confia no Senhor, viu? Confia no Senhor, deposita todas as suas esperanças nele. Eu garanto a você, que se você depositar a sua confiança no Senhor, você pode continuar com os seus sonhos, você pode continuar com os seus projetos, alinhavado, calibrado com Deus, é claro. Não é? Dentro da vontade de Deus, e Ele vai garantir a realização daquilo que você projetou com a ajuda de Deus. Lembre-se, você é feliz, ou seja, bem-aventurado, bendito, se a sua esperança está no Senhor. 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

0: 4h21 em São Paulo, clima agradabilíssimo aqui no centro. E agora você vai ouvir lindos depoimentos daquilo que tem acontecido na Igreja Pentecostal Deus é Amor, o Templo da Glória de Deus, na Avenida do Estado 4568, no bairro da Liberdade, no centro.
1: Saudos, irmãos, na Santa Paz do Nosso Senhor Jesus Cristo. Meu nome é Juliana Maria Amaral. Irmãos, uma grande bênção que eu quero contar é que durante muito tempo eu paguei aluguel. E através de buscar a Deus na Santa Igreja Pentecostal Deus e Amor, muitas vezes orando pelo rádio com nosso saudoso missionário Davi Miranda, eu pedi ao Senhor que me preparasse o meu cantinho, a minha casinha, porque esse é o sonho de todas as pessoas que pagam aluguel. E o Senhor Jesus Cristo me honrou, me preparou o meu apartamento, ao qual eu pago uma pequena parcela que é mais barato que a minha conta de luz. Porque Deus é fiel e através desse testemunho eu quero dizer aos irmãos que estão ouvindo que nunca desanime daquilo que você pede para Deus e almeja de coração. Às vezes poderá até demorar um pouquinho, mas não percam a fé, porque o nosso Senhor Jesus Cristo tem prazer em abençoar os seus filhos. Não perca a fé e continue a pedir e a buscar a Deus de todo o coração. Eu agradeço pela oportunidade de estar contando aqui a minha vitória. Fiquem na santa paz do nosso Senhor Jesus Cristo. Meu nome é Juliana Maria Amaral, moro na rua Doutor André Stuch, 1853, Filipim, Bugaçu, São Paulo.
2: Meu nome é Yolanda, tenho 70 anos, sou de Joinville. Eu queria contar, testemunhar, né, que eu estava com muita dor, mas é muita dor mesmo dos rins, da bexiga. Eu chegava a me entortar, não aguentava mais nem ficar em pé. A dor era demais, eu cheguei perto de ir pro pronto-socorro, pro hospital, pedi para alguém me levar. Estava desesperada já. E eu comecei a orar, eu disse, Deus, eu não aguento. Passei o dia na sua presença, aquele culto maravilhoso, o culto de jovens, escutando, lendo a Bíblia, estudando a palavra de Deus. Aí eu fui deitar, mas eu virava na cama de um lado para o outro e orando junto com os irmãos pelo rádio, escutando. E não tinha jeito de dormir aquela dor, mas foi acalmando. E eu orava a Deus, Pai, Criador de todo mundo, Jeová. Deus está escrito aqui na palavra de Deus, João 16:23, que tudo que nós pedir ao Senhor, Deus Pai, em nome de Jesus, crendo, receberemos. E fui pedindo, e fui pedindo. E eu estou boa, graças a Deus. Paz do Senhor, ficam com Deus. Deus abençoe vocês, continue abençoando vocês. Paz do Senhor, muito obrigado. Ficam com Deus, continue com Deus. Deus os abençoe.

0: Estão aí lindos depoimentos para que você reflita um pouco sobre aquilo que Deus continua fazendo. Nada é impossível para Deus, nada está perdido. Você pode até imaginar, segundo a sua perspectiva, a cosmovisão da sua realidade, daquilo que você está vivendo nesse momento, que não há mais solução, não há mais jeito para aquilo que você está passando. Mas eu quero te dizer que Jesus é a solução, Ele é a resposta, Ele é a nossa resposta. Cristo é a esperança. Amanhã é a quarta do grande mover de Deus. Às 9 horas da manhã, o nosso pastor Milton Almeida vai pregar a palavra, vai orar por todos, e o nome do Senhor vai ser glorificado. E é claro, meu irmão, claro, minha irmã, você que está aí acompanhando, enxugue as lágrimas. A resposta de Deus chegou para você. Participe conosco, venha. O Templo da Glória de Deus está bem no centro de São Paulo, ao lado da estação de metrô Pedro II e também dos terminais de ônibus Parque Dom Pedro II e Mercado. Bem ao lado do INSS Central, em frente ao viaduto da Rua da Moca. Participe conosco do culto, quarta do Grande Mover de Deus, às 9 horas da manhã. Venha antes do trabalho, venha antes daquele compromisso, e eu tenho certeza que o Senhor vai te abençoar. E você será o próximo, você será a próxima a contar aquilo que Jesus fez na sua vida por intermédio do poder de Deus através da oração. Então venha participar. Amanhã aguardamos por você de braços abertos para juntos orarmos a Deus e Ele responder dos céus com o seu fogo divino. Avenida do Estado 4568 e Avenida Prefeito Passos, número 10, na Liberdade, aguardamos por você.
1: Que Deus abençoe, queridos e amados ouvintes do programa Voz da Libertação. Pastor Rivair falando com todos vocês. Estou aqui para convidar você e toda a sua querida e amada família para a grande quarta-feira, a quarta-feira do grande mover de Deus em nossa sede mundial. Na Avenida do Estado, 4568, no horário das 15 horas, a tarde da grande libertação. Nós iremos levantar um grande clamor a Deus em seu favor. Você que ouve vozes, você que está deprimido, oprimido, angustiado, doente, venha receber o seu milagre nesta grande quarta-feira, na Avenida do Estado, 4568, na Baixada do Glicério. Eu disse quarta-feira, a quarta-feira do grande mover de Deus, no horário das 15 horas. Venha fazer parte desta grande campanha e receber um grande milagre das mãos de Deus, nosso Pai. Vamos, queridos ouvintes, em oração e em santo jejum a Deus para vencer estas grandes batalhas. E Deus, nosso Pai, honrará a sua fé só de chegar em nossa sede mundial. O milagre será notório na sua vida. Não falte, quarta-feira, no horário das 15 horas, na quarta-feira do grande mover de Deus.
0: Quatro horas 28 minutos, está aí convite do pastor Rivaí Silva para você participar também do culto da quarta do Grande Mover de Deus, às 3 horas da tarde. O Batalhão da Fé, o Esquadrão da Libertação, estará aqui no Templo da Glória de Deus para orarmos juntos com você e por você. Não fique em casa, cocheando em dois pensamentos, vendo qual será a solução que você dará para esse problema que você está enfrentando. Seja uma patologia, aí a sua saúde está debilitada, declinando, indo de mal a pior, você vai ao médico para fazer aquele check-up e recebe a informação de que algo não está certo. Aí você fica naquela neura, na preocupação, o que será que eu vou fazer agora? E às vezes os médicos até chegam com uma notícia que abala as suas estruturas emocionais. Não tem jeito. Infelizmente, não há o que ser feito. Mas Cristo, o verdadeiro amigo, te convida para viver novidade de vida. Ele tem a vida, Ele é o dono da vida e Ele quer transformar a sua. E mais do que isso, Ele quer te dar uma vida nova. Avenida do Estado 4568. Eu disse, Avenida do Estado 4568, aqui na Liberdade, no centro de São Paulo. 9 horas da manhã com o pastor Milton Almeida e às 3 horas da tarde com o pastor Rivaí Silva. Dois homens de Deus prontos em jejum, oração, para orar por você e por toda a sua querida família. Agora 4:30 da tarde, vamos a um rápido intervalo, não saia da nossa companhia, porque eu ainda tenho meia hora fazendo a sua companhia. Daqui a pouco tem Cido Gameiro na rádio Deus e Amor, com o programa Deus e Amor com você.
2: Uma tarde abençoada e repleta do amor de Deus. Boa tarde.
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6: 16 horas e 31 minutos.
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7: Meu nome é Claudete, eu sou aqui do Paraná. No dia 12 de outubro, eu estava passando muito mal. Parecia que eu estava tendo um surto psicótico. E falei pro meu filho que estava em casa: filho, mamãe vai precisar ir no médico porque a mamãe não está bem. E foi aí que eu liguei o rádio na Deus e Amor e resolvi passar a mensagem pedindo oração e contei o que estava acontecendo comigo. E daí eu confiei e, para a honra e a glória do nome santo do Senhor, eu não precisei ir no médico. O médico dos médicos, ele tocou na minha cabeça e repreendeu aquele mal. Eu estou curada para a honra e a glória do nome santo do Senhor Jesus.
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1: 4h35, 4 horas 35 minutos em São Paulo, no horário de Brasília. Hora certa para você que está acompanhando a melhor frequência nessa tarde especial de terça-feira. Daqui a pouco, aqui no Centro Expandido de São Paulo, começa o rodízio de placas de veículos. Hoje com os finais 3 e 4. Você que está acompanhando a nossa Rádio Deus e Amor, muita atenção para esse detalhe importante aqui no centro da capital dos Bandeirantes. Às 18 horas tem a oração do Calvário e você pode participar conosco interagindo pelo nosso número WhatsApp 11, código DDD de São Paulo, número 98292-3392. Às 18h30 tem informativo Reviver com a evangelista Eliana Miranda. E à noite tem a boa companhia do presbítero Aaron Delalande até 11 horas. E 11 horas tem o culto no lar com o pastor Lorival de Almeida. E logo após tem aquela oração maravilhosa. São 60 minutos de clamor intenso. Aqui no Santuário de Oração, os nossos obreiros, cooperadores, Anas, Daniéis e também os presbíteros, diáconos da obra de Deus, estarão reunidos. E também na rádio Deus é Amor, e no canal Deus é Amor Oficial e no IPDA Play, esta oração sendo transmitida simultaneamente. Agora em São Paulo, 4 horas e 37 minutos, você está em boa companhia dessa programação que fala ao seu coração, ao vivo aqui da Central de Produção Internacional, na Avenida do Estado, 4568, no bairro da Liberdade, no centro de São Paulo. E vamos ouvir mais uma linda história, experiência com Deus, vivida e contada, porque você precisa entender que Deus continua operando como no passado. Ele é o mesmo ontem, hoje e eternamente, o nosso Deus não mudou.
2: Meu nome é Cláudia, sou da cidade de Capivari. O ano de 2024 eu recebi um convite para estar indo conhecer a igreja Deus é Amor. E eu não estava na presença de Deus até o momento. Eu falei, eu estava passando por uma luta na minha casa, com meu esposo. E acabei recebendo o convite e fui para a igreja. Eu falei, olha, eu vou para a igreja, mas eu não vou seguir a doutrina. Por quê? Eu não sou mulher de doutrina. Né? E aí acabei aceitando Jesus e a partir desse momento eu fiquei na igreja para nunca mais sair. E veio as lutas, o deserto, como se fala na palavra, né? E aí a gente não entende o que é um deserto. É onde você tem percas. Por que a gente tem percas, né? Perdi primeiramente meu emprego em agosto de 2024. E eu seguindo a Deus. E eu falei para Deus, por que, Senhor, né? Em agosto e setembro, outubro, rosa, eu recebi

0: que eu estava com câncer. A perca do emprego, recebendo da notícia do câncer. Até então, os médicos tentaram me acalmar e ia sair o resultado da biópsia, né? Eu fui fazer a biópsia. Eu fui buscar essa biópsia sozinha, eu e Deus, né? Porque Deus sempre esteve do meu lado, né? Porque eu fui abandonada também nessa trajetória. E quando eu cheguei na biópsia, peguei, como eu sou enfermeira, eu já entendo tudo, eu acabei pegando o resultado e lendo, né? E falei para Deus, por que isso? Eu vim sozinha da cidade de Campinas até Capivari. Para chegar em Capivari demora uma hora e pouco, e eu tinha que levar esse resultado pro médico. E o meu sonho ali desabou, porque eu tinha acabado de me formar em enfermeira, fazia um ano e pouco que eu estava só na área. Era meu sonho entrar em uma Santa Casa, em uma Unimed, eu estava na rodovia nessa época, e eu tinha sido mandado embora também. E ali desmoronou, desempregada, sem família. No caso, no meu caso, meu marido me abandonou também. Eu tive que alugar uma casa, sair de casa, porque ele bateu em mim. Ele não aceitou que eu ia na igreja, ele não aceitou minha doença, ele não aceitou passar esse deserto, porque ele não entende o que é a palavra de Deus num deserto. Um homem que não é da fé, ele não vai entender, né? Mas eu passei. De que jeito? Não sei. Só Deus para me dar força. Sozinho, eu e Deus, e eu ali na luta, na luta, na luta com os irmãos em Rafar, congregando, fazendo estudo bíblico para batizar. E vim batizada em março para cá. Fui batizada, desci as águas e vim para a sede conhecer aqui em São Paulo, que era meu sonho, conhecer a sede. E a irmã Maria Lorena, ela deu a palavra esse dia. E Deus usou ela para revelar para mim. Nesse dia ela chamou eu na frente e falou: Deus está dando a cura aonde você vai levar o testemunho e a mim em todos os locais. E assim foi. Desse dia para cá eu vim orando e pedindo a Deus a cura. Porque é muito difícil uma pessoa ficar sozinha e tratamento. Tive apoio da minha família por parte de mãe. E Deus é maravilhoso. Deus me curou. Deus fez a promessa, cumpriu. Essa semana eu recebi a notícia na quinta-feira e eu não imaginava que ia dar tão certo receber a notícia que eu estou curada. Hoje não tenho câncer. Para a honra e glória do Senhor. E muitas mulheres que estão na presença do Senhor, acreditam em Deus, vai na batalha, siga em frente, que pode acontecer comigo como aconteceu e pode acontecer com outras. E que pode estar acontecendo nesse momento agora. Quem seja que estiver ouvindo, vai na fé, na honra, na graça do Senhor Jesus. Porque Deus me curou, aquele lá de cima, porque eu tive muita fé mesmo. Mesmo abandonada pelo marido, mesmo abandonada pelos filhos, por todos, Deus sempre esteve comigo. E eu sempre estive na presença, e hoje estou aqui para honrar e glorificar a honra do Senhor. Cláudia Fernanda do Nascimento, Capivari.
1: Tá aí, que linda história. História de reconciliação. História de regresso ao seio da igreja, e não tão somente isso, mas aos braços do Pai. O Deus amoroso. O Deus que enviou seu Filho unigênito para que todo aquele que nele crê não pereça, mas tenha a vida eterna. Deus amou o mundo de tal maneira que fez isto. E você tá aí sofrendo, desolado, cabisbaixo, em depressão, em angústia. Você sofre de ansiedade pelas coisas que ainda não aconteceram. Você sofre aí toda essa torrente depressão pelas coisas que já passaram. E você esquece de viver o presente em Deus. O presente, uma dádiva que o Senhor nos dá todos os dias. A nossa irmã contou aí que ela não tinha nenhuma perspectiva de vida com Deus. O marido, uma desolação. Casamento à beira de toda a falência. Mas no momento em que ela se posicionou para mudar aquela situação, não com as mãos dela, não com o potencial acadêmico, cognitivo, Não, ela se posicionou para entregar a vida dela ao Senhor. Isso é uma atitude que fala muito quando realmente nós queremos que Deus trabalhe ao nosso favor. Porque às vezes nós falamos, ah, Deus precisa mudar isso, Deus precisa mudar aquilo, mas as nossas atitudes, o dia a dia, dizem totalmente o oposto daquilo que nós falamos com os lábios, daquilo que nós declaramos com a nossa boca. Entende? Quando eu falo, eu preciso que o Senhor abra as portas para mim. Mas eu não venho à igreja, eu não cultuo a Deus, não sou grato por aquilo que Ele fará, crendo que Ele fará, e também não vou entregar currículos, sair também para fazer com que esse processo aconteça. O Senhor abençoa-nos de acordo com aquilo que cremos. Você que está aí acompanhando a Rádio Deus e Amor, se identificou com esse depoimento? Sua vida tá para baixo? Você está totalmente perdido, perdida? Como vai fazer para vencer esse gigante que se levantou? Quero dizer para você que sozinho, sozinha você não conseguirá. Mas existe um Deus de braços abertos. Esse Deus que nós pregamos na igreja pentecostal Deus e Amor, Ele quer salvar a tua vida. Ele quer te salvar de todo esse turbilhão agravado na sociedade. Agora são 4h45. Daqui a pouco tem uma oração especial por você aqui na Rádio Deus e Amor. Agora vem o psicólogo Gessé Ávila. Ele vai falar no Clínica da Alma sobre redes sociais e o autodiagnóstico. Daqui a pouco eu volto com você na oração da reconciliação. Vai ser em poucos minutos, então já aguarda aí, para um pouquinho o que você está fazendo. Enquanto ouve o Clínica da Alma, o seu coração é preparado para conversarmos com o nosso Deus.
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3: Olá, seja muito bem-vindo a mais um episódio do Clínica da Alma, um espaço para falarmos sobre saúde mental, qualidade de vida, inteligência emocional e desenvolvimento interior, sempre de forma leve, prática e com base científica. Você sabia que milhares de pessoas passaram a acreditar que possuem transtornos psicológicos após assistir a vídeos curtos nas redes sociais? Embora a informação possa promover conscientização, ela também pode gerar interpretação equivocada sobre a própria saúde mental. E por essas razões que vamos falar hoje sobre o perigo do autodiagnóstico nas redes sociais. Diagnósticos em saúde mental exigem avaliação criteriosa, considerando intensidade, frequência, duração dos sintomas e impacto funcional na vida da pessoa. Sentir ansiedade antes de uma prova não significa transtorno de ansiedade. Gostar de organização não significa transtorno obsessivo compulsivo. Ou ainda, ter momentos de distração não significa necessariamente TDAH. Quando informações complexas são reduzidas a listas simplificadas, existe o risco de rotular experiências humanas normais como doenças. Isso pode gerar medo, ansiedade e até atrasar a busca por ajuda adequada. Por exemplo, um jovem que assiste vídeos dizendo: olha, se você esquece compromissos, se você se distrai facilmente, se você procrastina, você pode ter TDAH. Então, dá a ideia distorcida, numa interpretação equivocada, que todas as suas dificuldades sob essa lente, convence-se do diagnóstico e deixa de investigar outros fatores, como estresse, privação de sono ou sobrecarga emocional. E um outro exemplo que a gente pode citar aqui é aquela pessoa que começa a justificar os seus comportamentos dizendo: olha, eu sou assim porque eu tenho isso, sem nunca ter passado por uma avaliação profissional. Então, o cuidado que a gente precisa ter aqui é o seguinte: informação ela pode libertar de fato, mas também ela pode confundir e trazer muitos prejuízos. Então, conhecer sintomas é importante, transformar conteúdos rápidos em diagnósticos definitivos pode ser perigoso. Você é mais complexo do que um vídeo de 30 segundos que pode ser até mais ou até menos exposto na internet e nas redes sociais, e por isso que eu tenho aqui 5 dicas práticas de como lidar com conteúdos sobre saúde mental nas redes. Número 1. Use as redes para informação e não para diagnóstico. Conteúdos educativos podem aumentar a consciência sobre saúde mental, mas eles devem servir como ponto de partida para reflexão e não como conclusão definitiva. A internet informa, o diagnóstico exige avaliação profissional. Número 2. Observe a frequência e o impacto dos sintomas. Todo ser humano experimenta tristeza, ansiedade, distração e desânimo em algum momento da vida. A questão é, com que frequência isso acontece? Há quanto tempo que está se sentindo assim? O quanto que isso interfere na sua vida? Essas respostas são cruciais, são fundamentais para uma avaliação adequada. Número 3, evite se identificar automaticamente com tudo que vê. Quanto mais genérica a descrição, maior a chance de qualquer pessoa se reconhecer nela. Pergunte-se, peraí, isso realmente descreve a minha experiência ou eu estou buscando explicações rápidas para desconfortos normais? Penúltimo, procure fontes confiáveis. Prefira conteúdos produzidos por profissionais qualificados e baseados em evidências científicas. Nem toda pessoa que fala sobre saúde mental na internet, nas redes sociais, possui formação adequada para orientar outras pessoas. E por último, busque a avaliação profissional quando houver sofrimento significativo. Se os sintomas são persistentes e estão prejudicando os seus relacionamentos, estudos, trabalho ou a sua qualidade de vida, então procure um psicólogo ou um médico capacitado. O diagnóstico responsável, ele protege. Agora, o autodiagnóstico precipitado pode limitar, assustar e trazer grandes prejuízos. Como disse a Aaron Beck, a maneira como as pessoas interpretam as suas experiências determina em grande parte como elas se sentem e como agem. Então entendemos que cuidar da saúde mental existe informação, mas também prudência e responsabilidade. Nem tudo o que você sente precisa ser patologizado, mas tudo que gera sofrimento merece atenção e cuidado. Mas e aí? Você gostou desse conteúdo? Então compartilhe a nossa programação com amigos e familiares. Continue nos acompanhando e fique atento, porque a qualquer momento estaremos de volta com mais reflexões que podem transformar a sua vida. Um forte abraço e até breve.
1: -17 graus em São Paulo, agora 4h52. É diferente em Belém, que está bem quente, um clima chuvoso, mas por lá começou o verão. Está em minha companhia o Valdo Freitas, ele que é o operador aí do estúdio da Rádio Criativa FM em Belém do Pará, também retransmitindo ao vivo o programa Voz da Libertação da Central de Produção Internacional. Agora por lá está fazendo 23 graus. E você que acompanha a Rádio Deus e Amor em Belém do Pará, pela Criativa 96.5, pode participar também conosco pelo número WhatsApp. Coloque o código DDD 11, número 98292-3392 e participe ao vivo aqui do programa Voz da Libertação em Rede Nacional. Agora vamos à oração. Quero orar com você e por você este clamor da reconciliação agora na sua rádio Deus e Amor.
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1: Senhor Deus e Pai, te agradeço pelo teu amor imensurável. Não conseguimos, Pai, dimensionar o quanto o Senhor nos ama, o quanto o Senhor nos quer. Meu Deus, o teu amor é inefável. A tua graça é soberana, o Senhor nos alcança nesta tarde, tirando de nós a angústia, sofrimento, as mazelas do dia a dia. Alcança esta pessoa, Senhor, que está orando agora. Enxuga as lágrimas deste rosto, Pai. Senhor, eu sei que as coisas não são fáceis. Não são como nós gostaríamos que fossem. Mas o Senhor está conosco em todos os momentos. Não há momento que o Senhor não esteja com a gente. Quando nós clamamos ao Senhor, o nosso Abba, o nosso Pai amoroso, o Senhor nos responde dos céus. O Senhor perdoa os nossos pecados, o Senhor sara a nossa terra. E nesse momento nós queremos te suplicar humildemente, sare a nossa terra. Meu Deus, nós fazemos esta oração da reconciliação. O Brasil inteiro, milhões de pessoas agora estão de forma simultânea orando. Estão dizendo, Senhor, queremos reconciliação contigo. Perdoa-nos, Pai, todos os pecados cometidos, pecados em reações, ações, omissões, em pensamento, pecados, Pai, que praticamos e que agora nós nos arrependemos. E não é somente um remorso, Pai. É o arrependimento genuíno que a Tua palavra exige para a liberação do Teu perdão para aqueles que clamam a Ti. E nós estamos aqui, Senhor, orando. Este irmão que está se reconciliando contigo, voltando aos teus braços, ao teu amor, está cansado de viver de forma desordeira. Senhor, está se entregando a ti porque te ama. E o Senhor ainda mais ama a este irmão e a esta irmã. Suplico e agradeço em nome de Cristo Jesus. Amém e amém.

0: 3 para as 5, boa tarde para você, ligado aqui na Rádio Deus e Amor com esse sucesso de audiência que é o programa Voz da Libertação há 64 anos. Obrigado por sua companhia, de madrugada eu volto, a partir de uma hora eu volto com você aqui na Rádio Deus é Amor. Lembra você que a nossa igreja está aqui de portas abertas, esperando por você e por toda a sua querida família, Avenida do Estado 4568, na Liberdade. O culto de hoje terá a ministração do nosso querido irmão em Cristo, o presbítero Erwin de Lalande, a partir das 7 horas. E amanhã, a quarta do Grande Mover de Deus, com o pastor Milton Almeida, às 9 horas da manhã, e às 3 horas da tarde, com o pastor Rivaí Silva. Obrigado a você, ligado, desde as 2 horas em nossa frequência. Frequência em São Paulo, 97.3, 100.5, frequência modulada. Aí no seu FM, você que nos ouve também pela Rádio AM Universo 1300 e a você que acompanha pelo aplicativo e pelo site da Deus é Amor. Deus abençoe a sua vida, comunicando com você nessa tarde especial, Diácono Natiel Reis, trabalhos técnicos é do Diácono Armando Medina. Agora você fica com a identificação das emissoras em sequência, Deus é Amor com você, na comunicação do Cido Gameiro até às 18 horas. Depois tem a oração do entardecer e na volta tem evangelista Eliana Miranda no informativo Reviver. Agora 4h58. 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
10: Que o presbítero Natiel Reis acabou de participar aqui, acabou de entregar pra gente. A gente vai juntos a partir de agora com mais uma edição do Deus é Amor com você, contando pra você tudo o que acontece na nossa sede mundial e também na IPDA, na Igreja Pentecostal mais próxima de você. Muito obrigado pelo carinho, pela sintonia. Uns lugares frios, outros calor, não importa onde você esteja, a gente leva muito carinho, muito amor, muito respeito, bons hinos na nossa programação diretamente para você. Muito obrigado pelo espaço que você dá no seu dia. Esteja aí no seu trabalho, muita gente trabalhando, né? Tem motorista de ônibus, tem motorista de caminhão, motorista por aplicativo, né? Tem muita gente que já está em casa, trabalhou o dia inteiro, agora tem aquela dona de casa, aquela irmã que, olha, eu cuido dos filhos, a programação, olha, um abraço, que Deus continue abençoando vocês aí, que vocês tenham uma tarde de terça-feira muito, mas muito abençoada, paz a todos. E a gente segue por aqui, abrimos muito bem, por sinal, o Deus é Amor com você de hoje, agora é 5h02, com Ricardo Farias, Ricardo Ehlers. Me dê a mão, aqui na programação, Deus é Amor com você.

Deus é amor com você. E essa é a Cristina Santana, agora 5:10, meu socorro. Maravilhoso, né? Esse é o Deus é Amor com você. Muito obrigado pelo carinho, pela sintonia. E olha, tem novidade chegando. Olha, eu amo falar de novidade aqui. Até comento aqui com a Lari, nossa produtora. Ela tem novidade? Tem, Cido. 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E a gente segue por aqui com Pedro Magalhães.

Pedro Magalhães, agora 5:16, logo mais tem uma oração toda especial, a oração do entardecer, às 6 da tarde, aqui na programação. Separe um momento aí para falar com o Senhor Jesus, explicar a tua situação, ou louvar e adorar, que é tão bom, que é tão maravilhoso. Mas eu quero chamar a sua atenção agora para um momento muito maravilhoso que vai acontecer aqui. Nesse domingo, dia 28 de junho, a Igreja Pentecostal Deus é Amor realiza o culto de missões simultaneamente na sede mundial em todas as nossas igrejas. Fala que não é maravilhoso. Maravilhoso, né? Dia 28 de junho, sim, nesse domingo. Aqui na sede mundial, o culto acontece das 15 horas às 17, das 3 às 5 horas da tarde, ok? Com uma oração especial pelos países da Ucrânia, da Rússia, clamando pela paz, pela proteção, para que o Evangelho chegue ao alcance e busque cada vez mais vidas. Que situação? A gente não tem noção do que é a situação, só quem passa por isso. A gente não tem noção do frio intenso, eles sem energias, a guerra constante, o medo constante. Sofre demais esse povo, viu? As sedes estaduais, setoriais, centrais, regionais, locais, culto realizado no horário estabelecido pelo pastor responsável. Aí você mora numa região e fala, eu quero saber qual o horário do culto aqui na minha região. É claro, a gente sempre avisa também que se de repente você não é da Igreja Pentecostal Deus é Amor, então não sabe os horários, não sabe onde fica, ipda.com.br, tem a relação de endereços ali, e você vai ser bem-vindo para orar. É um culto muito especial, aliás, de tamanho poder, da imensidão que a gente não consegue mensurar falando agora. Participe desse grande movimento de fé, de intercessão. Juntos vamos orar pelas nações e cumprir a missão de levar a palavra de Deus a todo mundo. Culto Missões é domingo, dia 28 de junho de 2026. Esperamos por você. Como eu disse, se você quer orar, as portas da IPDA, de todas as igrejas pentecostal, Deus é Amor, está aberta. Sempre. Agora, se você falar, não, eu quero participar desse culto em especial, não importa se você é ou não da Igreja Pentecostal Deus é Amor, você é de uma outra igreja, vem orar. É em prol dessa missão tão importante, sabe? A Ucrânia e a Rússia, nessa guerra que já tem se estendido por tanto tempo, quantas vidas foram embora, e a consequência dessas ações, o efeito colateral para as crianças, para adolescentes e para muitas pessoas que estão vivendo até hoje lá, e quando isso acabar, em nome de Jesus, que seja breve. Então vamos orar para que haja mudança, para que haja paz, e que mesmo em situações complicadas, que eles entendam que o Senhor é o caminho, a verdade e a vida, que o Senhor pode aliviar o coração, a alma. A gente tem que orar, tem que buscar a Deus, porque dos olhos santos dele nada escapa. Então estamos convidando você. Vou repetir, é nesse domingo, dia 28 de junho, o horário às 3 horas da tarde. Na nossa sede mundial, você que quer vir até a sede mundial, o endereço é Avenida do Estado 4568. Para quem vem pelo metrô, linha 3 vermelha, estação Pedro II. Ou para quem vem de carro ou motorista por aplicativo, Avenida Prefeito Passos, número 10, ok? Na sua região, não sabe aonde tem a Igreja Pentecostal Deus é Amor? Anote ipda.com.br, vai ter os endereços, a localização, para você participar desse momento tão, mas tão especial na Igreja Pentecostal Deus é Amor.

Deus é amor com você, Ângela Gonçalves, depois da chuva, agora 5h25, EBF de férias, Escola Bíblica de Férias, vou falar disso. É, a aventura mais que especial do ano está chegando. Prepare-se para uma tarde cheia de aprendizado, louvores, brincadeiras, surpresas, momentos assim inesquecíveis na presença de Deus. Vou te falar o dia. Já deu vontade, né? É natural. Dia 25 de julho, às 3 horas da tarde, você tem um encontro marcado aqui na nossa sede mundial. Você, sua família, aquele tiquinho maravilhoso que você tem na sua vida, seja seu sobrinho, seu neto, seu filhinho, filhinha. Escola Bíblica de Férias será ministrada pela tia Débora Miranda. O tema é Pedrinhas do Reino, pois cada criança é uma pedrinha preciosa nas mãos do Rei, sendo lapidada para brilhar e fazer a diferença no mundo. E a gente vai colocando ali, ó, já na cabecinha da criança, o caminho certo, ensinando, sabe? E a gente vai vendo esse resultado. É como uma plantinha que você aduba com um bom adubo, com muita água, e vai vendo os frutos aparecerem à medida que vai crescendo, sabe? Isso é maravilhoso. Tem que cuidar bem do seu pinguinho mesmo, sabe? Essa criança valiosa na sua vida, esse presente de Deus na sua vida. Então você e sua família, venha, traga os amigos, fazer parte dessa grande festa de fé e alegria. Ó, dia 25, coloca na agenda aí, dia 25 de julho, já é mês de férias, né? Dia 25 de julho, às 3 horas da tarde, esse encontro na nossa sede mundial. Vou te passar o endereço, claro, Avenida do Estado 4568. Para quem vem de carro, um estacionamento amplo, confortável, vai ser bem tranquilo, além de muito divertido e renovador também para você. Avenida Prefeito Passo, número 10, ok? Ó, vem de metrô? Estação Pedro II, linha 3 vermelha do metrô. Fácil, simples assim, falando em tia Débora Miranda, ela canta aqui, ó. Nos braços de Deus. Vai fazer um trabalho maravilhoso no dia 25, aliás, vem fazendo, né? Dia 25 de julho, às 3 horas da tarde, vai ser mais um dos trabalhos maravilhosos que a Débora Miranda está fazendo, voltado para essas crianças, para essas bênçãos.

você nos braços de Deus, Débora Miranda, logo mais às 18h30, 18h30, tem mais uma edição maravilhosa do Informativo Reviver aqui na programação da maior rede de rádio do país, com a apresentação de Eliana Miranda, a irmã Eliana Miranda, apresentando mais uma edição do Informativo Reviver. Aliás, a gente apresenta aqui, a gente vai conversando, contando para você, é um programa super leve e leva muito carinho, além de um trabalho excepcional que é feito com a Fundação Reviver e a Fundação que tem se destacado na ajuda do próximo. Isso é gratificante, né? Quando a gente visita um lugar, a gente vê a ação e a reação. A ação da Fundação Reviver, da Reviver Help, Deus é Amor. Aliás, fica até a dica para você. Se você quer conhecer um pouco mais sobre esse trabalho, você pode entrar no site reviverhelpdeuseamor.com.br ou fundaçãoreviver.com.br. Maravilhoso o trabalho. Eu tenho certeza que você vai se emocionar. Todos trabalhando com o seu propósito, que é melhorar a qualidade de vida física e espiritual de um irmão necessitado. Então, 18h30, mais uma edição do programa Informativo Reviver aqui na nossa programação. 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

Igreja Pentecostal Deus é Amor, voltado para capacitação, aperfeiçoamento espiritual de obreiros, missionários e futuros pastores. 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Música.

Elias Fraga, Templo da Glória de Deus, agora 5h37. Olha, você às vezes está passando por, passa por situações complicadas, né? Já pensou, né, que muitas vezes até, né, a pessoa fala, eu vou desistir. Não, Deus esqueceu de mim. Quantas vezes a gente já ouviu as pessoas falando isso? Deus esqueceu de mim, coisa absurda, né? Mas falam. Deu tudo errado? Ah, é Deus que não quis. Né? Às vezes a pessoa vai terceirizando os problemas e passando para Deus e na realidade ela não tem vontade de se mover, né? Buscar de todo o coração. Aliás, é muito mais cômodo, né? A gente culpar a Deus pelos nossos erros, nossos fracassos e ao invés de encarar e falar, Senhor, eu estou aqui, eu sei que o Senhor pode mudar a minha vida, eu sei que o Senhor não fez porque o Senhor tem um propósito maior. E tem uma coisa que deve ser levada em consideração agora no que eu vou concluir com você, é que às vezes Deus está preparando uma coisa maravilhosa para você. Aí começa a dar tudo errado. Quando a bênção está para chegar, o inimigo se levanta, ele fala, não, vai, quebra carro, perde o emprego, e as coisas começam a dar errado, errado, errado. Por quê? Porque o inimigo não quer, ele não pode tocar na tua vida. Definitivamente ele não pode tocar na tua vida. Mas ele pode tocar em algumas coisas que você tem, no carro, na moto, num bem, eu estou usando grosseiramente falando, no emprego. Aí você fala, pô, mas está dando tudo errado. E Deus preparando. Então não desanime.

0: porque talvez essa tempestade que está passando agora na sua vida é Deus já te preparando, assim, ó. Sabe? Ele tem te dado, porque você pode reparar, a tempestade está vindo, as dificuldades estão assim afloradas, mas Ele não te deixa na mão. Você não tem muito, mas não te chega a faltar nada. Já pensou nisso? Às vezes é difícil a gente parar e refletir e falar, Senhor, eu estou passando uma necessidade tão grande, uma dificuldade tão grande, mas o Senhor não deixa faltar, aquele pouquinho está ali e Deus está preparando, porque Ele conhece as tuas necessidades, o teu coração, então não desista. Porque talvez você, muito em breve, vai estar dando um testemunho, um testemunho, como é o caso da Elizabeth.
1: Meu nome é Elizabeth. É assim, irmão, a primeira que eu vou contar é da que aconteceu em abril. Antes de abril, eu vindo aqui nas campanhas, eu fui revelada que eu tinha uma pessoa jovem na família que estava gestante e que Deus ia dar um grande livramento para ela e para essa criança. E realmente aconteceu, irmão. Eu liguei esses dias lá para minha irmã, que eu já sabia que ela tinha ganhado e tudo, mas não sabia o que ela tinha passado. Aí a minha irmã contou, que é a filha da minha irmã, né, a minha sobrinha. Aí ela disse que a menina passou por maus momentos para ganhar a criança. E ela falando comigo, eu me lembrando da revelação, que eu fui revelada uns dois meses antes dela ganhar a criança. Aí ela disse, ela passou muito mal, irmão, ela quase morreu, ela e a criança, porque ela passou três dias para ganhar a criança, ela já estava perdendo as forças. O bebê, quando nasceu sem chorar, não chorava, os médicos ficaram apavorados. Aí eu me lembrei da revelação, e então, irmãos, aí no momento eu corri, depois da revelação, peguei um voto e fiz, preocupada, nervosa, mas eu sabia que Deus ia dar a vitória. Aí, graças a Deus, a criança nasceu bem, eu fiz o propósito com Deus, paguei, cumpri na hora, depois fiz mais outro e trouxe outro dia. Aí ela falou e eu pensei assim, fiquei maravilhada e apavorada ao mesmo tempo. Eu digo, meu Deus, que tremendo, né? Que tremendo livramento, porque a menina podia ficar na mesa, ela e a criança. E Deus colocou a mão, porque o inimigo, na revelação, falou que o inimigo, né, ia lutar com ela e com essa criança, e realmente. Mas é a coisa mais lindinha, é Arthur, se chama. Eu fiquei tão feliz, vi na fotinho dela com ele, né? Fiquei muito maravilhada com Deus, uma criança bem bonita, bem formosa, que depois que nasceu não chorou, mas daí os médicos lutaram, e graças a Deus, Deus deu a vitória, a criança chorou, tá lá perfeita e saudável, com a glória de Deus. Eu tenho mais uma bênção para contar, irmão. Nas campanhas que eu tenho vindo, eu era sendo revelada de prosperidade, de providência. Tenho um filho que mora comigo e eu orava e chorava. Pedia para Deus a providência financeira, que Deus operou de uma maneira que eu nem esperava, irmão. Deus é maravilhoso, Ele nos surpreende. E eu estou feliz porque Deus alcançou meu filho com uma bênção. Ele conseguiu, conquistou a bênção, a vitória financeira, e agora vai poder resolver todos os problemas dele, graças a Deus. Eu estou muito feliz, muito maravilhada, muito agradecida a Deus. Ricas bênçãos que Deus tem me dado na minha vida. Ouvintes, creiam em Deus, não fiquem aí desesperado, apavorado, tenha a solução é Cristo. Venha para a igreja, venha para os braços do Senhor, venha participar das campanhas aqui na Igreja Pentecostal Deus é Amor, que Deus é o nosso ajudador, o nosso consolador. Ele nos dá a bênção e a vitória, com certeza, quando menos tu esperar. Vem buscar, confiando em Deus, que você vai receber, com certeza, em nome de Jesus. Eu agradeço a oportunidade, em nome de Jesus, eu moro na Zona Sul de Porto Alegre. Amém.
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0: Deus é amor com você e Daniela Bala Bem. No céu é o meu lugar. Agora 5h47, logo mais, às 18 horas, às 6 da tarde, a oração do entardecer desta terça-feira tão especial. Aliás, todos os dias são especiais, né? Deus caprichoso, como sempre, num dias maravilhosos pra gente. Claro que temos os altos e baixos, é natural, a vida acontece assim. A gente só sabe que tá calor porque a gente já sentiu frio. A gente só sabe que tá, que sente frio, a gente só sente frio porque a gente sabe que existe o calor. Então, a gente sabe que está bem porque a gente passou por algumas situações complicadas. E essas oscilações são necessárias. A gente precisa sentir fome de vez em quando, a gente precisa não passar fome, não confunda. Mas você sente fome, vai lá, se alimenta. Sente sede, vai lá, bebe água. Então, essas sensações são necessárias para a nossa aprendizagem. Deus deixa a gente passar uma situação complicada, né? Mas para mostrar que está com a gente. Então, reclamar, lamentar, não te leva a lugar nenhum, mas orar muda a vida. Claro que muda. Adorar melhora significativamente a vida, porque agrada a Deus, né? Quando a gente ora, quando a gente está pedindo a Deus, né, pelo que Ele faz, quando a gente adora, é por quem Ele é na nossa vida. Maravilhoso isso. Então, orar e adorar é fundamental para que a gente tenha uma qualidade de vida espiritual muito melhor. Então, aproveite esse momento. Logo mais, às 6 da tarde, a oração do entardecer. E, gente, está falando em orar e adorar. Olha, a campanha 4 domingos com o tema A Fé que Derruba Muralhas está chegando ao fim. No próximo domingo já vai ser o último dia da campanha. Nesse domingo, dia 28 de junho, às 3 horas da tarde, o último domingo da nossa campanha A Fé que Derruba Muralhas. Se você está participando, já sabe, 3 horas da tarde, se você não está participando, mas quer participar desse último domingo, venha na sede mundial aqui, ó, Avenida do Estado, 4568, ou na Avenida Prefeito Passos, número 10, para quem vem de carro, né, carro próprio, ou motorista por aplicativo, ok? Participe aqui na sede mundial. A Fé que Derruba Muralhas, último domingo, dia 28, às 3 horas da tarde. E a gente tem mais músicas, mais hinos para você. Faltando agora 11 minutos para 6.
1: Quem veio adorar a Deus essa noite aí? Eu creio que você não saiu do seu lar simplesmente por sair, mas creio que você vem entregar o seu melhor para Ele nesse lugar. 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

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Maravilhosa essa música, esse hino, né? E falando em coisas maravilhosas, das maravilhas que Deus tem pra gente, a oração é o que te faz se aproximar de Deus, a adoração te faz se aproximar de Deus. E estar com Deus não tem palavras para descrever. Por mais que a gente fale, ah, não, eu sei, é muito bom. Não, não tem. Não tem palavras para descrever o nosso relacionamento com o Senhor Jesus, com Deus Todo-Poderoso na nossa vida. E nesse domingo, dia 28 de junho, a Igreja Pentecostal Deus é Amor realiza um culto de missões simultaneamente na rede mundial e em todas as nossas igrejas. Aqui na sede mundial o culto acontece às 3 da tarde, ou melhor, vai das 3 às 5 horas da tarde, com uma oração especial pelos países da Ucrânia e da Rússia, clamando pela paz, pela proteção e para que o Evangelho alcance cada vez mais vidas. Se de repente você sentiu no seu coração aí, ouvindo isso, falar, eu quero participar, não importa de que igreja, se você é da Igreja Pentecostal Deus é Amor ou não, a oração e a busca, a adoração e a busca é necessária, é bem-vinda. Então, participe nas nossas sedes estaduais, setoriais, centrais, ou seja, na Igreja Pentecostal Deus é o Amor, que está próxima de você. Vou te passar o horário, das 3 às 5 horas, nesse domingo, dia 28 de junho. Então, ó, você que de repente quer participar, fala, não, eu quero orar, né, esse culto tão especial, que na realidade é a junção de todos no mesmo propósito, na mesma oração, na mesma adoração, no mesmo pedido, clamando pela paz, pela proteção e que o Evangelho alcance cada vez mais vidas. Faça parte disso nas sedes todas as igrejas pentecostais. Então participe, que é esse grande movimento de fé, intercessão. Juntos vamos orar pelas nações e cumprir a missão de levar a palavra de Deus a todo mundo. Repetindo, culto missões, domingo, dia 28 de junho de 2026, esperando por você às 3 horas da tarde, aqui na sede mundial, às 3 horas da tarde. Avenida do Estado 4568, linha 3 vermelha do metrô, estação Pedro II. Ou para quem vem de carro, Avenida Prefeito Passos, número 10, ok? Se você não sabe aonde tem uma igreja pentecostal próxima de você, uma igreja pentecostal Deus é Amor próxima de você, o site é esse, ó, ipda.com.br. Tem a relação dos endereços, eu tenho certeza que você vai ser muito bem-vindo, muito bem-vinda, num momento tão delicado e tão necessário por pessoas que necessitam muito, mas muito de oração, pela paz, pela saúde, pelo estado emocional e precisando ouvir a palavra de Deus.

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1: Muito boa tarde, que a graça e a paz do nosso Senhor e Salvador Jesus Cristo esteja sobre a sua vida. Seja muito bem-vindo, seja muito bem-vinda. Você está no programa Voz da Libertação. Nós estamos em cadeia de transmissão, não só através da Rádio Deus de Amor, como também nas nossas mídias sociais, canal oficial, os canais oficiais da Igreja Pentecostal Deus de Amor. E esse quem tem o prazer de falar com você é o seu irmão em Cristo, Douglas Almeida. Eu falo com você diretamente aqui dos estúdios da nossa sede mundial, Templo da Glória de Deus, localizado aqui mesmo na Avenida do Estado, 4568, bairro da Liberdade, coração da capital paulista. Nós estamos aqui para a oração do entardecer, aquela oração finalzinho da tarde, onde nós conectamos a nossa fé, unimos o nosso propósito diante da presença de Deus em oração, e eu tenho a certeza que o céu já está aberto, os ouvidos do nosso Deus estão atentos para a nossa oração e as mãos do Deus Todo-Poderoso estão estendidas para salvar, para libertar e fazer grandes maravilhas. Quero já te convidar a entrar em oração juntamente comigo, porque o céu tem muito a nos entregar. Vamos lá? Vamos à oração? Soberano Deus e eterno e querido Pai, Pai de nosso Senhor e Salvador, Jesus Cristo de Nazaré. Mais uma vez, diante da Tua presença, que é bendita e também poderosa, nós nos colocamos em oração, ó Deus, ó Pai, aqui nessa tarde. Eu quero dar graças ao Senhor por essa rica oportunidade. É uma dádiva nós estarmos diante da Tua face. É uma dádiva, ó Pai, nós estarmos diante da Tua presença. Sim, nessa tarde chuvosa, esse dia chuvoso aqui em São Paulo, mas o Senhor proporcionou a nós esse momento de comunhão, esse momento de intimidade. E eu quero agradecê-lo por essa dádiva. Quero também agradecer ao Senhor por esses milhões e milhões de ouvintes e também por cada irmão internauta que está agora juntamente conosco através da nossa cadeia de transmissão. Pedimos que o Senhor confirme as bênçãos, ó Pai, espirituais, físicas, sim, em todos os âmbitos da nossa vida. Que o Teu bom nome, ó Rei da Glória, diante da manifestação do Teu poder, seja reverenciado, adorado, amado, respeitado e engrandecido. Nesse momento, quero orar, ó Deus, por cada pedido de oração. Temos pedidos de oração vindos de todas as partes do mundo. Pessoas que estão, ó Pai, em todos os continentes, como o continente africano, como na América do Sul, na América Central, na América do Norte. Pedidos que estão chegando, ó Pai, da Europa. Pedidos que estão chegando, ó Deus, do Oriente Médio. Pessoas que, ó Deus, têm compartilhado as suas demandas, as suas causas, as suas aflições. Nesse momento, ó Deus, queremos colocar cada um desses pedidos de orações diante do seu altar. Pessoas que estão vivendo crises, crises no casamento, crises no seio da família, crises financeiras, até mesmo crises espirituais. Colocamos agora, Pai, diante da Tua face, pedindo ao Senhor que, ó Pai, o Senhor venha intervir diante desta situação, diante desta causa, ao qual está sendo apresentada ao Senhor. Pessoas que estão ali, ó Pai, ó Deus, pedindo a libertação de um familiar, a libertação de um ente querido. Pessoas que estão pedindo, ó Deus, a porta aberta. Sim, pessoas que estão pedindo a cura de uma enfermidade. Vai estendendo as suas mãos, ó Deus Todo-Poderoso. Vai fazendo o que esse irmão, o que essa irmã não pode fazer, uma vez que somos limitados, uma vez que somos, ó Pai, sedentos da Tua graça, sedentos da Tua misericórdia. Estende as suas mãos, abre o céu, derrama do Teu poder, derrama das bênçãos ao qual o Senhor já preparou para cada um, ó Deus, que tem buscado a Tua face, cada um que tem buscado a Tua presença. Senhor, nesse momento, quero orar por essa pessoa que está, ó Deus, juntamente conosco, ó Pai, nessa oração, nessa transmissão, e ele ora comigo dentro de um hospital. Sim, essa pessoa que está em cima de uma cama, ó Pai, sofrendo por causa de uma enfermidade que foi diagnosticado em seu corpo. Sim, essa pessoa que está sendo medicada, sendo submetida a esse tratamento, ah, meu Pai, e os médicos, Senhor, não têm conseguido, ó Deus, controlar, ó Deus, o avanço dessa bactéria. O organismo dessa pessoa não tem respondido como deveria responder, mas nesse momento, ó Pai, nós apresentamos a situação em que essa pessoa se encontra, ó Pai, e pedimos ao Senhor, meu Deus, que esta bactéria, que esse vírus, que esta enfermidade que está no organismo e no corpo, ó Deus, desta pessoa, que esta enfermidade bata em retirada, desapareça. Sim, que o nome do Senhor seja glorificado, Pai, na vida desta pessoa, e que essa pessoa se levante, ó Pai, totalmente curada, e testifique, dizendo que verdadeiramente o Senhor operou um milagre na vida dela. Enquanto nós oramos, tem pessoas que unem também a fé com a nossa, pessoas que estão dentro agora, Pai, de um sistema prisional, sim, pessoas que estão encarceradas, sim, Pai, pessoas que cometeram pecados diante da Tua face e crimes, ó Pai, contra o seu semelhante, e por isso estão ali, ó Pai, ó Deus, reclusos do convívio em sociedade. Mas é nesse momento, Pai, que nós oramos, pedindo ao Senhor que a verdadeira libertação seja manifesta a eles. Sim, meu Rei e meu Pai, porque só Tu, ó Jesus, pode trazer a verdadeira libertação. Só o Senhor pode trazer a verdadeira transformação. O sistema, ó Pai, não tem condições de recuperar ninguém, mas o Senhor é aquele que não só recupera, como transforma, sim, em uma nova criatura, porque o Evangelho é poderoso para explodir as cadeias, ó Pai, do diabo, do pecado, e tudo aquilo que é procedência maligna, ó Pai. Por isso nós oramos, pedindo a libertação desta pessoa que está na escravidão do pecado. Sim, essa pessoa que está na escravidão, não só do pecado, como também, ó Pai, sendo escravo de Satanás. Tira das trevas e traz para a sua maravilhosa luz. Traz para a tua presença, porque na sua presença há verdadeira vida. Sim, vida com abundância, vida, ó meu Pai, eterna. Pedimos ao Senhor, liberta esta pessoa que ora comigo, esse pai, sim, que está vendo o seu filho caminhando passos largos, a condenação eterna. Essa pessoa, esse pai, que ora pedindo a libertação do seu filho, a libertação da sua filha. Olha aí, meu Pai, esse clamor, ó Deus, que tem saído do mais profundo da alma, com toda sinceridade, pedindo ao Senhor, meu Deus, a libertação de um filho, de uma filha. Meu Deus, atende, atende mesmo, meu Pai, faz o impossível acontecer para o louvor da tua glória, ó majestade santa. Sim, essa pessoa que está aprisionada em vícios, sim, esse jovem, esse adulto, esta mãe jovem, Senhor, que está iludida, Senhor, com tudo aquilo que o mundo oferece, tudo aquilo que é transitório, passageiro, terreno, meu Pai. Deus, nós oramos para que essa pessoa experimente a boa, a perfeita e agradável vontade do Senhor. É, meu Pai, para que essa pessoa tenha a mente de Cristo, sim, que não quer que nenhuma alma se perca, mas que todos venham ao conhecimento da salvação. Pai amado, Pai querido, nós deixamos diante da tua face, ó Deus, a oração desse pai, a oração desta mãe. Nós deixamos diante da tua presença, Senhor, essa esposa que ora pelo seu esposo há anos, ó Deus, pedindo a transformação, a libertação do seu esposo. Vai atendendo, meu Rei, vai abrindo portas, sim, que conduzirão, ó Pai, esse esposo até o encontro da pessoa bendita do Senhor Jesus Cristo, que é o autor e também consumador da nossa fé. Meu Deus, porque aquele, porque aquela que tem um encontro contigo, ele, ela, nunca mais é a mesma, ele nunca mais é o mesmo. A vida dele, a vida dela é transformada. Sim, como o Senhor transformou nas bodas de Caná da Galileia, aquelas águas, Senhor, que estavam naquelas talhas em vinho, e não qualquer vinho, mas o vinho da melhor qualidade. Assim o Senhor transforma também aquele e aquela, Pai amado, Pai querido, que se achega até o Senhor. O Senhor não lança fora, o Senhor não despede ninguém, Senhor, de mãos vazias. Pelo contrário, todo aquele que vem até o Senhor, ah, meu Pai, de nenhuma maneira o Senhor lança fora. E nessa tarde, apresentamos esse pai, apresentamos essa mãe, apresentamos esse esposo, apresentamos essa esposa, meu Deus, apresentamos essa família, ó, meu Pai, que precisa de uma intervenção, que precisa, meu Pai, de um milagre, porque ele está caminhando à destruição. Essa família está à beira, ó Pai, de uma catástrofe, mas o Senhor é aquele, ó meu Pai, que faz nova todas as coisas, e nós deixamos diante de Ti, pedindo que haja restituição dentro da família, Senhor, que está em crise, dentro do casamento que está em crise. É, meu Deus, estende as suas mãos aqui agora e faz o impossível dentro desse lar, dentro desse casamento, dentro desse matrimônio. Abençoa, ó Deus, de uma maneira poderosa. Enquanto nós oramos, meu Pai, ó Deus, pelos pedidos de orações, quero também interceder pela igreja do Senhor. Sim, meu Pai, pela vida desse irmão que já foi lavado, que já foi redimido pelo sangue do Cordeiro, que foi vertido ali na cruz do Calvário. Quero orar por esse que viveu a experiência, por essa que viveu a experiência do novo nascimento. É, meu Pai, que recebeu a mente de Cristo, que passou a ser templo e morada do Espírito Santo de Deus, e que está caminhando, meu Pai, sim, está caminhando pelo caminho estreito, sim, que por muitas vezes é bombardeado, que constantemente é atacado pelas hostes espirituais da maldade, que é atacado, Senhor, sim, pelas dominações, pelos príncipes desse século. Meu Deus, tenha misericórdia do povo de Deus, da igreja que foi lavada e remida pelo teu sangue. Senhor, fortalece esse irmão, fortalece essa irmã na fé, sim, meu Deus, porque verdadeiramente, meu Pai, o adversário luta de uma maneira sagaz, de uma maneira, ah, meu Pai, covarde até mesmo, mas nós cremos, meu Pai, que a promessa que foi feita a nós, a igreja, ela ainda está, ó Pai, de pé, porque a tua palavra, Senhor, não tem prazo de validade. Sim, sim, meu Pai, o Senhor mesmo disse que passarão os céus e passarão a terra, mas não hão de passar as tuas palavras, e nós cremos nela. Sim, ela é a nossa lâmpada, ela é a luz para os nossos caminhos. Por isso, meu Pai, vai nesta tarde abençoando o povo de Deus, porque as portas do inferno jamais, ó Deus, prevalecerão contra a tua igreja. Sim, o inimigo luta, o inimigo investe, ele lança os seus ardis, mas em ti, ó Cristo Jesus, nós prevalecemos. Em meio às lutas, em meio às batalhas, em meio às aflições do tempo presente, ó Deus, no Senhor nós podemos todas as coisas. E nessa tarde, meu Pai, eu creio, porque é o Senhor quem nos fortalece. Por isso, fortalece esse irmão, fortalece essa irmã, sim, essa pessoa que está fraca na fé, essa pessoa que está desanimada, sim, por algum motivo, ela acabou se entristecendo. Por algum motivo, Pai, no meio da caminhada, ela acabou se abatendo na fé. E o inimigo, Senhor, vendo isso, investiu ainda mais para que esta pessoa desistisse, largasse a cruz e voltasse, ó Deus, para o lamaçal do pecado. Mas nós oramos agora, repreendendo, meu Pai, toda a força do mal. Oramos repreendendo agora toda investida, toda cilada, toda emboscada do inimigo, que nesta tarde, diante do nome de Jesus, o mal não resista, mas bata em retirada. Saia desta casa, saia desta família, saia desse casamento, Saia dessa empresa, saia desses negócios, em nome de Jesus. Meu Deus, confirma, confirma a boa obra que o Senhor já começou. É, meu Pai, segurando na mão dele, segurando na mão dela se necessário for, mas não permitindo com que esta pessoa caia. É, meu Pai, se afaste da tua presença. Sim, meu Pai, porque se nos mostrarmos, ó Pai, frouxos no dia da batalha, então a nossa força será pequena. Por isso, segura nas nossas mãos, ó Pai. Sim, segura nas nossas mãos para que possamos prevalecer. Vai abençoando nesse momento, ó Pai, todo o povo de Deus. Abençoa, meu Pai, todos aqueles que, ó Deus, têm vivido em novidade de vida e têm lutado, ó Pai, para não voltar atrás e nem retroceder. É, Pai, mas seguir firme, avante, sim, até o dia do encontro com o noivo, a saber, Jesus Cristo, que virá, ó meu Deus, uma segunda vez. É, meu Pai, e nesta segunda vinda, o Senhor levará consigo, ah, meu Pai, todos aqueles que permaneceram fiéis até a morte. Sim, meu Deus, por isso segura nas nossas mãos, fortalecendo-nos e enchendo-nos do teu Espírito, ó Pai. Sim, meu Deus, abençoa as nossas igrejas pentecostal, Deus e amor, em todo o Brasil. Sim, meu Pai, também no exterior. Abençoa, Senhor meu Deus, a nossa diretoria, a diretoria, ó Pai, deliberativa, a diretoria, meu Deus, executiva. Sim, todo o corpo, ó Pai, pastoral, todo o corpo, ó Pai, do presbitério, sim, todo o corpo diaconal. Vai abençoando, sim, meu Deus, os evangelistas. Vai abençoando, meu Pai, de uma maneira poderosa, de uma maneira graciosa e também eficaz. Abençoa, sim, os cooperadores, as cooperadoras. Senhor, meu Deus, Senhor, meu Pai, esse membro, sim, dai a bênção, dai a vitória para a glória e também para o louvor do teu santo nome. Eu creio, Senhor, eu creio que a igreja está sendo, ó Pai, a cada dia nutrida pelo teu Espírito e pela revelação da tua palavra. Sim, confirma mesmo, ó Pai, a bênção do Senhor. Vai trazendo sobre nós, os crentes em Jesus, diariamente, a manutenção, é, Pai, da nossa vida espiritual. Nos ajuda a cuidar, ó Deus, com zelo, com responsabilidade, sim, ó Deus, da nossa vida espiritual. Porque, ó Pai, quando negligenciamos o cuidado para com a nossa vida espiritual, ó Deus, damos legalidade, ó Deus, a concupiscência da carne, e a concupiscência da carne traz consigo obras que não glorificam o teu nome, que são contrárias aos teus princípios e às tuas palavras, meu Pai. Por isso, nos ajuda, meu Deus, ah, meu Deus, a não produzirmos, ó Pai, ó meu Deus, as obras da carne, mas produzirmos, ó Deus, o fruto do teu Espírito Santo. É, meu Pai, segura nas nossas mãos, fortalece-nos a cada dia, enche-nos a cada dia, sim, meu Pai, com Teu Espírito, abençoa de uma maneira poderosa todo aquele que clama, todo aquele que pede, todo aquele que se humilha. Pedimos a Tua bênção aqui nesta tarde, tão somente, ó Pai, pela fé, em nome de Jesus. Que Deus abençoe, querido irmão internauta e também querido irmão ouvinte do programa A Voz da Libertação. Você que orou comigo, nesse momento eu quero te fazer um convite muito mais do que especial. Eu quero convidá-lo, eu quero convidá-la para reconhecer Jesus como seu único e exclusivo, eterno e suficiente Salvador. Esse convite se estende também a você que está afastado dos caminhos do Senhor. É, você mesmo. Você que acha que não tem mais jeito, você que acha que não tem mais solução, que acabou para você. É com você que Deus está falando. É tempo de voltar. É tempo de reconciliar. Porque o Pai está de braços abertos, aguardando por você. Faça comigo a oração de confissão a Deus. E Deus, Ele já está atento à sinceridade do teu coração. Repita comigo as seguintes palavras. Senhor meu Deus e meu Pai, nesse momento eu professo a minha fé na pessoa bendita de Jesus Cristo, como meu único e também suficiente Salvador. Fora dele não há salvação. Eu confesso o nome de Jesus Cristo e peço perdão pelos meus pecados. Peço também que o Teu Espírito Santo venha habitar em mim e me conduzir segundo os princípios que o Senhor tem revelado através da Bíblia Sagrada. Me ajuda e me fortalece para que eu permaneça nesta fé até que o Senhor venha buscar a sua igreja. Pedimos, ó Pai, em nome de Jesus. Parabéns, você que aceitou a Jesus, você que reconciliou-se com o Senhor Jesus, parabéns. Nós queremos atender você. Manda para cá a sua mensagem, você que aceitou, você que reconciliou. Nós temos os seguintes endereços eletrônicos. O e-mail é queroaceitarjesus@ipda.com.br. E temos também o WhatsApp, que é o DDD 11 95 94 46 45. Temos uma equipe que vai te dar todas as orientações necessárias para que você permaneça na fé e a cada dia vença os desafios diários da vida cristã. Será um prazer te receber como parte da família da Igreja Pentecostal Deus e Amor. Bom, eu vou ficando por aqui, lembrando que você que está aqui ao redor da nossa sede mundial, os bairros adjacentes à nossa sede mundial, nós temos mais um poderoso culto. Já tivemos 4 cultos ao longo desse dia. Tivemos culto às 7, às 9, às 11h30, às 15h, e agora o 5º culto às 19h, aqui em nossa sede mundial. Você é o nosso convidado. É a terça dos vencedores. Eu mesmo, Diácono Douglas, estarei pregando a palavra e orando por todos vocês. Você é o nosso convidado. Endereço é fácil: Avenida Prefeito Passos, número 10, bairro da Liberdade, coração de São Paulo. Lembrando também que você que está nos acompanhando através do YouTube, você pode migrar para o canal Direto com Deus, porque lá no Santuário da Oração já temos um irmão preparado para dar na oração. E você que está no programa Voz da Libertação, permaneça, nós temos uma programação especial preparada para você, com muito carinho, para que a sua alma continue sendo edificada e acrescida em fé na pessoa bendita do Senhor Jesus. Que Deus abençoe, fique na paz do Senhor Jesus. Se Deus nos permitir, numa outra oportunidade, a gente volta. Fique na paz do Senhor Jesus.
2: Escrito está na palavra de Deus:
3: não andem ansiosos por coisa alguma, mas em tudo, pelas orações e súplicas, e com ações de graças, apresentem seus pedidos a Deus. E a paz de Deus, que excede todo o entendimento, guardará o coração e a mente de vocês em Cristo Jesus. Filipenses 4, 6 e 7.
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0: pra você, às vezes a Lara fala assim, como que a gente consegue ser feliz todo dia? Porque não dá pra ser feliz todo dia.
1: Qual o segredo, né?
0: Pois é, mas dá ou não dá, Cido?
1: Claro, sem dúvida nenhuma, mas todo dia, toda hora. Até quando tá com problema, a gente fala, Senhor, até obrigado pela experiência que o Senhor tá me dando aí, né?
0: É, tipo assim, ó, obrigado, Senhor, pela pessoa mal educada que tentou tirar minha paz hoje.
1: Não, mas olha, a felicidade é constante. Aí tem que ter aquelas oscilações, que nem o mercado financeiro, né? Sobe, desce, sobe, desce.
0: Exatamente.
1: Isso faz parte.
0: Faz parte.
1: Se a gente não passar algumas situações, é como assim, eu vou dar um exemplo bem mais prático, só sabe se tá frio quem passou frio.
0: Exatamente.
1: Só sabe se tá calor quem passou calor.
0: Isso aí.
1: Só sabe se tá feliz quem teve dificuldades.
0: Quem teve dificuldades.
1: Ficou de trombinha, que nem a gente fala, né? Então...
0: Eu quero cumprimentar a todos com a paz do Senhor Jesus. E para variar, só para variar, nós chegamos com alegria, com amor, com paz, desejando a vocês todo, mas todo aquele abraço apertado do Espírito Santo de Deus, que é um abraço tão aconchegante. Olha, tem uma experiência que eu quero dividir com vocês, viu? Quero dividir porque é tão bom dividir experiências. Quando eu falo para vocês aqui, ó, abraço do Espírito Santo, eu estou falando porque eu sei o que é sentir esse abraço. Eu já senti esse abraço e é o abraço mais reconfortante que existe na vida. Nada é igual. Abraço de mãe é maravilhoso, gente. Abraço de mãe, abraço de pai, abraço de filho é algo extraordinário. Mas um abraço do Espírito Santo, sabe quando você tá lá naquele processo que você olha para um lado, não tem saída, olha para o outro, não tem saída. Aí você fala, Espírito Santo, me dá um abraço. E ele chega e abraça. Oh, meu Deus do céu, viu? Dá aquela... A gente volta à vida. Essa é a verdade. Volta à vida. Já viveu algo assim, Cido?
1: Já, viu? Já. E várias vezes. E a gente fica assim, quase que sem palavras. Assim, fica sem palavras para definir exatamente a sensação.
0: Exatamente.
1: É uma coisa tão maravilhosa, tão fora da curva.
0: O vocabulário não suporta.
1: É, então, porque você tenta explicar a sensação, mas você não consegue falar, é maravilhoso,
0: é.
1: E pronto.
0: É,
1: isso, é uma coisa singular na nossa vida. Quer dizer, se não fosse tão singular, não seria o Espírito Santo,
0: exatamente,
1: né?
0: Exatamente. E eu me lembro uma vez que estava passando por uma luta travada, né? Quando, né? Quando não, né?
1: Quando não.
0: O crente é assim, gente.

0: desinformada.
1: É.
0: Num táxi, uma mulher, tá? Nenhum preconceito, gente, mas desinformada total, ela vem e quer enfiar de todo jeito na minha vaga.
1: Ué.
0: Aí ela olhou pra minha cara e ficou esperando. Eu baixei o vidro educadamente, não perdi a paz, né?
1: Certo. Porque
0: não vale a pena, né?
1: Não vale a pena.
0: Abaixei o vidro e falei assim, eu vou estacionar aqui. Aí ela falou assim, mas eu vou estacionar aqui. Aí eu falei assim, não vai não, porque eu estou estacionando exatamente em frente ao estabelecimento ao qual eu vim. Então você não vai estacionar, sou eu que vou estacionar. Aí ela lá do carro começou a falar lá, porque não sei o quê, porque não sei o quê. Mas eu continuei na minha paz, estacionando o meu carro bonitinho. E só falei pra ela assim, olha, educação é uma coisa que todo mundo privilegia, viu? Que todo mundo elogia, ó. Sabe por quê? Porque eu cheguei primeiro, então automaticamente eu encontrei a vaga primeiro. Pronto, deixei ela falando sozinha e fui fazer o que eu tinha que fazer.
1: Ah, verdade.
0: Você acha que ia perder minha paz? Tava chegando na casa aberta, ia falar com pessoas ali, né, que tem um emocional mais sensível. Eu não ia perder minha paz, de jeito nenhum. Deixa ela falar o que ela quiser, não tem problema, não.
1: Mas olha, é uma postura que todo mundo... Aliás, é ofender, xingar, reclamar, é uma postura que não deve ser, né, é adotada.
0: Sim.
1: Mas uma postura que você adotou é essencial e a gente tem que trabalhar isso. Por quê? Porque a pessoa, a gente não sabe como é que foi o dia dela, o dia de... Uhum. Tem gente que é mal educada mesmo, vai deitar mal educada e acorda mal educada, né? Mas essa pessoa não pode, ela não tem o direito, e você que decide se vai estragar o teu dia.
0: Exatamente.
1: Falei, então você
0: estragar, não.
1: É, você decidiu a não estragar, ela tá falando, deixa falar, uma hora ela cansa.
0: E vou contar, foi um momento tão maravilhoso lá dentro, conversei com eles ali, ouvi a vida deles, né? É muito interessante, Cido, hoje você não pôde ir mais cedo conosco, né? Que você tem um outro trabalho, mas é tão bom ouvir eles contarem o testemunho de vida deles, a situação. Sabe o que eu descobri hoje lá, querido? Que entre os que estão ali, olha, tem pessoas que já foram empresários. Tem um, inclusive, que já trabalhou na produção de duas grandes emissoras de televisão. Sabe? Duas aí famosíssimas que vivem brigando pela audiência, primeiro e segundo lugar.
1: Já deu pra ter uma ideia.
0: Já deu pra ter uma ideia. Uhum. Trabalhou nessas duas, tinha um casamento estável, tinha uma vida estável, tinha a filha indo pra Austrália pra fazer curso na Austrália, sabe? Uma vida estruturada e por causa da bebida... Perdeu tudo, aí ele precisou da família, a família não estendeu a mão para ele. Quando ele disse que quando ele mais precisou de um abraço do irmão dele de sangue, o irmão carnal, ele recebeu foi uma paulada no rosto.
1: Ô, louco!
0: Então, para se ter uma ideia da história de vida dessas pessoas. E ali, a gente se depara com essa realidade, com essa... teve um outro que conversou comigo também. Que ele também, ele veio de uma situação onde ele viu o pai matar a mãe, tirar a vida da mãe. Então, por aí você vê a história de vida e aí você começa a entender o porquê a pessoa está naquela situação. E ele disse pra mim ali, sabe, com o olho vermelho ali, o olho cheio de lágrimas, ele disse assim pra mim. Então, assim, desde da minha infância, desde da minha base ali, né, que é a minha família, eu só fui recebendo não, e tragédia e coisas que foram acontecendo, até que eu acabei na rua. Ele nem sabia dizer direito como ele chegou lá, mas
1: como ele chegou no fundo do poço, né?
0: No fundo do poço. E ele emocionado justamente porque ali ele falou, eu ouvi ele dizendo ali, ó, a voz dele tá ainda no meu ouvido dizendo assim, aqui nós conseguimos de novo nos ver como parte da sociedade.
1: Resgatar a moral.
0: Resgatado. É o resgate, exatamente, foi essa palavra que nós usamos lá.
1: Sim.
0: Que ali ele, Deus resgatou ele. E isso que é interessante, porque hoje não tinha muita gente lá, porque é começo de a data, né, já dia 20 hoje, né?
1: A gente está dia 18.
0: Dia 18 hoje, ó, gente.
1: Não.
0: Eu tô... Peraí, vamos voltar só
1: Porque é gravado.
0: Ah, é verdade.
1: Então.

0: Tá bom.
1: Nós estamos em meados do mês.
0: Tá bom, tá bom.
1: É, vai lá.
0: Estamos caminhando para o fim do mês, então vou falar isso. E nós estamos caminhando do mês e nesta época é uma época bastante difícil porque eles recebem o auxílio do governo. Então, essa época, o que eles fazem? É a época que eles têm dinheiro para poder comprar a droga, para comprar a bebida. Então, aí eles vão passar aí, ó, uma semana gastando todo esse dinheiro e depois eles voltam à realidade de novo e passam a frequentar de novo. Então, hoje não tinha muita gente. Mas o pastor me disse que já teve dia de ter 115 pessoas lá naquela casa que vocês
1: 115.
0: conheceram. 115 pessoas. Então, assim, é algo realmente... Algumas pessoas também estavam... foram para médico, ele encaminha para o CAPS, porque o pastor me explicou direitinho que tem várias pessoas ali, que tinha, inclusive uma das pessoas que estava lá, ele é programador de videogame, gente, programador de jogos, e estava ali, o outro era empresário, o outro, né, trabalhou aí nessas emissoras e tal. Então, assim, eles tinham realmente uma vida, tinham, mas entraram nessa, e sabe o que foi mais interessante ouvir? É. Eu ouvi ali eles falando o seguinte: já passei por vários lugares, por várias clínicas, mas nenhum lugar é igual esse daqui. Porque aqui eles não trazem só a nossa realidade e eles sabem que... eles disseram assim, a gente ouve muito nos outros lugares o seguinte, a gente ouve, ah, você precisa querer sair. Aí eles me disseram, querer todos nós queremos. A diferença é que precisamos de algo para preencher o vazio. E esse algo nós encontramos aqui através de Jesus. Isso é maravilhoso ouvir. Você acha que eu ia perder minha paz?
1: Ah, mas...
0: Deixar de ouvir então, tudo isso?
1: Já imagina, né? Sai,
0: com essas
1: ficava irritada lá fora, aí já chega com aquilo na cabeça.
0: Imagina!
1: E em vez de receber a bênção... Vai só ouvir e não vai receber, porque isso é bênção que você recebe também.
0: Foi maravilhoso,
1: porque sentei Deus...
0: na mesa com eles, conversei com eles, oramos juntos. Foi algo, assim, realmente, nos emocionamos juntos. É. Foi algo, assim, diferenciado mesmo, graças a Deus.
1: E isso vale para você que está ouvindo também, porque às vezes... Quando você está bem de vida, né? Deus continue abençoando que você continue. Mas tome muito cuidado com os amigos, com o que lhe é oferecido.
0: Sim,
1: porque
0: sim.
1: Às vezes assim, a gente começa a beber, porque vão beber em grupos, em amigos. E é o que aconteceu com muitos desses. Festas, amigos que realmente não eram amigos, desculpa, não me metendo na vida da pessoa, mas a realidade a gente tem que falar. Amigos que não eram amigos. Muitos desses que você encontrou tinham amigos da alta, no meio de comunicação, como eu tenho aqui trabalhando.
0: Sim.
1: Aí você, quando você precisa, esses amigos vão saindo, vão sumindo.
0: São os primeiros.
1: São os primeiros, sabe? Não, eu vou misturar, já está viciado no álcool, em droga, está tomando um rumo diferente, eu não quero nem mais contato.
0: Sim.
1: E aí já vem a tristeza de ter perdido tudo, o financeiro, a família, e aí a pessoa só tende a cair e aprofundar cada vez mais e se entregar, e muitas vezes até deseja a morte, tendo aquela história, aquela possibilidade. Isso pode acontecer com qualquer um.
0: Sim.
1: Mas quando a gente busca o Senhor Jesus de todo o coração e a gente reflete, ó, isso aqui pode me levar a uma situação muito complicada na vida, pode mudar o rumo da minha vida para pior.
0: Sim.
1: Então, se você está bem, se você quer mudar alguma coisa, mude a vida de alguém ajudando.
0: Exatamente.
1: Mas não se entregue para o que é errado.
0: Exatamente. E você pode ajudar de várias formas, viu? Você pode trazer a sua doação aqui na nossa Igreja Pentecostal Deus e Amor, ou em qualquer Igreja Pentecostal Deus e Amor, porque todas estão aptas a receber a sua doação. E a sua doação pode ser roupa, pode ser alimento, pode ser utensílios, porque nós temos também as nossas grandes campanhas, né, que nós fazemos aqui de arrecadação nas tragédias que acontecem, né, como a de Porto Alegre, que aconteceu lá de Canoas. Então, as pessoas precisaram de tudo, até os utensílios para casa precisaram de tudo. Então, o que você puder trazer para doar, né, para poder atender a necessidade de quem precisa, e para todas as idades, crianças, adolescentes, adultos, idosinhos, o que você tiver é sempre muito bem-vindo. bem-vindo. Nós temos o nosso ponto de doação aqui na nossa sede mundial 24 horas por dia. E o bom é que tudo que você doa na sua cidade, no seu bairro, fica aí mesmo, para poder fazer esta obra assistencial para a sua região. Mas se você quer trabalhar conosco de uma outra forma, porque sim, quem está contribuindo, quem está ajudando aí, está trabalhando, está nos ajudando, faz parte aquele trabalho de formiguinha, um ajuda aqui, outro ajuda ali, e assim nós estamos construindo, né, cada vez mais esse suporte, que já não é mais um suporte um suporte só de São Paulo, mas do Brasil.
1: Do Brasil.
0: Onde todas as igrejas já estão aptas para poder estar ajudando aí com cesta básica, né? E você pode estar, então, apoiando também os nossos, as nossas unidades que já temos funcionando, que diariamente nós estamos falando aqui para vocês. Vocês podem estar ajudando financeiramente. E como que eles fazem para isso, Cida?
1: Ah, eu vou mostrar agora. Hoje, eu falo mostrar porque no rádio a gente não enxerga, mas não, a gente não vê, mas enxerga tudo.
0: Enxerga.
1: Então, vamos enxerga. Lá.
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0: E você pode abençoar outras vidas também, sabe como? Adquirindo os nossos itens. Aqui na nossa sede mundial em São Paulo, nós temos a nossa lojinha, que fica ali já na entrada do templo, no salão número 2 ali. Temos no fundo ali, bem no fundinho, uma loja onde você encontra lá as nossas canecas, squeeze, também tem... O que é squeeze, irmã Eliana? Olha aí, americanizando tudo,
1: então.
0: Olha isso. Aquelas garrafinhas de água, tá? Você encontra ali, também tem almofada, camiseta, tem da fundação, tem da associação, tem os lápis, tem ali boné, tem eco bag, tem um monte de coisa ali que você pode estar adquirindo, e fazendo isso, você não só está levando um item útil para casa, mas também está abençoando outras vidas. E neste momento, chegou aquele nosso momento todo especial, aquele nosso momento maravilhoso que eu amo demais, que é o nosso momento de meditarmos no nosso manual de vida na Terra. E eu vou dizer uma coisa para vocês, a Bíblia, ela me incentiva cada dia mais a estar conectada com Deus, porque quando eu percebo através da leitura bíblica o quanto Deus tinha intimidade com os profetas, com os patriarcas, né? Com os discípulos, com o próprio Jesus ali, quando eu leio, aquilo me encanta de uma forma que eu quero cada vez mais me tornar parecido com esses que entregaram verdadeiramente a sua vida para Cristo, para poder viver o diferencial que é a presença dele aqui na Terra. Então, a Bíblia é, sim, um manual que nos capacita, que nos fortalece e que nos inspira a vivermos, a sermos mais parecidos com Cristo. E hoje eu quero fazer a leitura na terceira carta de João, capítulo 1, versículo 5, que diz o seguinte: Amado, procedes fielmente em tudo o que fazes para com os irmãos e para com os estranhos, que em presença da igreja testificaram do teu amor, aos quais se conduzires como é digno para Deus bem farás, porque pelo seu nome saíram nada tomando dos gentios. Portanto, aos tais devemos receber, para que sejamos cooperadores da verdade. Paulo está falando aqui, está instruindo, né? Um amado amigo, companheiro, está, na verdade, essa parte está falando, fazendo elogios a ele, a Gaio, que tem ali um compromisso de refletir a Jesus Cristo no meio do povo, no meio da igreja do Senhor Jesus. Opa, eu disse Paulo, não era Paulo, tá, gente? Era João, só para recapitular aqui. João estava falando de Gaio. E é muito nítido com qual amor ele está falando, com qual grande amor ele está falando desta pessoa que realmente tem sido fiel a Deus e fiel a quem? Aos irmãos que estão ali presentes, aqueles que precisam da ajuda dele, aqueles que precisam do apoio, aqueles que precisam ser admoestados. E ele estende esse elogio porque ele consegue ver Deus trabalhando na vida dos demais que estão ali através deste amigo, deste irmão tão querido, o qual ele fala ali. E isso é tão maravilhoso, meus irmãos, porque eu consigo ver que naquele tempo já havia essa visão de enxergar Deus através da vida do seu irmão, através da vida daquele que Deus levantou para ser suporte, para ser alicerce. E nos nossos dias não tem sido diferente, porque quando eu venho aqui falar das coisas, né, das instituições Reviver, eu consigo ver, assim como o Cido mesmo disse, que nós não enxergamos, mas vemos tudo, eu consigo ver com qual grande amor cada um de vocês tem trabalhado, tem frutificado, tem se entregado na obra de Deus para que nós possamos estender as nossas mãos, estender os nossos braços, porque às vezes só as mãos não são suficientes para sustentar aquele que está no desespero, aquele que não consegue encontrar o auxílio, o suporte dentro da sua própria casa, mesmo sabendo que a casa é a base, é de lá que sai a nossa linguagem de amor. Mas estas pessoas, como as que eu citei aqui hoje, não tiveram nada disso dentro da sua casa, mas por causa do seu amor imenso, do seu amor, exatamente você que está me ouvindo, do amor que você tem por estas vidas, por estas almas, é que hoje nós estamos resgatando vidas. E resgatando vidas não só para que essas vidas voltem a conviver em sociedade, voltem a ter um nome na sociedade, mas estamos resgatando essas vidas para Cristo, para que eles tenham um encontro com Deus. Eu ouvi exatamente isso, que já passaram por clínicas caras, clínicas que são pagas, né, com profissionais gabaritados, mas eles não encontraram lá o que encontraram ali juntamente conosco. Por quê? Porque o vazio interior só Jesus pode preencher. O dinheiro não preenche, as drogas não preenchem, a bebida não preenche, um outro ser humano não preenche, somente consegue preencher Jesus Cristo. E eu fico tão honrada de saber que podemos contar com a ajuda de vocês, com essa mão estendida, com esse coração solidário, e que eu faço das palavras de João aqui as minhas palavras. Sim, porque eu tenho visto que vocês têm procedido fielmente em tudo que fazem para com os irmãos e para com os estranhos. Essas pessoas são pessoas que vocês possivelmente não irão nem conhecer, nem poder apertar a mão, mas o coração de vocês está com essas pessoas. São pessoas estranhas aos olhos, mas são pessoas de farto conhecimento do nosso amor, do nosso coração, da nossa bondade, e é isso que faz o grande diferencial. E assim eu faço de João as minhas palavras. Em elogios, eu quero dizer para vocês, muito, muito obrigado, porque vocês são exemplos fiéis, exemplos sinceros de que o Senhor Jesus verdadeiramente habita entre nós, habita na vida de cada um de nós. E aqui diz o seguinte, olha, portanto, aos tais devemos receber para que sejamos cooperadores da verdade. E é isso que todos nós somos. Vocês que estão nos ouvindo, os nossos ouvintes, que são cooperadores da verdade em Jesus Cristo. Deus abençoe vocês. Chegamos ao fim de mais um programa. Lembrando que todos os dias, no mesmo horário, às 18h30, vocês têm um encontro marcado comigo, com quem mais?
1: Cido e com a Lari.
0: Eu, tá rouquinha ainda, tá gripada, tá. Aqui, ó, a Lari também, e com o Pai, o Filho, o Espírito Santo, e toda essa família linda, abençoada, família Reviver. Deus abençoe vocês, muitíssimo obrigado e até a próxima, se Deus quiser.
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1: Em Brasília, 19 horas.
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2: Olá, boa noite.
1: Boa noite para você que nos acompanha em todo o país.
2: Terça-feira, 23 de junho de 2026.
1: Vamos ao destaque do dia: segurança pública.
2: Novo Banco Nacional de Celulares com restrição vai reunir informações sobre aparelhos roubados, furtados ou extraviados em todo o país.
1: Ao comprar um aparelho, o cidadão também vai poder consultar o cadastro para saber se existe alguma restrição.
2: E notificações serão enviadas para esses celulares que estiverem em uso, para que o comprador entregue voluntariamente. O
1: presidente Lula destaca que nova ferramenta vai ajudar a combater o crime.
3: Se você souber de onde você comprou, melhor ainda, porque a gente quer punir quem rouba, a gente quer punir quem vende, a gente quer punir o crime organizado.
2: E ainda, aparelhos de última geração para tratamento de câncer por radioterapia foram entregues hoje simultaneamente em São Paulo, Ceará e Mato Grosso pelo presidente Lula e o ministro da Saúde, Alexandre Padilha.
1: Equipamento é capaz de gerar raios-x precisos, exatamente no local do tumor, sem causar maiores danos ao tecido saudável. Graziele Bezerra.
4: Durante o evento, Lula e Padilha assinaram ainda contrato que vai garantir a compra de 20 aparelhos de ressonância magnética para 15 estados.
2: E a gente vai falar também dos impactos do programa de aquisição de alimentos sobre a vida de agricultores.
1: Estudo divulgado pelo Ministério do Desenvolvimento Social mostra aumento da renda e redução da dependência de programas assistenciais.
2: Hoje, na apresentação da Voz do Brasil, eu, Mariana Jungmann e Luciano Seixas.
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2: Que um bem de consumo, o aparelho celular concentra atualmente a identidade digital do cidadão.
1: Nele estão aplicativos bancários, documentos, senhas, meios de pagamento, autenticações eletrônicas e acesso a serviços públicos.
2: E a cadeia envolvida no roubo desses aparelhos aumenta a violência urbana e abastece o crime organizado.
1: Por isso, o governo lançou hoje a nova fase do Programa Nacional Celular Seguro, criando um banco de dados nacional para consulta sobre aparelhos roubados ou furtados.
5: Foi inaugurada nesta terça-feira uma nova etapa no enfrentamento ao roubo de celulares no Brasil. O presidente Lula assinou o decreto que institui o Banco Nacional de Celulares com restrição. Essa ferramenta reunirá informações sobre aparelhos roubados, furtados ou extraviados em todo o território nacional, como detalhou o secretário nacional de Segurança Pública, Chico Lucas.
6: Agora, qualquer policial do Brasil vai ver todos os registros, seja do Amapá, do Piauí, do Rio Grande do Sul, do Amazonas, todos vão ser vistos no mesmo sistema, porque nós vamos colocar o combate ao roubo e furto de celulares como prioridade da agenda nacional.
5: Por meio dessa integração, será possível identificar aparelhos com registro de roubo ou furto em utilização e encaminhar notificações aos usuários para devolução voluntária e regularização da situação junto às autoridades policiais. Desde 2020, já foram registrados cerca de 3 milhões de aparelhos aptos à recuperação. Com essa iniciativa, o governo passa a atuar diretamente sobre a cadeia econômica que sustenta esse tipo de crime, de acordo com o ministro da Justiça e Segurança Pública, Wellington Lima.
7: Não tem efeito apenas no que diz respeito ao celular. A violência urbana dos grandes centros, que é afetada com essa prática, que atemoriza tantos, vai ser modificada completamente na medida em que o programa ganha corpo e adesão. Toda a cadeia criminosa se modifica e esse incentivo diminui da prática do crime.
5: Em outra frente, os próprios cidadãos podem fazer sua parte por meio de uma ferramenta pública de consulta, que permite verificar se o aparelho possui restrição. O presidente Lula destacou a integração de bases públicas e privadas que viabilizou a medida e a importância de cada cidadão fazer a sua parte.
3: Vai ter a participação dos 27 governadores de estado, no governo federal, das agências reguladoras, das empresas de comunicação. Então, o que a gente está dizendo é que se você comprou um telefone sem saber que que era roubado, mas comprou, você tem que procurar uma delegacia para entregar. Se você souber de onde você comprou, melhor ainda, porque a gente quer punir quem rouba, a gente quer punir quem vende, a gente quer punir o crime organizado.
5: Por meio do site ou do aplicativo do programa Celular Seguro, o cidadão pode verificar a procedência de um telefone celular, tendo em mãos o número e-mail, um código de 15 dígitos que é como se fosse a identidade do celular. Esse número pode ser encontrado na caixa do aparelho, atrás da bateria ou discando asterisco Jogo da Velha 06 Jogo da Velha. Nesse último caso, o código aparecerá automaticamente. Reportagem Natália Kozik.
2: Novos equipamentos para o tratamento de câncer.
1: E aparelhos de ressonância para todas as regiões do país.
2: Investimentos de mais de 160 milhões de reais do Ministério da Saúde para ampliar o atendimento especializado no país.
1: O presidente Lula esteve hoje em São Paulo anunciando os investimentos.
8: O acelerador linear de alta tecnologia entregue ao Hospital Santa Marcelina, na Zona Leste de São Paulo, vai ampliar o tratamento de câncer na unidade. O equipamento é capaz de gerar raios-x precisos, exatamente no local do tumor, sem causar maiores danos no tecido saudável. O presidente Lula, que concluiu sessões de radioterapia este mês, destacou a alta tecnologia do equipamento.
3: A máquina que vocês vão fazer radioterapia aqui na Zona Leste é muito mais moderna do que aquela que eu faço em Brasília, e eu acabei de fazer 15 sessões de radioterapia. E nós não estamos fazendo favor. O que nós queremos é que, independentemente do lugar onde mora, independentemente da cor, independentemente da religião, todos têm direito a um tratamento igual, justo e de boa qualidade.
8: Também nesta terça-feira foram entregues aceleradores lineares em Fortaleza, Ceará, e em Sinop, no Mato Grosso. Em Sinop, que tem 500.000 de habitantes, a chegada do aparelho vai facilitar a vida de pacientes que percorriam até 1.800 quilômetros para receber atendimento em cidades como Cuiabá e Barretos. Já em Fortaleza, o acelerador linear vai para o Instituto do Câncer do Ceará, referência na região. A ampliação do cuidado aos pacientes com câncer é uma prioridade do programa Agora Tem Especialistas, que busca reduzir o tempo de espera por consultas, exames e cirurgias, incluindo os procedimentos radioterápicos. O ministro da Saúde, Alexandre Padilha, destacou as entregas dos aceleradores lineares em todo o país.
9: Comprando nesses 3 anos 105 aparelhos, nenhum país do mundo está fazendo essa compra. Graças a essa expansão, todos os estados brasileiros têm agora um centro de radioterapia para cuidar da sua população. O último que faltava era o estado de Roraima, o equipamento já chegou lá, tratando a população inteira.
8: Durante o evento, Lula e Padilha assinaram ainda contrato que vai garantir a compra de 20 aparelhos de ressonância magnética para 15 estados. Os novos equipamentos contarão com investimento de 111 milhões de reais. Reportagem Graziele Bezerra.
2: Inaugurada hoje a primeira etapa das obras da nova Serra das Araras, na Via Dutra, no Rio de Janeiro.
1: O trecho de 4 quilômetros no sentido para São Paulo vai dar mais segurança viária e conforto para os motoristas e pedestres.
2: A inauguração contou com a presença do presidente Lula, que ressaltou a importância econômica do investimento para o estado.
10: Com investimento de 1,5 bilhão de reais, a nova Serra das Araras integra a modernização da Via Dutra. Com mais de 70% das obras executadas, o projeto deve aumentar a segurança e melhorar o fluxo de veículos. Nesta primeira etapa, foram liberados 4 quilômetros da pista de subida, no sentido São Paulo, com 4 faixas de rolamento e 8 novos viadutos. Segundo o ministro dos Transportes, Jorge Santoro, as obras resolvem um problema antigo da região.
11: Resolve um problema de uma rodovia que fica mais de 40 dias do ano fechada, se somar todas as interrupções que acontecem nela todos os dias, por acidentes. A ideia aqui é segurança, olhar as pessoas.
10: O trecho recebe cerca de 390 mil veículos por mês. sendo mais de um terço de carga. Segundo a ministra-chefe da Casa Civil, Miriam Belchior, os benefícios vão além da infraestrutura.
12: E a gente investe em infraestrutura que a gente chama econômica, mas também em infraestrutura social. É aumentar esse tipo de investimento que melhora a economia brasileira e melhora a qualidade de vida das pessoas nas cidades.
10: O presidente Lula destacou os impactos da obra, o desenvolvimento econômico e a geração de empregos no estado.
3: Eu tenho certeza que o resultado dessa obra aqui vai significar mais desenvolvimento para o Rio de Janeiro, mais empresas para o Rio de Janeiro e mais emprego de qualidade para o Rio de Janeiro.
10: Ao todo, serão 16 quilômetros de extensão, 8 em cada sentido. A nova configuração contará com 4 faixas por direção, 24 viadutos, 2 rampas de escape, 3 passarelas, iluminação integral, monitoramento inteligente e cobertura 4G. Reportagem Luciana Colares de Holanda.
1: Um estudo divulgado pelo Ministério do Desenvolvimento e Assistência Social, Família e Combate à Fome apurou os resultados do Programa de Aquisição de Alimentos, o PAA, sobre a vida dos agricultores familiares.
2: E os números apontam aumento da renda de 30% de cerca de 30% na renda per capita das famílias.
1: E queda da permanência desses agricultores em programas de transferência de renda.
13: Agricultores familiares parceiros do Programa de Aquisição de Alimentos, o PAA, registraram aumento de até 30% na renda per capita. Além disso, estes agricultores reduziram até 57% a probabilidade de permanência no Cadastro Único, porta de entrada de programas sociais. Atualmente, 75% dos agricultores participantes do PAA, na modalidade compra com doação simultânea, estão inscritos no CadÚnico. Os dados são de uma pesquisa realizada pela Universidade Federal do ABC e pelo Centro Brasileiro de Análise e Planejamento. Os resultados foram divulgados pelo Ministério do Desenvolvimento e Assistência Social, Família e Combate à Fome, que é gestor do PAA. O secretário de Avaliação, Gestão da Informação e Cadastro Único, Rafael Osório, falou sobre o PAA como ferramenta de emancipação econômica dos agricultores familiares.
14: Então, acessando o PAA, esse agricultor familiar que está no Cadastro Único, ele pode investir na sua produção, ele pode vir acessar outros programas, receber assistência técnica e, dessa forma, sair de uma forma definitiva do Cadastro Único e da necessidade de ter apoio de programas sociais.
13: A pesquisa mostra que os beneficiários na modalidade compra com doação simultânea tiveram aumento médio de R$ 50,00 na renda per capita. Isso equivale a um crescimento de 30%. Entre os participantes da modalidade PAA Leite, o aumento foi de R$ 32,00 por pessoa, um avanço de 19% na renda destes produtores. A secretária de Segurança Alimentar e Nutricional do MDS, Lilian Raal, destaca a importância do PAA para a garantia de comida na mesa dos brasileiros e para a economia.
15: O recurso público investido no programa de aquisição de alimentos retorna com muitos bons investimentos para a nossa sociedade, para cada pessoa que participa, mas também para a nossa sociedade como um todo, ao promover a venda de alimentos, comprando da agricultura familiar, principalmente agricultores do Cadastro Único, povos e comunidades tradicionais, povos indígenas, incluindo, abrindo a porta do mercado da comercialização para muita gente que vinha ficando para trás, ao mesmo tempo mostrando para os municípios a importância das compras públicas da agricultura familiar e de ações de segurança alimentar e nutricional.
13: O ministro do Desenvolvimento Social, Wellington Dias, elenca como meta para o PAA alcançar uma quantidade maior de pessoas, tanto os que produzem alimentos quanto os que precisam deles.
16: Mas é preciso uma jornada que possa alcançar maior escala e possa, a partir daí, colocar produtores, produtoras em condição de uma linha direto com o mercado. E, é claro, com isso, elevar a renda.
13: Em 2024, o PAA alcançou 3.334 municípios brasileiros. 84% deles relataram ampliação da busca ativa de agricultores familiares. 76% apontaram avanços na identificação de pessoas em situação de insegurança alimentar. 29% dos municípios realizaram levantamentos junto a povos e comunidades tradicionais, o que ampliou estratégias de inclusão desses públicos no PAA. 86% dos municípios consideram decisivo o suporte oferecido pelo governo federal para a execução do programa. Para acessar a pesquisa na íntegra e conhecer detalhes sobre o PAA, busque por gov.br/mds. Reportagem Érica Brás.
17: Pois é, e além de melhorar a vida dos agricultores familiares, o programa de aquisição de alimentos também ajuda a melhorar a qualidade da merenda consumida pelos estudantes de todo o país.
1: É que parte dos alimentos frescos comprados pelo PAA é destinada à alimentação escolar, que agora usa menos ultraprocessados.
17: E comida fresca, feita na hora, abre espaço também para a criatividade das merendeiras.
1: Hoje, o governo do Brasil premiou as melhores receitas preparadas por essas profissionais.
18: Tem receita que vai muito além do sabor, tem afeto, cuidado e uma vontade enorme de ver os estudantes bem alimentados. Foi assim que 55 merendeiras de todo o Brasil conquistaram um lugar entre as melhores receitas da alimentação escolar do país. A Vânia Patrícia, de Boa Vista, em Roraima, apostou no frango flambado com creme de abóbora, prato cheio de sabor e memórias da culinária local.
19: O prato foi aprovado pelas crianças, gostaram e querendo, pedindo para repetir mais.
18: Já o Evandro dos Santos, de Francisco Beltrão, no Paraná, levou para a disputa um yakisoba vegano, receita de tradição e sabor.
20: Na composição dele, macarrão, os legumes, que os alunos não tinham tanta saída com os legumes e verdura. Então, veio essa inspiração, vamos fazer alguma coisa com nossos legumes, com a nossa agricultura familiar, que geralmente está com produtos orgânicos.
18: As receitas estão entre as vencedoras da terceira edição do concurso Melhores Receitas da Alimentação Escolar, realizado nesta terça-feira em Brasília. A iniciativa do Fundo Nacional de Desenvolvimento da Educação, o FNDE, valoriza o trabalho das merendeiras que todos os dias ajudam a levar uma alimentação saudável, equilibrada e de qualidade aos estudantes da rede pública. Fernanda Pacobaíba, presidente do FNDE, lembra que o Programa Nacional de Alimentação Escolar repassa anualmente cerca de 6 bilhões de reais para garantir mais de 50 milhões de refeições diárias. Em 2023, após anos sem reajuste, o FNDE elevou os valores para a compra de merenda. Também subiu de 30% para 45% a obrigatoriedade para a compra direta de alimentos da agricultura familiar e restringiu ultraprocessados nas escolas.
21: Cerca de 3 bilhões de reais do orçamento total do programa vão ser destinados à agricultura familiar. Mais oportunidades para pequenos produtores, mais alimentos frescos nas escolas e mais desenvolvimento nos municípios.
18: Com foco em alimentos mais saudáveis, o Programa Nacional de Alimentação Escolar quer mostrar com o prêmio que o principal ingrediente está todos os dias no prato servido aos estudantes. O carinho de quem sabe que alimentar também uma forma de educar, um exemplo para os profissionais que fazem toda a diferença na vida das crianças, disse a primeira-dama Janja Lula da Silva, embaixadora da Aliança Global contra a Fome e a Pobreza.
22: São pessoas que conhecem os estudantes, as estudantes que acolhem com um sorriso, que oferecem afeto e oferecem também uma refeição saudável e ajudam a construir um ambiente escolar mais humano e acolhedor.
18: Além do reconhecimento, cada merendeira vencedora recebe um prêmio de R$5.000. As escolas representadas pelas receitas também recebem R$8.000 para investir em equipamentos e melhorar a estrutura das cozinhas escolares. Reportagem Pablo Mundim.
17: O Brasil anunciou hoje um pacote integrado de ações voltadas para a população em situação de rua durante a programação da Semana Nacional de Políticas sobre Drogas.
1: A iniciativa interministerial prevê recursos para a qualificação de cozinhas solidárias, ampliação do atendimento em saúde e inclusão social de pessoas em contexto de vulnerabilidade.
17: Durante o evento, a ministra dos Direitos Humanos e da Cidadania, Janine Mello, reforçou que o país precisa avançar nas ações integradas de assistência para garantir direitos à população de rua.
0: A agenda de população em situação de rua, ela não é a agenda de um ministério só. O que importa é que a gente tenha um governo federal todo unido em prol e em defesa da proteção dos direitos da população em situação de rua. Não é um espaço de disputa, é um espaço de construção, é um espaço de avanço.
1: O Ministério da Justiça e Segurança Pública anunciou o maior esforço orçamentário da história para ações voltadas à população de rua.
4: Os repasses vão ser destinados à criação de novos Centros de Acesso a Direitos e Inclusão Social, os CAIS, executados em parceria com a sociedade civil e universidades.
1: O secretário-executivo do Ministério da Justiça, Ademar Borges, detalhou a distribuição dos recursos.
6: Nós aplicamos 46 milhões para 263 centros POP, 27 milhões na implantação de 30 unidades CAIS. Nós também fizemos um investimento para a formação de mais de 5 mil profissionais de segurança pública, para que esses profissionais tenham acesso a uma cultura orientada pela proteção de direitos humanos, além de mais 70 milhões de investimento junto com o Ministério de Direitos Humanos para o programa Cidadania POP.
4: Já na área da saúde, vão ser investidos 120 milhões de reais anuais para as equipes do consultório na rua, o que deve garantir atendimento em todas as unidades da federação.
1: O pacote também engloba o Ministério do Trabalho e Emprego e o Ministério do Desenvolvimento e Assistência Social, com a implantação de novas cozinhas solidárias e a formação profissional.
4: Atenção contribuinte, a Receita Federal abriu hoje as consultas para o segundo lote de restituição do Imposto de Renda 2026.
1: Trata-se do maior lote de restituição da história do país. Ao todo, o governo federal vai injetar 11 bilhões de reais na economia.
4: O valor vai beneficiar mais de 9 milhões e 500 mil contribuintes em todo o Brasil.
1: Desse total, cerca de 8 milhões e 900 mil pessoas utilizaram a declaração pré-preenchida ou optaram por receber via Pix.
4: A restituição será paga na próxima terça-feira, dia 30 de junho.
1: Para consultar o segundo lote, basta acessar gov.br/Receita Federal ou utilizar o aplicativo do Imposto de Renda no seu celular.
4: Projetos culturais, de esporte, muitas das políticas públicas são patrocinadas por empresas estatais do governo do Brasil.
1: Esse contrato ou esses contratos são acompanhados de perto pela Secretaria de Comunicação Social da Presidência da República.
4: E para isso, a SECOM conta com uma plataforma que permite checar a implementação dos projetos patrocinados em todo o país.
23: É com o patrocínio que muitos projetos conseguem sair do papel. E quando esse patrocínio parte de empresas e órgãos públicos, regras devem ser seguidas para garantir, por exemplo, a transparência do processo. O acompanhamento da gestão desses recursos é feito pela Secretaria de Comunicação Social da Presidência da República, a SECOM, que agora ganhou uma plataforma mais moderna. Como explica Ana Luísa Fraga, diretora de patrocínios da SECOM.
24: O patrocínio hoje agrega muito à política pública. Então, a gente está fazendo essa caminhada de melhorar a nossa ferramenta e transformar o patrocínio como política pública, agregando os dados que as estatais nos prestam de informação com relação ao que elas vão fazer.
23: 50 empresas parcial ou completamente controladas pelo governo federal ofertam patrocínios no país. Só em 2025, foram mais de 2.400 ações de patrocínio feitas por estatais. A secretária de Publicidade e Patrocínio da SECOM, Samantha Marchiori, afirma que a expectativa é que a nova ferramenta ajude a identificar onde os investimentos estão chegando e quais resultados estão sendo alcançados.
25: A gente avalia muito isso, se aquele projeto ele faz sentido para aquela região que está recebendo, seja um projeto de esporte, seja um projeto de cultura, e claro, se ele está dentro das condicionantes, né, que a própria governança dos órgãos passa.
23: A ferramenta incorpora recursos de monitoramento, avaliação de resultados e inteligência de dados para tornar a gestão mais transparente e eficiente, permitindo acompanhar em tempo real os impactos sociais, econômicos, culturais, esportivos, ambientais e territoriais dos investimentos. Reportagem Luana Karen.
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1: Mais de R$1 bilhão investidos na retomada econômica de comunidades rurais na bacia do Rio Doce.
3: A ação vai beneficiar comunidades rurais de 49 municípios de Minas Gerais e Espírito Santo, atingidos pelo rompimento da barragem do Fundão.
1: O recurso é destinado ao fortalecimento da agricultura familiar, ao incentivo à produção de alimentos saudáveis e à regularização gratuita de propriedades rurais.
3: De acordo com o Ministério do Desenvolvimento Agrário e Agricultura Familiar, o foco também é em recuperar o solo da região e abrir novos mercados para os produtores locais.
1: O governo federal já havia repassado mais de R$400 milhões para a retomada das produções rurais.
3: E essas foram as notícias do governo do Brasil.
1: Uma realização da Secretaria de Comunicação Social da Presidência da República.
3: Em produção da empresa Brasil de Comunicação.
1: Fique agora com as notícias do Poder Judiciário e do Congresso Nacional. Boa noite.
3: Boa noite para você e até amanhã.
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8: STJ aprova regras para que juízes decidam sobre participação de crianças e adolescentes em conteúdos digitais.
9: TSE determina a remoção de publicações que associavam político e partido a organizações criminosas.
8: TST divulga levantamento sobre risco de endividamento por motoristas por aplicativo.
9: Boa noite, eu sou Marcela Luiza.
8: Eu sou Walter Lima.
9: Conselho Nacional de Justiça aprova regras para a atuação de crianças e adolescentes na produção de conteúdo para plataformas digitais.
8: A medida é uma consequência da entrada em vigor do chamado Estatuto da Criança e do Adolescente Digital em março deste ano. Marta Ferreira.
11: A norma estabeleceu que crianças e adolescentes precisam de autorização judicial em casos de exposição nas redes sociais, tanto em perfil próprio quanto em canais de adultos e quais são os procedimentos a serem adotados pelos magistrados. Entre os pontos a serem analisados estão o grau de exposição, a carga horária semanal e a remuneração.
12: A resolução define prazos para a validade dessas autorizações. Os alvarás terão duração máxima de 12 meses para crianças e de 18 meses para adolescentes, podendo ser alterados a qualquer momento por decisão judicial.
9: TSE determina a remoção de publicação que associa Flávio Bolsonaro a facções criminosas.
8: Em outra decisão, o tribunal já havia determinado remoção de publicação que associava o PT a organizações criminosas. Mariana Fabre.
27: A ministra Estela Aranha, do Tribunal Superior Eleitoral, determinou a remoção de vídeo e imagens veiculados por diversos perfis em redes sociais que associam o pré-candidato à presidência Flávio Bolsonaro à operação da Polícia Federal denominada Unha e Carne. Para a relatora, o conteúdo extrapola os limites da crítica política admissível e constrói uma narrativa sem indicação de dado concreto, investigação formal ou imputação jurídica. Em outra decisão liminar concedida pelo vice-presidente do TSE, ministro André Mendonça, foi determinada a remoção de vídeo publicado nas redes sociais que associava o Partido dos Trabalhadores ao financiamento de campanhas eleitorais por organizações criminosas. O ministro entendeu que a publicação extrapola os limites da crítica política ao atribuir suspeita ao partido sem demonstração mínima de veracidade. Em ambos os casos, as decisões liminares determinaram a remoção das publicações em até 24 horas, sob pena de multa diária. O plenário do TSE ainda vai analisar os casos.
9: Levantamento do Tribunal Superior do Trabalho aponta que motoristas por aplicativo têm risco maior de se endividarem.
8: O que influencia isso são os custos e riscos com a atividade, além das condições de trabalho. Rossini Gomes.
28: O levantamento concluiu que o motorista tem um custo mensal que gira em torno de R$ 5.600. Para superar esse valor e ter lucro, é preciso trabalhar por no mínimo 8 horas diárias durante 22 dias sob uma condição instável de trabalho. Como o modelo não garante previsão, folga remunerada nem assistência médica, as chances de endividamento aumentam. Segundo o estudo, é possível pegar dinheiro emprestado direto com as plataformas de transporte. E para pagar, os valores são descontados do pagamento recebido pelas corridas.
2: Pessoa relativamente incapaz pode ser sócia em holding familiar, que é um tipo de empresa criada para administrar o patrimônio de uma família, facilitando a gestão e o planejamento sucessório.
10: Essa decisão é do STJ. Fátima Uchoa.
13: Uma mulher curadora do esposo relativamente incapaz ajuizou ação para criar uma sociedade limitada do tipo holding familiar, tendo como sócios ela e o marido, casados em comunhão parcial de bens, cada um titular de 50% das cotas. As instâncias ordinárias julgaram a ação improcedente. No STJ, a terceira turma deu provimento ao recurso especial da mulher. Para a relatora ministra Nancy Andrighi, o incapaz não pode ser impedido de participar de sociedade, pois há previsão expressa no Código Civil que admite isso em contratos sociais.
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2: Uma boa noite.
10: E até.
2: Uma boa noite.
10: E até amanhã.
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15: Eu sou Paula Groba.
16: E eu sou Humberto Pinheiro.
15: E estes são os destaques de hoje do Jornal do Senado, que começa agora.
16: Congresso vai analisar socorro de 8 bilhões para companhias aéreas.
15: Cota do Senado para vítimas de violência doméstica completa 10 anos e inspira lei federal.
16: Projetos e análise no Senado podem fortalecer combate ao crime organizado.
15: Boa noite.
16: Boa noite.
15: O Congresso vai analisar uma medida provisória que pretende evitar cortes de voos e o fechamento de rotas aéreas no país.
16: O texto prevê um aporte de 8 bilhões de reais para as empresas do setor afetadas pela alta do preço do querosene de aviação. Mais informações com a repórter Marcela Cunha.
19: Segundo o governo, o objetivo é amenizar os impactos da guerra no Oriente Médio sobre o setor, principalmente por causa da alta do querosene de aviação. As companhias aéreas alegam que tiveram uma elevação rápida dos custos, provocada pelo aumento de 70% no preço do combustível. O socorro financeiro busca dar fôlego às empresas para evitar cortes de voo e a descontinuidade de rotas, mas não significa redução automática no preço das passagens. Para o senador Marcos Rogério, do PL de Rondônia, a baixa concorrência no setor aéreo aumenta o risco de prejuízo aos passageiros.
20: Nós estamos vivendo no Brasil hoje quase que um monopólio do sistema de aviação nacional. Nós temos três companhias que se comunicam, que interagem e que têm parcerias, inclusive, econômicas, e há, inclusive, movimentos de fusão que torna esse ambiente ainda mais monopolizado.
19: Os créditos extraordinários não entram no cálculo da meta fiscal, mas aumentam o endividamento público. As empresas que acessarem a linha de crédito terão que devolver os recursos com juros. Segundo regulamentação do Conselho Monetário Nacional, a taxa será de 4% ao ano, com prazo de pagamento de até 5 anos. A medida provisória já está em vigor, mas ainda precisa ser aprovada pelo Congresso Nacional. O texto foi encaminhado à Comissão Mista de Orçamento e, se aprovado, ainda precisa passar pelos plenários da Câmara dos Deputados e do Senado. O prazo de deliberação vai até 31 de agosto.
15: E o presidente do Senado, Davi Alcolumbre, prorrogou por mais 60 dias a validade de 6 medidas provisórias. Entre elas está a que criou o novo Desenrola Brasil, programa do governo federal voltado à renegociação de dívidas. Pelo texto, pessoas com renda mensal de até R$ 8.105 podem refinanciar dívidas de até R$ 15.000 por banco. A proposta também traz regras específicas para beneficiar pequenas e microempresas, além de contemplar estudantes com débitos do FIES, o Fundo de Financiamento Estudantil.
16: As outras medidas prorrogadas destacadas são propostas que destinam recursos para a renovação da frota de caminhões, ônibus e micro-ônibus, ampliam as garantias de acesso ao crédito, reforçam o fundo de garantia à exportação, subsidiam a importação de gás de cozinha para conter a alta dos preços e liberam 305 milhões de reais para ações emergenciais de proteção e defesa civil em diferentes regiões do país. A prorrogação garante que as regras continuem em vigor enquanto os textos são analisados por deputados e senadores. As medidas provisórias entram imediatamente em vigor, mas precisam ser analisadas pelo Congresso Nacional antes de perder a vigência.
15: Pichações e atos de vandalismo que danificam prédios, monumentos e outros bens públicos ou privados poderão receber punições mais severas.
16: Um projeto apresentado no Senado propõe o aumento das penas para esses crimes, com o objetivo de reforçar a proteção do patrimônio em todo o país. O repórter Pedro Pincer tem mais informações.
0: A atual legislação prevê detenção de 3 meses a 1 ano e multa para pichação. Pelo projeto, ficaria entre 2 a 5 anos, além da multa. Se o ato afetar monumento ou edificação tombada, a pena atual de 6 meses a 1 ano iria para 3 a 6 anos, mantendo a multa. Para o autor do projeto, senador Hermes Klan, do PL,

0: 6 anos e multa. A proposta ainda prevê que os autores sejam obrigados a reparar os prejuízos causados.
1: E o Senado poderá retomar a análise de propostas voltadas ao combate ao crime organizado e à sua influência sobre agentes e estruturas do poder público.
2: São projetos que integravam o relatório final da CPI do crime organizado. A reportagem é de Alexandre Campos.
3: Uma das propostas do senador Alessandro Vieira, do MDB de Sergipe, prevê o monitoramento contínuo e aprofundado de relações econômico-financeiras de pessoas expostas politicamente, com o objetivo de combater a corrupção, a lavagem de dinheiro e outros ilícitos econômicos. Serão submetidos a esse regime detentores de mandatos eletivos nos poderes executivo e legislativo da União, ministros de Estado, integrantes de tribunais superiores, presidentes de partidos políticos, entre outras autoridades estaduais e municipais. O senador ainda propôs sindicâncias patrimoniais aleatórias de agentes públicos para detectar enriquecimento ilícito ou prevenir a prática de crimes.
4: São projetos importantes para que a gente possa avançar no combate ao crime organizado, especialmente na questão da lavagem de dinheiro e na recuperação de ativos. São caminhos importantes, a gente tem identificado isso desde o momento da tramitação do PL antifacção e também da CPI do crime organizado.
3: Para fortalecer o trabalho de comissões parlamentares de inquérito, o senador defende o prazo de 5 dias para que as autoridades policiais e judiciárias atendam à requisição do colegiado de compartilhamento de provas.
1: O Senado vai analisar um projeto aprovado pela Câmara que garante atestado ao trabalhador que precisa acompanhar filho doente. A proposta vale para responsáveis por crianças menores de 12 anos e prevê licença de até 14 dias quando não houver outra forma de conciliar o trabalho com o cuidado.
2: No Senado, um projeto semelhante já está em análise na Comissão de Assuntos Sociais. Repórter Henrique Nascimento.
5: O projeto aprovado na Câmara prevê que o atestado informe o período de repouso da criança e a necessidade de acompanhamento direto. Sempre que possível, o trabalho poderá ser cumprido por teletrabalho, compensação de jornada ou outra forma prevista em lei ou acordo coletivo, como explica a advogada trabalhista Elaine Human.
6: O projeto prevê emissão de atestado para acompanhante, ausência justificada no trabalho, proteção ao vínculo empregatício, mais segurança jurídica para as famílias, respeito ao direito da criança de receber cuidados.
5: No Senado, já está em discussão uma proposta semelhante do senador veneziano Vital do Rego, do MDB da Paraíba. O texto permite o abono de faltas de pais e mães que acompanham filhos com patologias graves ou hospitalizados. Quando a proposta passou pela Comissão de Direitos Humanos, o senador Flávio Arns, do PSB do Paraná, defendeu a medida.
7: Não é razoável esperar que o trabalhador continue a trabalhar normalmente caso tenha algum ente querido gravemente enfermo ou hospitalizado. Tal expectativa chega a ser desumana.
5: O projeto está agora na Comissão de Assuntos Sociais.
1: E o Senado celebra 10 anos de uma iniciativa que ajuda mulheres vítimas de violência doméstica a reconstruírem suas vidas por meio do trabalho.
2: Nos contratos de terceirizadas do Senado, 2% das vagas são reservadas para essas trabalhadoras. Repórter Patrícia Oliveira.
8: Desde 2016, contratos terceirizados com 50 ou mais vagas no Senado reservam 2% dos postos para mulheres em situação de vulnerabilidade causada por violência familiar. A seleção das candidatas é feita em parceria com a Secretaria da Mulher do Distrito Federal, que identifica e encaminha mulheres aptas a ocupar essas vagas. Atualmente, 44 trabalhadoras do Senado foram contratadas por meio da cota. A terceirizada Jaqueline Couto Alves é uma delas.
9: Eu passei até uma independência financeira e me livrei do ciclo de violência doméstica. É a libertação da mulher. E além de ser acolhida, tem a questão da proteção aqui dentro. E esse projeto que o Senado criou foi uma coisa maravilhosa.
8: Em 2023, a iniciativa do Senado inspirou a legislação federal, que passou a prever a reserva de 8% das vagas em contratos da administração pública para mulheres vítimas de violência doméstica.
2: De Paula Groba e trabalhos técnicos de João Lira, o Jornal do Senado fica por aqui. Acompanhe agora as notícias da Câmara dos Deputados. Boa noite.
1: Boa noite e até amanhã.
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11: Câmara aprova incentivo a participação.

0: Participação dos jovens em serviço voluntário.
1: Prevenção obrigatória da trombose em hospitais vai à sanção presidencial.
0: Deputados aprovam exigência de qualidade para registro de medicamento.
1: Boa noite. Câmara aprova regras mais rígidas para registro de medicamentos. A repórter Sofia Peçanha tem mais detalhes sobre a proposta, que já foi aprovada também no Senado e segue para a sanção presidencial.
2: A Comissão de Constituição e Justiça da Câmara dos Deputados aprovou o projeto que altera regras para o registro de medicamentos no país. O texto já foi aprovado pelo Senado e altera a Lei de Vigilância Sanitária sobre Produtos Farmacêuticos. A proposta altera a legislação para exigir que todo medicamento e insumo farmacêutico, nacional ou importado, comprove que foi produzido seguindo as regras das boas práticas de fabricação, que são um conjunto de normas que garantem padrões de qualidade, segurança e controle na produção de medicamentos, e são fiscalizadas pela Anvisa, a Agência Nacional de Vigilância Sanitária. Atualmente, no caso de medicamentos importados, prioriza-se principalmente a comprovação de que o medicamento já é registrado no país de origem. Com a mudança, o foco passa a ser a qualidade do processo de fabricação, tanto para produtos nacionais quanto estrangeiros. A relatora na Comissão de Constituição e Justiça, a deputada Laura Carneiro, do PSD do Rio de Janeiro, destacou que a medida reforça a segurança dos pacientes.
3: Seja esse produto nacional ou estrangeiro, para uso da população, ele tenha um certificado de boas práticas, o que é ótimo, porque a gente está tratando de medicamentos, portanto a gente está tratando de saúde, a gente está tratando de vida.
2: Segundo o parecer aprovado na Comissão de Saúde, a regra atual pode dificultar a entrada de novos medicamentos no mercado brasileiro, especialmente quando a produção ocorre em parceria com empresas no exterior. O relator na comissão, o deputado Júnior Mano, do PSB do Ceará, apesar de recomendar a aprovação da proposta, alertou para esse risco em seu parecer. Lido pela deputada Adriana Ventura, do Novo de São Paulo.
4: Aliás, essa é uma barreira que pode impedir que produtos regulares e de efeito comprovado circulem no mercado nacional, prejudicando pacientes e a própria cadeia de comercialização.
2: O projeto pretende fortalecer o sistema de vigilância sanitária no Brasil, coordenado pela Anvisa, e busca garantir a qualidade dos medicamentos sem criar barreiras desnecessárias para o setor. Da Rádio Câmara de Brasília, Sofia Peçanha.
5: Saúde.
6: Os deputados aprovaram a prevenção obrigatória à trombose em hospitais com internação. Depois de aprovado pelo Senado e pela Câmara, o texto aguarda sanção presidencial, como informa a repórter Daniele Lessa.
7: A Comissão de Constituição e Justiça da Câmara dos Deputados aprovou o projeto que torna obrigatória a adoção de medidas de prevenção ao tromboembolismo venoso em hospitais públicos e privados e em unidades de saúde com internação. Pelo projeto, hospitais deverão manter uma estrutura voltada à prevenção da doença. O tromboembolismo venoso acontece quando um coágulo se forma nas veias e se desloca, fazendo obstruções que podem causar a morte. O relator da proposta, deputado Hildo Rocha, do MDB do Maranhão, recomendou a aprovação do projeto com uma mudança de redação. Em vez de estabelecer a criação de uma comissão, como no texto aprovado pelo Senado, o projeto passa a usar o termo estrutura para dar mais flexibilidade às unidades de saúde. Segundo o relator, a proposta pode ajudar a reduzir complicações durante internações hospitalares, especialmente em tratamentos mais complexos.
8: Formar o protocolo para evitar esse tipo de doença, que é uma consequência de um tratamento. Todo tratamento que é feito nos grandes hospitais do Brasil, de combate ao câncer, ele já tem. Os nossos hospitais públicos não existe.
7: O projeto que obriga hospitais a adotarem medidas de prevenção ao tromboembolismo venoso já foi aprovado pelo Senado e Câmara. Da Rádio Câmara de Brasília, Daniele Lessa.
5: Direitos Humanos.
1: A Câmara dos Deputados aprovou uma proposta que incentiva a participação de jovens em serviço voluntário. A repórter Paula Bittar acompanhou a votação.
9: Uma proposta aprovada pela Câmara busca incentivar a participação de jovens em serviço voluntário voltado ao amparo de idosos, pessoas com deficiência e crianças. De acordo com o texto aprovado, os programas de amparo voltados para crianças e adolescentes, para moradores de rua, para idosos e pessoas com deficiência poderão contar com serviço voluntário de jovens. jovens entre 15 e 29 anos. Os jovens que precisarem terão acesso a um serviço de acolhimento durante o voluntariado, conforme regulamentação futura. Mas a participação em serviço voluntário não pode ser colocada como condição para esse acolhimento. A relatora na Comissão de Constituição e Justiça, deputada Laura Carneiro, do PSD do Rio de Janeiro, comentou a importância da proposta.
3: É uma tentativa de unir jovens com pessoas idosas e com pessoas com deficiência. Então, esse jovem, né, que está no serviço voluntário, vai ser habilitado para trabalhar nos abrigos, enfim, nas áreas de recebimento, que são de acolhimento, tanto de pessoas com deficiência como de idosos.
9: O projeto, que busca incentivar a participação de jovens em serviço voluntário voltado ao amparo de idosos, pessoas com deficiência e crianças, vai ser analisado agora pelo Senado. Da Rádio Câmara de Brasília, Paula Bittar.
5: Educação.
6: Avança na Câmara projeto que garante o uso gratuito de espaços das universidades por estudantes e funcionários. A repórter Júlia Lopes tem mais informações sobre a proposta.
10: A Comissão de Educação da Câmara dos Deputados aprovou o projeto de origem do Senado que autoriza universidades federais a cederem espaços de forma gratuita para associações de estudantes, professores e servidores. Atualmente, a legislação proíbe instituições federais de ensino de doar ou ceder imóveis gratuitamente, independente da finalidade. A proposta altera essa regra ao reconhecer que essas entidades fazem parte da própria comunidade universitária e contribuem para a missão acadêmica, o debate interno e o desenvolvimento institucional. A relatora do projeto, deputada Dandara, do PT de Minas Gerais, explica que hoje esses grupos precisam pagar taxas para utilizar os espaços das universidades, mesmo quando se reúnem para atividades internas. Segundo ela, o projeto vem justamente para garantir esse uso sem custos.
11: A de garantir a cessão de espaços da universidade à sua comunidade acadêmica, ou seja, professores, estudantes, técnicos, sem ter que cobrar uma contrapartida de volta. Porque, infelizmente, alguns regramentos exigiam pagamento de taxas. Então, você imagina os estudantes tendo que fazer uma reunião do conselho, do curso, a convocar uma assembleia com todo o custo e ter que pagar para usar aquele espaço que é da universidade.
10: A deputada também destacou que a Constituição Federal assegura a autonomia universitária. Por isso, algumas universidades já resolveram essa questão internamente, por meio de decisões dos conselhos superiores, enquanto outras ainda enfrentam dificuldades para avançar nesse tema. O texto, que trata da disponibilização gratuita dos espaços das universidades para suas entidades, já foi aprovado pelo Senado e segue agora para análise na Comissão de Constituição e Justiça da Câmara. Da Rádio Câmara de Brasília, Júlia Lopes.
5: Votação.
1: Deputados podem votar proposta que exclui construção e reforma de escolas do limite legal de gastos orçamentários. O repórter Antônio Vital tem as informações.
12: Ganhou o regime de urgência e pode ser votado a qualquer momento no plenário da Câmara, projeto que tira dos limites de gastos do arcabouço fiscal os recursos destinados ao programa do MEC responsável pela construção e reformas de escolas de educação básica. O projeto apresentado pela comissão especial que analisou o Plano Nacional de Educação exclui esses gastos dos cálculos do resultado final, que é a diferença entre as despesas e as receitas do setor público. De acordo com a deputada Tabata Amaral, do PSB de São Paulo, que presidiu a comissão especial e assina o projeto, os recursos do Programa Nacional de Infraestrutura Escolar virão dos royalties de petróleo e gás. A justificativa apresentada para excluir esse total dos limites do arcabouço fiscal decorre da necessidade de ampliar os investimentos nas escolas. Para a presidente da comissão especial, isso vai ajudar a alcançar as metas previstas no Plano Nacional de Educação para os próximos 10 anos. Com regime de urgência, o projeto pode ser votado diretamente no plenário da Câmara, sem passar pela análise das comissões permanentes da Casa. A urgência foi aprovada de maneira simbólica, mas foi criticada por deputados da oposição. Para o deputado Bibo Nunes, do PL do Rio Grande do Sul, a proposta desrespeita os limites dos gastos públicos.
13: O PL orienta não, porque existe aí um aumento velado, indireto, para estourar o teto de gastos públicos. E nós somos contra estourar o teto de gastos públicos. Precisamos colocar ordem, disciplina e respeito aos gastos públicos.
12: Já o relator do projeto, o deputado Moses Rodrigues, do União do Ceará, disse que a exclusão dos gastos do arcabouço vai permitir investimentos de 280 bilhões de reais nas instalações físicas das escolas da educação básica. Segundo ele, 15% do total serão investidos na melhoria das universidades e institutos federais.
14: Nós estamos garantindo 280 bilhões de reais para a educação brasileira nos próximos 10 anos, para que nós possamos garantir que todas as metas do Plano Nacional sejam atingidas. Nós encontramos esse recurso dentro dos recursos extraordinários do pré-sal, e aí todo o excedente do pré-sal nos próximos 10 anos, ele seria colocado fora do arcabouço fiscal, viriam atender toda a demanda de infraestrutura escolar no Brasil.
12: Ainda não há data para votação no plenário da Câmara do projeto que tira dos limites de gastos do arcabouço fiscal os recursos destinados à construção e reformas de escolas públicas. Da Rádio Câmara de Brasília, Antônio Vital.
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5: Transportes.
6: Os deputados analisam proposta que pode aumentar a punição contra a perturbação do sossego com níveis de ruído de caixas de som, carros e motos. O repórter José Carlos Oliveira tem as informações.
16: O deputado Hugo Leal, do PSD do Rio de Janeiro, apresentou projeto de lei para agravar as sanções contra quem perturba o sossego alheio por meio de barulhos estridentes, como o uso de caixas de som com volume elevado ou a descarga aberta de carros e motos. A proposta altera a Lei de Contravenções Penais e o Código de Trânsito Brasileiro. Hugo Leal apelidou o texto de Lei do Sossego.
17: Estamos ampliando essa punição, inclusive saindo a multa de R$ 1.000 até R$ 500 mil, para aqueles casos, por exemplo, eventos não autorizados. No CTB, para som, também carros com som, e para descargas, aqueles aí as famosas motocicletas que tiram o miolo e fica aquele barulho ensurdecedor. Então nós estamos também ampliando a multa, a suspensão da carteira, né, da carteira de habilitação.
16: Segundo Hugo Leal, dados da Organização Mundial de Saúde mostram que níveis de ruído acima de 50 decibéis podem causar efeitos físicos, como dores de cabeça e irritabilidade, e também emocionais, como ansiedade e depressão. A intenção da proposta de lei de sossego é prevenir esses danos à população.
17: Na realidade, tem a ver com perturbação do sossego lato sensu, ou seja, no seu sentido mais amplo, né? Que não há uma coisa que mais incomode e que mais afeta a saúde mental das pessoas é você estar no seu descanso ou até no seu trabalho e ter um som alto, ter um veículo ou uma motocicleta, né? Quem nunca foi cortado dentro da sua fala, dentro da sua casa, com um barulho, aquele barulho estridente. Então, nós propusemos aqui um PL do sossego, ou seja, da perturbação do sossego.
16: A proposta ainda está em fase inicial de análise na Câmara e vai passar pelas comissões de Viação e Transporte, de Constituição e Justiça, antes da votação final no plenário. Da Rádio Câmara de Brasília, José Carlos Oliveira.
5: Agricultura.
1: Avança na Câmara o projeto que proíbe conversão de leite em pó importado para a forma líquida pela indústria de alimentos. A repórter Maria Neves explica por que a medida foi proposta.
7: A Comissão de Agricultura da Câmara dos Deputados aprovou o projeto que proíbe a conversão de leite em pó e outros derivados importados para a forma líquida para uso em indústrias, laticínios ou qualquer outra empresa alimentícia. Atualmente, segundo o autor, deputado
18: José Silva, do União de Minas Gerais, a indústria alimentícia utiliza leite em pó reconvertido na elaboração de produtos como queijos, iogurtes, leite condensado e creme de leite. Como o leite em pó importado é mais barato, de acordo com o parlamentar, essa prática traz prejuízos para os produtores nacionais. Segundo Zé Silva, os pecuaristas brasileiros estão vendendo o leite a um preço menor que o custo de produção. Produzir um litro de leite, de acordo com ele, custa R$ 2,00 e o produto estaria sendo vendido a R$ 1,50.
19: Ao proibir o consumo e a reconstituição de leite, seus derivados, soro, por exemplo, em pó, de origem importada, nós vamos forçar os laticínios, forçar as indústrias a comprar o leite brasileiro. Esse leite brasileiro, ele tem melhor qualidade e vai garantir também ao consumidor um produto de melhor qualidade e também de preço mais baixo. O consumidor brasileiro, ele tem o Brasil entre os 5 maiores produtores de leite do mundo. O mundo inteiro protege os seus produtores e nós precisamos fazer essa mobilização no Brasil. Afinal de contas, é 1.100.000 produtores, 5 milhões de pessoas que estão trabalhando.
18: Zé Silva explica que no ano passado o Paraná adotou uma lei semelhante, que proíbe a conversão para a forma líquida do leite em pó importado para uso industrial. De acordo com o relator do texto, deputado Welter, do PT do Paraná, a medida já apresenta resultados. Segundo afirma, desde a entrada em vigor da lei, houve uma redução de cerca de 50% das importações de leite em pó no estado. Além disso, Welter afirma que ocorreu uma interrupção na trajetória de queda do preço do leite e os preços do produto já começaram a se recuperar no mercado. O projeto que proíbe a conversão de leite em pó importado para a forma líquida pela indústria de alimentos ainda será votado pela Comissão de Constituição e Justiça. Da Rádio Câmara de Brasília, Maria Neves.
5: Relações Exteriores.
6: O plenário da Câmara ratifica acordo internacional sobre compra, venda e manutenção de aeronaves civis e seus componentes. A repórter Daniele Lessa acompanhou a votação e tem os detalhes.
7: A Câmara dos Deputados aprovou o projeto para ratificar a adesão do Brasil a acordo internacional da Organização Mundial do Comércio sobre o comércio de aeronaves civis. O projeto foi enviado ao Congresso pelo Poder Executivo, que defendeu a adesão ao acordo como algo positivo para atrair investimentos na indústria nacional de aviação civil. Com a aprovação, o Brasil passa a integrar um conjunto de regras internacionais que tratam da compra, venda e circulação de aeronaves civis e seus componentes, incluindo serviços de manutenção e reparo. Esse acordo está em vigor desde 1980 e conta hoje com 33 membros, incluindo Estados Unidos, União Europeia e Japão. Entre os principais pontos, o acordo prevê a eliminação de tarifas de importação para aeronaves civis e diversos itens do setor, como turbinas, simuladores de voo e equipamentos de bordo. Também estabelece diretrizes para reduzir barreiras comerciais e garantir condições mais previsíveis para o mercado. Relator da proposta na Comissão de Viação e Transportes, o deputado Júlio Lopes, do PP do Rio de Janeiro, disse que o acordo aumenta a segurança jurídica e insere o Brasil de forma mais ativa nas decisões globais sobre aviação civil. Ele destacou também os efeitos positivos no setor aéreo.
20: Para o setor de transporte, os efeitos são diretos. Redução de custos operacionais para as companhias aéreas, facilitação do acesso a insumos e tecnologias, estímulo à modernização e à expansão da frota nacional, com impactos positivos na conectividade e na qualidade dos serviços prestados à população.
7: Na balança comercial brasileira, o comércio de produtos cobertos pelo acordo movimenta cerca de US$ 41 bilhões por ano. Os principais parceiros do Brasil nesse setor são Estados Unidos, China, Alemanha e Argentina. O país importa a maior parte dos equipamentos, mas também tem presença importante na exportação de aeronaves de médio porte, principalmente por causa da Embraer. O projeto que aprova o Acordo Internacional da Organização Mundial do Comércio sobre o comércio de aeronaves civis seguiu para análise no Senado. Da Rádio Câmara de Brasília, Daniele Lessa.
1: Termina agora o Jornal Câmara dos Deputados, produzido pela Rádio Câmara, com trabalhos técnicos de Alain de Souza e apresentação de Val Monteiro e Márcio Aquilissardi. Uma boa noite para você.
6: A Voz do Brasil volta amanhã. Boa noite.
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0: 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Deus os abençoe.
1: 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Confira a hora certa.
2: 8:08.
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2: Muito bem, 20 horas e 14 minutos. Uma ótima noite, noite de terça-feira. E hoje é 23 de junho. Estamos juntos nesta noite maravilhosa, noite graciosa, noite poderosa, na presença do nosso Deus e do nosso Pai. Vem conosco, vem com fé, vem com alegria. Já começamos daquele jeito que Deus gosta, com a presença do Altíssimo. Sim, e começamos, Diego, comunhão. Não, comunhão, Diego, já quer ir para o pão diário. Não, vamos começar com comunhão, porque é noite de adoração, tá? Noite de celebração, noite de vida. Vem conosco, vem com fé. Vem. Oh, quem passou aqui? É o cantor Alexandre, deu um alô. Faz parte de um povo. Deus abençoe. Ele que está toda segunda-feira com a banda lá de Taboão, cantando a Deus, adorando o Senhor. Jesus Cristo. A banda não é Diego, quase. Como se chama a banda? A banda Ágape, toda segunda-feira aqui na sede mundial de Taboão, para a sede mundial. Um abraço. Deus abençoe você que está conosco. E vamos com Débora, comunhão. Eu sou seu irmão em Cristo, amigo Erwin de Lalande. Diego Calmon, técnica, não sai daí.

0: Muito bem, muito bem. Vamos lá, são 20 horas e 18 minutos. Uma ótima noite na presença do Todo-Poderoso. Estamos na fé, estamos na comunhão, estamos a viver o melhor de Jesus Cristo. Deus tem a bênção, Deus tem a vitória. E amanhã é quarta-feira, hein? Quarta-feira do grande mover de Deus. Pastor Milton ministra a palavra do Senhor. Fica um pouquinho daquilo que Deus tem realizado nos interiores de nossas igrejas. Deus é amor.
1: Meu nome é Davi Silva. Eu quero contar uma grande bênção que o Senhor me concedeu. Eu morava em um barraco e o Senhor tinha usado pessoas dizendo que me daria vitória, que eu conseguiria uma casa. E eu, certa vez, aqui no culto do pastor Lorival de Almeida, e o pastor Lorival de Almeida comentando, né, sobre o propósito de você fazer voto, sobre quando você ajuda a obra de Deus. E eu fiz um voto com Deus, eu peguei um voto e falei: Senhor, olha, se o Senhor me der a vitória, se o Senhor colocar o meu nome na mão da pessoa, do homem que estiver sorteando ali os apartamentos da CDHU, Senhor, olha, eu vou contribuir com a tua obra num valor X. Eu falei: Senhor, eu vou fazer um valor, esse valor é um valor para abençoar a tua obra. E havia 700 famílias para 140 apartamentos. Comecei a orar a Deus. Deus é um Deus que ele ouve as nossas petições. E passaram-se alguns tempos, né, como é sorteio, 700 pessoas para 140 apartamentos, 700 famílias para 140 unidades da CDHU, e chegou o dia do sorteio que eles fazem para poder distribuir as unidades da CDHU. Eu já comecei a entrar ali naquele local em pensamento ligado com Deus. Eu falei: Senhor, dá vitória, Senhor, eu fiz um propósito contigo, eu acredito que o Senhor está ouvindo. E começaram a sortear, né, as unidades da CDHU, e começou a chamar o número 10, número 20, fulano, não sei do que, começou a chamar o nome das pessoas, e nada de chamar meu nome. No número 80 já havia chamado várias, 80 pessoas, e nada de chamar meu nome. E aí eu fiquei mais assim, ansioso, né? Eu fiquei mais ansioso, mais preocupado. Falei: Senhor, que seja feita a tua vontade, né? E fiquei tranquilo, abaixei a minha cabeça. Quando eu ouvi o número 100, aí gritou: Davi da Silva Ferreira. Eu falei: é eu, essa vitória aí é minha. Pulei, já dei glória a Deus, já dei aleluia. Lembrei do propósito que eu tinha feito com Deus, e o Senhor ouviu o meu propósito. É importante nós fazermos voto com Deus e acreditar que Deus tem poder, né? O Senhor tem poder para poder nos surpreender. O que o Senhor promete, Ele cumpre. E até então, hoje eu moro nessa nova residência, né? Na rua Felipe Cardoso de Campos, número 551, na Vila Caiuba, ali no bairro de Perus. E eu quero deixar para você, ouvinte, que de repente, se você quer fazer provas de Deus, se você quer ver se Deus vai abençoar a tua vida, a tua família, faça tudo com propósito. Entre na presença do Senhor com propósito. Meu nome é Davi Silva, que agradeço a Deus por essa oportunidade.
2: Ouvintes do programa Voz da Libertação, quarta-feira, 9 horas da manhã, teremos aquele culto, transmissão através das emissoras de rádio. E convido vocês aqui da Grande São Paulo, região central, para estar conosco. Eu, pastor Milton, vou estar com todos vocês a partir das 9 horas da manhã, naquele culto de consagração, culto de jejum, culto da busca da presença de Deus. Você que está enfermo, você que está desempregado, você que precisa de Deus, um milagre, vem estar conosco. O endereço, coloque no seu Waze aí, você que vem com o seu carro, Avenida Prefeito Pereira Passos, número 10, é a entrada principal aqui do nosso Templo da Glória de Deus. Espero todos vocês logo mais às 9 horas da manhã, aqui na Sede Mundial.
3: A paz do Senhor, aqui é o irmão Jairson de Porto Velho, Rondônia. Queria dizer que gosto muito desta programação, dos testemunhos que tem edificado as nossas vidas. Deus continue abençoando esse ministério e o programa Voz da Libertação.
4: Aqui é o irmão Renato de Planalto, Rio Grande do Sul. Estou todos os dias ligadinho na programação. É uma bênção em meu lar. Continue assim e que Deus vos abençoe. Fiquem na paz.
5: A paz do Senhor Jesus, meu nome é José Osvaldo, da cidade de Nova Serrana. Estamos ouvindo aqui o programa. É uma bênção esse programa, que é uma bênção em nossa vida. Deus abençoe.
6: Quem fala com vocês aqui é a irmã Lindina Alva, aqui do São José do Rio Preto. Quero falar para vocês que eu gosto muito do programa de vocês e gosto muito de vocês. Tenho aprendido muito, viu, com esse programa maravilhoso. Todos os dias estou ligadinha aqui no rádio. Paz do Senhor, fica com Deus.
7: Aqui quem tá falando é Venice Costa Morim, da cidade Figueirão, estado de Mato Grosso do Sul. Estou ligadinha no programa, que é uma bênção no nosso lar. Que Deus os abençoe e que esse programa continue no ar até o arrebatamento. Um grande abraço.

0: Muito bem, 20 horas e 26 minutos, uma ótima noite. Como é que nós estamos? Noite chuvosa aqui em São Paulo, hein? É verdade. Nós estamos aqui com muita água, com muita chuva aqui na capital paulista. É, então, olha, muito cuidado, lugares de alagamento, tá? Presta atenção, não andes apercebido aí na rua. É, lugares que tem poças, lugares que tem... Como é que se diz, o Diego? Bueiros, né? Aquelas tampas do bueiro, às vezes são removidas, ficam aqueles buracos enormes. Gente que já quebrou perna, gente que já se machucou, gente que já desapareceu porque por causa do nível da água, né? Então eles afundam e não voltam mais, o desespero, enfim. Carros, muita atenção, iluminem bem a rua, porque... E andem com calma. Não, olha, você que está no trânsito e me ouve, não tenha pressa, o importante é chegar, tá? Não corra porque, eu quero ir para a igreja, quero ir para o culto. Você não vai perder a salvação porque não pôde ir hoje. Vai correr, vai bater carro, acidente, outro estresse. Então, assim, tenha calma. Está conosco, estamos em comunhão, estamos na fé aqui. Tem palavra, Deus tem ânimo, tem graça, tem favor. Então, vamos nos divertir na presença de Cristo. Vamos ter alegria, vamos ter paz, gozo, com sabedoria, tá bom? Com sabedoria. Tem gente que corre tanto e nunca chega a lugar nenhum, tá? Então, tenha paciência, está chuvoso, um clima desfavorável para muita coisa, mas é favorável andar com calma, ter paciência. Se puder ficar em casa, a depender do lugar, fique em casa, evite outros transtornos, tá? Porque sabe que esse tempo chuvoso em São Paulo, não é? É complicadíssimo. Fora isso, estamos nós aqui. Programação Voz da Libertação, Diego, para falar do amor de Cristo, para dizer que Deus é bom, que Deus está conosco, que Ele é maravilhoso, que Ele é o santo, justo, fiel e verdadeiro, e que a bênção do Senhor mora conosco. E, portanto, nós desfrutamos da alegria do Eterno. Vem conosco, vem com fé, vem com alegria na presença do Espírito Santo. 20 horas e 29 minutos. Rádio Deus e Amor, programação A Voz da Libertação. Você vem conosco, mande já a sua mensagem, que vamos conversar, vamos trazer muita informação. Não sai daí, voltamos na sequência. Rápido intervalo e já vamos, Diego, com conteúdo, não é? É o intervalo com conteúdo já, porque nós temos daqui a pouquinho, além do bloco, não é, de notícias, nós vamos ter a oração. E depois temos o pão diário. É isso? Maravilha então, tá? Não sai daí. Fique conosco. Vem com fé. Vem com alegria. Até já.
1: Momento de informação aqui na Rádio Deus é Amor. Envelhecimento saudável. Estimulação cognitiva pode melhorar a memória de acordo com especialistas. Um estudo revelou benefícios importantes durante um programa brasileiro de estimulação cognitiva em idosos escolarizados sem comprometimento cognitivo. De acordo com os pesquisadores, participantes do método chamado Supera, que seguiram o protocolo, apresentaram redução de 60% nas queixas cognitivas, melhora aproximada de 45% na memória ao longo de um ano, considerando funções executivas e cognição geral, e queda de 29% nos sintomas depressivos. Os resultados indicaram benefícios além da memória. Houve melhora em habilidades relacionadas às chamadas funções executivas, como planejamento, organização, tomada de decisões, estruturação do pensamento e fluidez na comunicação. Os autores destacam que a estimulação cognitiva pode contribuir para a saúde mental, para a preservação da autonomia e para a promoção de um envelhecimento mais saudável, funcionando como uma estratégia preventiva não farmacológica. Para os pesquisadores, os dados reforçam a relevância de programas de prevenção que combinem diferentes estratégias de saúde pública, incluindo a estimulação cognitiva. Desafios. Você sabe quais são os principais receios relacionados ao envelhecimento? Uma pesquisa teve como objetivo entender como pessoas de diferentes idades e regiões do Brasil se relacionam com o envelhecimento, incluindo os possíveis receios ligados à velhice, as expectativas para a terceira idade e bons hábitos para envelhecer bem. Segundo o levantamento, as principais preocupações dos brasileiros em relação ao envelhecimento são as limitações físicas e dores, perda do foco, memória ou clareza mental, perda da autonomia no dia a dia, dependência de outras pessoas e dificuldade em manter hábitos saudáveis. Apesar do receio, o estudo afirma que enquanto 44% dos respondentes compartilharam ter mudado visões negativas em relação ao envelhecer ao longo do tempo, 55% vem adotando práticas de autocuidado pensando em velhice saudável, incluindo se alimentar bem, usar suplementos alimentares e praticar exercícios físicos. Assim, embora os brasileiros ainda manifestem medos relacionados à saúde e à autonomia, é possível observar uma transformação em andamento. Cada vez mais pessoas adotam novas práticas para envelhecer bem, enquanto especialistas reforçam a importância de valorizar essa etapa da vida.
2: Confira a hora certa.
3: 8h33.
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0: Senhor.
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muito bem, 20 horas e 38 minutos, eu quero chamar a sua atenção porque vamos orar ao Senhor agora, vamos falar com Deus o nosso Pai, vamos clamar a Jesus, porque eu sei que Ele está conosco, Deus está conosco, não é? Deus está neste lugar, eu quero que você venha comigo, falar com Deus, clamar ao Senhor e celebrar a Jesus Cristo, tá bom? Deus tem a bênção para a sua vida, a bênção para a sua casa e a bênção para o seu lar. Maravilhoso Deus, eterno, poderoso Pai, Senhor, eu quero me colocar em oração pelos teus filhos e teus servos agora, no nome de Jesus Cristo, Papai, e quero agradecer, Senhor, pelo privilégio de poder viver a tua presença, a tua graça, o teu favor e a tua infinita misericórdia. Ó Pai amoroso, ó Pai bondoso, sei que estás conosco a todo instante e a todo momento e mudas o cenário da nossa vida. Ó Senhor Jesus, e atrevo-me a clamar e a pedir-te que nos ajudes por infinita compaixão. Ajuda-nos, Senhor, ó Pai, a entendermos o processo, a entendermos, Senhor, tudo aquilo que temos que viver e a maneira que temos que viver e a maneira que temos que nos comportar, a maneira que temos que agir. Oramos, ó Pai, porque nós queremos recomeçar. Então orienta-nos, Senhor. Orienta-nos, ó Pai, para que da melhor maneira possível nós consigamos viver a Tua promessa, o Teu favor, a Tua graça e receber as Tuas respostas, ó Senhor Jesus. Somos falhos, pecadores e errantes, mas queremos melhorar, queremos aprimorar, queremos aproveitar, queremos crescer, queremos, Pai da Glória, ter a resposta daquilo que são as nossas indagações, as nossas preocupações, nossos medos e temores. Ó Pai maravilhoso, ó Pai bendito, ajuda-nos, Senhor Jesus, direciona esta vida, direciona esta casa, direciona este lar, meu Pai. Direciona, Senhor, pelo Teu

poder e pela tua graça, ó Papai bendito. Direciona, Senhor, estas vidas para que alcancem e encontrem momentos favoráveis, momentos, meu Deus, de resposta, momentos de vida, de graça e de favor, ó Pai. Precisam, Senhor, vidas que têm que recomeçar, vidas que dependem do recomeço, vidas que gostariam de recomeçar, ter uma nova história, ter um novo tempo, ter, Pai da Glória, uma nova postura, ter, meu Pai da Glória, Senhor, um olhar diferente para a vida, ter, Pai da Glória, um conhecimento diferente a mais, ter, meu Deus e meu Pai, aleluia, uma visão mais ampla, uma visão mais realista, uma visão, Pai da Glória, mais esperançosa daquilo que é a vida. Senhor, meu Pai, eu oro, Jesus, para que o Senhor coloque a sua mão de misericórdia e, por favor, clamamos-te, Senhor, clamamos-te, ó Pai, faz o teu milagre acontecer, faz tua resposta chegar, faz tua bênção, Pai da Glória, chegar à nossa vida, faz o teu favor chegar à nossa casa, faz o teu milagre chegar ao nosso lar, faz, ó Pai da Glória, Senhor, a nossa vida tornar-se uma vida saborosa de se viver, uma vida mais completa, uma vida mais realizada. Ó Deus bendito, eu oro pelos teus filhos, eu oro pelos teus servos, eu oro com eles também, ó Pai, porque eu sei que tu nos amas, Senhor Jesus, mas nós queremos recomeçar. Talvez, ó Pai, temos que recomeçar na área financeira, na área sentimental, na área conjugal, na área profissional. Quem sabe, Senhor, temos que fechar a empresa e abrir uma outra nova. Quem sabe, Pai da Glória, temos que abandonar o curso que estamos a fazer, trancar ele e buscar um outro. Não é por insegurança, Senhor. Não, às vezes temos que recomeçar. Existem decisões que denotam insegurança, mas não é sobre isso que eu estou a orar. Eu estou a orar sobre a necessidade de se recomeçar, a necessidade de se tomar uma atitude, a necessidade, Pai da Glória, de se mudar completamente daquilo que se tem vivido para viver uma nova proposta e a vitória do Senhor Todo-Poderoso. Então eu oro, Senhor, quem sabe, Pai, temos que mudar de casa, mudar de bairro, mudar de cidade até, oh meu Deus, e começar a viver, Senhor Pai, com uma nova postura, em um outro lugar, buscar novos ares, buscar novos ambientes. Era assim que o Senhor fazia, Jesus, quando o Senhor entrava nos barcos e dizia: olha, vamos sair daqui, vamos para outro lugar, vamos nos afastar, vamos nos isolar, vamos buscar paz, vamos buscar tranquilidade, vamos buscar um lugar mais seguro, vamos buscar um lugar mais calmo, vamos buscar um momento mais tranquilo, mais ameno. Vamos buscar um momento em que saiamos de tudo isso, cercados, essa multidão, esse povo, sim, que muitas vezes não quer nada, absolutamente nada, só quer um milagre, só quer para eles, o bem para eles. E o Senhor buscava sempre novos ares, novos momentos. Senhor, meu Pai, isso não é fuga. Às vezes é cuidar da nossa vida. Às vezes é cuidar do nosso interior. Às vezes, ó Pai da Glória, é cuidar, meu Deus e meu Pai, da nossa mente. É ter uma mente saudável. É ter uma mente pura. É ter uma mente equilibrada, Senhor. Então eu oro, meu Pai, com os teus filhos, para que busquem. Sim, Senhor, temos buscado de ti. Às vezes estamos indecisos porque temos medo. Às vezes estamos indecisos, Pai da Glória, porque temos falta de coragem. Temos, Senhor, a insegurança toma conta das nossas vidas e por isso, meu Deus, não conseguimos tomar a decisão certa, meu Pai. Mas eu oro para que o Espírito Santo capacite. Eu oro para que o Espírito Santo renove. Eu oro para que o Espírito Santo encha. Eu oro para que o Espírito Santo trabalhe. Eu oro para que o Espírito Santo mova. Eu oro para que o Espírito Santo abra o entendimento, assim como abriu o entendimento de Jabes, quando orou de uma maneira diferente, para viver de uma forma diferente. Eu oro, meu Pai da Glória, assim como orou, Senhor, aquela mãe que perde o filho e vai ter com Eliseu. Sim, meu Deus, eu oro, Pai da Glória, como aquela viúva na parábola de Jesus, do juiz Nico, Senhor. Ela insistia, persistia
meu Pai, aleluia, para que a sua vida mudasse. E a tomada de decisão, Senhor, queremos tomar decisão para mudar completamente. É tempo de recomeço. No nome de Jesus, amém. E graças a Deus.

Bem, 20 horas e 48 minutos. Obrigado você que orou comigo. Você que clamou a Deus comigo. E que, olha, continue, tá? Não se esqueça. Para recomeçar, o Diego tem que ter coragem, meu amigo. Eu já falei pro Diego, tá? O Diego é um menino que pode ganhar muito dinheiro, mas não quer, é preguiçoso. Já falei para ele já. Ele pode, ele tem umas fotos de gente tão bonita. Vocês que mexem com foto, o Diego tem umas fotos bonitas. Que se ele for criar uma coisa, ele vai ganhar dinheiro. Gente, por que eu tô a dizer isso? Eu pego muito no pé dos meninos aqui, mas brincadeiras à parte. A gente tem que tomar algumas decisões na vida que tem que mudar. Ao menos que temos que mudar de hábitos, de áreas, de ambientes, de pessoas. Temos que mudar até de amigos. É verdade, é verdade. Uma vez um amigo meu me contou, Diego, tu vais te lembrar dessa história, que houve alguém que mudou de casa e um amigo ficou com inveja e começou a maltratar e era amigo. E por que eu estou a dizer isso? Às vezes a gente ora sobre, só que a gente precisa começar a agir também sobre, não é só orar sobre. Tem que agir sobre, sabe? Recomeçar, gente, é acordar e falar assim, ó, chega, acabou. O meu deadline é aqui, a minha linha final é aqui. Daqui para frente vai ser tudo novo, tudo diferente. Vai doer, arrancar feridas, mudar de famílias, tirar... Dói, dói muito. Só que com a nossa melhora, com o nosso crescimento, as feridas saram. Então tem que ter coragem, Diego. Tem que ter coragem para poder mudar e vencer. Daqui a pouquinho, Família em Foco, agora é com o Diego. Vamos ver o que ele tem para nós aqui nessa noite. Até já.

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2: Olá, seja muito bem-vindo a mais um episódio do Casamento em Pauta, um espaço dedicado a reflexões sobre relacionamento conjugal, comunicação e construção de vínculos saudáveis.
3: Você sabia que ignorar deliberadamente o parceiro como forma de punição pode ser tão doloroso quanto palavras agressivas? O silêncio pode trazer paz quando usado para reflexão, mas também pode se transformar em uma arma dentro do relacionamento.
2: Por essas razões, hoje nós vamos falar sobre os prejuízos do silêncio punitivo na relação conjugal. Quando o afastamento emocional passa a substituir o diálogo. As pesquisas conduzidas por John Gottman identificaram o chamado Stonewalling, ou muro de pedra, como um dos comportamentos mais prejudiciais ao casamento. Ele acontece quando um dos parceiros interrompe completamente a comunicação, ignora tentativas de aproximação e utiliza o silêncio para punir, controlar ou demonstrar insatisfação. Diferente da pausa saudável para organizar emoções, o silêncio punitivo comunica rejeição, abandono e desprezo. Ao longo do tempo, ele enfraquece a intimidade e aumenta o distanciamento afetivo.
3: Por exemplo, após uma discussão, um marido passa dias respondendo apenas o necessário, evita olhar para a esposa e ignora suas tentativas de conversa. Ou, a esposa decide que não irá mais falar sobre o assunto e trata o parceiro como se ele não existisse dentro da própria casa. Embora não haja gritos ou insultos, o ambiente torna-se pesado. O outro começa a viver um estado de ansiedade, tentando adivinhar quando será novamente aceito. O problema deixa de ser o conflito inicial e passa a ser a desconexão emocional.
2: Ou seja, ficar em silêncio para não machucar é diferente de usar o silêncio para machucar. Relacionamentos saudáveis não evitam conversas difíceis. Eles aprendem a atravessá-las com respeito. O amor amadurece quando substituímos punição por diálogo. E é por isso que eu quero mencionar aqui, juntamente com a Joyce, sobre 5 dicas práticas que vocês podem utilizar no dia a dia e, de fato, vai trazer benefícios ao invés de prejuízos para o seu casamento. Número 1, diferencie pausa emocional de silêncio punitivo. Às vezes, é necessário dizer, olha, eu estou muito irritado agora, eu preciso de alguns minutos para me acalmar e aí depois a gente vai continuar essa conversa, tudo bem? Isso é diferente de simplesmente desaparecer emocionalmente por horas ou por dias sem qualquer explicação. Resumindo, essa pausa aproxima e a punição inevitavelmente afasta. Segundo ponto aqui é comunique a sua necessidade de espaço. Em vez de simplesmente explique, então, eu acho que a gente precisa conversar um pouco. Eu quero conversar sobre isso, aquilo outro, enfim. Mas eu preciso me reorganizar emocionalmente. Essa atitude, de fato, pode reduzir a insegurança do parceiro.
3: Terceira, não transforme o silêncio em um instrumento de poder. Ignorar o outro para que ele aprenda a lição pode gerar ressentimento profundo. Casamento não é disputa para descobrir quem vence. É parceria para enfrentar problemas juntos. Quarta, retome a conversa no momento combinado. Se pediu tempo, volte ao diálogo. Por exemplo, obrigada por respeitar o meu espaço. Podemos conversar agora? Isso fortalece a confiança e demonstra compromisso com a resolução do conflito.
2: E por último, procure ajuda quando esse padrão se torna frequente. Se o silêncio punitivo tornou-se a principal forma de lidar com os conflitos, a terapia de casal pode auxiliar na reconstrução da comunicação. Entendam que pedir ajuda é investir no relacionamento e não admitir derrota. Como disse Herbert Lerner, o silêncio pode proteger um relacionamento por alguns minutos, mas não consegue sustentá-lo por toda a vida. Os conflitos, eles fazem parte do casamento. O que determina a saúde da relação não é a ausência de diferenças, mas a maneira como escolhemos lidar com elas.
3: Que o diálogo seja sempre mais forte do que o orgulho e que o amor encontre caminhos para reconstruir pontes onde antes existiam muros. Mas, e aí? Você gostou desse conteúdo? Então compartilhe nossa programação com outros casais. Continue nos acompanhando e fique atento, porque a qualquer momento estaremos de volta com mais reflexões que podem fortalecer a vida a dois. Um forte abraço e até breve.
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